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2: Nove e 26.

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1: 9:34.

E a gente precisa espalhar isso. Que o amor de Deus é eterno. E que ele dá direito a uma vida que também é eterna. A uma vida com qualidade de vida, sem medo. A uma vida incomparável. Diferente de tudo que você viveu aqui, querido.

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1: 10 e 10.

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3: 10 e 17.

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2: 10:25.

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1: 11:06.

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1: Onze.

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1: 11:32.

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1: Meia-noite 43.

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2: Meia-noite e 54.

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3: 1 e 2.

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1: Êxodo capítulo 3, verso de número 11. Todos acharam? Êxodo capítulo 3, verso 11, diz assim: Moisés, porém, respondeu a Deus: quem sou eu para apresentar-me ao faraó e tirar os israelitas do Egito? Não feche sua Bíblia, fique

com ela aberta, por favor. Eu estava esses dias no aeroporto, pegando um voo com a Patrícia. Eu apontei para a janela e falei: Paty, olha ali uma coisa que tem em todo aeroporto. Cemitério de avião. Fala comigo, cemitério de avião. Todo aeroporto que eu vou no mundo, tem alguns aviões velhos, encostados assim. Começa a reparar. Não é aqui no Brasil, é em qualquer lugar do mundo. Tem um cemitério de avião. O que é um cemitério de avião? É algo muito triste. Porque aqueles aviões um dia voaram alto, mas agora eles estão presos ao chão. Eles eram alguma coisa que produzia alegria e vida, e hoje viraram sucata. O que é a diferença entre um avião parado e um avião voando? Fala comigo, seu chamado. Não, só quem está acordado fala, seu chamado. Tem alguma coisa que faz mais raiva na terra do que uma caneta que você pega, na hora que você vai pôr para escrever, ela não escreve. Aí as mulheres ainda têm um uso para ela, que é enrolar o cabelo assim. Nós homens não tem nem o que fazer. Tem uma coisa que faz mais raiva que um botijão de gás. Você... Gente, botijão de gás só acaba o gás meio-dia. É uma lei mundial. Quem já viu essa lei? Só meio-dia. Nunca é 9 da manhã, nunca é 9 da noite. Meio-dia. Tem alguma coisa que faz mais raiva? Você entra no banheiro para tomar um banho, acende a luz, não tem luz. Nossa, liga o chuveiro. O que é isso, gente? É o chamado. Você nasceu para fazer alguma coisa. Tem alguma coisa que justifica a sua existência. E se você parar de fazer isso, não justifica estar vivo mais. O que que justifica a gente estar aqui hoje? Para que que nós nascemos? Eu falo muito de chamado. Porque no dia que tudo na sua vida ficar ruim, segure-se no seu chamado. O seu chamado é aquilo que vai determinar aonde você vai chegar, quem você será e quem você vai levar os outros a ser. O chamado é algo que vem do próprio Deus. Diga, Deus me chamou. Algumas pessoas até tentam se chamar, mas não é assim. Geralmente quem foge do chamado vai para o lugar errado. Eu sou mais um cachorrinho, aquele chihuahua na terra, do que um tubarão na terra. Tubarão não é na terra, ele vai ser alguém que vai cumprir o seu chamado na água. O que que adianta um passarinho pastando? Ele tem que voar. O chamado dele é voar. Eu e você precisamos entender que nós nascemos com um propósito. E cumprir esse propósito é tudo. E tudo que o diabo vai fazer contra nós tem um objetivo só. Preste atenção. Às vezes a gente acha que a gente é demais, né? Ai, o diabo está tentando me destruir. Ai, gente, Satanás levantou, né? A famosa frase. Ah, não, o diabo... Gente, não tem nada disso. O diabo, ele faz tudo o que faz com o objetivo de ter um resultado. É fazer você parar. Fala assim, alguém quer me parar. Você não pode parar. Eu não posso parar, porque o avião que para, vira sucata. É interessante, um carro zero, se você deixar ele na garagem um ano, arria a bateria. Ele fica bom sendo usado. Esse microfone aqui, ó, se eu parar de utilizar, ele estraga mais rápido do que se eu deixar ele guardado. Tudo na vida é assim. Pega o seu braço e fala, esse braço é maravilhoso, vou guardar. Olha daqui um ano que muxiba que é. Não olha para essa muxiba que está do seu lado agora. Mas eu estou falando sobre atrofia, sobre virar uma sucata, sobre parar, sobre alguma coisa que vem sobre você e te para. É quando o diabo vem para você e diz assim, se tu és o filho de Deus, cadê as suas bênçãos? Se você é o filho de Deus, cadê você pregando tudo que você está pregando e não está acontecendo na sua vida? Se você é o filho de Deus, gente, o diabo não quer, ele quer é fazer a gente parar. Porque se ele conseguir fazer a gente parar, é interessante isso, gente. Você entra no hospital com doença, você contamina, você não é contaminado, não contamina com a sua saúde, mas a pessoa doente contamina outras. Não adianta chegar cheio de saúde no hospital, abraçando todo mundo e falar, recebe a minha saúde. Mas doença passa, saúde não passa. Pessoas doentes e que o diabo conseguiu parar, essas pessoas sempre vão machucar outras. E sempre vão neutralizar o que Cristo fez na vida dela. Mas gente curada,

reino espiritual consegue contagiar também. Quem vai ser alguém que vai contagiar aqui? Para Deus. Houve um homem na Bíblia que Deus chamou. Deus chamou esse homem para uma tarefa dificílima. Moisés, vai lá no Egito, tira o meu povo e traz. Imagina isso, a vida de Moisés é dividida em três fases de 40 anos. Primeiro 40 anos, playboy no Egito. Carro rebaixado, sono talo. Era isso a vida de Moisés. Segundo 40 anos, Jesus pôs ele no moedor de carne e moeu ele. Ele virou nada, em cima de uma montanha, cuidando de cabo de cabrito e de mais nada. Com 80 anos de idade, Deus falou assim, acho que já dá para fazer alguma coisa com você. Moisés é meu consolo quando eu penso na minha idade. Você que está triste com a sua idade aí, relaxa, lembra de Moisés. 80 anos de idade que Jesus falou assim, agora eu vou começar. E os últimos 40, ele cumpriu o seu chamado. Olha o que eu vou te falar. Você pode viver uma vida inútil, uma vida fútil, uma vida só por você, uma vida só para fazer o que você acha que é. Mas olha, se em algum momento da sua existência você começar a cumprir o chamado que Deus tem para você, em pouco tempo você vai se encher de tanta alegria e dar tanta alegria para as pessoas, que o tempo que você não viveu para ele ou não cumpriu o chamado dele vai ser esquecido. Quem quer cumprir o seu chamado aqui? Esse ano o tema da nossa igreja é consolidação e o confra foi... Qual o tema? Fiquem firmes. A firmeza, eu estou falando de mim agora. Na minha vida, Lucinho, vem por cumprir meu chamado. Eu com 11 anos de idade, aceitei Jesus. Com 12, eu estava dentro de casa, lendo a Bíblia. Atos 13:47. Assim te ordenou o Senhor, eu te fiz luz para os povos. O meu nome vem do latim, significa luz. É a mesma raiz de Lúcifer, de Luciano, de Luciana. Tudo tem a mesma... Não é a luz, tem luz. Fala comigo, eu não sou a luz. Eu tenho luz. Mas essa luz você pode perder. Foi o que aconteceu com meu amigo Moisés, que um dia o rosto dele brilhou, mas de repente parou de brilhar. Que o meu rosto e o seu nunca parem de brilhar. O que é o brilho do nosso rosto? É levantar de manhã e dormir à noite cumprindo o seu chamado. Moisés foi chamado por Deus para fazer algo dificílimo. Vai lá no faraó e diga para o faraó, deixa o meu povo ir. Já imaginou uma coisa dessa? O problema é que Deus, assim como chamou Moisés, chamou muitos de nós. Todos nós, para cumprir o nosso chamado. Mas se deixarmos nossas desculpas, nossos problemas, limitações e pecados nos parar, centenas, milhares, quem sabe milhões vão ficar presos na mão do faraó. Entenda comigo, a sua saúde ou a sua doença espiritual não tem a ver com você, tem a ver com o mundo. Porque eu doente, eu Lucinho doente, eu sei que eu vou deixar a gente cativa. Porque Cristo quer me usar para libertar um monte de gente. Mas eu sarado, eu vou ser usado para libertar um monte de gente. Então para com essa história de o que eu estou vivendo é o que eu estou vivendo e ninguém tem nada a ver com isso. Tem todo mundo tudo a ver com isso. Fala comigo, a minha vida é tudo, menos minha. Olha para quem está do lado e fala assim, tomou? Parar com essa chatice que você vive nela. O que eu estou vivendo é um momento meu. E eu vou viver. Não! Não, senhor. Não, senhor. O que você está vivendo agora, o que eu estou vivendo agora, pode ser um freio de mão ou um acelerador nas mãos do Senhor. Quem quer ser algo que Deus pode usar para acelerar você? Agora, quando Moisés disse sim para o chamado dele, antes de dizer sim, ele usou seis desculpas, eu quero falá-las rapidamente. Que a primeira desculpa que Moisés deu, está aí no verso 3, capítulo 3, verso 11. Ele disse, quem sou eu? Fala comigo, baixa autoestima, fala comigo, baixa autoestima. Moisés estava falando três coisas com Deus. Primeiro, eu não sou nada. Segundo, o faraó é poderoso. Terceiro, a tarefa é grande. Quando eu vivo, gente, eu, Lucinho, lutando com baixa autoestima, eu estou falando isso aqui para vocês. Eu converso com a minha mulher, as pessoas vêm beijar a gente, abraçar no final do culto. Ai, pastor Lucinho, você é uma bênção, você me ajudou. É a mesma coisa não falar nada. Pensa nada. Pensa um elogio entrar aqui e sair aqui. Deus tem que direto mandar os outros vir reafirmar quem eu sou para ele e nele. E eu não tenho vergonha de falar isso aqui para você, porque eu sei o que Moisés está falando. Porque toda vez que eu ouço Deus me dizer, vai lá, Lucinho, ganha a juventude.

juventude lá da cidade tal. Faz a minha obra no país tal. Vai no lugar tal. Eu falo assim, nossa Deus. Sério? Quem sou eu? Não tem explicação. Não tem ninguém morto aí. Não tem ninguém com areia na boca. Não tem ninguém desanimado, morto. Qualquer um é melhor que eu. E Deus tem que me lembrar e falar assim, para com isso. Eu já contei aqui que eu estou usando aqui duas pulseirinhas no braço. E as duas dizem em inglês assim, I am a Jesus freak. E eu estava usando, virado para as pessoas, de forma que quando eu abaixasse, quem olhasse, lia. E há um tempo atrás, Deus falou comigo, muda, coloca virado para você. Eu falei, por quê, Senhor? Ele falou assim, porque mais importante do que você dizer para os outros quem você acha que é, eu quero é que você seja lembrado todos os dias quem eu estou te fazendo ser. Quem é você? Primeira coisa que nós temos que entender, se Deus está nos chamando, eu falo com ele orando assim, Deus, depois os outros falam que eu que sou doido. Louco é o Senhor de acreditar em nós. O nosso Deus acredita em nós, você acredita nisso? Ele chamou um cara igual Moisés, no meio de cabra, todo fedido. Falou, Moisés, vai lá libertar meu povo. A Moisés de cara mandou, quem sou eu? Você precisa deixar essa desculpa de lado hoje. Segunda desculpa, está no verso 13, leia o verso 13. Moisés perguntou, quando eu chegar diante dos israelitas e disser, o Deus dos seus antepassados me enviou a vocês, e eles me perguntarem, qual é o nome dele? O que, que eu vou dizer? Moisés, a segunda desculpa de Moisés é, quem é o Senhor para me mandar realizar essa grande tarefa? Então, primeiro é uma interrogação sobre a sua identidade. Segundo é uma interrogação sobre a identidade de Deus. Quem é Deus para poder me mandar fazer isso que ele está me mandando fazer? Essa semana eu estou ajudando um jovem que foi convidado pelo nosso querido pastor Márcio para pastorear uma das nossas lagoinhas. E ele está dizendo, nossa, quem sou eu? Quem sou eu? Como é que eu vou fazer? Quem sou eu? Aí eu falei assim, ok, mas e quem é o que te chamou? Quem nos chamou, gente? Quem nos chamou? Deus. Moisés estava dizendo, o que eu vou dizer para as pessoas? Que carteira eu vou apresentar? Olha, o Exu Caveira me enviou. Aparecida me enviou. Padre Cícero me enviou. Márcio Valadão me enviou. Quem me enviou e quem te enviou? Quem? Quem? Eu estou falando aqui as coisas mais bobas e simples. Ninguém aqui vai falar assim, que profunda revelação do céu que você está trazendo para a gente hoje. Meu objetivo é não fazer revelação nenhuma grande aqui, mas é te fazer pensar no óbvio. Porque muitas vezes o que vai sarar a nossa vida é o óbvio. É aquilo que a gente já esqueceu. Essa foi a segunda desculpa de Moisés. Quem eu vou falar que é esse Deus que está me apresentando? Eu me lembro que um dia eu estava na rua aqui, Tupis, com o Amazonas, e um rapaz conversando comigo, e eu falando de Jesus para ele, ele falou, quem é esse Deus seu? Eu falei, o Deus da Bíblia. Ele falou, papel aceita tudo, prova disso é o papel higiênico. Eu fechei a Bíblia, olhei para ele e falei assim, então eu vou te mostrar quem é o meu Deus fora da Bíblia. Eu estava com um outro amigo, falei assim, nós vamos orar por você, e você vai orar por nós. Você vai invocar o seu Deus ou vai invocar o meu? Quem ficar de pé no final serve o Deus verdadeiro. Aí o meu amigo fez assim. Era o Claudinho, falei, Claudinho, tem a honra de orar. Sério? Claudinho foi. Senhor Jesus. Só falou Senhor Jesus. O cara puf no chão. Igual a cobra, foi perto de uma banca de jornal, o cara da banca veio com um copo d'água. Ah, ele tá nervoso? Não, não tá nervoso. Aí expulsamos o demônio dele, ele sentou lá e o cara no início do papo falou que ele acreditava em ETs. Que o mundo estava sendo colonizado por extraterrestres e tudo. E ele estava invocando, ele invocou o poder deles e nós o poder de Jesus. Aí ele sentou lá, suado assim, aí acalmou. E aí, o que é isso que está acontecendo? Eu não sei, os ETs estavam bravos aí, amigo. Mas o poder de Jesus, ele saiu dali sabendo quem era o nosso Deus. Eu não sei quem é o dele. Foi isso que Elias falou lá. Se Baal é Deus, adora Baal. Se Deus é Deus, para com essa pomba girice, poxa. Quem é Deus? Sabe quem é o grande Deus desse mundo hoje? Dinheiro. As pessoas mudam tudo por dinheiro. Muda de nome, muda de mulher, muda de país, muda de sexo, muda de fé, muda de tudo. Gente, eu só vejo, as pessoas fazem loucura por dinheiro. O dinheiro é o grande ídolo. Quem te enviou o dinheiro? É o dinheiro que nos enviou, gente? É?

A obra de Deus é feita só à base de dinheiro. Quem nos enviou foi o Senhor. Se hoje você decidir não dar seu dízimo mais sua oferta, vai continuar. A obra de Deus vai continuar. Quem está entendendo o que eu estou dizendo? Temos a honra de participar. Mas se a gente não quiser, ele levanta a gente melhor. Terceira desculpa que Moisés deu, está no capítulo 4, verso 1. Moisés respondeu: e se eles não acreditarem em mim, nem quiserem me ouvir, e disserem, o Senhor não lhe apareceu. Aqui Moisés estava dizendo: e se as pessoas questionarem o meu chamado, e se o povo não acreditar em mim, qual é a prova do meu ministério? Não assusta o que eu vou te falar aqui. No início todo mundo vai duvidar que Deus te chamou mesmo. E é para duvidar. E não acha ruim. E não fala assim: gente, mas lá no Monte Palmares Deus falou comigo. Ei, pode falar com sua mão aí para lá. Então eu quero saber. Eu quero saber cadê. Moisés estava preocupado assim: as pessoas vão me dar credibilidade? Eu sou muito criticado às vezes na internet. E aí às vezes as pessoas, alguns amigos queridos vão lá e respondem alguma coisa. Eu falo: a gente não responde. Aí um dia eu resolvi responder. Eu escrevi assim: responda com a sua vida. Responda com a sua vida. Aí vai passando o tempo, aí de vez em quando chega um perto da gente: Ô Lucinho, rapaz, eu queria te pedir perdão. Ah, por quê? Eu falei mal de você, mas tô vendo que você é só um playboy. Mas você tem Jesus, velho. Me perdoa. Ah, amém, vai, não peco demais. Aí brinco, abraço, beijo a pessoa toda. Deixa eu te falar uma coisa: vai haver um momento na sua vida que a sua mãe não vai acreditar no seu chamado, seu pastor não vai acreditar, seus filhos vão olhar na sua cara e rir, sua mulher vai falar assim: você, Deus falou o que com você? É que eu tenho que ir para outro país que eu vou ganhar. Ai, meu Deus, que raiva. Não, eu estou indo realmente, Deus falou comigo. As pessoas vão duvidar. Se as pessoas duvidarem, vai parar quem você é? Vai ou não vai? Quarta desculpa que Moisés deu está no verso 10 do capítulo 4. Diz Moisés, diz porém Moisés ao Senhor: o Senhor nunca tive facilidade para falar, nem no passado, nem agora que falasse ao teu servo. Eu não consigo falar bem. Qual é a quarta desculpa aqui? Velha desculpa que todo mundo dá. Senhor, eu não sei falar. Gente, Moisés era gago, todo mundo sabe. Nós temos um pastor querido aqui na igreja, o Pipe gagueja muito. Quem conhece o Pipe aqui? Ele é pastor da Lagoinha Mineirão. Vai lá no culto, vê se ele gagueja. É uma das coisas mais loucas da terra. O Pipe gagueja aqui com você muito, chega lá no culto: eu saio da amada igreja com a paz do Senhor. E ele pega o violão e faz um louvor, e ele prega, acabou o culto, 10 segundos. Ele começa a gaguejar: Neted, Neted, Neted. Sabe o que Deus deixa acontecer com o Pipe? É a forma de Jesus ofender eu e você. E olhar na nossa cara e falar assim: ele é gago e está fazendo a minha obra. Você fala perfeito e está esse imbecil sentado aí. Senhor, eu não sei falar. Reganha essa boca que eu vou pôr as palavras. É interessante que Deus é tão mais educado que o Lucinho, né? Olha a resposta que Deus dá: quem fez a boca do homem? Oh, Deus é gentleman, né? Ainda bem que ele não me pediu para eu poder traduzir as palavras dele, que eu ia... Ei! Para de moleza! Eu sei falar. Um dia uma pessoa parou no final do culto e falou: Lucinho, você estudou 9 anos de teologia para pregar desse jeito? Eu falei: então... Eu acho que é mais falta de opção do Senhor do que qualquer coisa, mas eu estou aqui. Eu tenho coragem de suprir, reganhar minha boca e falar: Jesus, me usa. E quem sabe falar bonito e não tem coragem? O que, que adianta? Uma pessoa rica que não oferta, é melhor o pobre que oferta. Uma pessoa cheia do Espírito Santo que não abre a boca, é melhor uma pessoa que não tem muito conhecimento da palavra de Deus, mas que sobe aqui e fala assim: Senhor, me usa. Eu quero ser um canal da tua bênção na vida de alguém que está aqui. Não usa essa desculpa com Deus: eu não sei falar. Eu fui na Espanha ano passado.

Aí estava lá no púlpito com um irmão lá, o pastor, ia traduzir para mim. A igreja, quase todo mundo espanhol e alguns brasileiros. No púlpito, o Espírito Santo falou assim: você vai pregar em espanhol. Eu falei: Jesus, não faço não. Vai, dispensa ele. Eu fiz assim, só um minuto, pastor. Fiz assim mesmo. Tipo, Chico Xavier, assim. Ok, ô pastor, Deus está mandando o senhor descer. Porque eu vou predicar em espanhol esta noite. Aí brinquei, falei: Maria do Bairro entrou em mim e nós vamos agora. Abra suas Bíblias em livro de Mateus, capítulo 6, verso 17. Porque Jesus Cristo está mandando sobre elas. Aí comecei, gente, parecia um episódio de Chaves. E preguei, desembolei, desembestei. Pedi minha filha abençoada, grava um pedacinho para eu ver depois o que, que eu fiz. Não deu, saiu lá 5 segundos que não deu nem direito, né, Mimi? Eu sei que no final eu desci, os espanhóis falaram assim: mentira que é a primeira vez que você pregou em espanhol na vida. Você falou com uma graça, você falou de uma forma. Eu falei: moi? Aí meu francês apareceu. Eu? É você? Sabe quem Deus vai usar, gente? A boca mais disponível. Sabe quem do capeta também vai usar? A boca mais próxima também. Você vai ser uma boca que vai... Oh, não, Senhor, eu sou gago. Eu sei o que é isso. Esse mesmo Claudinho que orou comigo lá na rua lá, ele era gago. E eu andei tanto com o Claudinho que eu comecei a ficar gago. Aí um dia eu cheguei em casa, como se fosse agora, olhando minha mãe fazendo comida. Eu falei: mãe, eu queria um copo de... Para de andar com o Claudinho! Eu tomei um susto tão grande que acho que eu sarei do susto. Ai, amém. Tá bom, mãe, eu paro. Gente, sem brincadeira, eu fiquei uns 8 dias sem ver o Cláudio. Eu parei de gaguejar. Quem sabe a sua gagueira espiritual não é fruto de gente que está falando mal da igreja com você. Gente que está criticando os líderes, está criticando a forma que a coisa é administrada. Ah, mentira, esse trem do Confrajovem deu prejuízo. Ah, só faltava essa. Pastor Lucinho está querendo ganhar dinheiro com essas camisas. E a Nivea, meu Deus do céu? Já é marca de sabonete. O que essa mulher quer mais? Reino de justiça, brincadeira.

Verso 13. Respondeu-lhe, porém, Moisés: Ah, Senhor, peço-te que envie outra pessoa. Quinta desculpa de Moisés: Deus, amém, eu estou aqui, mas envia alguém mais capaz do que eu. Não faça essa oração, senão ele manda. Sabe o que Deus gosta de fazer? Pegar a gente que não tem condições, como esse que está aqui na frente falando, e usar. Que é para ofender a gente, é o Pipe, é Moisés. Gente, os 12 apóstolos, não devia chamar 12 apóstolos, devia chamar 12 porcaria. Vocês têm um livro só sobre o perfil dos 12 apóstolos. Cada apóstolo é tratado assim, profundamente. Por exemplo, Simão Zelote, ele era um revolucionário. Ele era black bloc. Ele ia pra rua pôr fogo. O cara era nacionalista, ele era culpa. Gente, Deus escolher Simão Zelote era um absurdo. E Mateus, publicano. Ai, como é que eu traduzo um publicano, hein? É um condenado do mensalão. A pior raça da sociedade, Jesus. Olha os discípulos quem eram. Sabe para que Jesus escolheu esses 12? Para ninguém nessa noite falar: eu não tenho condições. Porque se o evangelho chegou até nós com essas 12 coisas, ele pode me usar e te usar se a gente disser sim para o nosso chamado. Deus não vai mandar outra pessoa. Sabe quem é o pastor que vai lá na sua casa orar? Você mesmo. Sabe quem é o pastor que vai jogar óleo e meter fogo? É você lá na sua empresa lá. Ai, eu sou tão fraco, eu não sei orar. Ora, pastor. Ora, minha irmã. Ora você. Caiu o demônio? Ai, liga pro pastor da libertação da Lagoinha. Quem é? É você. É com você. Quem está entendendo o que eu estou dizendo? Foi chamado para falar para o universitário. Se prepare e fale você.

0: Eu nunca vou me esquecer que uma vez aqui em Belo Horizonte, um pastor simples, gente, simples, faltando um bocado de dente, foi chamado para debater na UFMG como representante da cadeira dos evangélicos. Isso aqui, um monte de gente sabe dessa história, tem uns 15 anos. E sentou lá um monte de gente de várias religiões e ele lá. E todo mundo zombando do evangelho, e ele lá na dele. E o debatedor, o cara que estava dirigindo o debate, mandava as perguntas, e aí começaram a mandar perguntas para ele zombando. E ele lá sentado, mas um homem de oração. Gente, não fica perto de gente que ora. É muito sério. Não é? Porque hoje as pessoas ficam no Wi-Fi o dia inteiro. Que é o Deus de todo mundo. Mas gente que ora, e de repente, começaram a zombar, zombar, zombar. E você, pastor, está pegando o dinheiro das ovelhas? Falou assim: olha, eu vivo do dinheiro e das ofertas das ovelhas. Mas você, semana passada, Deus começou a usar esse homem em revelação. E ele foi apontando para todo mundo e falando assim: o senhor está me dizendo que seu casamento está acabando. E você, seu filho, se tornou homossexual essa semana. Você descobriu um nódulo no seio. E Jesus está dizendo que você que fez. Oi, você aí, de camisa azul, fez essa pergunta aí. Jesus está me falando que você quer morrer. E você está usando droga. O povo começou a chorar no auditório da UFMG. Um pastor sem instrução que fala: nós vai, nós foi, nós vem. Ai, é louco demais quando Jeová pega a espada dele e fala assim. Gente, Deus é paciente, ele vai levando, mas de vez em quando ele fala assim: desafasta, sai, sai agora. Geralmente, quando ele faz isso, ele usa os seus vasos mais simples. Tem vaso simples aqui? Que bom. Última desculpa. Está aí no verso. Perdi o verso. Capítulo 6, verso 12. Capítulo 6, verso 12. Moisés, porém, disse na presença do Senhor: se os israelitas não me dão ouvidos, como me ouvirá o faraó? Ainda mais que não tenho facilidade para falar. Moisés insistindo novamente nesse negócio de, sabe o que ele estava dizendo? Os de casa não acreditam em mim, porque que os de fora vão acreditar? Se os israelitas não me dão ouvido, por que que o mundo secular vai me ouvir? Deus vai te levantar na sala de aula, no trabalho, na escola, na rua, no ônibus, para poder cumprir o seu chamado. Tem um jovem aqui nessa noite, muito especial, é o Felipe. Queria chamar ele aqui à frente, vem aqui, Felipe, por favor. O Felipe é um jovem que disse sim para o seu chamado. O Felipe chegou essa semana do Nepal, ele é que nos recebeu ali naquele país, e ele chegou tão há poucos dias que ele ainda está no fuso horário lá do Nepal, que é só 10 horas de diferença daqui. Está ali sua namorada, Mariana, não é isso? Seu pai, faz assim, pai. Pai é uma coisa linda, né? E ele é bonito, né, gente? Mas além de ser bonito, ele é um menino que ele disse sim para o chamado. Imagina isso, uma pessoa, você é de BH. Você nasceu aqui em Belo Horizonte?
1: Nasci.
0: Frequentou a igreja, serviu Jesus aqui.
1: Sim.
0: E um dia o Senhor falou com você: vai para o outro lado do mundo. Você estava estudando, estava trabalhando, estava de casa só assistindo, jogando videogame?
1: Não, eu estava em Vila Velha, no Espírito Santo, há 2 anos, na mais, trabalhando lá. E aí teve o terremoto, e o Mário, pastor Mário, presidente da mais, estava no Nepal uma semana depois. E de lá ele me convidou para, disse que precisava de mim lá por um tempo.
0: Quantos anos você tem? Eu tenho que perguntar. Homem pode perguntar, mulher não pode.
1: 20.
0: 20 anos. É extremamente idoso. Uma pessoa, não sei nem como é que Deus usa. De tão velho. 20 anos de idade, você foi para lá, ficou quase um ano lá agora.
1: Sim, quase um ano.
0: O que você viveu ali?
1: A gente chegou lá ainda com muito, muito, vendo muito resultado do terremoto, muito vivo ainda. Muito vivo ainda a memória do terremoto naquele lugar, por causa da destruição, da dor das pessoas. Muitas pessoas perderam familiares, perderam casas, perderam plantação, a fonte de renda, tudo. E a gente trabalhou ali num orfanato de meninos, um orfanato cristão, só com meninos, e nas vilas do interior do país, com projetos de desenvolvimento comunitário pós-catástrofe.
0: O que que você, Felipe, viveu nos primeiros dias? Chegou lá e falou: nossa, estou cumprindo meu chamado, coisa maravilhosa. Foi assim?
1: Não. Logo na primeira semana teve a adaptação, parte da alimentação, saúde foi bem complicado. Fiquei muito mal de cama por causa

0: da
1: Da
0: higiene,
1: comida?
0: da comida, e também a dor da adaptação emocional, a família, amigos, o lugar onde você trabalhava.
1: Pressão espiritual.
0: Também no início, a primeira semana foi complicada, muitos dias chorando e foi.
1: É um país que tem milhões de deuses, não é isso?
0: É, mais de 33 milhões.
1: Ele estava me contando que ferro é Deus, cachorro é Deus. Tipo, no dia que cachorro é homenageado, todo mundo sai pondo corrente de flor no pescoço do cachorro. No dia que ferro é Deus, assim, fica todo mundo diante do portão, jogando beijo pro portão. É assim
0: Moto,
1: mesmo?
0: carro,
1: Eu estou exagerando?
0: não.
1: Vaca,
0: Vaca,
1: macaco,
0: rato.
1: rato. Olha que país, olha. Eu posso conversar uma coisa para vocês? Eu fui para lá. Nós fomos mês passado, uma equipe de quase 30 jovens com a gente. Eu saí daqui indignado com o que está acontecendo no Brasil. Eu voltei e falei, gente, para que vocês estão querendo tirar esse governo? Gente, está tudo maravilhoso aqui, meu pai. Gente, vocês têm que ir comigo lá para ver o que está acontecendo. Agora você, seu chamado, você trancou a faculdade?
0: Tranquei, estava fazendo em Vila Velha Relações Internacionais.
1: Relações Internacionais, trancou para poder ir
0: Sim.
1: realizar esse chamado. Deixou a namorada aqui. Gente, sério mesmo? Mas não dá muito certo, não deu certo? Você esperou? Então deixou a família, deixou a faculdade, deixou a namorada. Você hoje me contou que o pessoal lá no Nepal. Parece que em uma semana 150 missionários saíram do Nepal, porque está para baixar uma lei lá, que se essa lei for aprovada, os missionários vão ser mortos ou presos, é isso mesmo?
0: Sim, ano passado foi aprovada a Constituição no Nepal e no período que estava sendo analisada, a Índia fez pressão e bloqueou as fronteiras, fez bloqueio econômico, a gente ficou 5 meses sem receber nada industrializado, alimentos, tudo que entrava pela Índia parou. E aí eles não conseguiram fa fazer o que eles queriam, que era o Nepal se tornar um país hindu, foi aprovado Estado secular, liberdade religiosa garantida. Porém, esse ano o Nepal começou a revisar o Código Penal. E lá na década de 1970 tinha leis no Nepal que proibiam o proselitismo, a conversão das pessoas, se mudar de uma religião para outra. E agora a Índia está de novo fazendo pressão esse ano, agora, porque eles querem que volte a vigorar essa lei que para pastores nativos a pena pode ir até prisão perpétua e para missionários estrangeiros como a gente pode ser ter que pagar uma multa. Ser extraditado e não pode retornar ao país durante os próximos 10 anos.
1: Você voltou por causa disso?
0: Não, já
1: Você
0: estava
1: já
0: no
1: estava marcado
0: planejamento.
1: de vir.
0: É.
1: E ficou uns heróis lá, inclusive um jovem da nossa igreja.
0: Sim,
1: O
0: Lázaro.
1: Lázaro. O Lázaro, gente, um jovem que 2 anos atrás foi comigo para o Haiti. Aí aprendeu a pegar piolho, diarreia, tudo certinho. Passou ali com a gente, emagreceu, dormiu no chão. Voltou. Trabalhando na Fiat aqui, um bom emprego na Fiat. De repente, 2015, Deus fala com ele. Larga tudo, vai para o Nepal. Pensa, gente, no Shaquille O'Neal, assim, desse tamanho. Um negão, um grandão. Menino falou, chorava igual criança. Pastor, Deus está me chamando para o Nepal, pastor. Largou o emprego na Fiat. Gente, você não larga a Fiat. Né? A Fiat te larga, você não. E foi. Tô lá com o Felipe, nós, de repente, entra o Lázaro. Ri até aqui. Vem aí, cara, o que você está arrumando aqui? Meu país, né, pastor? Hã? É? Você vai voltar quando? Não sei de nada, negócio de voltar, não. Não, mas você é solteiro, fiquei preocupado. Tentei arrumar uns meninos lá da caravana. Falei, velho, conversa com o Lázaro aí, vamos ver se. De verdade, eu tentei fazer alguma coisa para ver se. Aí, bateram o papo lá. Ele falou, não, pastor, não tem previsão de eu voltar, não. Eu estou aqui, agora é meu país. Ele sabe reconstruir, ele está reconstruindo igreja, casa e pregando igual um louco. E está lá, um jovem da nossa igreja. Estava aqui outro dia sentado como eu e você, saía para comer a mesma coisa ali do outro lado, e tudo igual. Mas um dia ele ouviu uma mensagem e falou assim: eu não posso mais ficar parado. Hoje, o que que você acha que é o maior empecilho para o jovem cristão brasileiro cumprir o seu chamado?
0: Eu acho que padronização dos sonhos também.
1: Padronização dos sonhos.
0: É, você perguntar, às vezes, num grupo de jovens dentro da igreja, um grupo de jovens

0: qualquer faculdade que você entrar, qual o seu sonho, talvez eles vão dizer todos a mesma coisa.
1: Está todo mundo querendo a mesma coisa, então?
0: É, terminar a faculdade, casar, ter uma casa, um apartamento, um carro, viajar para Miami uma vez por ano e as mesmas coisas.
1: Nossa, o menino resumiu sua vida aqui. Ele olha para quem está do lado e fala assim, mãe de Ná? Não, Felipe, sério, mas você falou uma coisa muito chocante. Então você está dizendo que sonhar os sonhos de Deus é sair fora desse quadrado.
0: É.
1: Mas não dá B.O. não, porque tipo, você ficou uma semana vomitando no Nepal.
0: É, nesse tempo eu acho que eu aprendi que a fé é para passar por essas coisas e continuar lá, continuar no mesmo lugar onde você foi chamado.
1: Tá uma luta para arrumar uma namorada. Você arrumou uma namorada, aí você me contou lá que você virou para ela e falou assim, quer terminar aqui, a gente termina. E eu não sei o que, é que vai rolar, o dia que a gente voltar, a gente... Mas aí ela falou, não. Aí a outra doida também, que parece que também vai entrar para fazer missões também.
0: O fato dela aceitar foi um sinal de que...
1: De que deve continuar.
0: Sim.
1: E a pessoa que está aqui sentada, tentando arrumar uma namorada e não consegue. Vai pro Nepal. Esse é o charme desse menino. Além do arquinho, é claro. Que palavra você daria para a gente orar por eles? Fala alguma coisa se você quiser aí, gasta uns minutos. Fala alguma coisa para o coração desses jovens. E tem milhares assistindo a gente pela televisão. Até as fotos, mostra as fotos aí. Nossa, ainda bem que me lembraram. Olha as fotos ali.
2: Essa da viagem.
1: Essa aí é a casa que a gente ajudou a reconstruir. O Felipe levou a gente lá na aldeia. Pode ir passando aí as fotos. Tá falando aí também, Felipe?
0: Esse aí numa vila no norte do país, a gente... Essa é uma igreja, se reúne nesse local aí.
1: Essa é a igreja, né?
0: É.
1: Olha que estrutura bonita. A gente falava sobre isso aqui.
0: Essa, né? É a casa que a gente reconstruiu lá com você?
1: Essa é a casa que a gente reconstruiu lá, olha. O Daniel é da nossa igreja também ali. É. A gente dentro do busão. Isso aí é a gente em algum lugar.
0: O ônibus agarrado na estrada.
1: Ah, o ônibus agarrado na estrada, a gente teve que descer. Olha, isso aí é perto do... Olha que coisa bonita, gente. Parece uma estátua, mas é um homem de verdade. É um sadhu. É um homem da religião hindu.
0: Isso aí é o culto naquela igreja que passou primeiro. A gente estava traduzindo, esse pastor é brasileiro. Ele pregava em português, eu passava para o inglês. E esse pastor passava para o Nepal.
1: Quando voltava lá, não sabia mais nada.
0: Isso é um culto também, dentro de uma igreja.
1: Olha o culto, gente. Olha, esse é o pastor Steve. Ele é Nepal e fala português, né?
0: É.
1: Cara lindo. Essa é a casa.
0: A casa pronta.
1: Gente, nós somos lá do outro lado do mundo. É emocionante demais. Aquela casa, a gente foi lá só para construir uma casa. Tem uma família que morava na lona, porque o terremoto acabou com a casinha deles lá. Eu entrei na lona lá, eles são muito baixinhos, não dava altura para mim, porque eu ficava dentro da casinha deles assim. E aí ficou ali, olha lá, a casa deles, né? Essa é a nossa farmacinha, não é isso mesmo?
0: É, atendimento médico.
1: A gente atendeu o pessoal. Pode mudar.
0: Esse é o pastor que está cuidando dos projetos da Mais hoje lá.
1: É o...
0: Local. Pastor Chirinho.
1: Chirinho. Pode mudar. Isso é nós.
0: Em Efésios capítulo 4, versículo 1, diz que a gente deve andar de modo digno com a nossa vocação. E eu acho que não tem outra coisa mais importante depois dessa palavra para a gente sair daqui hoje com isso. Se não resolvido, mas como uma meta para a gente lidar com isso. Porque isso é nossa identidade, é a coisa mais importante na vida. Eu acredito que se Deus é um Deus que está em missão, que está trabalhando o tempo todo, só o fato dele dar a Bíblia dele para a gente já é um ato missionário, porque quer dizer que ele quer se revelar. E se esse livro aqui, se você tirar a missão dele, só fica a capa. E se nosso Deus está em missão, quando ele olha para a gente, não é possível que ele nos chama pelo nosso nome comum. Ele não nos chama por Felipe, Lucinho. Ele olha e vê a nossa vocação. Esse é o nosso nome aqui na Terra. Porque não é possível que o céu é nosso destino final. O céu não é o nosso destino. É o lugar para onde a gente finalmente volta depois de cumprir nossa missão aqui na Terra. Então... Ele tem um nome muito específico, o Lucinho falou isso na palavra, para cada um. Ele tem uma função e a gente não vai cair no mesmo erro de padronizar isso. Não vai gerar pastores em série, missionários em série, ministros de louvor em série, não é só isso. Ele quer encontrar pessoas aqui que possam trazer todas as esferas da vida debaixo da soberania dele, porque na Bíblia fala que Deus estava em Cristo reconciliando todas as coisas com ele. Então ele quer gente que possa ir nas artes e trazer essa esfera debaixo da soberania de Deus, ir na política, na economia, e ele quer encontrar essas pessoas aqui no nosso meio. E o Lucinho vai orar agora por essas pessoas, e é uma oração que a gente tem que fazer todo mundo junto, porque se você andar de maneira digna com a sua vocação, isso não vai mudar só a sua vida. Isso é importante para mim, isso é importante para essa igreja, isso é importante para a sociedade. A gente precisa que você ande de modo digno com a sua vocação, porque isso pode transformar a sociedade, isso vai nos edificar, isso vai fazer com que o corpo ande mais ajustado, isso vai fazer com que o reino de Deus avance. Então, essa oração é por todos e é todos orando por todos, porque a gente precisa que todo mundo ande de modo digno da sua vocação.
2: Quando a gente estava saindo do Nepal, lá no aeroporto, aí o Felipe e mais um missionário haitiano que nos recebeu lá, o Remy, eles falaram: gente, a forma que as pessoas honram as outras aqui no Nepal, quando elas fazem alguma coisa bonita, é colocando um lenço ao redor do pescoço delas. E foi um momento muito emocionante para mim, porque o valor, né, assim, o preço desse lenço é centavos, mas o valor é inestimável. E eu estava ali ouvindo o Felipe falar e me vendo, 20 anos atrás, uma pessoa com muito fôlego, com muito ânimo para Deus, e aqui me perguntando, eu com 40 e poucos, continua esse fôlego, continua esse ânimo? Continua essa vontade de guiar o povo? Continua essa vontade de falar do amor de Deus? O que que o meu ano está sendo? O que que o seu ano está sendo? Mas aqui diante de todo mundo eu queria honrar você, eu queria colocar isso aqui ao seu redor e dizer para você que você é muito especial e você é uma inspiração para a gente aqui hoje. Que Deus te abençoe muito, Felipe. Eu vou pedir para você orar. Mas a forma de honrar o Felipe também não é só dessa, colocando isso aqui ao redor do pescoço dele, não. É você, ao final, vindo aqui. Eu não vou passar os dados dele aqui, não. Ou melhor, eu vou passar porque tem televisão. E eu gosto que os outros... Mas no final, quem está aqui dentro do templo e foi interessado em sustentar esse moço em missões, ele e a futura esposa dele ali, que vai fazer família, chega perto dele aqui e conversa, porque ele tem um cartão para te dar. E não tem uma agência, não tem ninguém assim que fala assim: nós estamos cuidando do Felipe. São loucos mesmo. O sustento de cada mês vem na doideira. Está cumprindo o chamado e está pagando um preço por isso. O maior inimigo de missões que eu conheço do chamado é: eu vou viver de quê? Eu vou viver de quê? É essa frase que mexe com as pessoas. Ah, e se eu sair, eu vou ganhar o quê? Quem vai me sustentar? Esse moço aqui é na doida que ele vive, doideira mesmo. É missionário da Mais, missão de ajuda à igreja sofredora. Está indo agora para Curitiba, para a base da Mais, vai se preparar mais. E quem quiser ficar amigo dele, irmão, fica por enquanto que ele, Deus vai levar. Vai levar para algum lugar para continuar fazendo a obra que fez. Então, meu convite, eu tenho dois convites para fazer nessa noite. O primeiro é para você que quer entregar a sua vida para esse Deus. Não existe, cara, olha, você pode fazer o que você quiser. O seu chamado tem que ser vivido, mas primeiro você tem que ser chamado. Nessa noite, se você fizer bastante silêncio, ouça a voz do Salvador te chamando. Primeiro ele está te chamando para ele, depois ele está te chamando para a obra dele. Repete comigo uma oração, diga: Senhor Jesus, perdoa os meus pecados. Nesta noite, salva-me. Eu preciso te conhecer. Com essa oração, eu entrego a ti minha vida, e eu vou viver para sempre com o Senhor. Em teu nome eu oro, amém. Faça uma segunda oração, diga: Deus Pai, eu que já fui apaixonado pelo Senhor, mas o amor esfriou, eu volto arrependido hoje. Me recebe, eu nunca mais vou me afastar de ti. Em teu nome eu oro. Amém. 91.5 FM.

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1: 12:34.

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1: 12:47.

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1: 12:59.

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1: 4 e 3.

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1: 4:16.

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2: 5 e 3.

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1: 5:32.

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Glória a Deus. Louvado seja o nome do Senhor. Amém. Pastor Nelson vai cantar o hino? Após esse hino, Pastor Nelson Beira estará cantando o hino com a igreja. Amém.

Aleluias! Que Deus continue nos abençoando. Também todos que estão sintonizados nesta hora através dos meios de comunicação, né? Tanto a rádio como através do YouTube. Um abraço ao nosso irmão Pedro aí, que ele pediu, né? De que fosse cantar, mandasse um abraço para ele. Pedro Kobashi, aí de Lustosa do Capivara. Todos nossos irmãos, todas as famílias, né? Se fosse falar o nome de todos, ia ficar aqui muito tempo. Mas que Deus abençoe a todos.

Boa noite em nome de nosso Senhor Jesus Cristo. Podemos dizer, Ebenezer, até aqui nos ajudou o Senhor. Ele é o nosso grande ajudador. Boa noite a essa audiência maravilhosa, através dessas emissoras de rádio, Rádio Antena Sul, FM 102,7 em Castro, mas mandando aí para todo o Campos Gerais, não é verdade? E também a Rádio Nova Mensagem, Telêmaco Borba, FM 91,7.

9,5. Essas emissoras de rádio estão com... Nós estamos juntos há 30 anos, salvando vidas, libertando família, curando os enfermos, levando a mensagem precursora da segunda vinda de nosso Senhor Jesus Cristo. Obrigado pela sua audiência, obrigado a famílias em todos os lugares. Eles ficam aguardando esse momento para ligar o rádio. Outros através do canal do YouTube, Facebook, Instagram. Obrigado pela audiência. Deus os abençoe. No nome do precioso Jesus Cristo. Olha, hoje o pastor Isaías, a irmã Lenice e Yasmin está viajando. Boa viagem. Parece que eles estão acostumando, né? Viajar na quarta-feira. Você viu isso aí? Nós vamos quebrar esse costume deles, não é verdade? É verdade, é verdade. Que coisa boa. Olha, um puxãozinho de orelha, não é? O irmão Dinarte, a irmã Lúcia. Olha, é o pai e a mãe de nosso advogado ali, não é verdade? Fique em pé. Eles congregam com o pastor Afonso Rotenburg. É isso, graças a Deus. Deus os abençoe, vocês são bem-vindos em o nome do Senhor Jesus Cristo. Pode se assentarem, amados. É bom a gente estar juntos e juntos sermos abençoados. Oh, cadê a Raabe? Onde foi parar a Raabe? Onde é que está ela? A Raabe está escondida, aparece, você é bonita. Gente bonita pode vir para frente, vem para cá. E o hino quem escolhe sou eu, tá entendendo? Nada de você ensaiou com Wesley lá na casa, que aí é uma beleza, não é verdade? O músico já mora junto, não é? É o casal. Então vem para cá. E eu quero o doutor Jesus. Sabe por quê? Há centenas e centenas de pessoas para ser curado. E a fé pelo ouvir e ouvir a palavra de Deus. Correto? Então nós vamos ouvir logo a irmã Raabe cantando, se ela me atender, o doutor Jesus. Que coisa boa! O Senhor é bom para nós. Olha, amanhã é quinta-feira, e quinta-feira eu estarei em Telêmaco Borba, às 20 horas, culto de oração em Telêmaco Borba, mas eu chego ali com tanta vontade de pregar, sabe, irmão João Marcos? Que eu quase não deixo o pessoal orar. É, eu sou uma pessoa que gosto muito de pregar o evangelho. Nós estaremos amanhã em Telêmaco Borba com muita fé. Na sexta-feira, se Deus assim nos permitir, nós vamos estar no Mato Branco para uma festa espiritual. E o sábado depende confirmar com os irmãos ainda, né? Domingo, olha. Domingo é o dia primeiro, é isso mesmo, estou certo? Vocês que acompanham o calendário, domingo é o dia primeiro, é sábado é dia 30, não é isso? Então, o dia primeiro é domingo, e o primeiro domingo do mês tem Santa Ceia em Telêmaco Borba. Olha, vocês de Telêmaco Borba, Curiúba, ou lá do Natingui, Palmital do Natingui, toda aquela região, Lajeado Bonito. Vamos, gente de Deus! Vamos domingo para a Santa Ceia do Senhor. Olha, um dia desse nós tomaremos a última ceia na terra. E logo então, tomaremos uma ceia aonde você me verá, Raabe, do jeito que você não me conheceu. Com cabelo. É, jovem de novo, o senhor também, irmão. Entendeu? A ceia nas bodas do Cordeiro. Isso será maravilhoso. E com certeza, essa caravana do céu, cabe mais gente, meu ouvinte. E a única forma de entrar ali, o único bilhete de entrada, é o arrependimento dos pecados e o batismo em nome de nosso Senhor e Salvador Jesus Cristo. Neta linda, canta o doutor Jesus. Vamos lá com muita fé. Aleluia. Glória a Deus.

Glória a Deus, obrigado. Graças a Deus. Podemos dizer graças a Deus. É verdade. E olha, há uns 2 anos em torno disso, mais ou menos isso, o médico tinha falado e os exames de uma médica e de um especialista, um médico. Eu estava com câncer agressivo no rosto, outro na boca. Porém, o doutor Jesus foi levantado da história e fez história na minha vida. Acredite nele, ele fará história na sua vida, com certeza. Olha, você que está aqui na igreja, em reverência à palavra de Deus, vamos nos colocar em pé para ler a Bíblia Sagrada. Você que está aí na casa, posso ver correr e vamos achar a Bíblia. Onde está essa Bíblia? O pastor está citando o Salmo 119, o versículo 57 ao verso 59. Na gabina do caminhão, meu amigo motorista, que dá uma carona para a gente pregar o Evangelho. Com certeza, o Senhor Jesus está contigo. O doutor Jesus, olha, o advogado.

amigo, o mestre amado, o Senhor Jesus Cristo. Vamos ler a Bíblia? É o Salmo 119, o versículo 57 ao verso 59. Para juntos meditar na mensagem, considerando os nossos caminhos. A Bíblia nos diz assim: o Senhor é a minha porção. Eu disse que observaria as tuas palavras. Implorei de veras o teu favor, de todo o meu coração. Tem piedade de mim, segundo a tua palavra. Considerei os meus caminhos e voltei os meus pés para os teus testemunhos. Amém. Vocês podem se assentar, amados. Essa mensagem é muito maravilhosa para juntos nós meditar nela nessa noite. E hoje à noite, se eu desse um título, eu gostaria de falar sobre o tema Considerando os Nossos Caminhos. Você sabe, Davi, ouvi dizer que o tempo em foi escrito esse salmo, que ele estivera em problemas, e Davi era um homem como todos nós. Ele tinha os seus altos e baixos, suas diferenças, e ele estava realmente em apuros. Deus não prometeu passar pela vida, nenhum crente passar sem problemas. Notem isso aqui, meu precioso irmão. Ouvintes, Deus não prometeu a nenhum crente viver uma vida sem problemas. Mas ele prometeu suficiente graça para cuidar desses problemas. Amém. Vocês notaram, não significa que o cristão não tem problema. Aqui não é venha e não sofra mais. Aqui você tem problema. Porém, tem Jesus Cristo que soluciona os teus problemas. Amém? É isso que emociona o meu coração. Saber que sua graça é o suficiente. Todas as nossas fraquezas e problemas e frustrações, Deus já prometeu passar conosco por isso. Isso é tudo o que podemos pedir a Ele, sabendo que Ele conhece o caminho. Como Josué disse a pedir a Israel, vocês não viajaram por este caminho antes, nós não viajamos por ele. Então Ele conhece o caminho e pode nos apontá-lo. Ele quem? O Senhor, o Todo-Poderoso. Amém? Posso ver Davi, sua casa estava sendo vigiada, Saul e seu exército estavam vigiando sua casa para matá-lo. Eu posso ver Davi nervosamente esfregando as mãos, caminhando para lá e para cá, de um lado para o outro, em seu quarto, e olhando pela janela e observando cada pequeno movimento nos arbustos, pois ele não sabia a que momento uma flecha poderia assoviar pelo ar em direção ao seu próprio peito. E foi então que vieram estas palavras: considerei o meu caminho e voltei os meus pés, os teus testemunhos. Geralmente, quando um homem se encontra em problema, é quando ele vai pensar em Deus. É uma pena que temos que esperar entrar em problemas antes de pensarmos nele. Mas temos ouvido muitas pessoas, várias delas que afirmaram que não era crente, que não acreditava que havia um Deus.

Mas eu tenho notado que essas mesmas pessoas, se elas se machucarem e entrarem em problema, olha, imediatamente eles começam então a dizer: se existe um Deus, tenha misericórdia de mim. Quando vê a morte se aproximando e os problemas são insolúveis, então eles clamam por misericórdia. Faz-nos lembrar aqui, nessa mesma mensagem, aonde o profeta de Deus nos falou daquele jovem que estava procurando um trabalho e ele precisava de ganhar um dinheiro para continuar a viagem dele e mesmo encontrar alimento, comida. E ele foi aos lenhadores, encontrou o gerente ali e disse: o senhor pode me arrumar um emprego? Ele disse: olha, está ocupado todo o pessoal, as vagas estão ocupadas. Mas o moço contou a realidade para ele. Ele disse: faz isso, eu vou te arrumar um serviço para que você obtenha um pouco de dinheiro e o seu alimento. Ajuda essa velha anciã na cozinha. Então ele se decidiu e ele estava trabalhando ali. Ele disse: quando foi uma certa noite, quando havia lavado as louças no acampamento e ele havia ido deitar, entre ele e a velha cozinheira anciã, havia dividido o quarto deles uma lona. Então ele disse: eu nunca tinha pensado em Deus. Mas eu ouvi nas minhas janelas ali, já uma certa hora da noite, dois homens conversando. E disse: teremos que procurar um lugar seguro neste abrigo. Ele disse: então me despertei, o que está acontecendo? Eu ouvi os homens dizerem: olha que grande tempestade que se aproxima. E disse: então eu já ouvi rugir um trovão que estava bem em cima e um relâmpago clareou tudo. Eu abri a janela e eles disseram a mim: procure um lugar seguro. Dentro de poucos minutos, podemos não estar mais desse lado da vida. É uma grande tempestade. Aí o moço disse: eu olhei pela janela quando o relâmpago clareou. Eu já vi uma árvore voando no ar. E eu pensei: é o fim. E a anciã que estava do outro lado bateu na parede de plástico e disse: moço, deseja vir aqui comigo? Eu tenho aqui uma lanterna, vem aqui comigo. Disse: então eu fui para lá. E quando eu cheguei lá, ela era uma cristã e ela me fez uma pergunta: você já entregou a sua vida a Jesus Cristo? Você é um cristão? Ele disse: não, eu nunca pensei nisso. Ela disse: meu filho, pense nisso imediatamente, que dentro de poucos minutos, talvez tu não tenha outra oportunidade. E ela enjoelhou ali, beirando a cama. E ela começou a falar com Deus com a voz tão calma e tão segura. E ela estava calma, e os trovões em cima, e as árvores caindo, você está entendendo? E os lenhadores se escondendo para todos os lados, e a velha anciã falando tão calma com Deus. E ele disse: quando eu começava a orar, e dizia: Senhor, se o Senhor me der uma oportunidade, eu me entregarei ao Senhor. Então um relâmpago vinha e um trovão, e eu cortava a minha oração. Eu só orei e disse: Senhor, me conceda uma oportunidade de um dia mais calmo. Eu vou me entregar a ti. E ele veio até o altar e estava contando essa história ao irmão Branham, ao profeta de Deus. Agora, não espere isso acontecer. Os seres humanos são tão lerdos. É verdade. Precisam ser pressionados para ver e buscar o Deus eterno.

Eterno, o Todo-Poderoso. Quando Israel entrava em apuro, então eles buscavam a Deus. Quando os filisteus vinham sobre eles, quando o exército da Síria se acampava ao redor deles, então eles voltavam e buscavam a Deus, tomavam a arca, traziam, cantavam hino, ofereciam sacrifício. Mas, então, quando Deus os abençoava e as suas necessidades eram todas supridas, então como o porco volta para o lamaçal e o cão para o seu vômito, parece que é assim a tendência dos seres humanos. Tem de ser em apuro para algo, empurrado para adorar o Senhor. Se assentarmos esta noite e pensarmos que o maior que existe é a vida eterna, diga-me, que preço você daria pela vida eterna? Pense nisso agora. Olha, em outra mensagem o profeta disse, se vendesse uma pequena pílulazinha que tivesse garantia de 200 anos de vida, olha, fosse aprovado pela medicina, que o homem ou a mulher que tomasse uma pílula, ele vivesse 200 anos. Olha, pense nisso agora. O laboratório fulano de tal tem poucas pílulas para vender. É, faria uma fila, os milionários estariam ali, eles venderiam suas propriedades e eles tirariam o seu dinheiro das aplicações e ia investir por 200 anos. Daria todo o seu dinheiro para viver 200 anos, 200 anos com lágrimas, 200 anos com tristeza, 200 anos com decepções. É verdade! Eles dariam tudo para viver 200 anos. Porém, pense nisso agora. Ele não te cobra um centavo. Ele te oferece vida eterna. Amém! Sem nenhuma depressão. Vida eterna sem velhice. É verdade. Olha, irmão, a mulher ali daquele lado será tranquila. Ela não será nervosa. O homem não será esse homem complicado. É verdade, ele será muito melhor. E você tem vida eterna. O que, que é isso? Nunca envelhecer, nunca morrer. Isso é dado de graça, gente. Ele morreu no Calvário, perdoou o meu, o seu, os nossos pecados. Oh, que coisa! Mas é considerando os nossos caminhos. Vamos lembrar agora que Deus sempre envia uma mensagem aos seus escolhidos. Eleitos de Deus podem errarem, mas não permanecem no erro. Tem isso, é verdade. O homem segundo o coração de Deus, o nome dele era Davi. E Davi era um homem abençoado, um rei abençoado. Mas um certo dia, ele cometeu um pecado e parece que estava tudo bem. Estava tudo certo. Você entende? Ele havia tomado a mulher de Urias e ainda mandado o exército de Israel a colocar Urias na frente da batalha. E quando o exército inimigo viesse, que o exército de Israel se retirasse e deixasse Urias para morrer. Estava tudo bem. Ele estava casado com Betseba. Oh, que coisa linda! O sacerdote estava bem. E ele estava até com a consciência um pouco cauterizada. Porém, o Deus que amava Davi, o Deus que sabe todas as coisas, o Deus que te conhece você de perto, correto? Ele enviou à casa de Davi um profeta. E o nome do profeta era Natã. Que coisa! E Natã chegou, meu advogado, com uma história linda para Davi. Disse Davi, havia um homem que tinha muitas ovelhas, mas muitas ovelhas. E havia um outro homem que tinha uma única ovelhinha. E essa ovelhinha comia no prato com ele. E aquele homem que tinha muitas ovelhas, então,
Quando chegou um dia, uma visita, ele foi lá e tomou aquela única ovelhinha daquele homem, o matou. Mas ele não acabou de falar, eu posso ver o rei Davi, bateu a mão e disse, esse homem é digno de morte. O profeta Natan, que não foi ali para pedir oferta, e nem para não se vendia por favores, não. Ele era um homem de Deus. Ele apontou o dedo indicador para Davi e disse, esse homem é você, Davi. Mas você não vai morrer. O que que eu quero dizer? Deus envia uma mensagem para acertar a sua vida, para que você possa, então, olha, considerar o teu passado. É verdade, o tempo está voando e o horário do rádio falta só 10 minutos. Que coisa! E nós encontramos, irmãos, quando o pregador prega 2, 3 horas na igreja e ele vem e diz assim, sabe, eu estava no espírito. Bom, se eu entrar no espírito, o rádio corta ali, põe um outro pregador lá, que entra depois de mim, entendeu? Nós temos um relógio para ser cumprido. Mas vamos lembrar de um outro, as dezenas que poderia lembrar que consideraram os seus caminhos na hora do apuro. Oh, que Deus ajude que essa mensagem penetre no coração dos escolhidos de Deus. E que eles possam, antes de entrar no apuro, colocar a vida em ordem. Ou senão o apuro virá. Bom, o nome dele era Jacó. Ele enganou o seu pai, ele enganou o seu irmão, comprando a primogenitura com prato de lentilha. Logo ele enganou o seu pai. Esse, fingindo que era Esaú, correto? Ele vai para lá, engana o seu sogro, tomou o rebanho do sogro, e ele estava bem, estava rico, estava maravilhoso, você está entendendo? As coisas estavam bem, vivendo com a mulher que ele amava, tinha bar, muitos servos, ele estava bem. Porém, um dia, ele foi consultar a Deus, e o Todo-Poderoso mandou que ele voltasse para a sua terra, para a sua casa. Parece que Deus faz uma armadilha. O profeta diz, ou você tome uma decisão, ou lá naquela UTI, você vai lembrar que você deveria considerar os seus dias e tomar a sua decisão. Que coisa! Então Jacó volta, e quando ele vem todo animado, e ele estava feliz, ele encontra com um cavaleiro que vem a galope no seu cavalo e chega naquela multidão ali, havia servos, servas, e o cavaleiro pergunta, quem é Jacó? Tem um homem aqui chamado Jacó, e já levantou a mão, disse, sou eu, Jacó. Se você lembra que você tem um irmão chamado Esaú, sim, pois é, ele está ali do outro lado do vale. Ele tem 400 homens armados, e ele vai arrancar a sua cabeça. Você lembra do que você fez com ele? Oh, meu ouvinte... Então Jacó fez passar do outro lado, tentou comprar o problema com presente, com boi, com prata. Não acerta as coisas assim, não é esse o caminho, entendeu? Bom, fez passar tudo o que ele amava, e ele lutou com Deus a noite inteira. E quando a alva vinha vindo, então Jacó, o anjo disse, deixa-me ir. Jacó segurou o anjo e disse, não, eu não me deixarei você ir até que me abençoa. Mas eu quero chamar a sua atenção. Naquela hora Jacó parou e pensou, naquela noite de oração, ele pensou, eu não deveria ter enganado meu irmão, eu não deveria ter mentido para o meu pai, eu não deveria ter tomado o rebanho do meu sogro. E ele estava na presença de Deus dizendo, sou um homem errado e eu preciso de misericórdia de Deus. Vocês estão entendendo, amado? É uma hora que nós precisamos fazer isso, considerar os nossos caminhos. Porque teremos um encontro com Deus, sim, mas você não pode encontrar com Deus com pecados escondidos, com religião falsa, não. Você precisa encontrar com Deus, mas encontrar em paz. E mesmo quando ele recebeu aquela experiência de ser marcado no Val de Jaboque, você encontra que o inimigo dele, que era o irmão dele,

um dinheiro, se tornou amigo. Ponha Deus nessa questão e você verá as coisas funcionarem. Vamos nos colocar em pé, o tempo terminou. Jesus Cristo é o nosso Deus. O Doutor Jesus está em ação. Você diz o pecado, a maldade, condena a minha consciência. Acredite no sangue de Jesus Cristo. Deus falou com você. E pelo poder da palavra de Deus, em o nome de Jesus Cristo, os enfermos são curados. O tumor maligno é desfeito. Sim, a velha e maldita depressão deixa a vida das pessoas. Em nome de Jesus Cristo. Você crê nisso? Tome a sua decisão pela verdade. Entrega o teu caminho ao Senhor. Confia nele e ele tudo fará. Deus os abençoe. Pode se assentar, amados. Raabe, você pode cantar o último hino de despedida? Cadê a Raabe? É correndo, menina, é correndo para cá. Deixa-me dizer a vocês agora, amanhã, às 19h30, pastor Isaías Araújo, louvores e prosa. Tá bom? Templo do Senhor, amanhã, às 19h30. Obrigado pela sua audiência. Domingo de manhã nós estaremos aqui na escola dominical, às 9h, com todas as crianças, às 10h, com toda a igreja. Venha para cá, venha sem preocupação, entregue o seu caminho ao Senhor, deixa Ele cuidar de você. Aleluia! Vamos ficar no encerramento do programa de rádio. Obrigado por toda essa audiência maravilhosa. A Raabe cantando mais um hino com muita fé. Vamos lá, Raabe. Em nome do Senhor Jesus, podemos dizer graças a Deus. Aleluia.

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0: Sei que sou sua criação, obra de tuas mãos e de teu amor. Não peço que tire de mim a tentação, não quero a solidão, quero o teu carinho. Que eu seja instrumento de Jesus, tenha o mesmo sentimento, mostra-me o caminho. O sol é luz, é dia como seduz, abençoa-me em nome de Jesus.
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4: 7:03. Muito bom dia. Já está no ar mais uma edição do Repórter TV para amanhã desta quinta-feira. Hoje é dia 4 do mês de junho do ano de 2026. E a partir de agora nós vamos juntos até as 9 horas da manhã. O nosso foco a partir desse momento é a informação. Você vai ficar sabendo dos principais fatos, acontecimentos para esta quinta-feira, os fatos que chamaram a atenção nas últimas 24 horas, aqui dentro do Repórter TV desta manhã. Vamos começar daqui a pouquinho já com a previsão do tempo para todo o estado do Paraná, também aqui para Telêmaco Borba, né? Como vai ficar o tempo em Telêmaco Borba, né, para este feriado, né, de quinta-feira. Você também já vai ficar sabendo como vai ficar Telêmaco Borba, né? Hoje, amanhã e também já no final de semana, já para você ir se programando. Vamos trazer informações de segurança pública também para você nessa manhã. Os principais fatos que chamaram a atenção, né, com a participação de Marcelo Correia, né? Os fatos que chamaram a atenção em Telêmaco Borba e também em toda a nossa região. Nós vamos trazer informações para você de notícias, né? Os principais fatos que chamaram a atenção nos campos gerais do Paraná, pelo estado, pelo Brasil, os principais destaques do dia, também para você ficar bem informado. E hoje, como é feriado, né? Os nossos repórteres, né? Aqueles que aparecerem, é lucro, né? Para esta quinta-feira, né? Então, daqui a pouco, né, alguns deles aí devem aparecer. Programa diferenciado hoje de feriado, né, aqui dentro do Repórter TV, mas a notícia em primeiro lugar, tá certo? Vamos começar então com a previsão do tempo, né, para todo o estado do Paraná.
5: Olá, eu sou o Leonardo Furlan, meteorologista. Este é o boletim Se Me Para Informa, com a previsão do tempo para o dia 4 de junho de 2026 no Paraná. Em grande parte do estado, o tempo segue estável neste feriado de Corpus Christi, com sol e variação de nuvens. O dia começa com nevoeiros em alguns pontos do estado, mas o sol predomina ao longo do período. Situação um pouco diferente apenas no leste, onde há potencial para pancadas de chuva ao longo do dia, com maior destaque para a Serra do Mar e também o litoral. Essas instabilidades retornam devido à circulação dos ventos de um sistema de alta pressão no oceano, transportando umidade para o Paraná. No geral, as chuvas ocorrem com fraca a moderada intensidade. A temperatura mínima está prevista

0: para o centro-sul com 7 graus. As máximas ocorrem no noroeste, com até 26 graus nos termômetros. 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
2: Muito bem, 7:06, 7:06 da manhã, aqui em Telêmaco, Borba, de acordo com o CIMEPAR, hoje a mínima de 9 graus aqui em Telêmaco, Borba, máxima podendo chegar, né, nesta manhã, né, na casa aí dos 22 graus no período da tarde, né, mas sem previsão de chuva, né, teremos tempo bom, né, para esta quinta-feira, sexta, né, amanhã, mínima de 10, máxima de 21, e assim vai seguir no sábado e domingo também, né, mínima de 9 no sábado com sol, mínima de 10 no domingo com sol, as máximas girando em torno de 20, 22 graus neste final de semana aqui para nossa região, e o frio vem intenso no dia 17 de junho, viu? Mínima de 7, 4 graus, 2 graus, a partir aí do dia 17 de junho, se não mudar a previsão, né? Então, a previsão está mostrando esse frio intenso a partir da metade do mês de junho. Nesse momento, tempo bom aqui em Telêmaco, Borba, uma cerração, mas muito fraca, né? Na manhã desta quinta-feira. Temperatura agora na casa dos 12 graus.
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2: Muito bem, 7:08, 7:08. Muito bom dia, senhores, senhoras. Sejam todos bem-vindos, bem-vindas, junto com a gente a partir de agora, Repórter TV, até as 9 horas da manhã. Já está liberado aqui o nosso Zap Zap, viu? Então fique à vontade, né, para você participar aqui com a gente. O DDD é o 42 3910 1230, tá certo? Manda mensagem de texto, manda mensagem de áudio junto com a gente a partir de agora. Estamos à sua disposição até as 9 horas da manhã desta quinta-feira, né? Muito bom dia. Quem está acordado nesta quinta-feira, já cedinho, né? Tem alguém acordado, né, já cedinho nesta quinta-feira? Manda um zap pra gente aqui. E o meu amigo Denis Gips está acordado lá, Marcelo. Foi só falar aqui, já apareceu. Grande Denis Gips, chegando em Ortigueira nesse horário, Marcelo. Chegando em Ortigueira. Né, atendimento lá, daqui a pouco você já vai falar alguma coisa aí, Marcelo. Dene, o escritório Dene Gibson, né, atendimento nesse momento, Marcelo, de um flagrante de homicídio lá na Campina dos Pupos, na Campina, né, dos Pupos, barbaridade, esse é o Dene Gibson, né, daqui a pouco a gente já vai saber de alguma situação, né, que aconteceu lá naquela região de Ortigueira, né? Barbaridade. Daqui a pouco a gente já vai trazer informações aí para você, né? O Marcelo Correia girando aí com a notícia, destacando, né, os fatos aí de segurança pública aqui em Telêmaco, Borba, e também na nossa região. E eu quero falar para você que agora já temos Vila Shopping funcionando a todo vapor em nossa cidade. E a Granja Vila Agrícola já está estabelecida no espaço da Vila Shopping. E você poderá comprar caixa de ovos com 12 por R$ 6,99, bandeja de ovos a partir de R$ 9,99, isso mesmo. 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

0: Borba para venda ao consumidor final. É isso mesmo. E como já tínhamos falado que nesse espaço teríamos uma feirinha de frutas e verduras, a partir de ontem à tarde, né, você já pode comprar frutas e verduras fresquinhas vindas diretamente do Ceasa. Olha aí, Vila Shopping estará funcionando ali na rua Água Marinha, na rua do Vitinho, ali na antiga Track Bell. Você é o nosso convidado, né? Hoje não deve estar funcionando lá, né, o Vila Shopping, né? Mas amanhã o pessoal está por lá a todo vapor. Marcelo Correia, como foi as últimas 24 horas, movimentação, setor de segurança pública, né, os fatos que chamaram a atenção. Seja bem-vindo, bom dia, Marcelo.
1: Bom dia, Jefferson. Bom dia aos ouvintes do programa Repórter TB, que estão em sintonia com a 91.5 neste feriadão nacional, dia 4 de junho de 2026. E nós estamos aqui ao vivo e a cores levando a informação no seu rádio, né? Aqui a gente não para. Informação de segurança pública, Corpo de Bombeiros atendeu apenas uma ocorrência nessas últimas 24 horas, mas nós tivemos outros fatos que chamaram a atenção. Dinheiro arrecadado em cantina de igreja é furtado em residência aqui de Telêmaco Borba. Então, um indivíduo aí acabou entrando em uma residência e levando ali todo o dinheiro que o pessoal arrecadou em uma ação, né, para ajudar uma igreja. Mulher fica ferida após sofrer queda ao desembarcar de ônibus aqui em Telêmaco Borba. Então, olha aí, ó, perigo, né, também. Pessoal desembarcando de ônibus e a mulher acabou sofrendo uma queda. Veículo do Conselho Tutelar se envolve em acidente em Telêmaco Borba. Então, são destaques aí, né, do setor de segurança pública. É, nós também havíamos aqui recebido a informação que foi acionada a polícia científica. Então, possivelmente, é esse fato aí, é ali na Campina dos Pupos, né? Então, já recebemos aqui a informação que foi acionado a polícia científica de Telêmaco Borba para atendimento aí a um caso de homicídio aqui na região, mais precisamente ali no município de Ortigueira. Daqui a pouquinho a gente traz aí os detalhes, né, dessas ocorrências para você que vai ficar conosco até às 9 da manhã aqui no programa Repórter TB, que está apenas começando.
0: Tá certo, obrigado, Marcelo, aí pelas informações, né, aqui com a gente dentro do Repórter TB, daqui a pouco com mais notícias para você, né? O povão aí já acordando, já levantando, né? Já levantando e ficando bem informado na manhã desta quinta-feira aqui dentro do Repórter TB, tá certo? 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Muito bem, deixa eu mandar um abraço pro povo aí que tá participando com a gente. Daqui a pouquinho já mando um alô para quem tá participando aqui com a gente cedinho nesse feriadão, hein? O que você já tá fazendo no feriado? 7h15 da manhã, muita gente tá indo trabalhar, muita gente tá indo descansar de uma noite de trabalho. Obrigado vocês pela audiência. Muita gente tá em casa, né? Tem muita gente que acorda cedo, já liga o fogãozinho, esquentar uma aguinha pro café, pro chazinho. Já liga o fogão a lenha, né, para aquecer a casa, né? Então, muita gente está participando, né, já junto com a gente, ouvindo o programa, né? E quem que está nos... Ah, deixa eu ver aqui, ó, eu falei aqui. tá lá

0: programação. Bom dia, bom feriado, bom trabalho aí para você nesta manhã. Deixa eu dar um giro então com destaques importantes. Antes, deixa eu dar um pulinho lá na Agência de Notícias do Paraná. O reforço na segurança. O Paraná adquire as primeiras metralhadoras da história do estado.
1: A Secretaria de Estado da Segurança Pública fez a primeira compra de metralhadoras da história do estado. São 4 unidades do armamento israelense modelo IWI Negev. Os equipamentos vão ser usados para aperfeiçoarem ainda mais o preparo das forças de segurança no Paraná no combate ao crime. O armamento é uma metralhadora leve, usada em mais de 60 países, incluindo as Forças de Defesa de Israel. Ele pode ser adaptado para uso em veículos de combate, além de helicópteros e também embarcações militares. O investimento na compra dessas 4 unidades foi de US$ 84 mil. Nesse último mês de maio, foi anunciado o maior pacote de investimentos da história da segurança pública do nosso estado, totalizando R$ 338 milhões, aplicados no fortalecimento das forças policiais e de resgate. O pacote viabilizado pelo governo do Paraná contemplou a entrega de 3.200 armamentos, 1.245 viaturas e 29 embarcações, além de equipamentos de informática, sistemas de comunicação, tecnologia forense e materiais especializados, bem como a nova sede do BOPE, o Batalhão de Operações Policiais Especiais da Polícia Militar. O secretário de Estado da Segurança Pública, Saulo Sansou, classificou a entrega como um momento histórico para o setor.
2: São barcos, são blindados, são viaturas, então algo histórico que está sendo feito, a maior entrega da segurança pública, mais de R$ 300 milhões. Isso vai ser para os policiais da ponta, né? Então, o melhor investimento da história do Paraná, sem dúvida nenhuma.
1: Um dos destaques dessa entrega foi a nova sede do BOPE, estruturada para ampliar a capacidade de atendimento a ocorrências de alta complexidade em todo o estado. Implantado em um terreno de 161 mil metros quadrados, o complexo reúne estruturas operacionais, administrativas e de formação especializada em um único espaço, com ambientes voltados à simulação de cenários críticos e à padronização de protocolos. Na área de armamentos, o estado promoveu um dos maiores reforços já realizados, com a aquisição de 1.500 carabinas calibre 5,56 por 45 mm e 1.700 pistolas calibre 9 mm, além de 800 tasers e 17 mil espargidores de pimenta. O Corpo de Bombeiros Militar do Paraná recebeu 5 motos aquáticas do tipo Rescue Runner, voltadas para operações de busca e salvamento em ambientes aquáticos complexos. Outro destaque do pacote foi a incorporação de viaturas blindadas para operações de alto risco. Repórter Gustavo Vaz.
0: Muito bem, 7h20, 7h20, notícias para segurança pública, né? Investimento, ontem falava aqui de investimento na segurança pública, olha aí, metralhadoras, né, para auxiliar, né, as forças de segurança. Eu lembro como se fosse hoje a gente comentando aqui que dava dó dos policiais antigamente, né, vinham com revólver 38, né, contra o tráfico de drogas, aí o pessoal nos grandes centros aí com metralhadora, com fuzil, com, né, com escopeta. Antigamente tinha muito escopeta, né? Hoje você não vê muito falar em escopeta, né? Calibre 12, né? Então, tinha muito, né? Agora, a Polícia Militar do Estado do Paraná combatendo aí mais forte do que a bandidagem, né? É uma estrutura muito maior aí que a bandidagem, equipamento de ponta, nível mundial, né? Também acontecendo aqui no Estado do Paraná, são os grandes investimentos. Isso tem que parabenizar aí o governo do estado, né? Antes de eu dar um giro aqui, deixa eu cumprimentar lá a Jocilene. Bom dia, estamos na escuta, Jocilene, aqui no bairro São João. Ótimo feriado e a todos. Ô, Jocilene, bom dia. Tá ligado aqui com a gente, né? Obrigado aí pela companhia. Dona Maria. Ô,

Dona Maria. Também vai limpar a casa já cedo aí, Dona Maria. Um abraço para a senhora e obrigado aí pela companhia também junto com a gente. Daqui a pouco a gente já vai ouvir os áudios aí do pessoal que já está se manifestando aqui. Então, na lida, já cedo, né? Deixa eu mandar um abraço aqui também pra galera aí que estão lá na Sem Casa, né? Ouvindo a gente. O Felipe, né? O Felipe, a galera lá da Secretaria de Obras, né? Quem tanto tá por aí, fala os nomes aí, Felipe, pra mim mandar um alô aí pra galera que tá trabalhando cedinho já. Já estão lá na Sem Casa, lá dando um auê, fazendo uma geral ali no bairro Sem Casa, nesse feriadão, hein? Bom trabalho pra rapaziada. Estão trabalhando lá, ouvindo a programação, fazendo um auê ali na Sem Casa, deixando o bairro mais bonito, né? Um abraço pra moçada. Bom trabalho aí neste feriadão, né? Então, um abraço e bom trabalho pra galera. Estão lá no bairro Sem Casa, né? Não para, moçada, não para. É trabalho, né? O pessoal desce a lenha na gente lá, mas o pessoal estão trabalhando, né? O que vocês estão fazendo? Né? Faz nada, prefeitura? Como que não faz? O pessoal estão na lida aí já desde cedinho, no pleno feriadão, né? Dando uma geral ali no bairro Sem Casa. E bom trabalho, né? Pra moçada lá conectada aí junto com a gente dentro do Repórter TV nesta manhã. Deixa eu falar para você que tá ligado aqui com a gente. 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Deixa eu mandar um alô então lá pro Josney, pro Alessandro, pro Thiago, né, o Felipe. Estão lá no bairro Sem Casas, trabalhando na manhã desta quinta-feira, feriado nacional. Deixa eu dar um giro agora, né, com algumas informações importantes para esta manhã. Começando aqui com o site A Rede de Ponta Grossa, com notícias importantes. Castro realiza simulação de acidente com múltiplas vítimas. A ação ocorre no Parque Lacustre às 15 horas, no domingo, dia 7. Então vai acontecer este simulado de acidente agora no próximo domingo em Castro. Feira Mais leva atendimento ao interior de Castro em junho. Polícia Civil do Paraná prende 6 pessoas durante a operação. Nessa operação é contra a rede de tráfico de drogas. Então, um grande trabalho realizado aí pela Polícia Civil aí do estado do Paraná. Ainda, Polícia Civil prende investigado por furto qualificado em Porto Amazonas. Porto Amazonas pleiteia a construção de trevo de acesso a Avenida Ivo Mazadre. Prefeitura de Ipiranga reforça apoio ao agronegócio. Homem é condenado a 14 anos de prisão. Isso aí aconteceu por estupro, né? De vulnerável ali na cidade de Castro. O crime aconteceu em 2019 e a vítima foi a própria sobrinha do condenado, né? Que coisa. G1, trazendo informação dos Campos Gerais do Paraná. OVNIs no Paraná? Relembra os outros casos que levantaram suspeitas de visitas de ETs ao estado, né? Agora o pessoal endoidado com esse negócio aqui de visitas de ETs aqui no estado do Paraná, né? E o pessoal teve uma época que eles foram. Aconteceu um sinal numa plantação, né? E eles acham que é OVNIs, né? Site falso que imitava a página oficial do gov.br, anunciando consulta e saque do PIS, vira alvo de investigação pela Polícia Federal. Mães denunciam que crianças têm sofrido discriminação por chegarem com barro nos sapatos em creche municipal.
É, que coisa.

né? Vamos ao Tribuna do Paraná, também com informações aí do estado. Corpus Christi, em Curitiba, o que faz da celebração uma das maiores do mundo, né? Hoje é o dia de Corpus Christi, né? Pessoal aqui, desde as 6:30 da manhã, já estava interditado ali todo aquele trecho. Parece que eles vão fazer uma... Esse ano vai ser diferente, Marcelo. O percurso aqui em Telêmaco, né? Eles estavam se ajeitando ali na cruz do... Ali no cruzeiro da Avenida Presidente Kennedy com a Avenida Paraná, ali naquela cruz ali. Então já estava tudo fechado ali, para quem sobra sem casa ali, já não entra na Presidente Kennedy. Então aquela via em frente à Igreja Católica, na capela da Igreja Católica, em frente ao Wolf Clabin. Então o pessoal estão preparando o tapete ali naquele trecho, né? Então tudo indica... Até o pessoal que é da Igreja Católica, né, que estamos ouvindo essa manhã, conta para nós aí como que vai ser ali o tapete, né, a procissão da tarde, né, se vai ser hoje num percurso diferente. Pelo que eu percebi, ele vai ser, em vez de ser lá no Cruzeiro, lá no BNH, parece que vai ser sentido aqui o cruzamento ali da Avenida Presidente Kennedy com a Avenida Paraná, né, um trecho menor, né, mas é o que eu percebi já no começo, no final da madrugada, começo da manhã, o pessoal já se mobilizando naquela região. E ontem a gente falava, né, que vai ter outro. Possivelmente, né, porque vai dividir, né, então o pessoal vai fazer um outro percurso também lá na região da área 2, né. Então por isso acho que diminuíram o percurso por aqui também, né. Então deve ser assim. Mas o pessoal da Igreja Católica que esteja nos ouvindo, daqui a pouco já informa pra gente como que vai ser, né, a procissão de Corpus Christi aqui em Telêmaco Borba nesta quinta-feira. Vamos lá com mais informações. Agora vamos pro Banda B da capital paranaense, com informações da capital, região metropolitana, o Paraná e o Brasil. Banda B trazendo: casal é preso suspeito de matar e jogar corpo de filho recém-nascido em Rio, né? Que barbaridade. Susto, carro pega fogo e mobiliza testemunhas para apagar incêndio no bairro Seminário. Casal em moto fica ferido após bater de frente em grave acidente com um carro no Cachoeira. Homem condenado a 33 anos de prisão por 3 homicídios é preso na Grande Curitiba. Preso rompeu algema e tornozeleira. Pulou do segundo andar e fugiu de delegacia um dia após inauguração no Tatuquara, hein? Boa delegacia lá, hein? Inaugurada no dia seguinte. O preso rompeu a algema, a tornozeleira e pulou do segundo andar e fugiu da delegacia. Que barbaridade. Na delegacia lá tem um carrão da Polícia Civil, Marcelo. É um Camaro preto. Polícia Civil lá em... Lá na Tatuquara. Eita, barbaridade. Influenciador que viu o suposto disco voador em Campo Largo chora ao relatar invasões em sua casa. Ele diz: estou com muito medo. É. Estão assustando o rapaz lá. Né? Agora ele foi falar de OVNI, né? Eu não duvido de nada nesse mundo, né? Não duvido que o influenciador lá não fez aquelas imagens lá, não fez alguma montagem lá só para ganhar seguidores, né? E ganhar notoriedade, né? Não duvido, né? Agora, só que agora o pessoal tá assustando ele, ele tá com medo agora dessa situação, hein? Barbaridade, né? Atenção, viu? Você que tem o Pix... Atenção, essa notícia é importante. O seu Pix pode não cair nos próximos dias se você não se atentar à regra da transação. Então, atenção, né, o pessoal aí, o Pix se tornou uma das formas de pagamento mais utilizadas pelos brasileiros. Mas muita gente desconhece que existem limites de valores e horários para algumas operações. Dependendo da quantia e do horário da transferência,
A transação pode não ser concluída.

0: ou exigir ajustes prévios junto à instituição financeira. As regras são definidas pelo sistema PIX do Banco Central do Brasil e têm como objetivo aumentar a segurança dos usuários, especialmente durante período noturno. Então, muita atenção nessa informação, hein, que a gente traz para você. Para transferências e pagamentos destinados a pessoas físicas, o limite padrão entre 20 horas e 6 da manhã é de R$1.000, né? Isso significa que quem tentar enviar um valor superior nesse período poderá ter a operação bloqueada, caso não tenha solicitado previamente um ajuste ao banco. O usuário pode pedir à instituição financeira a alteração da faixa horária, que pode passar a valer das 22 às 6 horas, durante o dia das 6 às 20. Os limites são definidos por cada banco com base no perfil de risco e no comportamento do cliente. Nas transferências para pessoas jurídicas, como empresas e comércios, o limite diário é definido pela própria instituição financeira. Por isso, os valores permitidos podem variar de um banco para o outro, tá bom? Então tem esse detalhe para você ficar bem informado. Mas é uma minoria, né, que vai passar PIX, né, de mais de milão, né? Ainda mais durante a noite, né, neste horário, né, alguma necessidade, alguma coisa pode acontecer. Mas o mais importante de tudo é que você comunique a sua agência, né, bancária, para que eles possam fazer a liberação, né, para que você possa fazer a transação de forma mais tranquila, tá certo? Agora deixa eu dar um giro também com os destaques principais nos sites, jornais, agências de notícias pelo Brasil na manhã de hoje. Vamos começar com a Agência Brasil na Economia. Mercado financeiro mantém atenção à inflação. Projeções apontam expectativas de alta em indicadores econômicos, enquanto consumidores acompanha o impacto dos preços e no custo de vida. Ainda na Agência Brasil, serviços e feriado. Bancos não terão atendimento presencial nesta quinta-feira por causa de Corpus Christi. O PIX continua funcionando normalmente 24 horas e boletos com vencimentos hoje poderão ser pagos no próximo dia útil sem multa, conforme regras informadas pela Febraban. Ainda na Agência Brasil, o Instituto Nacional de Meteorologia emitiu alerta para queda de temperatura em diversos estados brasileiros, incluindo o Paraná. A redução pode variar entre 3 a 5 graus nos próximos dias. Então, diz eles que pode mudar a temperatura, né, cair mais ainda do que o previsto. Vamos lá agora com informações. Serviços e informações do Brasil. Governo Federal. O governo apresentou balanço com dados sobre a redução da fila do INSS, o andamento do novo PAC e indicadores ambientais. Saúde e agronegócio, autoridades descartaram casos suspeitos de ebola no Brasil. Também houve avanço em temas ligados à saúde e ao agronegócio, incluindo reconhecimento sanitário internacional para o país. Vamos lá com a Veja, São Paulo. Agenda do dia, diversas cidades operam em esquema especial por conta do Corpus Christi, com alterações em serviços públicos, comércio e atendimento presencial, né? Então, esses são os principais destaques desta quinta-feira, né? Também que você acompanhou dos principais jornais, agências de notícias para o Repórter TV. Nesta manhã de quinta-feira, tá certo? Então são algumas notícias importantes para você ficar bem informado, bem informada na manhã deste feriado nacional.
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0: Muito bem, agora são 7h36.
2: Olha a mensagem!
0: Alô, bom dia.
3: Bom dia, Jefferson. Bom dia, Marcelo Correia. Bom dia a todo o programa Repórter TV desta quinta-feira fria. Esse é o programa para todos os ouvintes que estão escutando o programa. Vão escutar o programa desta manhã. Eu e minha esposa, que

0: Tivesse um tempo para o nosso irmão no meio, meu vizinho Florisvaldo, sua família, outro meu vizinho aqui, Dirceu, sua família, guarda patrimonial Douglas e toda a equipe, Fernandinho das Flores, missionário São Iaco Leandro, Valdir, construtor, o nosso amigo lá da Pedreira do Embaú, nosso Coati, e a todos os todos, de modo geral aí, que estão escutando. Deus te abençoe, tudo vocês, tudo.
1: Esse é meu amigo Vanadir de Andrade, né? Acordou cedo, né? Na Rua Guiana, né? E tá ligado aí com a gente, ouvindo a programação.
2: Bom dia, Zé Sabeu.
1: Bom
2: Bom
1: dia.
2: dia, Marcelo Coelho. Pensamento do dia. Tudo passa naquele que me fortalece. Que me fortalece é Jesus Cristo. O Zé Sabeu. Se você, eu, Marcelo, saber se hoje vai ter troca de figurinha em algum lugar, conta pra mim, tá bom? Porque hoje eu tô querendo ir trocar figurinha, tá bom? Quero mandar um abraço pro Ademir, Paraíso, isso aí, pro Zé Sabeu, pro Marcelo Correia, Ana Rita Pesequeia, e para todo mundo que estiver ouvindo, para mim não esquecer de ninguém. Ah, minha homenagem para quem? Marcelo Correia. Tamo junto, meu garoto. Pô, Zé Sabeu, barbaridade. E hoje a minha homenagem hoje é para quem te nasce. E que todo mundo tenha um ótimo bom dia.
1: É, Fernandinha, já acordou cedo lá ligado aqui com a gente, né? Deixa eu dar um bom dia lá pro consultor de gestão. Quem que é esse aqui, Marcelo? Barbaridade. Bom dia, aqui não tem o nome, né? É, seu Aceito, tá ligado com a gente já cedinho, obrigado pela participação aqui com a gente, obrigado aí pela audiência, né? O Adilson, né? Bom dia, estamos indo fazer o tapete de Corpus Christi. Ô, meu amigo Adilson! E como que. Onde vai ser o percurso hoje, Adilson? Conta pra nós aí se estiver ligado ainda com a gente, né? Eu falei agora há pouco, acho que não deve tá escutando mais. João Maria Gonçalves, Dona Gelair, lá no São Luís, ligado com a gente. Sirlei Araújo, ó. Bora trabalhar, quem ganha dinheiro deitado é ferro de passar roupa, né? É, trabalhado, Sirlei. Um abraço pra você, porque quem trabalha deitado é ferro, é verdade, né? Eita, barbaridade, né? O povo animado. Bom dia, Pá, Jefferson, Marcelo, tudo bem? Aqui é Nadir, Sebastião, estamos ouvindo, ó. Um abraço para vocês aí na rádio, a todos os ouvintes, toda a minha família, obrigado, Deus abençoe. Bom feriado. Achei que o Sebastião tava no rancho agora. Agora é ruim de rancho, né? Com esse frio, né? Esse frio não dá peixe ou dá peixe, Marcelo? É, pouco peixe. Agora estamos meio de a pé pra pescaria, né? Perdi um companheiro lá de pesca, né? Eita,
3: Jesus amado!
1: barbaridade. Vem conversadinho, acho que você deu uma chegadinha lá, eu libero pra nós pegar lá. Caminhonetinha, né? E o bote, né? Acho que nós conseguimos, né? Ficar uns dias lá, vem. Não, pode ficar um mês se quiser, né? Ô, barbaridade, né? Bom dia, Gerson, na escuta. Romilda Nascimento, São Luís, também já está aqui com a gente. Quem mais está por aí?
4: Eu tô acordado assim já. Bom dia, bom dia. Bom, pegou aqui, tá perto, sei.
1: É o Pedro,
4: Mas
1: é
4: olha,
1: esse?
4: hein, me acordou.
1: Isso, Pedro. Bom dia, Pedro. Bom dia, bom trabalho.
5: Bom dia, Jefferson de Abreu,
1: Demir.
5: Marcelo Correia. Abraço para vocês. Oi, Jefferson Abreu.
1: Oi.
5: Acordei 5 horas hoje, já sabia. Todo
1: Eita,
5: dia acordo 5 horas, antes
1: barbaridade.
5: das 6 já tô aqui no serviço, já sabia. 15 para as
1: Aí.
5: 6 estou aqui. Daí hoje eu vou até 6 horas da tarde, já sabia.
1: Eita, aí
5: E 12
1: sim.
5: horinha hoje, já sabia. Não falando o que que é. Bom, né?
1: Pronto.
5: Demais. Abraço para vocês aí, para meus amigos aí da guarda, pessoal da segurança pública em geral, lembra com o Borba aí, e o Fernandinho das Flores, Joel lá da área 2, meu amigo. Toninho, Joãozinho, irmão dele, Toninho do Parque lá. Douglas, olha o Douglas aqui, né? Não foi o Douglas, cobra da gente, né? Lembrando dele. Aí, todos os amigos aí, né? Os ouvintes aí, em geral, aí, né? Só do esporte lá, o Adãozinho, o Nai, todos eles lá, né? Só em geral, o Clima com o Borba aí, os amigos aí, os ouvintes aí, né?

0: Falou, Jefferson. Abraço, grande abraço. Até mais.
1: Tá certo, Ademir.
2: Bom
1: Bom
2: dia,
1: trabalho.
2: Jefferson. Bom dia, Marcelo.
1: Bom
2: Que
1: dia.
2: Deus te abençoe, teu dia, da tua família. Que Deus abençoe todo mundo que está se levantando agora. Te desejo para você um bom feriado, que tu seja. Porque tu alegra as pessoas. Eu tava tão triste, liguei o rádio, já fiquei contente com as tuas coisas. E te ofereço para todo mundo esse programa, para os caminhoneiros lá da Crabinha, para o meu sobrinho que trabalha lá com o caminhão, que Deus abençoe a vida de cada um dos caminhoneiros, de tudo quem está levantando para trabalhar agora, Senhor. E eu te peço, muito obrigado por tudo que você faz aí na rádio, se alegra a gente. E Deus abençoe você.
1: Muito
2: Um
1: bem.
2: abraço para o Jefferson, bem gostoso, que eu não sabia que ele estava aí na rádio de manhã cedo.
1: Aí sim. Então, agora sim, né? Depois desse abraço lá da Dona Rosângela, né? Ô, Dona Rosângela, aquele abraço para a senhora também, né? Obrigado aí pela companhia. Levantou cedo hoje, animado, Dona Rosângela. Deve estar fazendo lá um cafezão, deve estar quentinha a casa lá já, né? Fazendo aquele cafezão gostoso, quentinho, já deve ter tomado um cafezão, né, Dona Rosângela? Obrigado, ó, aí pela companhia, né,
0: Bom
1: aqui com a
0: dia, Isabel.
1: gente.
0: Estamos ligados aqui no Casabella, aqui no programão, aqui, ó. Estamos preparando um cafezão caipira aqui, o um viradão de feijão e torresmo frito. Servido, tomar um
1: Ai.
0: café comigo?
1: Eita!
3: Ui, delícia!
1: Viradão de feijão, torresmo frito, 7h43 da manhã, cafezão preto. Começou animado, né? Lá na Casa Bela, né? Tá lá ouvindo a gente. Um abraço e bom dia. Obrigado aí pela companhia junto com a gente, né? Vai um torresmo frito aí, Marcelo, né? Marcelo gosta de um torresminho, uma pururuca, né? Marcelo diz que come uma pururuca, mas não faz mal. Não faz mal comer uma. Comer uma pururuca.
3: Ai, meu Deus do céu!
1: Eu não como.
4: Ô, meu pai!
1: Eu não como a pururuca. Faz mal, né? Eita, mas quem come gosta, né? Então o pessoal gosta de uma
5: Bom dia,
1: pururuca.
5: Gerson Bel.
1: Bom dia, Carlinho.
5: Tava aqui caminhando no.
1: Olha aí.
5: Saímos dar mais uma esticada.
1: Olha aí.
5: Viu?
1: É.
5: Fazer um convite pra você.
1: Olha aí.
5: O que vamos fazer um programa uma hora cedo nas praças, junto com o povo caminhando, pra conversar com o povo. Um abraço, até mais.
1: Aí sim. É caminhando e não é caminhando e cantando, né? Caminhando e conversando, né? Tem a música, né? Caminhando e cantando, né? Caminhando e cantando. Então vamos ali caminhando e conversando, né? Mas tá assim, o Carlinho acordou cedo lá pra caminhar. Bom, boa caminhada, viu, Carlinho? Então, enquanto você caminha, nós estamos trabalhando aqui, né? Esse feriadão, né, de Corpus Christi, né, aqui em Telêmaco Borba, nós estamos firmes por aqui. A dona Neide já tá levantando a mão lá, já tá ligado com a gente. Quero ver onde que tá o Maurício, né? Já vou mandar um alô lá pro Maurício. Parece que tem Feira do Bem hoje, pleno feriadão. Ô, dona Neide, um abraço pra senhora aí, bom dia também, obrigado aí pela companhia junto com a gente aqui dentro do Repórter TB nesta manhã. Alô, meu amigo Maurício, lá da Feira do Bem, está trabalhando hoje, Maurício? Bom dia.
6: Bom dia, Jefferson. Bom dia, Marcelo. Bom dia, os ouvintes do Repórter TB. Feriadão, hein? Graças a Deus. E nós, da Feira do Bem, já estamos nos deslocando aqui. Daqui a pouquinho, 8 horas, estaremos aí no Jardim União. Logo mais às 9h30, Altas Oliveira, atrás do Hospital Moura. Depois do almoço, às 13h30, estaremos aí na área 10. E encerramos então o nosso dia de hoje às 15 horas lá no Furtadão. Venham, aproveitem o feriado, venham, tragam o seu reciclável, faça a sua troca consciente. Nós estamos aqui esperando a todos de braços abertos. Valeu, Jefferson. Bom feriado a todos.
1: Então, daqui a pouquinho, o pessoal já estão lá, né? Já estão chegando lá os caminhões lá. Porque 8 horas começa a Feira do Bem lá no Jardim União. Então, o pessoal já estão lá com os caminhões.

0: Chegando, se não chegaram, já estão chegando. E o povão já deve estar formado fila lá no Jardim União, né, para fazer a troca. Eu levantei cedo hoje, Marcelo, que eu saí, já puxei o meu fardão de reciclável para fora, porque hoje vai passar na Sem Casa também o caminhãozão, né, do reciclável, né? Então eu já deixei para puxei para fora. Ontem eu lavei umas caixinhas ali de suco, de leite, viu, Marcelo? Deixei lá, já lavei. Já coloquei no sacão preto lá, né, para hoje, no período da manhã, caminhão do reciclável passa lá pegando, né, nesse feriadão. E aqueles que vão para a Feira do Bem também aproveitam também essa quinta-feira, feriadão, para fazer a sua troca.
1: Bom dia, Marcelo.
0: Bom dia.
1: Estamos aqui já de pé na patrola e ouvindo o programa. Deus abençoe você do rádio aí. Esse é o programa, pô. Pastor Antônio Correia, irmão Jamir, irmã Júlia, pastor Edson Mendes, pastor Gilberto Carlos, Mael da Luz, pastor Willio do Imbaú, também o irmão Leonardo do Imbaú, pastor Silvio, Jardim.
2: Excesso de tempo parado com o
1: Jardim Alvorada e Ortigueira. Que Deus abençoe a todos. Em nome do Senhor Jesus. E a minha esposa também está em casa hoje, feriadão. Hoje ela descansa em casa, fazendo limpeza, né? Eita, glória. Não para, né? É corrida a coisa, mas glória a Deus por tudo isso. Que Deus abençoe a todos.
0: Muito bem, bom dia. Obrigado aí pela participação. Ligado cedinho, né? Então deixa eu mandar um alô lá pro Guto Koski. Ô, Guto Costa, caiu da cama hoje, Guto? Eu achei que o Guto tava babando na fronha, 7h49 da manhã, e ele ligou o rádio lá e não imaginava que eu estaria aqui com o Marcelo ao vivo, nesse feriadão. Você tá me estranhando, Guto? Né? Você tá me estranhando? Aqui é trabalho, Guto. O Guto só pensa em passear e viajar, né? Garanto que até você está se arrumando para ir para algum lugar, né? Aqui é trabalho, Guto. Né? Grande Guto Koski, né? Tá lá ouvindo a gente. Ainda vai melhorar, viu, Guto? Tenha fé, pode ficar tranquilo.
3: Ainda vai melhorar.
0: Se botar fé em mim, você vai longe, viu, Guto? Se acreditar em mim aí, você vai... Se segue longe, vida longa, viu, meu amigo Guto Koski, tá lá na rua Cascavel, eu acho, né, lá perto da rua Cascavel, ou Guarapuava, né, rua do Guto, e vizinho do Naio, né, o Naio deve estar dormindo essas horas, sim, é certeza, né, esse não tenha dúvida, deve estar roncando, meu amigo Naio, viu, Marcelo, então prepare duas aí, daquele jeito, né, pra gente trazer. Antes, vamos trazer uma notícia, né? Antes da... Eu vi uma música boa aqui, pra você que está nos acompanhando. E os casos de SRAG, é isso? SARG, né? Síndrome Respiratória Aguda Grave no Brasil seguem aumentando em boa parte do país, aponta boletim da Rádio Agência Nacional.
4: O novo boletim Infogripe da Fiocruz, divulgado nesta quarta-feira, informa que os casos de síndrome respiratória aguda grave estão aumentando em boa parte do país. A atualização considera o período de 24 a 30 de maio. As principais doenças respiratórias que estão causando crescimento nas hospitalizações são vírus sincicial respiratório, influenza A e rinovírus. Segundo a pesquisadora do boletim Infogripe, Tatiana Portela, quase todas as regiões estão com aumento de vírus sincicial respiratório, que atinge principalmente crianças pequenas.
5: A gente tem observado, né, um aumento das hospitalizações pelo VSR em praticamente todas as regiões do país, com exceção apenas da região centro-oeste, onde as hospitalizações pelo vírus têm diminuído aí nas últimas semanas.
4: Tatiana ainda cita quais regiões estão com aumento na incidência de influenza A e rinovírus.
5: O vírus da influenza A tem aumentado, né, principalmente na região sul do país, além de alguns estados da região sudeste e norte, além do estado do Rio Grande do Norte. E outro vírus que também tem contribuído para essa alta de SRAG é o rinovírus, que tem aumentado aí os casos de SRAG, principalmente de crianças e adolescentes, e tem tido aí uma maior incidência, especialmente na região Nordeste, também alguns estados do Sul, Sudeste, além aí do do estado de Goiás.
4: A Covid-19 apresentou baixa no número de casos graves em praticamente todo o país. As exceções são os estados do Ceará, Maranhão e Pará. A principal forma de se proteger contra todos esses vírus é a vacinação. Neste ano, já foram registrados 77 mil casos de síndrome respiratória aguda grave, sendo 37 mil com resultados laboratoriais positivos, 27 mil negativos e outros 6 mil estão esperando o resultado. Com supervisão de Rafael Gasparotto, da Rádio Nacional em Brasília, Vitor Mendes.
0: Muito bem, então tem informação e isso vem confirmando aquilo que a gente fala aqui em Telêmaco Borba também, né? Nós, é nítido, notório, né? O número de pessoas que procuram a UPA aqui de Telêmaco Borba com síndromes respiratórias, principalmente jovens, crianças, né? Adolescentes, pessoas mais idosas, né? Que estão procurando as UPAs com síndromes respiratórias, né? Então é um cenário nacional, não é só aqui em Telêmaco Borba, é um cenário nacional que está acontecendo nesse período de frio, né, de inverno, e o pessoal toma muito cuidado, né, muito cuidado, se protege, né, do frio, né, para evitar se expor, né, abuso, água gelada, criançada aí, a criançada acostumada a pisar no chão gelado, né, é sair no sereno, né? Aquela coisa toda, né? Então muito cuidado, né, com a criançada aí nesse período de maior frio, tá certo? Muito bem, vamos tocar duas músicas aí pra animar essa quinta-feira. Eita, César e Paulinho, bom dia, 7h53.

0: Muito bem, 8 horas da manhã, programa diferenciado hoje, né? Feriado, né? E nos dias de feriado a gente traz, vamos intercalando aí a boa música com informação para você. Depois do intervalo a gente já vai trazer, o povão já tá participando aqui com a gente, mandando áudio, mandando mensagem de texto aqui dentro do Repórter TV. Deixa eu só atualizar antes do intervalo, as datas comemorativas que chegou agora pra gente, né? O pessoal tá meio devagar lá, também com informações. Hoje, dia 4 de junho, para quem tá levantando agora, ligando o rádio agora, hoje é dia 4 de junho de 2026, uma quinta-feira, dia de Corpus Christi, né? Por isso é feriado nacional, mas também hoje é dia do engenheiro agrimensor, dia do gestor comercial e também dia mundial das crianças vítimas de agressão, né, nesta quinta-feira, feriado nacional, né? Então vamos ao intervalinho, daqui a pouquinho a gente já vem com mais informação e participação dos ouvintes.
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3: Agora já são 8:07, 8:07. Muito bom dia para você que está ligando o rádio agora. Né? Quem que está acordando agora nesta manhã de quinta-feira, né? Manda um zap aqui pra gente. Nós estamos ao vivo aqui na 91,5. Eu, Marcelo, não é gravado, viu? É feriadão, mas nós estamos aqui firmes e fortes nesta quinta-feira.
4: Bom dia, Jefferson Abreu. Aqui é o Edinho, Jardim União.
3: Fala, Edinho.
4: E o Jefferson Abreu, eu quero fazer uma reclamação.
3: Pode aqui, fazer.
4: Que eu moro aqui no bairro Jardim União e o caminhão do lixo não tá passando. O caminhão do lixo. Sempre fica lixo na estrada e cachorro bagunçando lixo e é complicado, né? O caminhão do lixo não tá passando.
3: Ah, sim. Vou verificar, então, o que está acontecendo aí com o caminhão da coleta de orgânico. Porque, assim, Edinho, tem rastreador no caminhão. Então, é só a gente passar lá para o Maurício, para o pessoal lá, eles já verificam, né, a rota dele. Porque o que aconteceu que não está passando. Tem que passar, na verdade, viu, Edinho? Tem que passar. A empresa é contratada para passar em todos os lugares, né? Pegar orgânico de todo lugar, né? A única forma que eles não pegam é quando está misturado com reciclável, essas coisas todas. Fora isso, eles têm que passar sim. A gente vai verificar lá por que se não está passando ou se passou em algum horário diferenciado, né? Enfim. E outros amigos lá do Jardim União, lá que estejam nos acompanhando de outras ruas também, fala para nós aqui se na tua rua passou, se foi só lá na rua do Edinho, se em outro lugar está passando. Vamos apurar. Isso daí. A Jucimara, oi Jucimara, bom dia, tudo bem? Você, o Japão, toda a família, obrigado aí pela audiência, né? Aqui com a gente dentro do Repórter TV, meu amigo Adão Araújo. Já bom, ótimo feriado abençoado para todos nós. Ô Adãozinho, hoje não tá trabalhando, né Adão? Levantou tarde o Adão, hoje 8 horas, descansando, merecido descanso. Lá pro meu amigo Adão Araújo, né? Deixa eu mandar um alô lá pro meu amigo secretário Paulinho, secretário de obras. É o secretário de obras que tá passando o caminhão normal nos bairros aí, né? Mas ele já vai verificar. Vai verificar o rastreador do caminhão. Já vai verificar, viu, Edinho? O secretário lá já vai verificar o rastreador lá do caminhão, né? Pra ver, né, se ele não passou, se passou em outro horário. É, nesse sentido, tá bom? Então hoje não tem como o caminhão falar que passou, alguém falar que passou ou não passou. Agora tem rastreador, eles pegam lá no horário do caminhão e vê certinho onde que o caminhão passou durante o dia. Então eles têm tudo rastreado, tudo certinho no computador. É só olhar lá, eles já se certificam, né, se o caminhão está passando ou não em determinado bairro aqui da nossa cidade, tá bom?
5: Bom dia, Gerson. Bom dia, Marcelo.
3: Bom dia.
5: Estamos aqui trabalhando, ouvindo a programação já, Jefferson Abreu. Levanta cedo, né? Esse friozinho aí.
3: Verdade.
5: 5:40, né? 7 horas tem que estar no trampo, né? Mandar um alô pro Ademir lá, que sempre está dando um toque na gente aqui também no trampo, né? E um bom feriado a todos aí e os que trabalham.
3: É, esse é o Antônio, né? Antônio lá do Parque da Cidade, irmão do João. Né, da Sem Casa lá, o João tá cuidando lá na Sem Casa, o Antônio tá cuidando lá no Parque da Cidade. Bom trabalho, viu, Antônio? Bem lembrado, Antônio. Bom, dessa vez depois eu vou conversar com o Paulinho, né, com o secretário de obras a respeito, né, lá do Parque da Cidade.
6: Ô Jefferson, Bruno, dá uma música pra nós aí, pra nós curtir hoje, é feriado, trabalhando aqui, curtir uma música boa, né? Toque lá com o Alain Aladim pra poder voltar aqui. Aquela é muito boa, essa música é muito boa, viu?
3: Essa é outra.
6: Curtir o feriadão, hein? Falou, Jefferson?
3: Também.
6: Ô Jefferson, Bruno.

0: Grêmio Furtadão hoje, Gabriel, à tarde vai ter jogo, acho que é 7 horas, 7h30 da noite, vai ter jogo da Piazada aqui, de noitinho, 7h, 7h30 da noite. Dá pra você vir assistir o jogo, Gabriel. Jogo da Piazada vai dar bom. Você, o Marcelão, dá pra você vir assistir o jogo hoje, hein? Em Furtadão, viu?
1: TBF hoje, será? Será que tem jogo da TBF? Ô, Nairo! Tem jogo da TBF hoje? É, aqui em Telêmaco, né? O pessoal já vai se jogar lá pro Furtadão, né? Pra assistir aí o futebol, né? Prestigiar a nossa TBF, que, diga-se de passagem, tá em quarto lugar, né? Na terceira divisão, né? No Campeonato Paranaense, né? Primeira participação da TBF, e o pessoal já tá despontando. É, já tem mais música, mais informação para você. Já tem Marcelo Corrêa trazendo informação de segurança pública. 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
2: Bom dia, Marcelo. Todos ouvindo. Tô aqui, Jefferson, fritando mandioca, fazendo café. Deus abençoe, sua Nirlei de Ortiguer. Tô ouvindo Repórter TV.
1: Nirlei, mandioca com café com leite. Isso vai bem agora, hein?
3: Aí bom sim. Dia, Jefferson Abreu.
1: Bom dia.
3: Quero oferecer essa programação para todos os ouvintes.
1: Uhum.
3: Meu marido, que está de férias, Maicon.
1: Uhum.
3: E pedi uma música aí, pode ser qualquer. Uma aí. E oferecer para todos. E participar do sorteio. Que é Adriana Santos, do Bela Vista.
1: Grande Adriana Santos, um abraço para você. Obrigado pela participação, né? Valdomiro Camargo, né? Bom dia, Valdomiro Alves e Camargo, moro no bairro Sem Casa, quero participar. Grande Valdomiro, um abraço para você, obrigado. Caprice Gonçalves, bom dia Jefferson, Marcelo, estamos na escuta, Caprice Gonçalves, Deus abençoe. Oi, Caprice Gonçalves, né? Essa aí foi, Caprice, nunca esqueço, né? Caprice, há uns 30 anos atrás, quando eu comecei no rádio, fazia programa, o programa Cristão, né? E a Caprice, ele sempre participava comigo, hein, Caprice? Lembro até hoje, né? Ganhava brindes, né? Participava, interagia. Ela, as filhas, né? Sempre nos acompanhava. Então, um abraço para você, para toda a família, né? Que faz parte da história, né? Aqui com a gente, sempre nos acompanhando, né? Um abraço, Caprice. Obrigado pela companhia, pela amizade de sempre, né? Jefferson, estou na escuta. Marcos Mesquita, do São Francisco. Um abraço, Marcos. Obrigado também pela audiência aqui com a gente. Roseli. Oi, Roseli. Um abraço, bom dia também. Ligada, né, aqui com a gente. O Ademir está falando que a TBF vai a Ponta Grossa, né? Hoje aqui é o Sub-15, categorias de base, né? Que joga em Telêmaco. Valeu, Ademir. Um abraço, obrigado pela informação aqui com a gente dentro do Repórter TV. Nesta manhã, já Marcelo Corrêa, já música para você. 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

0: em casas, né, também participando aqui com a gente já nesta manhã, viu, Nelci? Obrigado pela companhia, pela audiência junto com a gente aqui dentro do Repórter TV na manhã desta quinta-feira, feriado nacional, feriado de Corpus Christi, né? Nesta quinta-feira, hoje é o dia, você que está levantando agora, né? O pessoal que não sabe, né? O pessoal que não é católico, né? Hoje a comunidade católica, ela tem por tradição, né, confeccionar o tapete, né? Aquele tapete de serragem nas avenidas das principais cidades aí pelo Brasil. E aqui no Paraná, em Telêmaco Borba, não é diferente, né? Tradicionalmente, hoje, o Corpus Christi também acontece e é lembrado ou comemorado aqui na nossa cidade, né? Então, hoje, agora pela manhã, pessoal, né, das comunidades da Igreja Católica estão aí pelo centro da cidade fazendo o tapete, né? Confeccionando o tapete. Bom dia, Jefferson.
1: Bom dia, Marcelo Correia, Gerson Abreu.
0: Opa!
1: Aqui, graças a Deus, Caetano Mendes, Vila Rural, Santa Catarina, onde eu moro, João Maria. Olha, aqui, 7 horas, já tem café no bule.
0: O quê?
1: E mais depois, a peleja com os bichinhos, galinha, porco, cavalo e mais. Uhum. E ainda, depois das 8, temos aquele rodeio.
0: O quê?
1: Porque no inverno o rodeio de peão é lá na cidade. Aqui o rodeio de peão é no fogão. É 8 horas, é 8 horas da noite. O rodeio é muito divertido aqui. Sai a história bastante. E quero mandar um abraço aí para todos vocês, para os ouvintes, que meus antes queridos que já se foram, que eu morei aí lá sem casa, na Rua Saturno. Morei muito ano, me dava muito bem com o povão aí.
0: Então,
1: olha, um abraço para todos os ouvintes que... Demais eu não posso definir o nome de ninguém, porque eu já virei dos 90 para lá.
0: Então, bem conversadinho, nós somos quase parentes, viu? Se puxar bem ali, porque o senhor morou na Rua Saturno, se eu ver uma foto do senhor, então posso conhecer, porque agora a gente vai tirar um momento aqui pra gente contar a causa, né, a história. Então, se o senhor morou na Saturno, eu morei na Marte, né, na Rua Marte, que é a rua de baixo. Então, o senhor morou na rua da casa do meu tio, falecido Marino Lopes, jogador de bocha, né? O tio Marino, ele é tia Zini, então o senhor deve conhecer, né? O tio Marino, né? Então, jogador de bocha, ele disputava torneio em outras cidades aí, disputando bocha por Telêmaco Borba, né? Então, bem conversado, o senhor nos conhece ainda, né? Porque foi criado na Sem Casa ali, né? Desde 1977 e meio, né? Eu sou de 76, nasci em Curitiba, Marcelo. E com 1 ano e meio, eu já migrei. Já fui trazido, né, para Telêmaco Borba. E de lá para cá, né, criado nas 100 casas, né? Criado pela avó, criado com Todd, viu? Nesquik, né, na época. Então, por isso que eu sou assim, né? Porque eu fui criado com Nesquik, né? Que era o rosinha, né? Nesquik era o rosa, daí tinha o Nescau, que era o escuro, né? E o Quik, que era a rosinha, né? Que você tomava comia com bolacha, né? Então era assim, lá em 1978, né? Por aí, né? Então, um abraço pro senhor aí. Então, o senhor deve se lembrar ali do bairro Sem Casa, ali da Rua Saturno, né? De todo aquele pessoal. O que tá acontecendo aí, Marcelo?
2: Vamos agitar o programa. Quem Jefferson tá de Abreu. Quem notícia tá que chegou aqui para nós.
0: E?
2: O nosso amigo Lourival Ponce. Uhum. 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
1: Eita!
0: 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Então,
1: Barbaridade.
0: uma bandeja de ovos por hora hoje de novo. 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
1: 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Então, vamos chamar não, né? 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
2: Dia Jefferson
1: 12h30.
2: Marcelo, hoje estamos aqui em casa, dando uma descansada, né? E curtindo a programação. É, Jefferson, você deve estar tomando monjada, agora está de baixa proteína mesmo, né? Tem que comer muitos ovos e batata. Misericórdia.
1: Batata e ovos, né? Ô, dona Ivone, bom dia. Tá na escuta com a gente lá, né? Dona Ivone, um abraço pra você. Prepara aquelas músicas aí, Marcelo, bem caprichada lá, uma do Ademir. Ademir, até pra aqueles que quer que o coraçãozão bate lá no soalho. O Ademir é bom, né? Essas modona, né? Apaixonado. Diga.
0: Trazer uma informação aqui que o nosso amigo repórter Adam Gabriel nos passou, uma exclusiva.
1: O que tá acontecendo?
0: Próximo ao Puma, informação aqui, ó, que aconteceu ali próximo ao Puma. É uma vítima do sexo masculino, de Telêmaco Borba, acabou levando 4 tiros, todos na região da cabeça. Às 2h30 da manhã aconteceu esse fato de hoje. Equipe de suporte avançado médico do SAMU de Telêmaco Borba esteve no local. O suspeito foi encaminhado até a delegacia. Então, olha aí, ó. Homicídio, né, registrado próximo ali ao Puma, próximo ali à fábrica do Puma. Segundo informações aí, 4 disparos de arma de fogo, todos acertaram a cabeça da vítima. E o suspeito foi encaminhado até a delegacia aqui de Telêmaco Borba. Foi acionado aí a equipe de suporte avançado médico do SAMU aqui de Telêmaco Borba, que esteve lá no local, mas infelizmente confirmou só o óbito, né? 4 disparos de arma de fogo na cabeça. Então podemos dizer que foi uma execução, né?
1: Então é isso que a gente já chegou aquela outra informação cedo também lá daquela região. E a gente já trouxe em primeiro.

0: primeira mão e agora com apoio, com mais informações lá do nosso amigo Adam. Deixa eu que... 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

0: Confira a hora certa.
1: Muito bem, 8 horas 36 minutos. Daqui a pouco tem informação de segurança pública para você que ligando o seu rádio agora, acompanhando o Repórter TV até as 9 horas da manhã, nesse feriadão. Né? Depois que eu sair daqui, Marcelo vai continuar até meio-dia. E daqui a pouquinho eu vou sortear uma bandejona de ovos também para você, né, que está nos acompanhando, né, nesta manhã. Já, uma bandeja de ovos aqui para você que está ouvindo o Repórter TV. E nessa manhã toda, vai ter uma bandeja de ovos por hora. Barbaridade. Numa gentileza lá do Lorival Ponce, né? Que tá ligado aí com a gente. Vai dar uma bandeja de ovos por hora. Às 9 horas agora. Vai ser a primeira bandeja que eu vou sortear. E depois o Marcelo vai sortear mais bandejas de ovos até o meio-dia. Então vamos trazer informação para você da seleção brasileira, né? O pessoal todo na expectativa da seleção brasileira. E o técnico Carlos Ancelotti testa mudanças antes do amistoso e contra o Egito.
2: O técnico da seleção brasileira, Carlo Ancelotti, experimentou várias mudanças no time para o amistoso contra o Egito no próximo sábado. Uma das opções é a entrada de Igor Thiago no comando de ataque. O camisa 9, brigador, falou sobre sua presença na seleção.
3: Eu acho que com as características que eu posso proporcionar, eu acho que eu me enquadro bem. Quando você fala desse camisa 9, brigador, que não desiste da bola, que quer ter bons números, acho que eu me enquadro bem. Poxa, estou muito feliz de poder estar aqui, mais uma vez, estou muito feliz de poder estar jogando pela seleção, de ser um dos centroavantes que disputa a posição, e espero, em nome de Jesus, assim continuar.
2: Ancelotti esboçou o time com Alisson, Wesley, Marquinhos, Gabriel Magalhães e Douglas Santos, Casemiro e Bruno Guimarães, Lucas Paquetá, Rafinha, Igor Thiago e Vini Júnior. Da Rádio Nacional em Brasília, Bruno Mendes.
1: Muito bem, então, eu não sabia, né, o Neymar vai ser o 10 da seleção brasileira, vai ser o camisa 10 da seleção, né? Eita, barbaridade que a nossa seleção vai moer o Marrocos, né? Então, a seleção brasileira, o Neymar, vai fazer uns 3 no Marrocos, né? E nós estamos esperançosos, né, pela seleção brasileira, né? Que a seleção brasileira já vai sair com 3 pontos ali no primeiro jogo já da seleção contra o Marrocos, né? Então você que está ligado com a gente, ligando o seu rádio agora, seu celularzinho, daqui a pouco às 9 horas da manhã a gente vai fazer o sorteio, né, de uma bandeja de ovos lá da Vila Shopping, né, 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Vamos fazer o sorteio de uma bandeja de ovos para você que está ouvindo aqui o Repórter TV nesta manhã de quinta-feira, feriado. O Daniel Pereira já está aparecendo aqui. Fala, meu amigo Jefferson Abreu, Marcelo Correia, amigo. Não sei se é o que está acontecendo com a Sanepar. Ei, Daniel, já levantou nervosa. Viu, Daniel? Caiu da cama já cedo, Daniel Pereira. Eu não sabe o que está acontecendo com a Sanepar, faz uns 6 dias que está pouca pressão da água. aqui numa Copa, né? Rua Rebouças, quase sem pressão, né? Haja chuveiro, máquina de lavar roupa, né? Então já tá nervoso. Não tá um bom dia lá pro Daniel Pereira, né? Foi tomar um banhão agora. O que você quer com banho agora, Daniel? 8h40 da manhã? Né? Foi lavar roupa, a esposa foi lavar roupa lá e a máquina já não girou, já meteu o pé na máquina lá, já não bateu a tampa, né? Já quis surrar até o Daniel junto, né? O que você tá fazendo aí que você não resolve esse problema? Eita, Daniel Pereira. Então, tá com pouca pressão de água lá, né? Se tiver mais alguém com pouca pressão, já avisa aí, né? Já vamos correr atrás lá da Sanepar. Maria Cristina, bom dia, quer participar aqui com a gente. A Elaine, a Eduarda, né? Bom dia para vocês. Dona Aldete tá aqui. Quero concorrer à bandeja de ovos. É Andreinha Silva, lá do Jardim Europa. Ô, Andreinha, lá do Jardim Europa. O Luiz Carlos também tá participando. A Neiva. Estou trabalhando e ouvindo o programa. Gostaria de participar do sorteio. A Neiva Estupira, lá do Socominho. Um abraço. Luiz Beronha, né? Bom dia. Coloque meu nome no sorteio também. Já está. Simone Lepec, né? Bom dia, Simone. Um abraço. Alzira também está por aqui. A Juliana, bom dia. Passando para confirmar a audiência. Xixo Sinkoski também está com a gente. Bom dia, Xixo.

0: Ademir quer concorrer a dúzia de ovos, né? Ele tá falando que no mercado é R$ 9,80, outros é R$ 12, né? A dúzia, né? Então lá é R$ 6,99, quase duas se compra lá na, no Lorival, né? Lá no Vila Shopping. Jefferson, a Rosinilda, também quero concorrer, beleza, tá participando, ó. Antes do Marcelo, só a dona Selvelina aí, Marcela. 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
1: Eu gostaria que conhecesse eu no sorteio da bandeja de ovos. Aqui é a Aurora.
0: Oi, Aurora. Pode deixar.
2: Bom dia, Jefferson. Bom dia, bom dia, Marcelo. Uma linda quinta-feira, feriado para vocês aí da rádio. Para todos os ouvintes que estão escutando. E que Deus abençoe muito, muito vocês. E ainda estou na cama, eita, debaixo da coberta.
0: Eita!
2: E tudo de bom, Jeff. Tudo de bom, Marcelo, para vocês. E tamo junto.
0: É, essa é a dona Salvelina. Essa é a tamo junto de verdade mesmo, né? Todo dia que tem tamo junto que abandona o barco, né? Tem tamo junto que quer te derrubar, né? Tem uns que fala tamo junto e... Tamo junto. Quer te dar uma facada pelas costas, né? Quer puxar do tapete. Tem uns tamo junto aí que quer te derrubar, viu? Você tem que ter cuidado.
3: Jesus amado!
0: Tem tamo junto e tamo junto, né? Então não é qualquer um que fala que tamo junto que tá junto de verdade, né? Então você tem que ficar ligeiro, né? Porque tem gente que... Tem uns que falam pra mim que tá junto, Marcelo. E daí pra outros lá fala assim... Esse aí tá fora, né? Temos que tirar... Aí, conta comigo, nós tamo junto. Porque deve é. É. Então, é por trás.
4: Essa é boa, viu?
0: Que é o cor da gente. Vai, né?
4: Francamente, viu?
0: Tá, vai ver. Tamo junto. Então, Marcelo, vamos lá. Informação aí de segurança pública.
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7: Vamos lá então, falando de segurança pública aqui no Repórter TV, trazendo as informações das últimas 24 horas, movimentação das forças de segurança aqui no município e também na nossa região. Nós tivemos no Corpo de Bombeiros apenas uma ocorrência registrada na Avenida Chanceler Horácio Laffer, número 10, um acidente de trânsito, uma queda de veículo. Uma vítima do sexo masculino, 47 anos. Essa pessoa acabou sofrendo uma queda de motocicleta, uma Honda Bis. Essa foi a única ocorrência que a equipe do Corpo de Bombeiros atendeu nessas últimas 24 horas aqui em Telêmaco Borba. Outra notícia aí triste, né, que nós recebemos, que foi divulgada agora pela página Atento à Rede, foi o falecimento daquele... rapaz conhecido como Polaquinho da Latinha, né? Era bastante conhecido na cidade, ele andava aí pelo centro, né? Aqui na região central, todo mundo conhecia ele, ele andava recolhendo as latinhas, né? Então ele faleceu hoje, quinta-feira, aos 38 anos de idade. O nome dele era Luiz Aparecido de Melo, conhecido popularmente como Polaquinho da Latinha, aqui em Telêmaco Borba, uma figura bastante conhecida no município e por seus vídeos também publicados na internet. Luiz estava internado há 11 dias na unidade de terapia intensiva do Instituto Doutor Feitosa, onde enfrentava complicações decorrentes do diabetes. Durante o período de internação, ele passou por duas cirurgias e procedimentos de amputação no pé, mas infelizmente não resistiu. Então, com profundo pesar, familiares e amigos comunicam o falecimento de Luiz Aparecido de Melo, conhecido popularmente em Telêmaco Borba como Polaquinho da Latinha. A família informa que os detalhes sobre o velório e o sepultamento ainda estão sendo definidos e serão divulgados posteriormente. Então, nossos sentimentos, né, aos familiares e amigos aí do Luiz, né? Era

0: muito conhecido aqui, sempre brincando com as pessoas, né? Uma pessoa alegre. Enfrentava ali o seu trabalho com alegria, né? E sempre conversando, sorrindo. Aqui no centro era costumeiro encontrar ele ali, carregando ali aquele saco e recolhendo as latinhas. Tivemos também essa situação que aconteceu onde o dinheiro que foi arrecadado em uma cantina de uma igreja acabou sendo furtado de uma residência aqui em Telêmaco Borba, hein? Veja só. Uma residência foi alvo de furto nesta quarta-feira, dia 3, por volta das 15 horas e 20 minutos. Segundo informações da proprietária, que atua como tia do Ministério Infantil de uma igreja aqui na cidade, criminosos invadiram o imóvel e levaram uma quantia em dinheiro que estava guardada no local. De acordo com a vítima, o valor furtado era proveniente de uma cantina realizada pela igreja com o objetivo de arrecadar recursos para atividades do ministério. No momento da ação criminosa, não havia ninguém na residência. Abalada com a situação, a proprietária informou que recuperar o valor arrecadado será uma tarefa difícil, mas espera que a divulgação do caso possa auxiliar as forças de segurança na identificação do autor do crime. A Polícia Militar e a Guarda Municipal podem receber informações que ajudem nas investigações. Qualquer informação sobre o caso pode ser repassada às autoridades pelo 190 e pelo 153. Está aqui na página Atento à Rede a matéria. Inclusive, na matéria tem a foto ali, né, do cidadão pulando o portão. As câmeras de monitoramento da residência filmaram ali o cidadão sem camisa andando pela rua. E depois ele pulando ali o portão da residência, onde ele acabou arrombando a residência, entrando ali na casa e levando alguns pertences e inclusive o dinheiro que foi arrecadado com a cantina aí dessa igreja, né? Então, tomara aí que a polícia consiga encontrar esse indivíduo. Mulher fica ferida após sofrer uma queda ao desembarcar de ônibus em Telêmaco Borba. Na tarde desta quarta-feira, a equipe do suporte básico do SAMU foi acionada para prestar atendimento na Avenida Paraná. Segundo as informações obtidas no local, uma mulher, funcionária de uma empresa, sofreu uma queda logo após desembarcar de um ônibus. Com o impacto, ela acabou lesionando o tornozelo. Os socorristas realizaram os primeiros atendimentos e constataram suspeita de fratura no tornozelo esquerdo da vítima. Após ser imobilizada e estabilizada, a mulher foi encaminhada para uma avaliação médica e a realização de exames complementares. Então, a mulher foi descer ali da circular, né, do ônibus e acabou aí fraturando o tornozelo. Veículo do Conselho Tutelar se envolve em acidente em Telêmaco Borba. Na tarde desta quarta, o veículo do Conselho Tutelar se envolveu em um acidente na travessa Rio Madeira. De acordo com as informações, a condutora e um passageiro seguiam para realizar uma visita quando o sol teria prejudicado a visibilidade da motorista. Com isso, o veículo acabou saindo da trajetória e colidindo contra uma mureta. A equipe do suporte básico do SAMU foi acionada e prestou atendimento aos ocupantes. Apesar de não apresentarem ferimentos aparentes, a condutora relatou dores na região do tórax após o impacto. Ela recebeu os primeiros socorros e foi encaminhada para a UPA para uma avaliação médica. O passageiro não precisou ser encaminhado para atendimento hospitalar. Com a colisão, um dos pneus do veículo acabou estourando, causando danos materiais. A Polícia Militar também foi acionada e realizou os procedimentos necessários, incluindo a confecção do boletim de ocorrência referente ao acidente. Então, fato aí que chamou também a atenção. E para fechar, né, essa informação que nós recebemos agora pela manhã, com apoio aí do nosso amigo repórter Adam Gabriel, falando dessa morte ali próximo ao Puma. Então, próximo à fábrica do Puma, na madrugada de hoje, por volta aí das 2h30 da madrugada de hoje, uma vítima do sexo masculino, morador de Telêmaco Borba, foi morto com 4 disparos de arma de fogo. Todos os disparos atingiram a região da cabeça da vítima. A vítima entrou em óbito no local. O suspeito, né, desse crime foi encaminhado até a delegacia da Polícia Civil aqui em, acho que aqui em Telêmaco Borba, né? Porque ali é a região de Ortigueira, né? Então, o suspeito foi encaminhado até a delegacia. Vamos aguardar aí, né, maiores informações para saber aí quem foi a vítima, né? E também, possivelmente, aí o autor é difícil eles divulgarem, né? Geralmente não se divulga o autor, mas a vítima logo logo deve ter informações quem foi esse rapaz aí, né, que acabou morrendo, levando aí 4 disparos de arma de fogo na cabeça, morador de Telêmaco Borba. Então, infelizmente, mais um homicídio aqui na nossa região. São as informações do setor de segurança pública para você que está acompanhando o programa Repórter TV nesta quinta, feriadão de Corpus Christi.
1: Muito bem, obrigado, Marcelo, e pelas informações aqui com a gente dentro do Repórter TV nesta manhã. 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
2: Bom dia, Jefferson Abreu. Bom dia, Marcelo Correia. Oi, Jefferson.
1: Oi.
2: Você tem um ótimo dia aí, que Deus abençoe teu dia, tá bom? Oi, Jefferson.
1: Oi.
2: Mandar um salve pro Brunão aí, da cooperativa ali, da cooperativa, e põe o nome dele no sorteio, porque ele gosta dos ovos.
1: É, um ovinho omelete vai bem, né? Um ovinho cozido, né? Também vai bem.
3: Oi, Marcelo, faz meu nome no sorteio do José Santos e Elcio Moraes, que é a Tatiana do Jardim União.
1: Essa é a Tatiana lá do Jardim União, né? Ligeira, que tá nessa manhã. Wilson Rodrigues, bom dia, Marcelo. Põe meu nome no sorteio da bandeja de ovos. Wilson, lá da área 2, tá concorrendo.
4: Bom dia, Jefferson. Bom dia. Tudo bem, na paz do Senhor?
1: Tudo,
4: e aí? Wilson, você pode me falar se sábado o Detran está aberto?
1: Sábado não, né? Sábado é final de semana, feriado, os órgãos públicos não abrem, tá bom? Sexta deve dar, deve... Agora me pegou, né? Não sabemos nem da sexta, viu? Sábado não está mesmo, né? Sábado, domingo, feriado, não. Agora, sábado, os órgãos públicos não abrem, né? Na sexta, o município não abre, né? É recesso. Ah, não sei do estado, né? Mas podemos confirmar na sexta cedinho para você, tá bom? A Damares está com a gente também. Bom dia, quero participar do sorteio da bandeja de ovos, Damares. É quem? Ah, essa aqui é a esposa. Ô, Damares, tudo em ordem? Tudo tranquilo aí na casa? Como que tá a pressão da água, Damares? Vai com calma, pega leve aí. Não briga com o Daniel. Não fica nervoso com o Daniel, né? Daniel, coitado, ele não sabe mexer aí no cano.
5: Essa é boa, viu?
1: Ele não vai conseguir resolver esse problema da água.
5: Francamente, viu?
1: Então não é culpa do Daniel, viu, Damares? Então fique de boa.
6: Bom dia, Jefferson. Bom dia, Marcelo. Bom dia a todos aí. Aí estamos aí na atividade mais faceiro que o Mario Bros ali dando mortal nas paredes.
1: Olha aí, então tá doido. Tiazão lá da carreta Furacão, né? Ontem viu a carretinha aí pela cidade de novo, né? Daí é o Chaves que faz isso, né? O Mario Bros. Foi dar um mortal ali, se machucou e caiu, já virou um auê ali, né? Já virou uma correria pra socorrer o boneco lá, né? O Mario Bros. Barbaridade, né? O pessoal é também doido também, né? Cidinaldo, um abraço, obrigado aí pela audiência. Cidinha, acordou cedo já, né? Diz que Tatiana e Coelha, rapidinha, né? Diz a Cidinha. Ô, Cidinha, tá lá ligada com a gente cedo já, né? A Alzira lá, não falei da Alzira aqui também, que é participar do sorteio. É Francisca, na verdade, não é Alzira, é Alzira Francisca, o nome dela é Francisca, lá da área 2, também tá ligado com a gente, tá concorrendo, daqui a pouquinho já vou sortear para você a bandeja de ovos, né, tá certo? Muito bem,
4: Bom dia, Marcelo Corrêa. Bom dia, Jefferson Abreu. Muito frio. Um dia abençoado para

0: vocês aí, coloca meu nome no sorteio aí, essa bandeja de ovos. Seria esse programa todos os ouvintes. Deus abençoe, fique com Deus.
1: Tá certo, bom dia, obrigado aí pela participação junto com a gente. Mais um para fechar aí, deixou. Quem que chegou aí, pode falar.
2: Bom dia, Jefferson Abreu.
1: Bom dia.
2: Coloca meu nome aí no sorteio da bandeja dos ovos.
1: Tá certo, tá todo mundo doido aí, a manhã inteira, né? O pessoal vem doido aí, pegar a bandejona. Quantos ovos aí naquela bandejona, mais ou menos? 30 ovos? Barbaridade, 30 ovos na bandejona que a gente vai sortear aqui para você daqui a pouco, né, em nome lá da Vila Shopping, né? Porque a Vila Shopping tá abrindo agora, viu? 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Quem tá falando aí? Pode falar? Diga! Não fala? Fala.
3: Bom dia, Jefferson Abreu.
1: Oi.
3: Aqui é a Márcia.
1: Fala, Márcia.
3: Tô trabalhandinha.
1: Opa!
3: Quinta-feira é feriado, mas estamos aí na luta.
1: Isso.
3: É, coloca meu nome no sorteio aí dessa bandeja de ovos.
1: Aí
3: vamos ver
1: sim.
3: Se a gente tá ganhando essa bandeja de ovos aí. Bom, obrigado.
1: Tá certo.
4: Dia, Jefferson Abreu. Beleza?
1: Opa,
4: como é que
1: grande.
4: Tá você, Marcelão, aí? Tudo tranquilo? De pé na patrola? Aí
1: opa.
4: É bonito, viu? O Loir tá esperando você pra você ir tratado pra pagar ele lá, apanhar um bolinho de porvinho pra pagar aqui lá. Vai lá. Ele tá te esperando, certo? Vamos lá, vamos participar da bandejona.
1: É, seu Lauer. Seu Lauer. Eu tô com vontade, Marcelo. Sabe o que? Tô com vontade de comer aquele bolinho de polvilho. Mas eu tô meio com medão de ir lá, né? Ele vai me convidar pra dar uma brincadinha com o papagaio lá. E...
5: É claro, ajeitando, homem.
1: E eu. Carona de tongo, né? Daí, Jefferson, ele é mansinha. Pega aqui, dê o dedo pra ele. Ele sorriu, né? Ele é um papagaio manso.
6: Jesus amado!
1: E daí, eu, tongão, né? Com essa carona. Entendo de louro, de papagaio, né? Papagaião já foi com a pernona aberta assim pra mim.
7: É brincadeira não, meu filho. Tá pensando o quê?
1: O papagaião esticou a pernona dele, abriu todas as pernas, os dedos dele abriu pra pegar, né? Com vontade, tava certo, né? De pegar no meu dedo, né? Esticou a pernona assim, a hora que fez assim, eu já levei o dedão, né? Estiquei o dedão assim pra ele, o indicadorzão assim, deixei duro o dedão assim, o papagaião veio assim, e a hora que pegou, não encostou no meu dedo ali, já foi com o bico, né? Por baixo, rapaz do céu. Parece que é a mesma coisa que colocar o dedo numa morsa.
8: Danou-se.
1: E o Marcelo tava lá sentado lá embaixo na mesa, já fez assim. A hora que eu puxei o dedo assim, eu já vi que amassou. E daí eu pensei, não, não foi nada, foi tranquilo.

0: tranquila. A hora que eu olhei no chão, que a sangueira já caiu. Deixa eu pegar um papelzinho ali. Já fui pro banheiro lá e a sangueira no chão lá e aquele auê, né?
1: Bom dia, Gerson Abreu. Bom dia a todos vocês aí, do rádio. Um bom dia a todos os ouvintes do Telêmaco Borba. Um abração a todos, pessoal, essa gente boa que nós temos em Telêmaco. Um abração pro Jamil com a família. Um grande abraço pro Didi Sanfoneiro. Um bom dia pro Tcheco Sanfoneiro. E um abração a todos, viu? E eu tenho um polvilho, rapaz do céu. Eu comprei um polvilho aqui que eu vou ter que contar, rapaz. Esses lados de Ponta Grossa aí, indo para o lado de Garapuava aí, que um cara me trouxe polvilho aqui, que eu vou ter que contar, rapaz. Aquele bolinho que eu vou ter que contar para não ter para ninguém.
0: Meu pai, amado.
1: Mas convido o Jamil por vir aqui. Eu conte para ele. Não precisa nem contar, ele vai escutar o áudio. Eu mandei extrair o bico do papagaio. Agora não tem perigo. Eu botei uma prótese nele diferente.
0: Uma prótese de ferro agora.
2: Tem que morder na tua careca, o Jefferson.
3: Ô pai, deposite minha pensão.
4: Hoje eu não posso, filho. Hoje é quinta-feira, amanhã é sexta. Meu pai tem que torar o pau essa semana aí. Fale pra mãe que vá te dando leite com bolacha aí pra você.
0: Ai, quebrando o galho aí. Fendeado, pedindo pensão. Assim, né? Já perde o dia. Acaba com o dia do cidadão. Eita barbaridade, né? Muito bem, então quem que é a Rosângela Rocha Campos, Marcelo? Já é ouvinte nossa aí, né? Ah, essa aí ainda deu.
2: Tem que morder na tua careca, o Jefferson.
0: Ai, ai, ai, então, viu como é sorteio mesmo isso aí, né? É sorteio, falou mordendo minha careca aqui, ainda deu a bandeja de ovos lá pra ela. Viu, Rosângela, então, tá aqui a bandeja já? É na parte da tarde, então você vem na emissora aqui, viu, Rosângela, e retira aí a bandeja de ovos, né, que vai ficar aqui na emissora, tá bom? O telefone dela lá é o 1838, Rosângela Rocha Campos ganhou a bandeja de ovos lá da Vila Shopping, que já está aberta, né, lá atendendo a população a partir de agora, neste feriadão, tá bom? Então, qualquer hora, seu Lauer, a gente leva, passamos lá, Marcelo, pegamos o Jamil e vamos lá na casa do Lauer, lá comer aquele bolinho, ó, de polvilho, né, com polvilho especial, né, que ele trouxe lá para fazer aquele bolinho de polvilho, ele e a esposa, né, tá certo? Pessoal, obrigado aí pela companhia, pela audiência com a gente nessa manhã de quinta-feira. Você vai continuar agora até meio-dia com o Marcelo, com música, informação, participação. Daqui a pouco, às 10, já tem mais uma bandeja de ovos, mais uma bandeja de ovos para sortear para você. Então você já vai, continua aí no ritmo na manhã desse feriadão, tá certo? Um grande abraço, bom feriado a todos. E amanhã cedinho a gente está aqui novamente, se Deus quiser.
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2: 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Bom dia, Marcelo Correia.
3: Bom dia.
4: Bom dia.
5: Bom dia.
6: Bom dia.
7: Bom dia.
8: Bom dia aí, rapaziada. Ó, o pão. Bora do café da manhã.
9: Bom dia pra todos vocês, tigrada.
10: Muito bom dia, 9 horas e 10 minutos. Confira comigo a hora certa nesta manhã. 9 horas mais 10 minutos. Aumente o seu volume.
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10: Você está muito bem, você está ligado e sintonizado com a rádio Nova Mensagem FM 91,5, transmitindo de Telêmaco Borba, Estadão do Paraná. E a partir de agora, estamos iniciando mais uma edição do meu, do seu, do nosso programa. É o Manhã Total que está só começando. Yeah! Muito bom dia pra você, meu amigo ouvinte, que está aí numa boa, tá tranquilão, tá aí no aconchego da sua casa. Muito bom dia pra você que já está na lida, na correria, no batente, aí no seu local de trabalho. Muito bom dia pra você, meu amigo motorista, que vai me dando aquela carona no seu carro, no seu caminhão, na sua máquina. Bom dia aos internautas que estão conectados com a gente nesse momento, ouvindo pelo site da rádio, no seu computador ou através do aplicativo no seu celular. Bom dia a todos, uma ótima sintonia, uma excelente quinta-feira, dia 4 de junho de 2026, feriadão nacional. E a partir de agora, na sua agradável companhia até o meio-dia, eu mesmo, por aqui juntinho com você, Marcelo Correia, sempre contigo!
12: Olha aí, ó!
10: Estamos chegando, estamos iniciando o Manhã Total, trazendo boa música, informação, alegria, descontração, entretenimento e, é claro, a sua participação que não pode faltar de jeito nenhum. Daqui a pouquinho no Manhã Total temos a previsão do tempo e a temperatura. Vamos trazer aí informações no decorrer aí do nosso programa. Às 10 da manhã tem momento especial de fé e de reflexão. E o nosso programa, você já sabe, hein? Aqui a gente traz sempre o melhor do flashback. As canções do passado estão de volta.
13: Ah, que saudade! Ai, ai, ai.
10: E aí, pessoal, tudo bem com vocês? Passaram bem de ontem pra hoje? Dormiram bem? Descansaram bem? Já estão aí prontos, preparados, animados e com muita fé em Deus pra iniciar esse novo dia? Eu espero que sim, hein? Vamos lá, então. Crendo, confiando e acreditando sempre. Dias melhores virão!
13: Ainda vou melhorar.
10: E a partir de agora tá liberado aqui o WhatsApp da rádio para sua interação com o Manhã Total. Manda para cá mensagem de texto, manda para cá mensagem de áudio, deixe o seu bom dia, transmita os seus abraços e concorra aos nossos brindes. 42 39 10 12 30.
14: Olha a mensagem!
10: 42, 39, 10, 12, 30.
15: Mande áudio, mande áudio. Não manda escrevendo, não. Mande áudio, por favor.
10: Pode mandar áudio também, não tem problema. Grave só seu áudio e manda pra cá. Telefone fixo lá com a Eduarda na recepção. Anote o número. 42, 39, 10, 12, 00. 42 39 10 12 00. Temos o sorteio de uma bandeja de ovos a cada hora. Às 10, às 11 e ao meio-dia, temos o sorteio do Armarinhos Paraná no dia 11, né, que vai ser a abertura da Copa do Mundo, dia 11 de junho. O Armarinhos Paraná vai sortear aqui uma camisa do Brasil. Qual a melhor loja do Brasil? Responda e concorra à camisa do Brasil na próxima quinta-feira, dia 11. Temos também o sorteio da podóloga Érica Fortes, um sorteio para essa semana, né? E também um sorteio para a Semana dos Namorados. Então são dois brindes da podóloga Érica Fortes. 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Quando o Brasil entrar em campo, a Júnior Presentes vai sortear uma camiseta do Brasil e um pacote de figurinha da Copa do Mundo 2026. Então, pessoal, é brinde para todo lado, para todos os gostos, aqui para você que participa do Manhã Total. 9h14, vamos abrindo as cortinas musicais desta programação.
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2: 9:19, 9:19 neste feriadão, manhã de quinta-feira, e nós estamos aqui, pessoal. É ao vivo e a cores o programa, hein? Pode olhar aí, 9:19 nesta manhã, e nós começamos muito bem o nosso Manhã Total deste feriado com nada mais, nada menos do que Paul McCartney e Stevie Wonder, Ebony and Ivory. É a canção que você ouviu aí na programação, abrindo o nosso Manhã Total. Um clássico, hein? Um clássico pra você. Só começando, hein? Só começando, porque até o meio-dia temos muita música boa, muito flashback, muita recordação, muita música saudade pra gente ouvir juntos. E o povão tá animado aqui, ó, no feriadão. Tô gostando de ver, hein? Bombando de mensagens aqui o WhatsApp. Não é porque é feriado que o pessoal tá dormindo até mais tarde. Tem gente que já pula cedo da cama mesmo no feriado, né, galinho? Nosso galinho aqui de pijama de bolinhas canta cedo, né? E o povão já pulou da cama, bom dia!
3: Eu nunca ganhei a bandejinha de ovo, né?
2: É.
3: Nunca ganhei.
2: Nunca ganhou?
4: Às 10 já tem mais uma bandeja.
3: Acho que eu nem tenho o nome, né? No sorteio, né? Acho que eu nem tenho o nome no sorteio.
2: Tem, tem o nome no sorteio.
3: Nunca ganhei a bandejinha de ovo.
4: Certo, grande abraço, bom feriado a todos. E amanhã cedinho a gente está aqui novamente, se Deus quiser.
2: Daqui a pouquinho tem sorteio, dona Salvelina. Fique ligada aí, dona Salvelina. Daqui a pouquinho tem sorteio aí. Para todos os ouvintes, às 10 da manhã uma bandeja, às 11 da manhã outra bandeja de ovos e ao meio-dia outra bandeja de ovos. É ovo que não acaba mais, hein? 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
5: Bom dia, Marcelo Correia, Ademir. E ô Marcelo, um grande abraço pra você aí, pros ouvintes, colegas aí. E ô, me coloca aí no sorteio das bandejas de ovos aí, Marcelo. E aí, tá bom?
2: Beleza.
5: Saco de batata amanhã, tá? Falou, Marcelo. Graças a Deus, Ademir.
2: Aquele abraço, meu amigo Ademir, trabalhando aqui no Furtadão. 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

0: 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Seu João Maria Gonçalves e Dona Aglair, no bairro São Luís, estão lá ligados, o casal sempre na sintonia. Muito obrigado, hein? Bom feriado, grande abraço. William, do bairro Olha 2, bom dia, Marcelo, coloque meu nome no sorteio. A irmã Francisca já está lá no São Roque, com o rádio sintonizado aqui na 91.5, curtindo o Manhã Total. Obrigado, irmã Francisca, um abraço, bom dia.
1: Bom dia, Marcelo, beleza? Só para confirmar a audiência, abençoado feriado para todos nós, valeu.
0: Muito obrigado, meu amigo Ney, mecânico de motos, grande Ney, confirmando a audiência aí. Aquele abraço para você, Ney. Uma ótima quinta-feira, obrigado pela participação.
2: Marcelo, mas aonde que eu vou pegar essa... Eu pego a caixa de ovo aqui embaixo, onde que abriu aquele negócio, ou eu pego aí na rádio? Que daí eu não... E a rádio quer que você me fale onde que é, porque eu ligo lá para a rádio, converso com vocês aí da rádio, mas eu não sei onde que é a rádio Nova Mensagem.
0: Então a senhora vai vir buscar a bandeja de ovos aqui na rádio, tá bom? Pode ser na parte da tarde. A rádio fica aqui, bem de fundos com Armarinhos Paraná, bem na esquina, um prédio azul, tá bom? Então, bem de fundo aqui com Armarinhos Paraná, na Reginaldo Guedes Noceira, bem na esquina aqui, também onde tinha o antigo Paulista Lanches, tá bom, dona Rosângela? Só vir aqui na rádio, pode vir aí na parte da tarde para a senhora retirar aí a sua bandeja de ovos que... A senhora ganhou no programa aí do Jefferson, né? No sorteio agora das 9 da manhã.
3: Bom dia, Marcelo. É a Rosângela Montinai 2. Fiquei muito feliz com os ovos que eu ganhei. Bom? Coloco meu nome no sorteio de novo, me ganhar de novo e do saco de batata. Deus abençoe.
0: Tá certo, Rosângela, lá do Montinai 2. Tá participando, hein? Amanhã tem o sorteio do saco de batatas lá do caminhão da Daiane e do Adriano. A Andreinha Silva está querendo participar aí de todos os sorteios aqui do programa. Bandeja de ovos, camiseta do Armarinhos Paraná, melhor loja do Brasil. Sorteio da podóloga Érica Fortes. Então já está concorrendo, viu, Andreia? Já está participando. Cassiano do São Francisco. Marcelo, bom dia. Estou aqui com a minha mãe, Maria Elenir, ouvindo o programa. Quero mandar um abraço aí para o Sebastião e sua esposa, Nadir. Tô de folga hoje, Marcelo. Olha aí o Cassiano. Então tá descansando hoje, né? Folgando aí do trabalho. Tá lá junto com a mamãe, a dona Maria Elenir, ouvindo a programação. Um abraço para vocês. Bom feriado, bom descanso aí, Cassiano.
4: Bom dia, Marcelo Correia. Bom dia. Que Deus abençoe teu dia, meu irmão. Que Deus abençoe tua vida. E beleza, Marcelo?
0: Obrigado, meu irmão.
4: Deus vai te proteger aí, esse feriadão, finalzão de semana que tá chegando aí. Deus abençoe, beleza, Marcelo? Ô, Marcelo, me diga uma coisa, como é que tá o Vandão? O Vandão, teu sogro, como é que tá lá?
0: Ô, fala, Fábio, um abraço pra você, Fábio. Grande abraço pra você, pra toda a sua família, que Deus abençoe grandemente. Um ótimo feriado pra você. Meu sogro, graças a Deus, tá bem, Fábio. Se recuperandinho aí, né? Se fortalecendo a cada dia. O Fábio, o paizinho do Fábio, esteve ali, né? Internado no Feitosa, quando meu sogro também estava ali internado, né? E o Fábio já fez uma amizade lá com o sogro. O sogro gosta de fazer amizade e o Fabião conheceu o sogro lá, né? E já fez uma amizade. Tá bem, graças a Deus, Fábio, tá bom? Obrigado aí por estar perguntando sobre ele. Com certeza tá ouvindo lá na área 3. O Adão lá em Reserva. Alô, meu amigo Adão, como é que tá a cidade de Reserva? Um abraço lá pro Adão, pra sua esposa Eva. Lembrando deles também, quero lembrar dos demais ouvintes lá em Reserva. O Eros Andrade, a Dona Ita. Ô, Dona Ita, bom dia pra senhora, como é que tá? Animada? A Dona Eugênia também de Reserva. Um abraço. A Dona Astrogilda lá em Leonardos, também município de Reserva. Temos uma grande audiência no município de Reserva, hein? Muita gente que ouve e participa direto de Reserva. Dona Arlete, o paizinho, seu Zé Mineiro, bom dia, ótimo feriado, Deus abençoe. Dona Leonina Teixeira Soares, do bairro Área 3, também já confirmando aqui a sua audiência. lá no Jardim Bandeirantes. Quem está nos ouvindo é o nosso amigo Ademir. Como é que tá, Ademir? Bom dia. Um abraço lá pro pessoal da Band, né? Sempre ligados com a gente.
5: Bom dia, Marcelo Correia. Estamos na escuta aqui da Pedreira. Um abraço para todo mundo que está na escuta aí. Todo mundo, né? Mas você apoia eu no sorteio desses ovos aí, sorteio que tiver aí. Se eu ganhar, Marcelo, vou dar pra uma aí da Zir que mora aí. Aí na Socobia aí. Ela deve estar escutando o programa aí. Se eu ganhar, é que pode retirar aí. Beleza, Marcelo?
0: Beleza pura.
5: Um abraço aí, até mais.
0: Um abraço, meu amigo Coati, lá da Pedreira em Baú. Um abraço para todos os funcionários, trabalhadores lá da Pedreira em Baú.
6: Bom dia, Marcelo Corrêa, tudo bom?
0: Bom dia, tudo bem?
6: Como é que amanheceram o dia hoje?
0: Animado, rapazinho.
6: Manda um abraço aí pro Fernandinho, pra Mulher Maravilha, pro de mamãe, pro de colinha. Ah, e coloca o meu nome no sorteio aí dessa bandeja de ovo. É, é o Rodrigo aqui do Rio Grande do Sul. Tá, mas como eu moro muito longe, né? Se eu ganhar, eu passo os ovos daí pra ti, tá?
0: É,
6: eu te passo os ovos daí, pode ser?
0: É, tô fora. Não vou querer não, viu, Rodrigo? Rodrigo, lá do Rio Grande do Sul, me sai com uma dessa aí já cedo, Rodrigo. Pleno feriadão de quinta-feira. Não vou querer que passe os ovos, não. Melhor deixa assim, Rodrigão. Tô fora dessa, viu? 9:30, 9:30. 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

0: 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Bom dia.
1: Bom dia, Marcelo.
0: Tudo bem? Como é que
1: vai? Marcelo, põe meu nome no sorteio. Se eu ganhar a bandeja de ovo, eu passo para minha filha. Ela mora bem pertinho aí.
0: Olha aí.
1: Da onde tem aí o feirão aí que sorteou, né, as bandejas de ovos. Eu sei, Marcelo, eu morei bem pertinho. Daí se eu ganhar, eu passo para minha menina.
0: Ok.
1: Deus abençoe, sou a Nirlei de Ortigueira, tô ouvindo Manhã Total.
0: Muito bem, Nirlei de Ortigueira, ouvindo Manhã Total. Daqui a pouquinho, pessoal. Daqui a pouquinho, aqui no Giro de Notícias, empresário de Telêmaco Borba é assassinado em Ortigueira e polícia militar prende o suspeito do crime. Olha aí a matéria, hein? Empresário de Telêmaco Borba é morto em Ortigueira, ali próximo ao Puma, na madrugada de hoje. E o suspeito do crime já foi preso e está na delegacia de Ortigueira. Daqui a pouquinho, maiores detalhes a respeito desta situação que aconteceu na madrugada de hoje. O empresário aí, segundo informações, recebeu 4 disparos de arma de fogo na cabeça. Então, foi executado, né? Daqui a pouquinho, a informação para você.
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0: Vamos lá então com a previsão do tempo aqui no Manhã Total, atualizando a previsão para hoje, quinta, 4 de junho de 2026, feriadão nacional. E o tempo aqui em Telêmaco Borba fica da seguinte maneira. Informações aqui do Cimepar Paraná, sistema meteorológico do nosso estado. 22 graus a temperatura máxima, 9 graus a mínima, umidade relativa do ar entre 53% e 99%. Não tem previsão de chuva, vai ser uma quinta-feira de tempo bom, céu limpo, céu azulzinho e o sol predominando durante todo o dia. A temperatura agora às 9h37 da manhã está na casa dos 10,2 graus. E o tempo, ele permanece assim com sol até terça-feira da próxima semana, porque na quarta, na quinta e na sexta a chuva retorna. Tem aqui na quarta da semana que vem céu parcialmente nublado com pancadas de chuva. Na quinta também, céu parcialmente nublado com pancadas de chuva. E na sexta que vem, somente chuva. E daí, depois dessa chuva, as temperaturas mínimas vão despencar, chegando aí a 4 graus, hein? Então, sol até terça, depois chuva e depois frio. É assim que vai ser as nossas próximas semanas, os nossos próximos dias, segundo a previsão do tempo.
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1: 9h38, meu povo. Vamos acordando, vamos acordando, vamos despertando.
2: Oi, Marcelo.
1: Bom dia.
2: Deus abençoe. Bom dia.
1: Tudo bem?
2: Tô escutando a rádio.
1: Ó, a dona Ita aí, ó.
2: E um abraço pro Adão, pra Eva, que são meus amigos. Obrigado de você lembrar de mim. Um abraço pra todos os ouvintes.
1: Obrigado.
2: Que Jesus abençoe você e tua família.
1: Muito obrigado, dona Ita, lá em reserva, né? A gente falou aqui da dona Ita e ela tá lá ligadinha, confirmando aí a audiência junto com a gente aqui na programação. Muito obrigado, dona Ita. Que seja um feriadão abençoado aí para todo o povo reservense, para Telêmaco Borba e toda a nossa região. Que esse louvor fale ao seu coração nesta manhã. Reflita. Para quê? Voz da Verdade. Bom dia.

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2: 9h45, faltando 15 para as 10 da manhã, daqui a pouquinho às 10, tem mensagem de fé e reflexão aqui no programa. Nós ouvimos aí Voz da Verdade para aqui. Meu amigo Fernandinho, olha, o Fernandinho tava perguntando, o pessoal lá da construção mandou aqui para mim. É dia 6, né? Dia 6 é sábado agora. Fernandinho vai ter troca de figurinhas da Copa agora sábado, dia 6, às 18 horas no Furtadão. Pessoal ali da ADTB, né? Que está realizando aí essa troca de figurinhas. Então, dia 6, agora sábado, às 18 horas no Furtadão, vai ter ali troca de figurinhas da Copa do Mundo. Traga seus amigos e venha trocar com outros colecionadores. Diversão garantida para toda a família. Então olha aí, ó, já agende aí, Fernandinho. Sábado agora, dia 6, às 18 horas no Furtadão, troca de figurinhas da Copa. Pessoal da DTB ali realizando esse evento ali. Pessoal se reunir, trocar figurinha, se conhecer, fazer amizade, né? Bom demais. Deixa eu mandar aqui um bom dia lá pro pessoal de Ortigueira, Jackson Ceni. O Jackson entrou em contato comigo e pediu pra gente dar uma força para a divulgação aí de um evento que vai acontecer lá em Ortigueira, né? No dia 13 de junho. Vamos então ouvir aqui a chamada desse grande evento ali da cidade de Ortigueira.
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2: Muito bem, tá então, Marcha para Jesus na cidade de Ortigueira, dia 13 de junho, com a presença da cantora gospel Elaine de Jesus, né? Elaine de Jesus é muito conhecida aí no meio gospel e estará ali junto com os moradores de Ortigueira e de toda a região que são convidados para participar aí da Marcha para Jesus, tá bom? Dia 13 de junho, já marque aí na sua agenda e se faça presente. O João Popular Gugu da Vila Osório. Bom dia, Marcelo. Tamo junto. Marcelo, quero participar do sorteio. Sou a Raniele aqui do bairro São João. A Jocelene também deixando aqui o seu nome para nós. Para participar do sorteio. Obrigado, Jocelene. Marcelo, bom dia. Um abraço para minha mãe Dalva, o pai João Carvalho, tomando um café aqui na escuta do programa. Obrigado, Janete. Um abraço para Janete, um abraço lá para dona Dalva, um abraço para o seu João. Tudo bem com vocês? Família se está bem? Espero que sim. Deus abençoe grandemente. Obrigado aí pela sintonia de vocês. Bom feriadão. Deixa eu fazer aqui uma utilidade pública. Cadê aqui o recadinho que me mandaram? Marcelo, pode anunciar aí que o esposo da minha neta, ele perdeu os documentos entre a Santos da área 2, próximo aqui da Santos da área 2. O nome dele é Márcio Rogério Ferreira. Então, se você encontrar aí na região do bairro área 2, os documentos pertencentes a Márcio Rogério Ferreira, comunica a gente aqui na rádio, avisa aqui a gente na rádio, que a gente avisa lá o Márcio, tá bom? A gente avisa a família, tá bom? Então, Márcio Rogério Ferreira, ele perdeu os documentos. Se alguém encontrar, por gentileza, nos comunica aqui na rádio no 3910-1230, que a gente avisa a família. 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
0: 9h54, vamos com o primeiro bloco de notícias e informações nesta manhã de quinta-feira, feriado nacional. Eu começo aqui pelo programa Feira do Bem, que hoje, feriado, está acontecendo normalmente. Então, atenção, você, amigo ouvinte, que pretende trocar aí o seu material reciclável por frutas e legumes, o programa Feira do Bem, hoje no feriadão, está acontecendo normalmente. Às 8 horas da manhã, já esteve lá no Jardim União. Às 9h30 da manhã, Alto das Oliveiras. Às 13h30, no bairro Área 10. E às 15 horas no centro, no Furtadão. Portanto, esse é o cronograma do programa Feira do Bem para hoje, quinta-feira. Amanhã, sexta-feira. Amanhã, 8 horas da manhã, nas 100 casas. 9h30 da manhã, Santa Rita e São Luís. Às 13h30, na Marinha. E às 15 horas, no Bela Vista. Esse é o cronograma de amanhã. Então, Feira do Bem, a todo vapor, para você trocar o seu material reciclável por frutas e legumes. Trazendo essa informação sobre esse homicídio que aconteceu aqui na região do Puma, pertence ali já ao município de Ortigueira. Empresário de Telêmaco Borba acaba assassinado em Ortigueira. A informação aqui da página Atento à Rede. Um empresário de Telêmaco Borba, ele foi morto na madrugada de hoje, quinta-feira, dia 4, na localidade da Campina dos Pupos. Pertence ali ao município de Ortigueira. De acordo com as informações apuradas, a equipe do SAMU foi acionada para prestar atendimento à vítima. Ao chegarem até o local, os socorristas encontraram o empresário ferido, o qual não resistiu aos ferimentos e morreu ainda no local. A Polícia Militar foi comunicada e iniciou diligências para localizar o autor do crime. Durante as buscas, os policiais conseguiram prender o suspeito, que estaria fugindo em direção a Telêmaco Borba. Ele foi encaminhado à delegacia de Ortigueira. A Polícia Civil de Ortigueira também foi acionada e ficará responsável, né, pelas investigações a respeito desse homicídio. E também vai buscar aí esclarecer a motivação e as circunstâncias do homicídio. Equipes da Polícia Científica de Telêmaco Borba estiveram no local realizando os trabalhos periciais. Após os procedimentos, o corpo da vítima foi recolhido e encaminhado para a unidade da Polícia Científica, onde passará por exames complementares. Então, segundo informações, esse empresário, ele recebeu 4 disparos de arma de fogo na cabeça. Infelizmente, não resistiu e entrou em óbito no local. Pelo que eu vi aqui nos comentários, a matéria não traz o nome, né, do empresário, mas dando uma conferida aqui nos comentários, eu vi aqui que parece que ele era proprietário de uma oficina mecânica. Então, proprietário de uma oficina mecânica aqui em Telêmaco Borba. Ele acabou sendo morto, então, com 4 disparos de arma de fogo na cabeça. E o suspeito do crime, né, foi pego aí pela polícia, estava fugindo sentido aqui a Telêmaco Borba. Então, infelizmente, mais um homicídio registrado aqui na nossa região e vitimando esse rapaz aí, empresário do setor de mecânica automotiva aqui de Telêmaco Borba. 9h58. Deixa eu fazer o sorteio aqui da bandeja de ovos, né, mais uma bandeja de ovos, lembrando que é uma por hora. Hoje, o nosso amigo Lourival Ponce, ali do Vila Shopping, sorteando aí uma bandeja de ovos por hora. Umas 9, umas 10, umas 11 e outra ao meio-dia. Então, vamos saber aí quem é o próximo que que vai ganhar aí a bandeja de ovos ali do Vila Shopping, que está atendendo normalmente hoje desde as 9 da manhã. Vamos lá então com o telefone contemplado, telefone sorteado aí nesta manhã para ganhar aí essa bandeja de ovos. A pessoa que ganhar vem retirar aqui na rádio, pode ser na parte da tarde, tá bom pessoal? Pode ser retirada aqui na parte da tarde, na recepção, procura aqui a Natália Dias. Vamos lá então com o número contemplado, 9973 final 59. 9973 final 59. Marcos Maurício. Alô, Marcos Maurício. Você acaba de ganhar uma bandeja de ovos. Pode retirar hoje aqui na emissora, na parte da tarde, procurar aqui a Natália Dias, tá bom? 9:59. Todo dia.
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0: Muito bem, agora 10 horas e 3 minutos, 10 horas mais 3 minutos, você ligadinho aí no Manhã Total, na nossa programação, nesta quinta-feira, feriadão nacional. Muita gente hoje não está trabalhando, está de boa, está na casa, curtindo aí o feriadão. É, descansando é modo de dizer, né? Porque na casa tem muito trabalho também. Quantas pessoas aí já mandaram mensagem para nós aqui, dizendo que hoje estão aproveitando para fazer aquela faxina, né? Dia da faxina, limpar a casa, lavar as calçadas, lavar roupa, enfim, deixar tudo em ordem, né? Aproveitar o feriado aí e adiantar o serviço de casa. 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Hoje atendendo até o meio-dia, WhatsApp 99846-9060, 99846-9060. Dez horas e 7 minutos e eu estou recebendo hoje aqui no feriadão a Mônica Oliveira, né, para falar de audição. Mônica Oliveira também não tem feriado, né, já está aqui conosco hoje ao vivo neste feriado, às 10h08 da manhã, e a gente vai falar uma vez mais sobre esse assunto muito importante que é a sua audição. E é claro, também sempre trazendo aquelas informações que problemas auditivos geram outros problemas na vida das pessoas e problemas que muitas vezes afetam por demais, né, as pessoas. Mônica, bom dia, seja bem-vinda aqui ao nosso Manhã Total neste feriadão nacional de Corpus Christi.
1: Bom dia, Marcelo, bom dia, ouvintes.

0: feriado tem um gostinho diferente. E é muito bom trabalhar no feriado, eu gosto. Tem lugar para estacionar, cheguei aqui na frente, podia
1: Dá
0: escolher a
1: para
0: vaga.
1: escolher, né?
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1: Então, trocaram o feriado, né,
0: Sim.
1: por amanhã para emendar já aí junto com o final de semana. E como a gente sempre faz aqui no programa, você que nos ouve em Telêmaco Borba e na região, se você tiver alguma dúvida, alguma pergunta, ou se você está passando por algum problema auditivo, você pode estar enviando para cá a sua pergunta no 3910 1230. Aproveitando esse momento de bate-papo aqui com a Mônica Oliveira, ela pode trazer para você informações sobre o que pode estar acontecendo com a sua audição. Então, mande para cá sua mensagem, 3910-1230. E hoje, qual assunto nós iremos abordar?
0: Então, hoje eu quero primeiro mandar um super abraço para a dona Terezinha Raimundo, de Curiúva, uma pessoa incrível, esteve lá na clínica agora de manhã, deve estar retornando agora para Curiúva. Um abraço muito carinhoso para a dona Terezinha Raimundo, foi um prazer conhecê-la. E hoje nós vamos falar de Fonte da Juventude. Ah,
1: Fonte da
0: mas
1: Juventude.
0: espera lá,
1: Isso aí parece que é historinha, né, de
0: Historinha. Você falou que ia falar de audição e o que que a Fonte da Juventude tem a ver com isso? O que se tem falado muito, eu gosto de trazer as novidades, é que fala-se muito em qualidade de vida na terceira idade, então nós buscamos muito, estamos vivendo mais, mas precisamos viver mais com qualidade, né? Então, se eu perguntar para você, Marcelo, para vocês ouvintes, quais são os fatores principais para que eu tenha uma velhice com qualidade? O que que a gente pensa de imediato para eu ter a minha autonomia, para eu ser um idoso autônomo, que eu consiga aproveitar as atividades sem ficar dependendo ainda dos filhos, né? Então, isso é muito importante. Então, a gente pensa em alimentação, sono e o que mais?
1: acho que
0: O porque
1: exercício físico,
0: principal
1: né?
0: exercício físico, atividade física, sono, alimentação, atividade física. Isso me garante uma longevidade com qualidade. Mas tem um fator muito importante, tão importante quanto, que se tem falado muito no meio científico, que são as conexões reais. Que eu preciso me alimentar bem, pensando na minha longevidade, com qualidade. Eu preciso dormir bem, pensando na minha qualidade de vida. Eu preciso me exercitar para que eu consiga ter autonomia, né? Fala-se muito da importância dos músculos para a velhice, para essa longevidade. A musculatura é muito importante, mas tem um fator que tem um peso tão importante quanto, que são as conexões reais com as pessoas. Então, você conseguir manter essa conexão com as pessoas é importante. Se fala muito isso hoje no meio científico. Você está interagindo, você está em comunicação com a família, com seus amigos, com grupos de pessoas. Eu falo muito lá na clínica, assim, criança interage com quem?
1: Com
0: Com
1: criança.
0: criança. Aonde?
1: Na
0: Na
1: escola.
0: escola. A meia-idade interage com os seus pares. Hoje, então, por exemplo, nós temos, ainda estamos aí no mercado de trabalho, nós interagimos com quem?
1: Com os nossos companheiros de trabalho, né?
0: Exatamente. Sai daqui, companheiro de trabalho, que é a maior parte do tempo, né? E daí vai para casa. E os idosos interagem com quem?
1: Os idosos, se a gente analisar assim friamente, a interação deles é menor, né?
0: muito menor.
1: Porque quase não sai.

0: Ou quando sai, tem que sair com alguém junto.
1: Exatamente, eu estava conversando agora com a dona Terezinha. É, fica refém.
0: Fica em um isolamento, né? Dependendo
1: Exatamente.
0: sempre de alguém.
1: Exatamente. Então, atividade física, alimentação, sono e conexões com outras pessoas. Que outras pessoas? E agora eu pergunto, que conexão se você não escuta?
0: É.
1: Como se conectar com as pessoas se você não ouve, se você não ou se você não entende o que as pessoas falam? Eu quero fazer um pedido de coração para que as pessoas tenham um pouco de empatia. Estava conversando isso agora, vou falar bastante da dona Terezinha porque ela me permite, eu conversei com ela. Por que chamar a pessoa de surda? Mesmo que seja um filho, né? Ah, você é surda. Gente, ela tem
0: Tá
1: uma.
0: surdo?
1: Isso.
0: Geralmente sai essa fala, né?
1: Fala-se muito do bullying na escola, mas não se fala do bullying em família, né? Então, isso também é importante. Nós precisamos ter cuidado como nós tratamos as pessoas, começando pelo ambiente familiar. Então, quando eu falo de conexão, quando eu falo de longevidade, fonte da juventude, o que me garante ser jovem pelo tempo que eu estou aqui nesse mundo? Não estou falando de idade, eu estou falando de estilo de vida, eu estou falando de conexões com as pessoas. Eu preciso me conectar. Vai chegar uma idade que espero que chegue para mim e para você também, né? Que eu continue me relacionando, me conectando com as pessoas, que eu continue interagindo, seja na igreja, seja em casa, seja com o grupo de pessoas a que eu estou restrito. Ah, tudo bem, eu já não tenho muita gente no meu entorno, eu estou lá com meus 80 anos, 70 anos, o nosso círculo de convivência realmente ele vai diminuindo. Mas ele pode diminuir, mas que a qualidade das relações sejam tão boas quanto foram a vida toda. Eu não posso perder essa qualidade de comunicação, de interação com as pessoas, na mesma proporção que eu perco a minha audição. Concorda comigo?
0: Com certeza.
1: Perder a audição é uma coisa, isso é, para a maioria das pessoas, isso é uma realidade, vai
0: É algo
1: acontecer.
0: certo, né?
1: Sim, porque nós estamos.
0: Que é o corpo, né?
1: Sim,
0: É natural
1: exatamente.
0: do próprio corpo.
1: Exatamente. Mas perder a audição, tudo bem. Mas perder essa alegria de conviver com as pessoas, isso é opcional. Então, a tecnologia está aí para isso, os aparelhos auditivos estão aí para isso. A cada ano, os recursos dos aparelhos melhoram absurdamente. Então, eu adoro estar no momento que eu estou hoje, porque eu venho de uma era analógica, eu estou há 31 anos trabalhando com comunicação. E há 31 anos atrás, a regulagem dos aparelhos auditivos era com uma microchave de fenda, onde tinha uma portinha atrás do aparelho auditivo. Pensa,
0: Tinha que
1: o que é
0: fazer um
1: isso?
0: malabarismo.
1: Era incrível. Eu tinha que abrir essa portinha dentro que tinha atrás do aparelho auditivo, pegar essa microchavinha e ir regulando no botão. E aí o paciente ia me falando: tá muito grosso, tá muito fino. Lembra como regulava a antena de televisão antigamente?
0: Daí você imagina a precisão ali do
1: Passou,
0: dedo,
1: que você
0: né?
1: gritava, passou, volta.
0: Você tem que ir virando bem aos pouquinhos.
1: Sim, era exatamente assim. E 31 anos depois, hoje eu faço regulagem de aparelho auditivo via nuvem. Você pode estar lá no Japão, pode estar em Curitiba, pode estar em São Paulo, onde você estiver, você me manda um WhatsApp. Olha, eu estou aqui no restaurante, o barulho, você consegue melhorar esse barulho para mim? Eu entro no meu notebook, aonde eu estiver, e vou regular o seu aparelho auditivo em tempo real via nuvem. Então, acompanhar essa evolução é incrível. E eu vejo a cada ano a tecnologia trazendo cada vez mais qualidade de vida para que as pessoas consigam o quê? Conversar com as pessoas mesmo estando no barulho, que é a principal dificuldade de quem não escuta. Eu escuto, mas não entendo. E se eu estou na rua, pior ainda. Eu escuto, mas não entendo. E se eu estou na hora do almoço com os meus filhos, é pior ainda porque está todo mundo falando ao mesmo tempo. Eu escuto, mas não entendo. E se você falar de costas, eu já não entendo muito menos. Então, a tecnologia ela vem para resolver isso. Vamos envelhecer? Vamos.
0: É certeza, né?
1: Certeza.
0: Só
1: Isso
0: que
1: é.
0: a qualidade é você que escolhe, né?
1: Exatamente. Então, vamos perder a audição? Provavelmente. existem as

0: Sim.
1: Não vai ter esse contato, essa conversa, essa comunicação, essa interação. E o isolamento traz a solidão, e a solidão traz outros problemas, né?
0: Isso, isolamento.
1: Depressão.
0: A dificuldade para ouvir traz o isolamento traz a solidão pega na mão da depressão,
1: Depressão.
0: que pega na mão da demência, que pega na mão do Alzheimer, que pega na mão de tudo que e vem puxando.
1: Já só uma corrente, né?
0: Que pega na mão do bullying familiar, que pega. Então, é uma cadeia de consequências que, como se fosse um efeito dominó. Então, vamos pensar um pouquinho e vamos. Tem uma imagem assim que eu gosto muito, que eu vi na internet, que é uma série de palitos de fósforo. E daí o palito vem queimando, um queima o outro, um queima o outro. Isso fala sobre relacionamentos.
1: Inclusão.
0: É. A hora que você tira um palito, cessa o ciclo. Então, vamos cessar o ciclo, fazer com que essa mãozinha não pegue na mão do próximo, que poderia ser a depressão, fazendo uma intervenção,
1: Interromper, né?
0: voltando a ouvir, voltando a conversar. Não é um processo fácil. Eu falo para o pessoal, se eu falo assim, ai, não, é maravilhoso, você põe o um aparelho auditivo e está tudo resolvido. Mentira, mentira. Então, se alguém promete isso, é mentira. Não, o processo lá no final, lá na ponta, é real. Mas existe um processo de acompanhamento, existe um processo
1: Adaptação.
0: de adaptação, de estimulação, de aceitação, de acolhimento pela família, de incentivo, né? Então, o que eu vivenciei hoje, eu quero parabenizar a Marilsa, que é a filha que estava acompanhando a Dona Terezinha, assim. Eu falo muitas histórias, eu gosto das histórias da vida real. Eu vejo muitas histórias tristes e presencio muitas histórias felizes, que eu olho para as pessoas e falo assim: é isso, ser humano é isso. Não, mãe, é importante para a senhora. Imagine, a senhora vai para a igreja, a senhora vai conversar com as pessoas, né? Ouvir isso de uma filha falando isso para sua mãe. Isso é maravilhoso, né? Então, e também escuto, não, deixa, não precisa. Então, qual é o nosso papel enquanto família?
1: E aí entra um papel importante, fundamental da família também, quando se coloca o aparelho na questão, você até citou isso, paciência, né, e ajudar, porque realmente quando é um idoso, até a adaptação dele, ele fica perguntando, ó, por que que tá assim o aparelho? Olha, tô ouvindo assim, e fica às vezes falando para o filho, para a filha, né, para quem está perto ali. Então, esse papel fundamental da família, da paciência, olha,
0: Sim.
1: é assim mesmo, a gente vai procurar ajuda. Se não
0: Sim.
1: consegue resolver, vamos procurar lá, ver o que está acontecendo. Então tem que ter
0: Sim.
1: muita paciência, né?
0: Às vezes precisa de uma manutenção, é um tubinho que entupiu, um receptor que queimou, uma oliva que rasgou,
1: Porque aquilo é novo para a
0: é
1: pessoa que
0: novo, é
1: está
0: um
1: usando.
0: botão do volume que apertou, confundiu o botão e apertou errado. Tem uma frase que eu ouço muito, que é a frase que é mais dita nesse processo por familiares, que é assim. Mas você está com o aparelho auditivo? Por que que você não me ouviu?
1: Que adiantou? Já começa a
0: Exatamente,
1: questionar, né?
0: exatamente. Só que é um processo. Então, por exemplo, você tem uma perda auditiva. Eu fiz o seu exame e você diz para mim assim: eu escuto, eu só não entendo. Aí eu faço o seu exame. Você tem uma perda auditiva que eu já falei aqui de algumas características, que uma delas é eu escuto, mas não entendo. Por quê? Porque você tem células preservadas e tem outras que estão lesionadas. Isso garante com que você escute alguns sons. Você não é surdo total. Só que eu faço o seu exame e você tem uma perda moderada. O que que é a perda moderada? Mesmo sem o aparelho auditivo, você consegue me ouvir se você tem uma perda auditiva moderada. Quando eu faço o seu teste de compreensão, a sua compreensão dentro da cabine, com o fone, num teste de fala que é controlado, onde eu falo as palavras devagar, não tem barulho em volta, não tem gente falando ao mesmo tempo, a tua compreensão no exame é 20%. Se você colocar um aparelho auditivo, você vai ouvir normal, eu não vou precisar falar mais alto. Só que você vai entender tudo o que eu vou estar falando? Não. A família precisa entender isso. Eu costumo dizer que o momento mais importante quando a pessoa vai para uma investigação de perda auditiva.

0: não é o aparelho auditivo. O aparelho auditivo está lá na ponta do iceberg, mas vem embaixo, na base, que é a parte maior desse iceberg, é entender o que está acontecendo com você. A família precisa entender o que está acontecendo, que você tem uma perda auditiva moderada, que você escuta, você não é surdo, você escuta, você tem dificuldade para entender, mas quanto? Se na cabine, nessas condições ideais, você entendeu 20% do que eu falei, de 25 palavras, o que que você está entendendo no dia a dia?
1: Quase nada.
0: Zero, zero. Essa é a queixa, eu não entendo nada do que as pessoas falam. Porque tem barulho, tem gente falando ao mesmo tempo, as pessoas falam de costa, falam dois, três. O aparelho auditivo, ele não vai resolver isso de hoje para amanhã. Não vai. Se eu falar para você, olha, você vai pôr o aparelho agora e pode sair conversando com todo mundo. Se eu falar para a família, não, conversem bastante com ele. Ele está pronto para conversar com vocês normalmente. Mentira, mentira. Você vai ouvir normal, vai ouvir todos os sons num volume normal, mas a compreensão, quem vai garantir isso é o seu cérebro. Lembra da mãozinha lá no começo? Então,
1: Sim.
0: assim, o que hoje é 20%, gente, presta bastante atenção. Pensa comigo. O quão importante é isso? Hoje, o que é 20% hoje? Um dia foi 90%, virou 80%, virou 70%, virou 60%, 50%, 40%, 30%, 20%. Concorda comigo?
1: Vai.
0: Agora, você quer sair do 20 para o 100?
1: Não tem.
0: De 0 a 100 em 8
1: Rapidinho,
0: segundos?
1: questão de 2 dias aí, não.
0: Não. É um processo de
1: É um
0: adaptação, é um
1: aprendizado,
0: processo
1: né?
0: aprendizado, estimulação. Quanto mais a
1: Paciência.
0: família tiver paciência, quanto mais a família entender que isso é importante, sentar, conversar, ter paciência, repetir, falar devagar, falar um de cada vez para esse cérebro entender o que está acontecendo, que existe ali um dispositivo que está ajudando, mas o trabalho maior é do cérebro. O cérebro de quando essa pessoa tinha 80% de discriminação, que deve ter sido há muitos, muitos anos atrás, não é o mesmo de hoje que está com 20% de discriminação numa idade em torno aí dos seus 70 anos. A tecnologia, ela é incrível, mas ela não faz milagre. Quem faz milagre é Deus. Eu digo assim, que eu vejo milagre, que é a única forma dos milagres acontecerem, é Deus usa vidas para manifestar milagres. É possível sair de um 20% para 100%? Tudo é possível para aquele que crê. Mas aquele que crê, ele precisa fazer a parte dele e ele precisa de pessoas para que esse milagre, eu vou falar para você, é milagre sair de 20 para 100? É milagre, mas eu acredito que é possível porque eu vejo isso na prática. É possível sim. Mas existem vidas aí em volta dessa pessoa que está usando o aparelho auditivo que precisam de um suporte, que precisam fazer a sua parte para que isso aconteça. De 20 a 100, em quanto tempo? Aí, no tempo de cada um. Mas precisam ser feitas ações práticas. Paciência, empatia, incentivo. Incentivo, principalmente incentivo. Não, vamos lá, você não entendeu, mas eu vou te ajudar.
1: É
0: Incentivo.
1: igual você estar tá ensinando uma criança na escola, né? Aprendendo a ler.
0: Sim,
1: Se não tiver
0: sim.
1: paciência.
0: E vale a pena. Vale muito a pena. Você vê o sorriso, você vê a pessoa resgatando sua autonomia, sua capacidade de conversar, você poder ver aquela pessoa que estava isolada, soltou a mão da solidão, vai para lá, soltou a mão da depressão e está recuperando essa conexão real com as pessoas. Isso é longevidade com qualidade de vida. Isso é a fonte da juventude: alimentação, atividade física, sono e conexão com as pessoas, conexão real.
1: Uma pergunta, o tempo influencia na adaptação? Por exemplo, o tempo que a pessoa teve algo que prejudicou a audição. Se foi assim, digamos, questão de um mês, e já

0: correram atrás de recurso e outra que já faz um ano, a adaptação ela influencia nesse tempo?
1: Muito,
0: Então, por
1: 100%.
0: isso que o bom é o quanto antes perceber, se a pessoa reclamar, não estou ouvindo direito, já procurar uma ajuda.
1: Sim, isso é fundamental. Quanto mais o tempo passa, mais tempo vai demorar para se adaptar e pode ser que nós não consigamos recuperar essa capacidade de entender o que as pessoas falam. Dá muito mais trabalho para quem usa o aparelho auditivo e exige muito mais dessa rede de apoio que está em volta dessa pessoa, principalmente família.
0: Então, por isso que tem que ter atenção da família, né? Quando perceber, principalmente quem tem idoso na casa, ah, tô percebendo que o pai ou a mãe, falo com ele, ele não me ouve, não... já procurar uma ajuda, né? O quanto
1: O
0: antes.
1: quanto antes, e incentivar, fazer como a Marilsa fez. Não, é importante, né? É para você, precisa, e vale a pena, gente, vale muito a pena.
0: Insistir, né? Porque às vezes são teimosos, né? Não, não é nada, não. É você que tá falando baixinho. Nunca que
1: Muitas
0: às vezes não quer
1: vezes,
0: aceitar que tá com o problema, né?
1: sempre são teimosos.
0: É, tem uma pergunta aqui. Bom dia, Marcelo, tudo bem? Eu tenho uma pergunta para fazer. Meu esposo fala muito alto e tudo para ele é bem alto. É, o que me incomoda, será que isso é um problema relacionado à audição também?
1: É possível que sim, somente fazendo uma avaliação auditiva para a gente poder ter certeza. E aproveitando então a questão da avaliação auditiva, eu vou dar um recado. Como que é o nome?
0: É a Silvana que perguntou.
1: Silvana, nós vamos lançar hoje um post na rede social que é o Brasil Rumo ao Hexa. Nesse post, nós vamos fazer uma campanha Aparelhos Auditivos com 20% de desconto, parcelado em até 12 vezes sem juros, que é a primeira fase da campanha. Se o Brasil for para as semifinais, nós vamos sortear entre os usuários de aparelhos auditivos um acessório de TV para conectar na televisão e ouvir os jogos via Bluetooth direto nos aparelhos auditivos.
0: Olha aí que bacana.
1: É maravilhoso, eu adoro esse acessório. Se o Brasil for Hexa, nós vamos sortear um par de aparelhos auditivos. Mas para concorrer ao par de aparelhos auditivos, não que o seu marido vá. É o
0: Vamos.
1: marido da Silvana, né?
0: É, aham.
1: Não que o seu marido vá precisar de um aparelho auditivo, ele precisa de um exame. Eu já chego na parte do exame. Para a pessoa concorrer ao par de aparelhos auditivos, a pessoa precisa curtir o nosso post, precisa marcar alguém ali no post e compartilhar esse post na sua rede social. Então, se você curtir o nosso post, se você marcar alguém ali, a nossa equipe vai entrar em contato com você e vai agendar uma avaliação auditiva sem custo para que a pessoa, né, se for sorteada, ela concorra a esse par de aparelhos. Então, você pode fazer esse movimento ali na nossa rede social e, a partir do momento que você curtir, marcar alguém ali, vai ser agendada uma avaliação auditiva. Você pode escolher a pessoa que você quer que faça a avaliação auditiva sem custo para estar concorrendo. E você pode aí colocar o nome do seu esposo para fazermos essa avaliação auditiva. E daí saímos da dúvida: será que ele ouve bem? Ele está falando alto porque ele não está ouvindo bem? Ou é mania? Será que é hábito? Tem algum outro fator envolvido? Aí nós fazemos a avaliação e já vamos poder entender o que que está acontecendo.
0: Deixa eu ver aqui, a Marli Ferreira está perguntando como que está para marcar lá o nome. Acho que na
1: Na
0: postagem.
1: postagem, o post nós vamos divulgar hoje na rede
0: Acho que o
1: social
0: Instagram.
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0: Então tá aí, Marli. Só entrar lá e já siga a página, né? E já fique atenta lá
1: E
0: quando.
1: vamos torcer, Marli, vamos torcer.
0: Tem um recadinho aqui, a Sandra Aires. Manda um abraço para essa diva maravilhosa, minha amiga Mônica.
1: Ai, meu Deus, Sandra, um beijo. Sandra, minha amiga do coração, um super beijo, amiga de colégio. É, eu acho, adoro, adoro, assim, o tempo passa. Eu digo que a amizade, ela ultrapassa o tempo e ultrapassa a distância. Você
0: Verdade.
1: fica anos sem falar com a pessoa, fica anos sem ver a pessoa, mas quando você encontra, você ouve falar, ou você ouve um recado desse, é como se nunca tivesse passado todo esse tempo. É incrível. A Sandra é uma pessoa incrível. Um beijo, Sandra.
0: Obrigado, Sandra, pela sintonia aí com a gente no Manhã Total. Algo a mais que queira acrescentar sobre esse assunto ou alguma novidade que vem por aí?
1: 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Fiquem atentos que hoje à tarde nós vamos fazer a divulgação do post do Brasil rumo ao Hexa. Você pode indicar alguém para ser sorteado e ganhar um par de aparelhos auditivos e já ganha uma avaliação auditiva para quem você indicar. 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
0: Mais
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0: tecnologia vem
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0: por aí,
1: Mais
0: né?
1: tecnologia, mais qualidade de vida, mais longevidade com qualidade.
0: 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Você que tem aí o seu pai, a sua mãe, seu vovô, a vovó, ou alguém até mais jovem que tem algum problema de audição. Importante você estar atento e o quanto antes buscar ajuda, porque fica mais fácil de reverter esse problema.
1: E antes do meu tchau, um último beijo. Eu sou do tempo do show da Xuxa, quero mandar um beijo para os meus filhos, Nicolas e Andy Oliveira, Rômulo Henrique de Oliveira, são o meu galardão aí que Deus me deu. São duas bênçãos na minha vida,
0: Herança
1: então,
0: de Deus, os filhos.
1: herança de Deus são os filhos. Não tenho o que dizer. Eu acho assim que como fonoaudióloga, como profissional da comunicação, existem alguns sentimentos que ainda não se consegue nominar. Não existe nome para isso.
0: Não,
1: Não
0: verdade.
1: existe nome. E filhos, assim, é algo, o sentimento, o vínculo, o que envolve filhos é algo que não se mensura e não se denomina. Eu acho que ainda não se criou na língua portuguesa uma palavra, porque quando você coloca um nome, você define. É uma coisa que não se não é indefinido, é imensurável, é incomparável. Então é
0: Só
1: isso,
0: quem
1: um
0: vive
1: grande
0: isso é que
1: só
0: sabe, né?
1: quem vive sabe. Eu quero mandar um super beijo para os meus filhos que estão em casa hoje. Quero agradecer pela compreensão, pela paciência, porque a mãe está trabalhando hoje. Eles estão, meu filho, eu tenho um que mora fora, está aí, e ele entende que assim isso me motiva, é por eles, para eles, é pelas pessoas que precisam de mim, pelos meus pacientes, pelas
0: Sim.
1: pessoas que estão ali circulando na clínica, pela minha equipe, pelas pessoas que estão sob a minha responsabilidade. Um grande beijo, Stephanie, Graciele, Patrícia, Juliana Quintiliano, Raema Silva, Lilian, seu Osvino, seu Vandeci. Então, existe todo um
0: É um
1: universo,
0: time, né?
1: um time, uma pessoa, e cada pessoa tem uma família. Estamos todos trabalhando hoje. E um grande abraço a todos. O mês que vem eu tô aí.
0: Muito bem, pessoal. 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

0: a vida, né? Vamos acelerar aqui com os recadinhos, pessoal. Tá bombando aqui Paula Camille na área 2, Noir Mendes do Jardim União. Marcelo em casa hoje, escutando o programa, o Noir lá do Laval de São José. O pessoal tá de folga hoje, né? Mas estão ouvindo lá na casa. Muito obrigado, bom dia.
1: Bom dia, Marcelo Corrêa. Bom dia a todos.
0: Como é que estamos, Vanadir? Alimado, Vanadir.
1: Friazinha, né?
0: Friazinha.
1: Esse programa para Laura Ortiz, Sirinado, Monjamil, missionário Aracemo, Diaconiano, Marlene Rocha, Manjandira. Pessoal, achar aqui a de cima, achar aqui a de baixo, achar aqui a de Betim. Ali da Pedra de Mão, no Sermão Coati, eu e minha esposa aqui, põe o nome da minha esposa, não sorteio, passei o mesmo número meu aí. Deus abençoe a todos, guarda o patrimonial, Doga, todas a equipe aí. Meu vizinho Florisvaldo aqui, sua família. Meu vizinho do lado, Mão de Seu e sua família. Fernandinho das Flores, e a todos os outros que não lembram o nome, mas tamo junto.
0: Muito bem, pessoal, muito bem. Um abraço aí ao Vanadir Andrade. É, de mamãe, ligadinho com a gente na programação. Deixa eu passar aqui um recado lá do Lourival Ponce. Nós estávamos falando aqui que ele já abriu às 9, mas ele acabou de mandar uma mensagem para nós que ele foi atrás de milho verde. O pessoal estava pedindo milho verde e ele foi atrás, ele mandou até um vídeo aqui, pessoal colhendo lá o milho verde, né? Colhendo direto da roça para trazer aqui pro Vila Shopping. Então ele vai abrir às 11, a partir das 11 horas, pessoal, tá bom? A partir das 11 horas da manhã, ele já estará atendendo. É, ele mandou aqui o vídeo, né, a foto. Pessoal enchendo as caixas lá de milho direto da roça. Então, milho verde fresquinho vai ter ali também no Vila Shopping a partir das 11 da manhã. Então, pessoal que de repente deu um pulinho lá e viu que estava fechado, devido a esse motivo, né, ele vai abrir às 11. Então, o pessoal estava pedindo e ele, para atender os clientes, correu atrás aí no feriadão e encontrou o milho verde e vai ter ali milho verde para fazer bolinho, pamonha, curau, milho cozido, milho assado, enfim. Você que gosta de milho, a partir das 11 horas tem ali, além dos ovos, milho, frutas, verduras e hortaliças, né? O Celso no bairro Macopo, bom dia, muito obrigado. Juliana do São João passando para confirmar a audiência. A Nilda Lagos também está ligadinha com a gente. A Márcia Vidal Cardoso lá do Socomim.
2: A Vila Shopping, Marcelo.
0: Deixa eu ver aqui.
2: Bom dia, Marcelo. Tudo
0: bom
2: bem
0: dia.
2: Com você?
0: Tudo bem.
2: Ótimo feriadão para todos que estão ouvindo o teu programa. Aqueles que estão descansando. Que Deus continue abençoando a todos. Se tiver sorteio, põe meu nome aí no sorteio. Tá bom, Marcelo? Deus abençoe. A Vila Shopping, Marcelo, é uma benção de Deus. Ontem eu fui lá novamente, comprei mais ovo. 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Uma delícia. 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
0: Olha aí que maravilha, né? Facilita aí para você que mora aí nessa região. Bom dia!
3: Bom dia, Marcelo Corrêa. Mandar um abraço lá para minha tia, para o meu tio, para a Marilene Pistori, para o Luiz Carlos Pistori. Que eles tenham um bom feriado. Se bem que pro meu tio o feriado nunca para, né? Porque meu tio ele já é aposentado faz tempo, mas nunca para de trabalhar, né? E a minha tia é uma guerreira, uma trabalhadora também. Muito obrigado. Aqui é o Rodrigo do Residencial Atlântico.
0: Beleza, Rodrigo. Um bom dia para você. Um bom feriadão aí para você e para toda a sua família.
4: Bom dia, Marcelo Correia. Quero participar do sorteio dos ovos.
0: Essa é a Silvana Carvalho. Sueli Costureira também tá ligadinha com a gente na programação. Aquele abraço. Bom feriado. Isaíde Elias na Estrada dos Guararapes, no bairro da Marinha. A Priscila Rocha também está nos ouvindo. Obrigado aí a Priscila Rocha, lá no bairro Área 6. O Tião Scheller, a Dai Moraes e a Thalia. A Devanzira Rosa também participando. Marcelo, aqui a Neuma, do bairro Área 2. Gostaria de participar do sorteio. Já está concorrendo. O seu Eloir Camargo, lá da Vila Rosa. Bom dia, seu Eloir e família. Rosidete, Marcelo ouvindo aqui na Campina do Juca Pedro. Coloque meu nome no sorteio da bandeja de ovos. Marcelo, bom dia. É o José aqui do bairro São João. Manda um abraço para minha esposa Iracema e coloca o nosso nome aí no sorteio. Já estão participando.
5: Bom dia com Deus, Marcelo.
0: Bom dia.
5: Bom dia para todos os ouvintes também. E quero pedir uma música, um louvor, na verdade, com Cláudio Veiga e Júnior, Os Filhos e o Pai. Ofereço para você, para todos aí que trabalham aí na Nova Mensagem, para o Tcheco, Marili, o Everton, Lianai, o Natan, para o Jamil e família, Sirinaldo e família, Irmã Lidia e família, para todos os ouvintes aí de Telêmaco Borba, os que moram aí, E aqui em reservo também para minha família que mora aqui, por Eliseu, a Márcia, a Elisa, e a Graslaine, o Cícero, a Sara, o Isaac, para todos daqui, para todas as igrejas, minha parentada também, e para o Adão, para a Eva, que sempre ouvem a nova mensagem também, toda a família deles, e para minha família que mora lá nos Estados Unidos, e todos os ouvintes, que Deus abençoe a todos e fiquem todos com Deus, e tudo muito de bom para todos. Tchau, muito
0: obrigado,
5: tchau.
0: Um abraço para a senhora Dona Eugênia, lá na cidade de Reserva.
6: Olá, bom dia, Marcelo. Tudo bom, Marcelo?
0: Bom dia, tudo bem?
6: Como é que tá as coisas, tranquilo?
0: Graças a Deus, tudo
6: Marcelo,
0: bem.
6: Marcelo, eu desejo para você um ótimo feriado, que você está trabalhando, mas graças a Deus que está trabalhando, né?
0: Verdade.
6: Se você sair daí, faz falta para nós. A gente curte você desde a hora que você começa até o fim. E a gente fica dando risada, às vezes, ó, da buchada que a turma faz aí, né? Eu pouco ligo pra você, porque não quero atrapalhar, eu fico só... Eu sou que nem coruja, não falo, mas penso muito, sabe? Então, a gente dá risada das gauchadas aí, mas tem caboclo aí que quer contar até o nome dos papagaios que tem, né? Mas fazer o quê, né? Cada um no seu quadrado. Marcelo, me põe aí nesse concurso dos ovos aí. Vamos tentar a sorte, quem sabe lá, né? A gente faz uma fritada de ovo bem no capricho, com bastante carne moída
0: pro meio. É bom demais, né?
6: Aí sim, né? Vai que dá certo, né? Me ponha no concurso aí, meu nome. Tá bom?
0: Pode deixar.
6: Valeu, Marcelo. Aquele abraço. Tudo de bom. Um ótimo dia, um ótimo feriadão pra você aí. Tchau, tchau.
0: Um abraço, seu Nicanor, morador do bairro Sem Casas. Obrigado pela participação. O Eloir Russi também tá ligadinho com a gente, ele e a família, desejando um abençoado feriado para todos os ouvintes da programação. Muito obrigado, Eloir. Um abração para você e para toda a família Russi. Bom feriado, que Deus abençoe grandemente a vida de vocês, viu? Dona Vera aqui do Bela Vista. Marcelo, pode me informar se amanhã vai ter Feira do Bem no Bela Vista? Deixa eu ver aqui, Dona Vera. Eu falei agorinha da Feira do Bem. Amanhã, sexta-feira... É, Bela Vista às 15 horas, tá bom, Dona Vera? Amanhã às 15 horas no Bela Vista. A Yolanda Quimita participando. Marcelo, bom dia. Coloque meu nome no sorteio. Ana Cília. Obrigado, Ana Cília. Tenha um bom dia. Tem mais áudio.
7: Bom dia. Bom dia. Ligar aqui da área 7. Tô ligadinha aqui te ouvindo. Coloca meu nome no sorteio. Deus abençoe.
0: Muito obrigado, princesinha Kemily, lá do bairro Área 7. Tá ouvindo a gente. Um abraço pra você e pra sua família. Adriana, lá no Jardim Progresso, Área 6. Melhor loja do Brasil. Armarinhos Paraná tá respondendo aqui. Adriana, muito obrigado, Adriana. Bom dia.
8: Bom dia, Marcela Corrêa. Tudo bem?
0: Tudo bem.
8: Maria Lenir,
0: como é que vai
8: você,
0: a senhora? Animada?
8: Dia, uma boa quinta-feira para vocês aí de feriado, você, o Jefferson Abreu, todos ouvintes, toda a minha família, oferecer para toda a minha família, para Nadir, para Sebastião, meus amigos, que são meus amigos de anos, de décadas, o Sebastião, com a Nadir, quero muito bem eles, e oferecer para toda a tua família também, todos os ouvintes que estão ouvindo, e coloca aí eu aí no sorteio, tá bom, da caixa de ovo, vai que eu tiro, opa, né, e coloca o Cassiano também aí, ó. Ele esqueceu de pedir pra você colocar, mas eu tô pedindo, tá bom?
0: Pode deixar.
8: Pai que nós ganha, né? Que benção, né? Deus abençoe você. Um bom dia de trabalho pra você aí, tá bom? Deus abençoe.
0: Muito obrigado, Dona Maria Lenir, né? E o Cassiano lá no São Francisco. Isabel no bairro São João. Bom dia, Marcelo. Coloque aí meu nome, o nome do meu esposo aí no sorteio. Já estão participando. Muito obrigado, Isabel.
9: Bom dia, Marcelo Coelho. Pensamento do dia. Tudo posso naquele que me fortalece. E que me fortalece é Jesus Cristo. A maior loja que tem é a loja Amalinhas Paraná. Marcelo Coelho.
0: Pois não.
9: Coloco meu nome no sorteio, tá bom? E se tiver algum encontro de colecionador de figurinha,
0: sábado,
9: depois
0: sábado
9: me conta, tá bom, Marcelo Coelho? Tamo ligado. Quero oferecer o programa para todo mundo, especialmente para o meu amigo Elias. E minha homenagem para quem? Para o Marcelo Coelho. Tamo junto, meu garoto.
0: Tamo junto, Fernandinho. Um abraço, Fernandinho. Sábado tem encontro para troca de figurinhas ali no Furtadão às 18 horas, Fernandinho. Pessoal da DTB tá realizando aí esse encontro, tá bom, Fernandinho? Vai lá com as suas figurinhas repetidas, trocar lá com o pessoal, vender lá pro pessoal, né, Fernandinho? Gosta mais de vender do que trocar, né, Fernandinho? Ganhar um cascalho aí, né, vendendo figurinha. Grande, Fernandinho, um abraço. E já prenderam o caboclo velho que roubou o dinheiro lá da... que foi feito da cantina da igreja. É, esse já está na mão das autoridades.

0: Acabou de sair a informação aí que já pegaram o caboclo velho. Esse já dançou, né? Daqui a pouquinho trazer informação aqui para vocês que estão acompanhando aí o nosso Manhã Total. 10h49, o tempo passa muito rápido, né? 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Arô!
1: Marcelo, mas ponha nesse sorteio, porque eu só compro o Amazônia Presente.
0: Olha aí.
1: É a Rosângela aqui da área 2. E eu ganhei uma caixa de ovo. Se você não comprou ovo lá ainda e não pegou, eu quero que você me avise para mim onde que eu posso pegar a caixa de ovo. Se é aqui embaixo, aqui, que eu moro aqui perto, da onde que abriu esse negócio ali do ovo. Ou pego aí na rádio. Eu quero que você me mande, por favor.
0: É aqui na rádio.
1: Mais tarde eu vou para a igreja.
0: Tá bom, é aqui na rádio que a senhora vai buscar a caixa de ovo, tá bom? Aqui na rádio, na recepção. Só procurar aqui a recepção da rádio e retirar a bandeja de ovos.
2: Bom dia, Marcelo Corrêa. Bom dia a todos os teus ouvintes. Passando aqui para dar um aviso, Marcelo Corrêa, que neste sábado, dia 6, vai estar acontecendo a 10ª edição ali na Igreja Embaixadores de Cristo. 12 horas de louvor e adoração a Deus. Vai começar às 10 horas, termina às 22. 12 horas na presença do Senhor. Vai ter ali cantina, almoço, um precinho simbólico ali, né, Marcelo? E todas as cidades vizinhas estão convidados, né, para estar ali. Vai ser um momento muito especial. Vários ministérios de Telemaco Borba, tudo junto. Tá bom, Marcelo Correia? Um abraço, Deus abençoe.
0: Amém, muito obrigado. Então, tá feito o convite aí, pessoal da Comunidade Embaixadores de Cristo, convidando todos, né, para participar aí, 12 horas de louvor e adoração a Deus ali na Comunidade Embaixadores de Cristo. Chega de falar, falei demais já pro meu tamanho, o que vocês acham?
3: Que fala grande é essa, hein?
0: Fala grande, comprida e parcelada. Vamos de música então, né? 10h54, feriadão, bom dia! Como é que tá você aí trabalhando, fazendo aí serviço na casa hoje ou tá trabalhando aí normalmente, hein? Conte pra mim.

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11:10, 11:10, já tem mais um sorteio, mais uma bandeja de ovos que vai sair aí pra você. Temos uma agora às 11, né? E depois, no meio-dia, fechando o programa, mais uma bandeja. Recebemos aqui uma informação triste, né? Mais um empresário aqui de Telêmaco Borba que acabou falecendo. Infelizmente, aí notícia triste, né? Pra nossa cidade, mais um empresário aí de Telêmaco Borba que acabou falecendo. Já eu trago a informação pra você na sequência, aqui dentro do nosso Manhã Total. 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Vamos ao sorteio da bandeja de ovos, meu povo. Vamos lá. É, vamos lá então com o telefone contemplado, saindo mais uma bandeja de ovos. Lembrando que a pessoa tem que retirar hoje aqui na rádio, hein? As bandejas são retiradas aqui na rádio na parte da tarde. Você vem até a recepção da emissora, traz um documento pessoal e retira sua bandeja de ovos aqui na rádio. Vamos lá então, e se a pessoa não vir hoje, o que acontece? Ela simplesmente, ela perde o seu brinde, hein? Ela acaba perdendo o seu brinde.

Vamos lá então com o número contemplado de hoje, de mais uma bandeja. 9964 final 91. 9964 final 91. Para quem pertence a esse número, aqui está salvo como Marlene. Atenção, Marlene. Você que é dona desse número, 9964 final 91. Acaba de ganhar uma bandeja de ovos, retirar aqui na rádio, na parte da tarde, procurar aqui a nossa recepcionista, a Natália Dias, tá bom? Marlene, 9964, final 91. Foi a ganhadora aqui de mais uma bandeja de ovos. Então já estou salvando aqui o contato para deixar registrado ali para a nossa recepcionista estar entregando aí na parte da tarde para Marlene mais essa bandeja. Agora, 11h15.

Vamos lá então com notícias, mais um bloco de informações. Começamos com essa notícia triste, né? Essa notícia aí que realmente trouxe muita tristeza para amigos, família e clientes, né? Que conheciam esse empresário. Inclusive eu era um cliente desse empresário aqui, pessoa bastante conhecida aqui na cidade. Então olha só a informação que foi divulgada pela página Atento à Rede. Celso, empresário de Telêmaco Borba região, faleceu após sofrer um infarto em Londrina. A cidade de Telêmaco Borba e região receberam com pesar a notícia do falecimento do empresário Celso, proprietário das empresas Imperial Center e Imperial Rações. De acordo com as informações preliminares, Celso estava na cidade de Londrina quando sofreu um infarto, onde infelizmente não resistiu e veio a óbito. Reconhecido por sua atuação no setor empresarial, Celso construiu uma trajetória marcada pelo empreendedorismo e pela geração de empregos, tornando-se uma figura conhecida e respeitada em Telêmaco Borba e municípios da região. A notícia causou grande comoção entre amigos, familiares, parceiros de negócios, colaboradores e clientes. Informações sobre o velório e o sepultamento ainda serão confirmadas. A previsão é de que as despedidas ocorram em Telêmaco Borba, com horário e local a serem divulgados posteriormente. Então, é com muito pesar, né, que nós comunicamos aí o falecimento do Celso. Ele tem ali aquela empresa de rações, ali próximo à trincheira, a nova trincheira da Vila Osório, e tem aqui também a loja, aqui anexo ao Cama, né? Então, ele era muito conhecido aqui na cidade e, infelizmente, acabou sofrendo um infarto na cidade de Londrina, onde ele estava, não resistiu e acabou entrando em óbito. Sobre uma apreensão feita aí pela Guarda Municipal. Olha aí, ó. Guarda Municipal prende autor de furto de dinheiro da cantina da igreja em Telêmaco Borba. Na madrugada desta quinta-feira, equipes da Guarda Municipal realizavam um patrulhamento preventivo na região próxima à rodoviária, quando avistaram um indivíduo com as mesmas características do suspeito de praticar o furto no bairro Nossa Senhora de Fátima. Durante a abordagem, em conversa com a equipe, o homem confessou ter invadido uma residência pela janela dos fundos e furtado aproximadamente R$ 2.000 em dinheiro que estava guardado em uma caixa no interior do imóvel. O valor furtado havia sido arrecadado pela cantina da igreja. Segundo ele, o dinheiro já havia sido gasto com bebidas, alimentação e entorpecentes. Olha só, né? Lamentável. A vítima reconheceu o autor por meio de imagens de vídeo monitoramento. Uma testemunha que presenciou a ação também confirmou a identidade do suspeito. Diante dos fatos, foi dado voz de prisão ao indivíduo, que foi encaminhado à delegacia de polícia para os procedimentos cabíveis. Lamentável, né? O pessoal se reúne ali na igreja, realiza lá uma cantina, vende os produtos, arrecada o dinheiro, que é para obra de Deus. Arrecadaram ali R$ 2.000, a pessoa levou, guardou na casa, o indivíduo foi lá,

arrombou a casa, entrou, além de levar alguns pertences, levou também o dinheiro e disse aqui para a polícia, né? Ele falou aí que gastou em alimentação, bebidas e entorpecentes. Lamentável, né? Tomara que fique preso por um bom tempo, né? Porque essa nossa justiça, infelizmente, a polícia, a guarda municipal vão lá e fazem o papel deles, que é prender, mas daqui a pouco, infelizmente...

0: na cidade de Telêmaco Borba. Então ele veio a falecer também, estava hospitalizado, né? Então, para você que não acompanhou a informação, quero repetir aqui, faleceu nesta quinta-feira, aos 38 anos, Luiz Aparecido de Melo, conhecido popularmente como Polaquinho da Latinha, figura bastante conhecida aqui no município de Telêmaco Borba e por seus vídeos publicados na internet. Luiz estava internado há 11 dias na unidade de terapia intensiva no Instituto Doutor Feitosa, onde enfrentava complicações decorrentes do diabetes. Durante o período de internação, ele passou por duas cirurgias e procedimentos de amputação no pé, mas infelizmente não resistiu. Então, a família informa que os detalhes sobre o velório e o sepultamento ainda estão sendo definidos e serão divulgados posteriormente. Então, sentimentos aí à família também, né, do Luiz Aparecido de Melo, conhecido como Polaquinho das Latinhas, sempre estava circulando aqui na região central, trabalhando, né, fazendo a coleta de latinhas, que era o trabalho que ele fazia, sempre alegre, de bem com a vida, cumprimentando todo mundo, sorrindo, né, e acabou, infelizmente, falecendo devido a complicações relacionadas ao diabetes. 11:21. Bom dia!
1: Bom dia, Marcelo, Margarida e Jardim.
0: Quem será que tá ligando aqui?
1: Genião, um abraço para você, pra Thelma e para minhas irmãs e para tudo que a gente estiver ouvindo. Para meu marido que tá aqui em casa, tá bom?
0: Tá certo, obrigado, Margarida.
1: E o Marcelo, passa contato do Picanha na Chapa para mim, por favor.
0: Contato do Picanha na Chapa, deixa eu passar já para você, Margarida. Senão depois eu acabo esquecendo, que daí é, acumula tudo, né? É, eu acabo esquecendo, então eu vou passar já. 988-72-4544, tá bom? Então já passei aí pra você, tá bom, Margarida? 988-72-4544. Vou pedir pra quem está ligando aqui no WhatsApp da rádio, pessoal, pra não ligar, que a gente não consegue atender ligação. Só mensagem de texto ou mensagem de áudio. Se quiser falar com a gente, tem que mandar mensagem, tem que aguardar, porque eu tenho aqui mais de 100 mensagens para atender. Então a gente vai, de acordo com a chegada das mensagens, a gente vai lendo, vai ouvindo os áudios, vai falando. Tem que ter paciência, porque é muita gente, pessoal. É muita gente aqui e tem mensagem aqui que não acaba mais. É muita gente.
2: Bom dia, Marcelo. Quero oferecer a programação para todos os ouvintes e coloque meu nome no sorteio dos ovos, a Sônia da Marinha.
3: Bom dia, Marcelo Correia. Aqui é o Marquinho, aqui da Marinha. Um abração pra você, meu irmão. Eu quero ganhar essa bandeja de ovo pra nós fritar aqui. Tá bom? Um abração pra você. Que Deus abençoe você, toda a tua família e todos os ouvintes aí de todos os lugares aí do Paraná, do mundo, tá bom? Um abração aí.
0: Muito obrigado, Marquinho e Sônia.
4: Mais uma vez, bom dia para você agora, Marcelo. Bom dia a todos os ouvintes. Bom dia àqueles pessoal que tá ligado com você, minha família por inteiro. Hoje, José, né, velho, tão batendo a brasa, né, de porga. Ei, vidona, o emprego desse é bom, né, Marcelo? Feriado tá lá em Guaíra, nós estamos parados aqui já. Mas maravilha, todos são merecidamente, né? Deus abençoe. Um abraço ali pro seu Lauir. Fazer pé qualquer hora, nós vimos com o Jefferson Abreu lá para tratar os papagaios dele. Nós vamos dar um jeito desse papagaio dele. Mas um abraço, Lauir, um abraço para você. O que achou no Rodrigão aí, Marcelo? Passar a bandeja de ovo, não sei, passar os ovos aí. Esse camarada tá meio sem jeito, não.
0: É.
4: Mas um abraço a todos, Marcelo, que estão vindo. Um abraço a minha família por inteiro, né? Um abraço aí para Luizão do Mercado Vaz, Ana Rita, Ezequias, Haroldo e Nilda. Um abraço aqui pro Binho. Meu grande amigo, meu consertador de moto aqui. Se alguém tiver moto pra consertar, traz pro Binho aqui, que com ele é nota mil, o rapazinho aqui, sabe? Ele é danado na coisa. Abraço aí o pastor Juarez, pastor Edson Mendes. Ontem já num culto abençoadíssimo na Rua Argentina. Foi um céu aberto naquele lugar ali. Um abraço pra eles todos, né? O povo da Brasil que estiver ali com nós ontem. Foi glória pura, Marcelo, ali, certo? Então um abraço a toda essa gente, que Deus abençoe. Pastor Juarez, pastor Tacílio, enfim, a todos que estão ouvindo aí, né?
0: Tá
4: um grande abraço. E estamos por aqui, Marcelo. Estamos num cafezinho com cueca virada hoje.
0: Opa,
4: olha a coisa, como é que é o nome aí.
0: Maravilha, rapaz.
4: Café com cueca virada. Ei, vamos lá, Marcelo?
0: Vamos nessa, é bom.
4: Beleza,
0: demais.
4: Meu, um abraço, seu Vanderlei, dona Railda, todo aquele povo ali da área 3, ali pra baixo, aquele mundão ali,

0: estão ouvindo você aí, tá bom? Com Deus, Marcelo.
1: Amém.
0: Então, por cá, meu pé.
1: Aquele abraço, Jamil, Júlia e Janice, lá na área 2, hein? Um abraço para essa família abençoada.
2: Marcelo, fui no mercado, me perguntaram que por que eu não tinha doado mais lanche pro programa aí. Então, sorteio o lanche do Bob Lanche lá para os teus ouvintes aí. Beleza? Fala comigo.
1: Beleza, olha aí meu amigo Bob, do Bob Lanches, doando um lanche pra gente sortear aqui no programa. 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Tá valendo então um lanche lá do Bob Lanches também para o final do programa.
3: Bom dia, Marcelo. Bom dia a todos vocês aí do rádio. Um grande abraço a todos vocês.
4: Bom dia, Marcelo, mais uma vez também. Também estou querendo ganhar uma bandeja de ovos para fazer o bolinho de polvilho para vocês, tá bom?
1: Rapaz.
4: E daí o Jamil tem que vir comer também.
1: Olha aí. E eu acabei esquecendo... Para quem foi sorteado a bandeja das 10 horas da manhã, o ganhador aí, por gentileza, acabei esquecendo de passar lá para a recepção. Então, você que foi sorteado às 10 da manhã, que eu falei o nome aqui, daí eu estava aqui com a Mônica Oliveira, acabei não anotando e agora me veio aqui na mente que eu passei só o das 11 e o das 10 não foi passado ainda. Então, por gentileza. Bom dia, Marcelo Cirinaldo, ouvindo no Jardim Monte Carlo, Eliane Barbosa também está na sintonia. Lá no bairro São Roque, a Sirene Carvalho. Muito obrigado, Sirene.
5: Bom dia, Marcelo.
1: Bom dia.
5: Aqui é a Solange da Bela Vista.
1: Tudo bem?
5: Eu no sorteio aí dos ovos, tá bom?
1: Tá bom. Vamos colocar, sim.
6: Bom dia, coloca meu nome no sorteio. É Samanta, em nome do meu filho, Zaf. Ele coloca o nome do meu esposo também, é Adilson Rodrigo Jacu. Já sorteio hoje.
7: Bom dia, Marcelo Corrêa, na paz do Senhor Jesus. Pois é, Marcelo, eu tô aqui que meio de molho, aqui esperando esquentar o sol, porque gripei, tô gripada, né?
1: Tem que se cuidar com essa gripe aí, né? Tem gente ligando aqui, pessoal. Quando liga, para os áudios, então eu peço pra vocês não ligar no WhatsApp.
7: Aí, gripei bastante, mas tô melhorando já, graças a Deus. Tô esperando esquentar o sol aqui na cama, escutando o programa desde as 7 horas da manhã. E aí, quero desejar um grande abraço a todos, né, neste feriado que estão na escuta desse programa e a vocês aí. E cuidado aí para não quebrar os ovos, viu, Marcelo? Para derrubar as bandejas de ovos dia, aí, viu?
1: Esse dia quase derrubei aqui.
7: Eu pego o ovo da Feira do Bem. Eles não são graúdo, mas são ovos bons, bem sadio. Estão de parabéns aí a turma, né, da Feira do Bem aí, que tão, nós damos esses ovos aí. De 15 em 15 dias a gente pega ali, né? Eles são bons, bem sadios os ovos.
1: Tá certo, obrigado, dona Aglair, do bairro São Luís, Neivos Topira, no Socomim. Solange, esposa do Cirinaldo, no Jardim Monte Carlo. Élica Nascimento, também tá ligadinha com a gente, bom dia.
8: Bom dia, Marcelo. Gostaria que você colocasse meu nome no sorteio.
1: Já está participando.
8: Oi, Marcelo, bom dia.
1: Bom dia.
8: Tudo bem com você?
1: Eu tô bem.
8: Aqui é a Nadir, eu e o Sebastião estamos... na audiência do programa. Continuamos ouvindo a programação. Um abração para você na rádio, para todos os ouvintes, todos da minha família. E um abração para Maria Elenir, seu filho Cassiano, que não esquecem de nós. E também para minha vizinha Clarice, para a irmã Candinha, a irmã Eda, irmão Hino. E para a Claudete, lá na São Francisco, para a Verinha, para minha irmã Elza e todos que estão na audiência. E um ótimo feriado para todos, tá bom?
1: Muito obrigado,
8: Deus
1: Nadir.
8: Abençoe.
1: Deus abençoe Nadir e Sebastião. Eliane Londres está nos ouvindo também. Feriado hoje, recesso amanhã, está lá na casa dela, no Jardim São Félix, né? Ouvindo aí a programação.
9: Bom dia, Marcelo Correia, Mário Celso, Davi, Ana Mélio, mas na programação os irmãos aqui da Ana Mélio, irmão Sebastião, irmão Silmara, irmão Renato, irmão Rony, irmão Romildo, irmão...
1: Pessoal, tem gente que está insistindo, fica ligando aqui, não tem como atender. E quando você liga, você acaba travando o áudio da pessoa.
9: É, meu Dete, meu... O Gacir, meu Vanderli, meu João, meu Domingue, João Santo. E para os irmãos lá da São Silvestre, o Valdir, o Thiago, o Madeus, Rodrigo, a Vera. Para a irmã Vilma Simão, mandar um abração para ela lá. Põe meu nome no sorteio aí.
10: Bom dia, Marcelo. Aqui é o Marcos da Área 1. Queria participar também do sorteio dos ovos, tá bom?
1: Muito bem. Bom dia, Marcelo. Deixa eu ver o que está falando aqui. Quem está mandando essa mensagem aqui para mim? Cleusa Silva. Ela mandou aqui no meu WhatsApp. No meu WhatsApp aqui eu não consigo ouvir, mas se for para o sorteio a gente já coloca o nome aqui, tá bom, dona Cleusa? Muito obrigado. Deixa eu ver quem mais aqui. É o Dr. Denis Gibson. Tá ouvindo a gente aí também. Família Gibson. Um abraço lá pro nosso amigo Gibson. Um abraço aí pro Denis. O que que tá acontecendo, Denis? Fale pra mim.
11: Ô, Marcelo, bom dia, Denis.
1: Bom dia.
11: Dá pra convidar o Jamil pra trabalhar locutor na rádio também, né?
1: Dá.
11: Bicho, vai bem.
1: É, ele fala vai bem. Aí, fala Jamil, bonito, um fala firme. É, um abraço aí do Denis Gibson lá pro Jamil. Tá aí, Jamil, receba um abraço aí. 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
12: Bom dia, Marcelo. Bom dia, meu amigo.
1: Bom dia. Como é que vai?
12: Eu gostaria de participar do sorteio, tá bom? Um abraço para você e bom feriado.
1: Tá certo. Muito obrigado. Um abraço, Edenilson e Ana, né? Sempre nos ouvindo. Ali no Jardim Kroll.
13: Marcelo, bom dia, paz
1: bom
13: do Senhor,
1: dia.
13: Tudo
1: paz
13: bem?
1: Paz do Senhor, tudo
13: estamos
1: bem?
13: Estamos bem, graças a Deus. Estou aqui tomando um cafezinho com bolo de cenoura, Marcelo.
1: Bolo de cenoura,
13: e
1: é
13: daqui
1: bom
13: a pouco
1: demais,
13: mais,
1: hein?
13: Começar a fazer o almoço, né? E, Marcelo, coloca aí o meu nome no sorteio da bandeja de ovo. E nesse lanche também que acabou de sair. Tá bom? Um grande abraço, Deus abençoe. Fica com Deus.
1: Muito obrigado.
13: Um ótimo feriado para vocês aí.
1: Obrigado. Tá ótimo feriado, Silvânia.
13: Coloque o nome do nome do meu esposo também, Aristides Luciano dos Santos.
14: Bom dia, tudo bem?
1: Tudo
14: Deus
1: bem.
14: Deus abençoe o feriado de vocês.
1: Amém.
14: Gostaria de participar do sorteio, Jocelene, aqui do bairro São João.
1: Obrigado, Jocelene, do São João. Marcelo, hoje vim tomar café aqui na casa da mãe, é a Milene, da área 2, já saiu uma formada de bolo salgado lá com um cafezinho preto, aí vai bem, hein, Milene? Ô, Rosa, ó a Milene dando prejuízo aí de novo na tua casa, essa Milene aí, viu? Hoje é aniversário da mãe da Eliane Londres, dona Clair Mendes, moradora do bairro Santa Rita. Então, dona Clair Mendes, aí do Santa Rita, um abraço para a senhora, felicidades, muita paz, muita saúde, muitos anos de vida. Receba a homenagem, todo o amor e carinho da sua filha e a nossa homenagem também para a senhora do Manhã Total. É, vamos lá, 11h34, 11 horas e 34 minutos. Daqui a pouquinho tem o sorteio de mais uma bandeja de ovos. Daqui a pouquinho tem o sorteio também do lanche lá do nosso amigo Bob, ali do trailer Bob Lanches, que fica aqui ao lado da Praça da Família.

Vamos de música, vamos trazendo agora eles, gente aqui da nossa região, gente aqui próxima de Telêmaco Borba, os Fernandes.

0: 11 horas e 39 minutos, pessoal, é gente demais aqui, eu já quero pedir aí antecipadamente desculpas e até perdão para vocês, porque vai ser impossível, nesses 40 minutos que restam praticamente de programa, eu conseguir falar todas as mensagens e ouvir todos os áudios. Tem mais de 100, pessoal, já li, já ouvi, e tem mais de 100 aqui ainda pela frente. Rosa do bairro A2, a Glaci tá falando com a gente aqui.
1: Bom dia, Marcelo.
0: Bom dia.
1: Estou ouvindo a programação, ofereço para todos que estão ouvindo.

0: E agradecer a Deus, né? Que Deus abençoe esse vereadão de cada um. E eu quero participar do sorteio. Desejo um ótimo dia a todos.
1: Obrigado, Glaci. Um bom dia. Você veja bem, né? Antes o programa era 2 horas, se tornou pouco. Aumentou para 3. No começo estava bom. Agora 3 horas também já não está sendo suficiente para falar de todo mundo. Meu amigo Everton Lodonho, tá dando carona aí no seu carro para nós, está sintonizado com a 91.5. A Roseli aqui no centro, Murilo Silva, lá no São Luís. Cidinha, Mulher Maravilha, muito obrigado. Mara Santos, bom dia. A Ana Flávia também está ligadinha com a gente. Terezinha Oliveira Lima também nos ouvindo. A Terezinha Bueno está na nossa audiência, muito obrigado.
2: Bom dia, Marcelo Correia,
1: bom
2: João
1: dia.
2: Maria Gonçalves, aqui da São Luís. Você pode me falar sobre o Mercado Verona, é aberto até meio-dia ou não? Fala aí, meu irmão. Tamo junto.
1: Pois olha, seu João Maria, eu não sei se abre hoje. Como diz, não é nosso anunciante aqui, nós não temos a informação. Eu sei que os nossos anunciantes aqui, o Heiser, atende até as 20 horas e o Lobax Atacarejo abre das 11 horas e vai até as 19 horas hoje. 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Se alguém souber aí, avisa a gente que a gente passa lá pro seu João Maria.
3: Bom dia, meu irmão, meu amado amigo Marcelo Correia. Deus abençoe a todos os ouvintes, a todos os funcionários da rádio, a todos nós, por esse dia tão lindo. Mais um dia de graça que podemos regozijar. Que Deus nos abençoe e tenhamos aí um feriado abençoado. Coloca meu nome no sorteio lá, Marcelão.
1: Opa!
3: Vamos ganhar aí essa bandejona de ovos. Deus abençoe a todos. Tenha um dia abençoado de trabalho,
1: amém.
3: Meu irmão.
1: Obrigado.
3: Aqui é Márcio do Rancho Flores.
1: Muito obrigado, meu amigo Márcio, lá do Rancho Flores. A toda a sua família, um ótimo feriadão. Damaris Souta também está ligadinha com a gente aqui na programação. Muito obrigado, bom dia.
4: Bom dia, Marcelo, tudo bem?
1: Tudo bem.
4: Põe meu nome lá no sorteio da bandeja de ovos. E vocês falaram muito no bolinho de polvilho. Eu tô comendo bolinho de polvilho. Tô tomando café
1: meu Deus
4: com bolinho
1: do céu.
4: De polvilho hoje.
1: Aí sim.
4: Tá
1: aí
4: bom?
1: Sim. Obrigado, um abraço para a senhora. Agora lembrei quem ganhou a bandeja de ovos. Já me lembrei aqui, o Marcos Maurício, lá do Rio Alegre. É ele que ganhou a bandeja de ovos das 10 horas da manhã. Então já lembrei. Lembrei agora aqui que é o Marcos Maurício, lá do Rio Alegre. Então podem retirar aqui também na parte da tarde, tá bom? Obrigado aí ao Marcos Maurício que participou e ganhou aí a bandeja de ovos das 10 da manhã. Vamos em frente. Bom dia, Marcelo. Que Deus abençoe os seus ouvintes. Iracema do São João. Marcelo, tudo bem? Aqui é o Wilson do Monte Sinai. Estou ouvindo o programa e quero participar do sorteio. Bruna do bairro Área 2. O Marcos Mesquita do São Francisco. Iracema e Leandro.
5: Bom dia, Marcelo Correia. Na paz do Senhor. Estamos na escuta também, na faxina aqui, né? Mas Deus abençoe, abraço para o Dima Mãe, Fernandinha, garotinha Rila, Tiaguinha, família do irmão Cirinaldo, irmão Jamil. Que Deus o abençoe poderosamente essas vidas, né? E todos que estiver na escuta.
6: Bom dia, Marcelo Correia. Estamos de boa na casa, deitadinho aqui embaixo da coberta. Aproveitando que estamos de boa hoje. Beleza, Marcelo? Faz favor, coloque meu nome no sorteio. Coloque para mim ganhar e daí já me fala onde que eu vou tirar e que hora que eu vou tirar essa caixa de ovo. Beleza, Marcelo? Tudo de bom, hein? Tenha um ótimo dia, abençoado aí. Fique com Deus, hein?
7: Bom dia, Marcelo. Hoje nós estamos aqui limpando também, marido está ajudando e lavando roupa, limpando. E quero participar do sorteio e das caixas de ovo. Que Deus abençoe cada um. Ótimo feriado a todos. Aqui é Adriana Santos do Bela Vista.
8: Ô Marcelo, bom dia. Tudo bem com vocês aí? Nós estamos bem, lidando com a gripe, mas estamos vivos. Viu? Coloca meu nome no sorteio aí dessa bandeja de ovos das 11 horas. Deus abençoe.
9: Ô Marcelão, Paulinho por cá, bom dia. Não estamos no QTH Basquete batendo martelo. Estamos aqui lagarteando e estamos escutando o programa teu aqui pelo celular. Um abraço a todos, abençoe.

0: de fora também, tamo na escuta. Se tiver sorteio, Marcelão, joga nós aí.
1: Bom dia, Marcelo, tudo bem? Eu queria saber o endereço daí do Vila Shopping. Você pode me passar o endereço, por gentileza?
2: Bom dia, meu amigo Marcelo Correia. Tudo beleza? Ô, Marcelo, parece que o teu Minguinho tá querendo o nosso jogador, Breno Bidon. Gostaram, né, do jogador, né? Pode tirar os olhos.
3: É, o Flamengo vai lá e compra, viu? O Flamengo vai lá e compra, porque o Corinthians tá precisando de dinheiro, tá endividado. E o Flamengo tem dinheiro, então vai dar negócio. Na verdade, estão tentando fazer uma troca lá, né? O Corinthians tem interesse no Cebolinha. E provavelmente vai rolar uma troca, né? O Flamengo dá o Cebolinha e volta um valor em dinheiro aí pro Corinthians. Vamos ver se concretiza, né? Bom jogador, Breno Bidon, bom jogador. Vai acrescentar e agregar ao time que o Flamengo já tem.
4: Marcelo, sinal que o povo gosta de você, cara. Você viu só? Tua audiência é grande, meu amigo. Que Deus abençoe. E você continue sendo esse locutor que é humilde mesmo. Isso sim é raiz.
3: Um abraço, obrigado, Sueli, lá de Londrina.
5: Bom dia, Marcelo.
3: Bom
5: Tudo
3: dia,
5: bem?
3: tudo
5: Um abraço,
3: bem?
5: família Basta, maravilha para todos os ouvintes que estão ouvindo o programa. Que tenham um feriado abençoado por Deus.
6: Marcelo, deixa eu fazer uma pergunta para você. Você sabe algum contato, se tem ainda em Triângulo Barba, aquelas telemensagens lá que quero mandar uma para a patroa? Se souber, manda o contato para mim aqui.
3: Rapaz, olha, Fábio, não sei se existe mais, né? Telemensagens em Telêmaco Borba. Faz tempo que eu não vejo falar. Até se alguém souber aí se existe ainda, né? Pra gente ajudar o Fábio, tá querendo fazer um agrado lá com a patroa, né? Telemensagem. Agora você voltou lá no passado, hein, Fábio? Tinha telemensagem por telefone e tinha telemensagem com carro de som, né? Antigamente.
7: Bom dia, meu amigo Marcelo.
3: Bom
7: Beleza,
3: dia,
7: Marcelo?
3: tudo bem?
7: Passando aí para mandar um abraço aí para o pessoal da rádio aí e para todos os ouvintes aí, beleza? Põe meu nome no sorteio.
4: Bom dia, Marcelo Correia.
8: Muito obrigado por
4: Estou
8: ter
4: na escuta do teu programa,
8: pela gente,
4: nova mensagem. E ofereço programação para minha tia Rosângela. E queria a informação de você, ela foi sorteada na caixa de ovos, né? Daí ela está perguntando aonde que ela deve buscar, se é no, no, na rádio aí
3: É na rádio.
4: ou em outro lugar. E até que horas funciona, tá bom? E coloca meu nome aí no sorteio aí dos ovos.
3: É, os ganhadores, quem ganhar na bandeja de ovos, todos os ganhadores, busca aqui na rádio. É, hoje até, eu acho que a recepcionista trabalha até às 18 horas hoje, tá bom? Então, retira aqui na rádio. 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
1: Bom dia, Marcelo, tudo de bom?
0: Bom dia.
1: Um bom feriado para vocês.
0: Opa,
1: aí.
0: Opa, muito obrigado.
1: Tô na escuta aqui, coloque meu nome no sorteio aí, Jobber.
0: Beleza, meu amigo? Obrigado aí, um abraço pra você, Jobber, aí no São Silvestre. Deixa eu mandar um bom dia lá também pra Rose Mariano, que está ligadinha com a gente. Muito obrigado, Rose.
2: Bom dia, Marcelo.
0: Bom dia. Tudo bom? Tudo bom.
2: Tenho duas perguntas pra fazer.
0: Pois não.
2: O caminhão do coleta de lixo do doméstico na área 1 mudou de horário, agora tá passando só tarde, quase noitinha. E outra coisa, será que o banco é aberto amanhã? E essa granja de ovo que eu vejo anunciar aí na rádio, aonde que vai ser o endereço e quando que começa a funcionar? Faz um favor para nós, tá bom?
0: Então vamos lá. Tenha
2: um bom dia.
0: Vamos responder a primeira pergunta sobre a mudança do horário do caminhão que recolhe o material orgânico. Eu não sei se mudou. Vamos verificar lá com o secretário de obras, mas eu acredito que não tenha mudado. De repente pode ter atrasado e o pessoal passou mais tarde. Sobre os bancos, amanhã é tudo normal. Amanhã, sexta-feira, abre tudo normalmente. Bancos, lotéricas, lojas, enfim. Amanhã é tudo normal. E a granja fica ali na rua Água Marinha, ao lado do antigo ferro velho do Vitinho. 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
0: 11:53.
4: Bom dia, Marcelo, e a todos da Nova Mensagem. Aqui é o Elias Cardoso, campeão do Juca Pedro, estamos aqui na Lida, né? E ofereço o programa para todos que estão vindo. E ótimo dia, tudo de bom.
5: Senhor Marcelo Correia.
0: Bom, como é que estamos?
5: Foi meu nome no sorteio desse lanche aí, do Bob lá.
0: Do Bob.
5: Meu sobrinho. Quero ganhar esse lanche aí, Marcelo. A bandeja
0: das 10 horas. Muito bem, obrigado, seu João Capote. 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

0: Então, bom dia.
1: Bom dia, Marcelo. Tudo bem?
0: Tô bem.
1: Meu Marcelo, oi. Queria perguntar para você, se caso você não sabe de alguém que queira vender um fogão a gás meio barato.
0: Fogão a gás meio barato.
1: Até uns 150, para mim fazer uma doação com uma pessoa que mora lá na beira do rio. E daí eles não têm fogão e eu quero doar. Daí eu compro num valor bem bom para mim. Faz favor? Obrigado.
0: Tá certo, então se alguém tiver um fogão a gás aí meio em conta, a dona Vera quer comprar para presentear uma pessoa aí, uma família que precisa. Jocelene, muito obrigado, ela passou aqui o contato de uma pessoa que ainda faz telemensagem. Muito obrigado, Jocelene. Meu amigo Edson das Excursões também pintou por aqui já no finalzinho do programa. Acordou tarde hoje, Edson, aquele abraço. 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
0: Finalzinho do programa, vamos aqui com os sorteios de hoje. Primeiro vamos sortear aqui o lanche do Bob. O Bob, que tem um trailer de lanches aqui ao lado da Praça da Família, o Bob Lanches. Alguém vai saborear um lanche delicioso, hein? Pense nos lanches caprichados que o Bob faz ali no seu trailer. Uma delícia, pessoal. 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Vamos lá então com o telefone contemplado, a pessoa que vai saborear aí um delicioso lanche aqui no trailer do nosso amigo Bob. Telefone sorteado 9961 final 75, 9961 final 75, aqui está salvo como Cleverly. Atenção, Cleverly, você acaba de ganhar aí um lanche do Bob Lanches, tá bom? Vou passar para você o contato do Bob, né? Ou vou passar também o seu contato para ele, para que o Bob possa ter aí informação de quem é a ganhadora. Cleverly ganhou o lanche do Bob, tá bom, Cleverly? Então, você pode passar ali na Praça da Família. Eu acho que o Bob começa a atender aí a partir das 18 horas. Só confirma aí para mim, Bob, se estiver ouvindo, o horário de atendimento para a gente passar lá para Cleverly retirar o lanche dela, tá bom? Então, a Cleverly ganhou o lanche. Vamos agora com o sorteio da bandeja de ovos, mais uma bandeja de ovos aqui do Vila Shopping, que está atendendo hoje no feriadão, ao lado do antigo ferro velho do Vitinho. Vamos lá então com o telefone contemplado, a pessoa que vai vir retirar aqui na parte da tarde a sua bandeja de ovos aqui na recepção. Se não vier hoje, infelizmente, a pessoa perde a bandeja de ovos. Tem que vir no dia, tá bom? A bandeja, ela é válida para o dia. Se a pessoa não vem no dia, infelizmente, ela acaba perdendo. Então vamos lá, já temos aqui o contato da pessoa. Telefone 9942 final 70. 9942 final 70. Está salvo aqui no contato o nome Silma. Atenção, Silma. Você acaba de ganhar uma bandeja de ovos. Pode retirar aqui na rádio, na parte da tarde, procurar aqui a Natália Dias, tá bom? O Bob falou aqui, deixa eu ver aqui o Bob.
3: Ô Marcelo, a gente trabalha a partir das 19 horas.
0: 19 horas.
3: Mas fala para o ouvinte que ganhou aí entrar em contato comigo, que eu mando entregar lá na casa dela, sem Olha custo aí. Nenhum. Manda o cardápio para ela, a escolha do cardápio,
0: Rapaz,
3: beleza?
0: Deus
3: abençoe vocês.
0: Só o Bob que faz isso mesmo, manda o cardápio e ainda manda escolher. Eu passei o contato dela aí para você, Bob, tá bom? Pessoal, Manhã Total vai ficando por aqui nesta manhã de quinta-feira. Muito obrigado a todos pelo carinho, pela companhia, pela participação. Um grande abraço, fiquem com Deus, que a sua quinta-feira seja mais abençoada ainda do que já estava. E amanhã, se Deus quiser e permitir, a gente volta trazendo mais um programa Manhã Total com muitos brindes para você. Na sequência, programa da Igreja Cristo para as Nações. Tchau!
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0: Estava com câncer avançado, em fase já de cuidados paliativos. E a médica, em janeiro, dia 8 de janeiro, desenganou, falou que ele ia morrer, falou para ele.
1: A médica falou que ele ia morrer.
0: Falou que ele ia morrer. E sempre ele assiste os vídeos, né, o culto, pelo YouTube. E sempre quando ele ia para a rádio e para a químio, ele ia cantando o hino. Eu acredito em milagres.
1: Aí, João. Eu acredito.

0: Meu Deus.
1: Oh, glória a Deus.
0: O senhor ia cantando.
2: Ia cantando aí na volta, assim, na minha terapia, eu louvava a Deus. Oh, glória a Deus, Jesus.
0: E aí?
3: E graças a Deus, o desejo dele era bater o sino, nós orando, buscando. Ele orando todo dia, só a gente só não conseguia acompanhar meia-noite, né? Mas, para honra e glória do Senhor, a gente fala que ele assistindo os vídeos, primeiramente também ele teve fé em Deus, né? A fé dele foi inabalável. Para estar aqui hoje, irmãos, a gente acabou de se envolver num acidente e a gente chegou aqui agora porque o outro carro acabou, a gente teve que esperar a perícia, mas Deus deu livramento de morte.
0: Olha como o diabo estava furioso, então, até para chegar aqui Deus deu livramento de morte.
3: Deu livramento, o outro carro acabou.
0: É para vocês terem morrido.
3: Isso. O outro carro acabou. E estamos aqui, o carro da minha amiga só teve um arranhão. E estamos aqui para contar esse testemunho da...
0: E aí, cadê o tumor?
3: Sumiu.
0: Tem tumor? Agora tem? Não. Esse é o Deus que faz. Olha o antes e o depois. Me dá um abraço.
4: Eu acredito em milagres.
0: Deus abençoe.
4: É a especialidade do doutor Jesus.
0: Olha o antes e o depois. Impossível não ser.
5: Nós estamos aqui com a irmã Tânia. E no dia 24, ela recebeu uma revelação através da vida do Senhor. E há mais de 7 anos, ela sofria com problemas renais. E está aqui nas minhas mãos a receita, o exame. E ela está curada em nome de Jesus.
0: Irmã Tânia, há quanto tempo você estava sofrendo?
6: Desde 2008.
0: Desde 2008. O que você tinha no

0: senhora fez hemodiálise 4 anos.
1: 4 anos, desde 2008, quando foi 2011, eu saí, tive alta, mas fiquei fazendo tratamento. O senhor, dia 24, me revelou na live, de 6 horas da tarde.
0: Dia 24 de que mês?
1: De janeiro.
0: Tem uma mulher que está acompanhando a live, que Deus falou para mim que você está com problema. Você está com problema nos rins. E eu vejo esta mulher tendo que fazer hemodiálise. E Deus falou, estou mandando o meu anjo para tocar o teu rim e trazer cura. Então só tome posse aí em nome do Senhor Jesus. Porque Deus está mandando o anjo dele. E o anjo dele está te tocando agora em nome de Jesus.
1: Eu fui na doutora, ela me deu esse papel para me
0: pagar. Sim.
1: Hemodiálise. Aí eu falei, eu não aceito isso para a máquina. Eu tenho ali gravado no celular o que o senhor falou na live. Está ali revelado ali, está ali.
0: E aí?
1: Aí ela falou, vai agora imediatamente, sobe, sabe onde que é, né? Quer que eu te levo lá na sala? Eu falei, não, eu sei onde que é. Eu peguei e fui para casa. Estou aqui hoje. Estou curada em nome de Jesus.
0: Curada?
1: Curada em nome de
0: Jesus. Curada do rim?
1: Do rim.
0: E agora não tem mais nada?
1: Não tenho mais nada. Durmo bem. Está ali no celular. A expressão é 9x5, 11x4. Não tomo remédio nenhuma. Bolsa está cheia de remédio. Medicamento está ali, ó.
0: Esse remédio era o que você tomava? Me dá essa bolsa aqui. Esse era os remédios. Abre aí, pastor, para a gente ver. Olha aqui, gente. Com licença. Com licença. Olha aí, ó. Olha os remédios. Opa, caiu até o dinheiro e a bolsa. O dinheiro... Não, o dinheiro depois pode deixar aí. Brincadeira, né? Amém. Olha aqui, ó. Como é que é?
1: Eu joguei 2 sacolas fora.
0: A senhora ainda jogou 2 sacolas?
1: Joguei fora 2 sacolas.
0: Esse era os remédios que a senhora tomava?
1: Eu tomava desde 2008 até agora, pouco tempo.
0: Desde 2008 até agora? Não está mais tomando esses remédios?
1: Não tomo mais nada.
0: Até tarja preta a senhora estava tomando?
1: Tomava para dormir.
0: A senhora estava em depressão também ou não?
1: Também em depressão, também. Era remédio para dormir, para os ossos, para o nervo, para anemia, fora as injeções que eu também tomava.
0: Tudo isso aqui a senhora tomava?
1: Eu tomava de manhã, tarde e noite. 10 comprimidos de manhã, 10 de 3 horas e 10 da noite.
0: Se isto não é milagre, me diga o que é milagre. Me diga o que é milagre. Se você está aqui, está vendo tudo isso aqui. Uma mulher que fez 4 anos de hemodiálise. Uma mulher que foi revelada na live. Pode deixar aí, depois a gente vai pegar tudo aqui, tá? Uma mulher que fez 4 anos de hemodiálise. Olha aqui, ó. Olha o braço dela, irmãos. Agora sim, se der para focar o braço dela aqui, a câmera, pode focar, pegou já a parte do, já focou aqui a parte dos remédios, olha o braço dela,
2: meu Deus.
0: Olha o braço dela, pastor.
2: Que coisa!
0: Isso é uma coisa normal, gente?
2: Não.
0: Isso é uma coisa normal? Mas o Deus dos céus tirou você, e com tudo isso, você tomava tudo isso de remédio?
1: Tomava tudo isso aqui, fora as injeções. Fora os outros também que ela andou tirando também.
0: E agora você voltou no médico, tá normal?
1: Tá normal, pressão tudo e não preciso de tomar remédio mais nenhum. Eu durmo, saio pra rua, ando, sozinha, vou pra sol, vou pra todo lado.
2: Glória a Deus!
1: Não sinto nada, não tenho nada.
0: Que Deus é esse? Esse é o Deus do impossível. O meu milagre.
1: O meu milagre.
0: Virou notícia.
1: Virou notícia.
0: E você tá contando pra todo mundo o que Jesus faz.
1: Jesus é maravilhoso, ele é tudo para mim.
0: Depois que você conheceu a Cristo para as Nações, a programação, tua vida tem mudado?
1: Mudou muito e para melhor, apesar que eu sou obreira também, da casa do Senhor.
0: É obreira?
1: Sou obreira.
0: E mesmo sendo obreira, tem recebido vitórias?
1: Tenho recebido muita vitória.
0: Eita glória, Deus abençoe.
3: Glória a Deus, aleluia, queridos. A paz do Senhor Jesus. Mais uma vez chegando aqui na programação da Cristo para as Nações aqui de Telê.

0: Câmaco Borba. Quero convidar você, querido, ficar ligadinho juntamente conosco nesta quinta-feira, dia 4 de junho. Estamos aqui, queridos, para anunciar a palavra do Senhor Jesus. E você acabou de ouvir aí o testemunho de um grande milagre da parte do Senhor. Então, o que nós viemos fazer aqui juntamente com o presbítero Silvanei é provocar em você, é incentivar você a ir buscar o seu milagre, aleluia.
1: Meus irmãos, com a paz do Senhor Jesus, que quem nos fala, o presbítero Silvanei, que o Senhor venha estar abençoando a sua tarde, abençoando o seu dia, que a sua casa venha a ser alcançada em nome do Senhor Jesus. Como a missionária Daniela estava falando a respeito de provocar milagres, hoje devemos aqui falar para você um pouco sobre provocar milagre, provocar a sua resposta. Vamos falar um pouco a respeito disso hoje.
0: Aleluia, queridos. É isso que nós viemos fazer aqui. É incentivar você a buscar o seu milagre. E nós vamos fazer essa oração inicial e apresentar ao Senhor Jesus a tua causa, o que você precisa neste momento em nome do Senhor Jesus. Senhor nosso Deus, neste momento, Pai, nós entramos em oração e apresentamos essa programação diante da tua presença. Sabemos, Pai amado, que o Senhor está em direção, Pai, de todas as coisas. Está na direção, no controle de todas as coisas. E que nesta manhã, Senhor, a palavra que for liberada neste lugar, ela venha, Pai amado, alcançar este coração. Que venha, Pai, trazer ânimo, Senhor. Trazer força, trazer coragem, Senhor. Gerar fé, Senhor Jesus, no coração de cada um, ó Pai amado. Assim nós te pedimos, Senhor, em nome do teu Filho amado, Jesus Cristo. Em nome de Jesus. Amém, queridos. Queridos, esta programação tem como pastor presidente, pastor Alexandre Maciel. Pastores locais, pastor Regivaldo Santana e pastora Daisiane, aleluia. Então, queridos, nós estamos aqui para anunciar um pouco a palavra do Senhor Jesus para você. E nesta manhã o Senhor ministrava o nosso coração para que nós fôssemos incentivador na sua vida hoje. Como assim, irmã, ser um incentivador? Hoje nós vamos mostrar para você algumas pessoas que precisavam ser alcançadas pelo Senhor Jesus. Precisavam de um milagre. Precisavam que o Senhor entrasse na sua situação, na causa que estavam vivendo. Mas, porém, elas não ficaram paradas, né?
1: Não, elas correram atrás do que queriam alcançar. Nós temos, por exemplo, alguns personagens da Bíblia, algumas passagens, vamos dizer assim, da Bíblia, que eles provocaram o milagre, porque eles precisavam, eles entenderam que para alcançar o seu objetivo, o seu milagre, eles tinham que sair da sua zona de conforto, eles tinham que sair da sua casa, fazer alguma coisa para chamar a atenção de Jesus, eles tinham que fazer alguma coisa. E assim é com nós, também temos que fazer a nossa parte, fazer alguma coisa para chamar a atenção do mestre. Eu me lembro de uma mulher que está na Bíblia Sagrada, que ela tinha uma doença que era um fluxo de sangue. Está no Evangelho de Lucas, de número 8, versículo de número 40. Essa mulher, ela precisava de um milagre, porque ela tinha já perdido tudo o que tinha. Os seus recursos, seu dinheiro, já tinha acabado. Porque a Bíblia vai dizer que ela ficou doente por 12 anos. Não foi 12 dias, não foi 12 meses, foi 12 anos. E eu acredito que quando ela chega nesse estado que ela estava, já não tinha mais ninguém com ela. A medicina, na época, já não atendia mais ela, porque já não tinha mais recursos para pagar uma consulta. As pessoas que passavam por ela, quem sabe, olhavam para ela com desdenho, olhavam para ela e cochichavam com o outro, dizendo: o que será que ela fez para estar dessa forma? O que será que ela fez para estar nesse estado? mas ela

0: Ouvi falar de alguém que podia mudar sua história. Ela ouve falar de um profeta, de um homem. E ela sai da sua zona de conforto. Ela vai para cima. Ela parte para cima do que ela queria alcançar. Ela sabia que ela precisava da cura. Ela sabia que ela precisava que Jesus curasse o seu fluxo de sangue. Então ela sai da sua zona de conforto e vai até Jesus. Ela enfrenta a multidão, ela enfrenta as pessoas que estavam por volta de Jesus, porque onde Jesus estava, a multidão estava junto. Então eu acredito que, vamos fazer uma analogia, eu acredito que as pessoas empurravam uns aos outros, os discípulos, como guarda-costas, em volta de Jesus, tentando proteger Jesus, para que as pessoas não empurrassem, para que as pessoas não atropelassem Jesus. Os discípulos protegiam. Mas essa mulher, ela enfrenta a multidão, enfrenta os discípulos, e ela chega até Jesus.
1: Glória a Deus.
0: E a Bíblia vai dizer que Jesus não parou para falar com ela. Mas ela entendia que simplesmente ela tocasse em Jesus, a resposta viria.
1: Glória a Deus.
0: Ela entendia que se ela conseguisse pelo menos chegar perto de Jesus, o milagre ia acontecer. A resposta viria sobre a sua vida. Então ela chega e toca.
1: Glória a Deus.
0: E quando ela toca em Jesus, Jesus olha e fala: eu senti que alguém me tocou. Eu acredito que na mente dos discípulos, um olha para o outro e fala: o Senhor deve estar brincando, né? Porque a multidão é tanta, o empurra-empurra está grande. Como que alguém te tocou? Aí Jesus responde. Jesus tem resposta para tudo. Ele tem resposta para a sua vida nessa tarde. Ele tem resposta para a sua casa. E Jesus olha para os discípulos. Eu acredito que ele olha para eles e fala assim: é que esse toque foi diferente, porque de mim saiu virtudes.
1: Glória a Deus. Porque ela tocou diferente em Jesus. Olha só, provocar o milagre, queridos, é saber como tocar em Jesus. É como se aproximar do Senhor Jesus. Todos ali, aquela multidão, você acha que ninguém estava tocando em Jesus? Você acha que ninguém estava pondo as suas mãos no Senhor Jesus? Só que tem uma diferença. A diferença é como é que eu estou tentando tocar em Jesus. Como é? Qual é a intenção do meu coração quando eu digo que eu quero tocar em Jesus? Aquela mulher, ela tinha o coração cheio de fé. Foi a fé que fez com que do Senhor Jesus saísse virtude. Não foi o toque da sua mão. Até porque eu acredito que a multidão pegava no corpo de Jesus. E ela disse assim: se eu tão somente pegar na orla das suas vestes, eu serei curada. Eu serei sarada. Ela não tinha a intenção de tocar no corpo físico ali de Jesus. Mas ela dizia: se eu tocar apenas um pedacinho da roupa dele, eu vou ser curada. Isso é a fé, é a expectativa. Agora eu vou falar para você. Qual é a expectativa que você gera no teu coração para chegar até um culto? Como é que você se prepara para chegar no ambiente que Jesus está? Como é que você está preparando o teu coração para chegar no culto de hoje à noite?
0: Aleluia.
1: Como é que você prepara o teu coração para chegar no culto de sexta-feira? Ou você simplesmente se arruma como se fosse em qualquer outro lugar? Aquela mulher, ela gerou uma expectativa que o milagre ia acontecer. Ela já provocou o milagre antes de sair de casa.
0: Exatamente. Quando nós temos determinação, nós já levantamos de manhã profetizando em nossa própria vida.
1: Glória a Deus.
0: Que o dia será abençoado. Que as horas serão abençoadas. Que a nossa casa vai ser abençoada. Tão triste é quem levanta de manhã já profetizando coisas más. Porque no mundo espiritual, a nossa palavra tem poder.
1: Já acorda amaldiçoando.
0: O que você fala vai acontecer.
1: É verdade.
0: No mundo espiritual. Então quando você levanta de manhã, há um ditado popular que dizem assim, vamos ver quem levanta com o pé direito. Eu uso esse ditado diferente. Vamos ver quem levanta profetizando bem, o melhor para sua
1: Aleluia.
0: Casa.
1: Aleluia, glória a Deus.
0: Quando você levanta profetizando na sua vida, que será um dia debaixo das bênçãos do Senhor,

0: vai cuidar de todos os detalhes.
1: Glória a Deus.
0: O Senhor vai conduzir os detalhes para a sua vida. Tem uma outra passagem que fala a respeito de um cego em Jericó. Está em Lucas 18:35. Você vai ver um homem cego na saída da cidade. As cidades antigas eram cercadas por muros. E se você for ver

0: provocasse a atenção de Jesus, o milagre aconteceria. Você vai ver no texto que o Bartimeu, ele começa a gritar desesperado pelo filho de Davi.
1: Glória a Deus.
0: Ele grita pela linhagem de Jesus. Ele grita pelo mestre. Ele chama a atenção de Jesus com seu grito.
1: E o mais interessante é que eu costumo dizer assim, quando a gente fala, queridos, eu fico imaginando assim, Jesus cercado uma multidão. Todo mundo falando ao mesmo tempo, mas o que me chama a atenção é que mesmo Jesus cercado por uma multidão, que com certeza falava todo mundo ao mesmo tempo, o grito de Bartimeu, ele rasgou, ele rompeu aquele barulho que aquela multidão fazia.
0: Exatamente, porque quando nós entendemos e também temos intimidade com o Senhor, nós passamos a conhecer a voz do Senhor. Passamos a conhecer Ele melhor quando temos intimidade. Não é o caso do Bartimeu, porque o Bartimeu não conhecia. Mas ele já tinha ouvido falar. Eu acredito que as notícias já tinham corrido por Jericó, que tinha alguém que podia resolver.
1: Glória a Deus, aleluia.
0: Como a notícia que corre, que nós estamos
1: anunciando
0: para você aqui nesse rádio, que tem alguém que pode resolver a sua causa, o seu
1: problema.
0: Glória
1: a Deus, aleluia.
0: E esse alguém é o mesmo que passou por Jericó.
1: Glória a Deus.
0: Ele passa na sua casa, ele passa
1: Eu
0: por Telêmaco Borba nessa tarde.
1: Eu creio, Jesus, aleluia. Eu creio, queridos, aleluia, que o Senhor Jesus, ele está pronto para mudar a minha e a tua história. Mas precisa que a gente faça a nossa parte, que a gente venha provocar o nosso milagre. Mas, irmã, como é que eu vou provocar o meu milagre? Então, nós vamos dar a receita para você agora. Como é que você vai provocar o seu milagre? Você vai, nessa quinta-feira, você já acordou, você está fazendo, né, os teus serviços aí na sua casa, os afazeres, né, do dia a dia. E ouvindo essa palavra, você vai começar a dizer assim: Senhor, o Senhor conhece a minha necessidade, o Senhor conhece que eu preciso resolver esta situação, então que o Senhor possa entrar com um milagre na minha vida. Mas, Senhor, hoje eu vou fazer algo diferente. Eu não vou só ficar aqui em casa, mas eu vou ir para um culto, porque eu creio que lá o Senhor vai falar comigo. Isso é fazer diferente. É você que está me ouvindo e você está ainda deitado. Você está ainda com o blackout fechado do seu quarto. A porta fechada. Luz apagada. O teu celular está ainda com a luz baixa e virado ao contrário, porque você não quer ser incomodado. Mas é para você essa palavra. Hoje o Senhor te chama para você gerar uma expectativa que Ele vai te tirar desse quarto escuro.
0: Exatamente. Hoje é o dia do grito da liberdade.
1: Aleluia!
0: É o dia de você gritar, como Bartimeu gritou. O Senhor coloca em meu coração, nessa programação, nessa tarde, que o grito de Bartimeu não foi somente um grito, mas foi um pedido de socorro.
1: É verdade, Jesus.
0: Foi um pedido de, por favor, atenda o meu grito, atenda o meu clamor, atenda aquilo que eu preciso. Porque ele não aguentava mais ficar numa vida de pedinte. Porque era a vida que ele tinha, era a vida de pedinte. Essas pessoas que tinham esse problema, como ele tinha, que não enxergava visual, o destino era ser pedinte. Porque as pessoas olhavam com um olhar para ele que dizia, alguém da casa dele pecou. Quem será que foi? O Bartimeu, se você for ver a história, ele não tinha nem nome. Porque ele era do nome do seu próprio pai. Se você for ver. Mas ele fica até o final. Ele grita para o Senhor Jesus. Eu quero convidar você nessa tarde. Talvez seja seu grito de socorro, seja o último grito que você consegue dar.
1: Aleluia!
0: Mas saiba, o Senhor está pronto a ouvir a sua

0: tua voz nessa tarde.
1: Glória a Deus, queridos. Então nós precisamos provocar o nosso milagre. Nós precisamos ir até onde Jesus está. Nós precisamos nos apresentar diante dele com o nosso coração, querido, cheio de fé, cheio de esperança. Porque o Senhor, ele pode mudar a minha, a tua história, mas precisa que a gente se movimente em direção ao nosso milagre. Aleluia. Para encerrar esta palavra, existe uma outra mulher que provocou um milagre. E essa palavra, ela vem para confrontar eu e você, que muitas vezes a gente desiste antes mesmo, né, na primeira tentativa, quando não acontece na minha e na tua vida, o que, que a gente faz? Ah, eu vou desistir. Eu não vou continuar. Essa mulher é a mulher cananeia. Ela estava com a sua filha terrivelmente endemoniada. Ela estava sendo atormentada. E o que é que acontece? Acontece que ela vai até onde Jesus estava. E ela pede por socorro. Ela pede para que Jesus pegue e dê pelo menos uma palavra. A esperança dela era, se tão somente o Senhor falar algo em relação à minha filha, vai acontecer. E o Senhor, e ela veio atrás de Jesus, né, gritando, falando e dizendo, socorre-me, Senhor. Só que ela fez algo diferente, ela chegou e adorou o Senhor Jesus, mesmo sendo cananeia. Mas Jesus não deu muita bola, né? Jesus parece que não se importou muito com ela. Mas eu não vejo dessa forma, eu não vejo como se ele não se importasse. Eu vejo que Jesus fosse, tá, você precisa, mas eu quero ver até que ponto você está disposto a insistir pelo teu milagre. E aí a palavra do Senhor Jesus vai nos contar que ela continuava insistindo, os discípulos diziam assim, mestre, fala alguma coisa para ela e despede ela. E Jesus, ele diz assim, não é bom pegar o pão dos filhos e deitar aos cachorrinhos. Olha só. E se fosse eu e você que escutasse essa frase, querido?
0: Em outras palavras, seria uma agressão.
1: É.
0: Se fôssemos entender de outra forma, era uma agressão que Jesus estava fazendo. Mas ela dá uma resposta a Jesus. Ela coloca para Jesus o que ela pensava naquele momento.
1: É isso aí, queridos. Ela simplesmente recebe esse tipo de resposta. Se fosse eu e você, eu conheço você aí do outro lado. Porque você não é diferente de mim. E o que, que nós, seres humanos, nós faríamos? A gente ia dar as costas e sair sem um milagre. A gente não ia insistir. Mas aí o que, que acontece? Ela mesmo dá uma resposta ao Senhor Jesus dizendo assim, sim, Senhor, mas também os cachorrinhos comem das migalhas que caem da mesa dos seus senhores. Aleluia. Olha o coração dessa mulher. Ela sabia o tamanho do milagre que ela precisava. E ela poderia ter respondido Jesus à altura da forma que ele falou com ela. Mas ela se coloca ainda no lugar mais baixo. Sim, Senhor, eu sei. Mas eu me lembro que os cachorrinhos, eles também comem das migalhas que caem da mesa do seu Senhor. Quem sabe a bênção que eu estou te pedindo, Senhor, ela é tão grande. Mas se for necessário, se o Senhor me der apenas uma migalha, eu também aceito. Porque eu sei que tudo que vem do Senhor é bom. Trocando, queridos. É isso que ela estava dizendo, Senhor, nem precisa ser um milagre do tamanho que eu estou te pedindo, mas eu sei que somente uma palavra que o Senhor disser, por menor que ela seja, vai fazer a diferença na minha vida, porque não é qualquer pessoa que está dizendo, mas é o próprio Jesus que está dizendo.
0: Exatamente. Por que nós estamos falando essa palavra para você nessa tarde? Eu vou colocar um título, Provocadores de Milagre. Provocadores de milagre. Exato. Porque amanhã, na sexta-feira, nós vamos ter um poderoso culto. Três poderosos cultos. Na nossa igreja PCN Telêmaco Borba. Onde o profeta de Deus, pastor Júnior Julião, vai estar conosco às 9 da manhã.

0: às 14 horas e às 19 horas da noite. Vai ser um congresso de libertação, a sexta-feira forte do poder de Deus, aonde você vai poder vir, trazer seu parente, sua família, trazer o doente, trazer o perturbado, trazer essa pessoa, aonde a palavra do Senhor vai ser pregada, aonde os milagres vão acontecer. Então, se você está imaginando o que, que eu faço para chamar a atenção de Jesus, está aí uma solução, está aí uma opinião para você. Glória. Sai da sua casa e vem até a igreja de PCN Telêmaco Borba, nessa sexta-feira, aonde Deus tem um encontro preparado, um encontro marcado com você.
1: Glória a Deus.
0: Eu me lembro de Zaqueu, o Jesus tinha um encontro preparado com ele embaixo de uma figueira. Lucas 19. O Jesus, ele sai de Jericó e vai para onde? Para Zaqueu. Porque ele sabia desse encontro que ele tinha com Zaqueu. Porque o Senhor conhece todas as coisas. O Senhor já sabe que você não vai ficar em casa amanhã, que você vai para a igreja. E o Senhor já sabe o que vai acontecer. Mas basta você sair da sua casa. Basta você que está me ouvindo sair da sua zona de conforto e vir até o local onde o Senhor vai operar em sua vida.
1: Glória a Deus, aleluia. Então creia, queridos. E finalizando a palavra da mulher cananeia, depois dela responder Jesus dessa forma, ele diz assim: então respondeu Jesus e disse: ô mulher, grande é a tua fé. Seja feito para contigo conforme tu desejas. Lembra que eu falei que você tem que gerar expectativa para sair de casa? Lembra que eu falei que primeiro você tem que saber o que é que você quer antes de sair de casa? Olha aí, o Senhor Jesus diz assim: seja feito para contigo como tu desejas. E desde aquela hora a sua filha ficou sã, curada. Aleluia. Então nós estamos aqui para incentivar você, gerar em você essa expectativa de que o milagre vai chegar na sua vida. Que o milagre, ele tem hora e data marcada para acontecer na tua vida. E pode ser hoje. Hoje nós temos o culto do círculo de oração. Vai estar ministrando a palavra do Senhor Jesus o presbítero Samuel Gomes. Vai estar a dupla Cleverson e William adorando ao Senhor Jesus. E nós queremos convidar você a vir para este culto. Só que a gente não vem sozinho. Nós trouxemos reforços para convidar você, para que você seja provocado hoje. Que você seja incentivado hoje a buscar o seu milagre. Aleluia. Então eu quero convidar a irmã Noeli aqui para deixar um recadinho para você, queridos.
2: Paz do Senhor Jesus, missionária Daniele, a paz do Senhor Jesus, presbítero Silvanei, a paz do Senhor Jesus a todos os amados ouvintes, aqui a irmã Noeli. Estou passando para convidar a todos para um grandioso culto na noite de hoje, a partir das 19 horas, na direção das irmãs do Círculo de Oração. Vai estar ministrando a palavra do Senhor o irmão Samuel Gomes, vai estar louvando o nome do Senhor os cantores Cleverson e William. E você é o nosso convidado especial. O Senhor Jesus tem uma palavra gloriosa ao seu coração. Então não fique em casa, não fique de fora. Esteja junto conosco, adorando o nome do Senhor, na Igreja Cristo para as Nações, Avenida Guataçara Borba Carneiro, número 68. Esse é o endereço da sua vitória, da sua bênção. Esteja junto conosco, porque o Senhor, ele vai falar poderosamente ao seu coração. Que Deus abençoe a todos, em nome de Jesus.
1: Glória a Deus. Está aí a nossa querida irmã Noeli fazendo esse convite para você, te dando o endereço aonde pode acontecer o seu milagre. Mas nós não viemos sozinha, não. Tem mais um reforço aí para te provocar, para te incentivar a buscar o seu milagre, aleluia!
3: A paz do Senhor Jesus, nossos queridos ouvintes. Eu sou a irmã Creunice, estou passando para convidar, não esqueçam hoje, o glorioso culto com o Círculo de Oração. Vai ser bênção, irmãos, em nome de Jesus.

0: Vai estar ministrando a gloriosa palavra do Senhor, o preletor Samuel Gomes, e também estarão louvando Creverson e William. Não esqueça, irmãos, às 19 horas estaremos esperando por você. E o Senhor também está lá, aguardando a tua presença. O endereço é Rua Guataçara Borba Carneiro, número 68, Centro, ao lado da Tibagi Motos. Em nome de Jesus, venha buscar o teu milagre. Estamos aguardando todos vocês. Fiquem todos na paz, em nome de Jesus. E até às 19 horas.
1: Glória a Deus, queridos. Está aí, ó, o convite das irmãs para que você venha participar juntamente conosco deste culto. Vamos estar ali adorando ao nome do Senhor Jesus, né, Presbítero Silvanei?
2: Exatamente, vamos estar juntamente com os irmãos do Círculo de Oração. Vamos estar ali adorando Jesus, prestigiando o trabalho, do trabalho do Círculo de Oração ali na nossa igreja. O Daniel vai soltar uma palhinha da canção do Clarice William, para vocês verem quem vai estar conosco amanhã lá, hoje lá.

0: Aleluia, tá aí um pedacinho da canção da dupla Clarice e William, que vão estar adorando ao Senhor Jesus nessa quinta-feira, queridos. Então você não pode perder, juntamente ali com a líder, a missionária Valdirene, mais o grupo de irmãs ali do Círculo de Oração. Então você é o nosso convidado especial, não fique de fora, vem em busca do seu milagre, aleluia.
1: Exatamente. E amanhã também, como já falamos, temos o grande culto de libertação com o pastor Júnior Julião, da cidade de Curitiba. Ele vai estar conosco nos três horários amanhã. É o dia todo de culto. Então você vai poder estar prestigiando, vindo, recebendo uma oração, receber uma palavra da parte de Deus para sua vida. Você vai ver que Deus vai estar abençoando, vai estar alcançando toda a sua casa. O que nós falamos aqui hoje? Você tem que provocar o seu milagre, provocar o Senhor. Como provocar? Saindo da sua casa e vindo até esse endereço que foi passado para você. Avenida Guatassara Borba Carneiro, número 68, ao lado do Tibagi Motos, do lado da Princesa dos Campos. É centro, coração de Tirumco Borba, é centro. Você vai poder chegar ali na nossa igreja, ser bem recebido pela recepção que ali vai estar, os obreiros vão estar ali. Vai ser um culto poderoso da presença do Senhor, mas você não pode faltar. Quer receber uma resposta de Deus? Sai da sua zona de conforto. Vem até a igreja, ouvir a palavra e ser alcançado pelo Senhor Jesus.
0: Glória a Deus, e nós cremos nisso, cremos no que o Senhor vai fazer. Ontem nós tivemos o encerramento da campanha do óleo de fogo, queridos. Foi tremendo o que Deus fez neste lugar. Foi tremendo o que Deus fez durante essas três quarta-feiras dessa campanha. Foram três quarta-feiras. Já foi o suficiente para Deus fazer grandes coisas. E ontem, à noite, né, que nós tivemos o testemunho da irmã contando que ela pegou óleo de fogo na quarta-feira passada, que a gente entregou só em uma quarta-feira.
1: Ontem à tarde.
0: E ontem ela testemunhou dizendo que ela pegou o óleo e ela chegou na casa. E foi ela, houve uma instrução, quando você pegar o óleo, já começa a passar desde a entrada da sua casa, em nome de Jesus. E ela chegou e passou, queridos, isso na parte da tarde. Ela chegou, passou o óleo na entrada da casa e amém. Fez o ato profético. E quando foi à noite que o filho dela estava chegando em casa, havia uma tocaia para ele na frente da casa. Houve tiros, duas pessoas armadas atiraram nele. Houve, chegaram em vias de fato, aonde machucou um pouco a cabeça dele, mas nada grave. Queridos, o tiro passou rasgando a camiseta dele na frente. Só fez um vergão nele e não feriu. Queridos, por causa da fé da mãe, este homem continua de pé, continua vivo. E ela dizia assim para minha irmã: essa palavra que você ministrou nessa tarde é para mim, porque eu já enterrei o meu esposo, eu já enterrei um filho meu, e agora seria o próximo. Mas por causa de eu ter derramado o óleo na frente da minha casa, Deus trouxe livramento para o meu filho.
1: Exatamente, ontem à noite também, no mesmo encerramento da campanha, a irmã que foi curada na quarta-feira passada estava na igreja.
0: Glória a Deus.
1: E ela chegou de uma forma na igreja na quarta-feira passada, retrasada, que ela chegou de chinelo, mancando.
0: Não podia pôr calçado no pé.
1: Porque estava com um problema no seu pé.
0: 3 meses.
1: E foi orado, profetizado e ungido com um óleo de fogo, aonde ela recebeu o milagre.
0: Glória a Deus.
1: E ontem ela estava na igreja, de tênis e glorificando o nome do Senhor Jesus.
0: Andando perfeitamente. Quando eu perguntei para ela como que a senhora está dela, olha só no meu pé, eu estou até de tênis. Já conseguia colocar calçado, queridos, andando de passos firmes.
1: É isso que o Senhor está fazendo na nossa igreja, IPCN Tlemoco Borba. O Senhor tem feito grandes coisas, grandes milagres, restituições, salvação de pessoas, Ontem, no culto.
0: Glória a Deus.
1: Ontem
0: aleluia.
1: À noite, isso aconteceu ontem. O irmão veio para frente do altar para receber a oração. E ele tomou uma decisão ontem. Ele tirou uma carteira de cigarro do seu bolso e falou: quero deixar no altar.
0: Aleluia!
1: E nós pregamos a palavra. Isso foi o momento da oração. Aí veio a palavra. Nós estivemos pregando a palavra ali pela misericórdia de Deus. E eu fiz um convite para quem queria entregar sua vida para o Senhor.
0: Glória a Deus, aleluia.
1: E esse homem veio para frente do altar. Ou seja, ele deixou a carteira de cigarro, deixou o vício primeiro. Aí ele veio para frente do altar e Jesus fez uma mudança na sua vida.
0: Glória a Deus, aleluia. E é isso que nós estamos aqui para profetizar sobre a tua história, sobre a tua vida, uma mudança de vida, uma transformação. Por que que nós contamos esses milagres? Para que você creia, queridos, que o Pai, ele abençoa todos os seus filhos. Não há filho predileto, mas há aquele filho que se aproxima mais do Pai.
1: Exatamente, o filho que rompe barreiras. Você tem que romper barreiras. Você tem que passar, você tem que olhar para a guerra, olhar para a luta e falar: vou para cima.
0: Glória a Deus!
1: Eu não vou baixar a guarda.
0: Aleluia!
1: Você que me ouve, eu acredito que todos nós assistimos aquelas lutas de MMA, UFC. Você vê que o lutador, ele é preparado, bem preparado. E as técnicas que ele tem, ele sempre está com a guarda alta. Porque se ele abaixar a guarda, ele vai ser nocauteado. E na nossa vida é assim. Você tem que estar sempre com a guarda levantada. Por mais que a dificuldade esteja, o peso da dificuldade esteja te assolando, a guarda tem que estar alta para você não ser nocauteado. Porque o nocauteado não levanta. É mais difícil levantar. Ele vai precisar de mais cuidado, precisar de um médico, precisar de muitas coisas. Mas quando você está com a guarda levantada, os jabs, os diretos não vão entrar em você.
0: Glória
1: porque
0: a tua Deus,
1: guarda
0: aleluia.
1: Vai estar preparada. É isso que eu estou falando para você nessa tarde. Levanta a guarda e vem para cima.
0: Levantar a guarda, queridos, é você vir para a oração. É oração. Não adianta não ser esperar que eu fale daqui que seja alguma coisa que vai ser facinho para a sua vida, que não vai, não. Mas eu tô aqui para dizer para você, tem como você erguer aí os seus braços para batalha, para guerra, ficar com o jab erguido ali. Como que é? É através da oração, oração diante da presença do Senhor Jesus. Aleluia! Que é isso que o Senhor Jesus tem para fazer na tua história. É isso que

0: Senhor quer fazer, o Senhor quer reagir, quer uma ação nossa para que haja uma reação da parte dele. Eu imagino, presbítero Silvanei, irmão Daniel, que Jesus fica assim lá do céu. Filho, faz alguma coisa aí, porque eu quero reagir em teu favor. Faz alguma coisa aí na terra diferente, porque eu quero reagir em teu favor. Então é isso que nós estamos dizendo. Tem uma ação aqui na terra diferente, aleluia! Vamos se movimentar diferente aqui, para que haja uma reação do céu, porque o Pai está pronto para te abençoar, aleluia!
1: Mas você tem que sair da casa, sair aleluia! Da sua zona de conforto. Sai da sua zona de conforto nessa sexta-feira e não para por aí. No sábado nós temos culto com a mocidade. Está sendo bênção também. Pessoas têm vindo para este culto da mocidade, onde Deus tem falado aos corações. Sempre tem alguém pregando, alguém diferente pregando, alguém dirigindo o culto, e nós estamos ali apoiando esse trabalho juntamente com os jovens da nossa igreja. Você é o nosso convidado. E no domingo, o nosso grande culto, onde nós chamamos de culto da família, mas nós estamos tratando de doenças
0: da alma.
1: Nesses domingos, são 4 domingos de doenças da alma.
0: Almas curadas, vida restaurada.
1: Aonde Deus tem tocado em pessoas, aonde Deus tem libertado pessoas que têm chegado até a nossa igreja, têm vindo, recebido uma palavra. Quando eu falo uma palavra, é a palavra pregada, mas também uma palavra profética.
0: Glória a Deus,
1: aonde
0: aleluia.
1: Aonde você olha a pessoa em um culto, ela está de uma forma. Mas quando ela recebe a palavra profética, que ela volta para o outro culto, ela já está totalmente mudada.
0: O semblante
1: está outro. Porque ela entendeu que aquela palavra mexeu dentro dela. Aquela palavra veio do céu para
0: sua vida.
1: Glória
0: a Deus, aleluia.
1: E assim o céu manda te dizer nessa tarde. Venha fazer parte de um dos nossos cultos. Você vai ver que a mudança vai chegar. Você vai ver que a transformação vai chegar. Eu costumo dizer que a nossa igreja, em Telêmaco Borba, ela recebe muitos públicos. Muitas pessoas vão lá cultuar o Senhor. Muitas pessoas chegam até ali. E muitas pessoas chegam e falam para nós ali naquele lugar, quando estamos na frente do trabalho, ou estamos por ali no trabalho, sempre estou ali. As pessoas chegam e falam assim, irmão, essa porta é a última porta que eu estou batendo.
0: É verdade,
1: eu entendo, Jesus, que a pessoa já passou por vários ringues da vida. E a pessoa recebe uma palavra profética, ela recebe uma oração, e você vê essa pessoa no próximo culto, você olha para a pessoa e fala, Deus, o Senhor é bom mesmo.
0: Glória a Deus,
1: essa pessoa,
0: aleluia.
1: Alguma coisa aconteceu com ela. Ela está mudada. O seu semblante é outro.
0: Glória a Deus.
1: Então eu convido você, saia do seu, da sua zona de conforto. Esquece um pouco a sua Netflix, esquece um pouco o pote de pipoca.
0: Aleluia.
1: E venha adorar o Senhor Jesus.
0: Glória a Deus, queridos. Então, essa é a palavra para o teu coração. Então, nessa quinta-feira, temos o culto do Círculo de Oração, que nós já convidamos vocês. E para sexta-feira, com o pastor Júnior Julião, vai estar aqui ministrando a poderosa palavra do Senhor Jesus, e Deus usa ele de forma poderosa. Então, nós vamos deixar aí para vocês um flash aí de algumas formas que o Senhor usou a vida dele aí, por onde ele tem passado. E eu creio em nome do Senhor Jesus que não será diferente nessa sexta-feira.
2: Então a senhora chegou aqui hoje e recebeu a revelação.
3: Cheguei, né, recebi a revelação faz uns 4 meses, que eu tô com uma dor muito grande aqui, né? E eu não falei nada a ninguém, só com Deus, né? E ontem noite eu só doei aqui, eu passava a mão desse tamanhozinho, cara. Eu tava mais azeitona. Bem lá na parte aqui, 4 pessoas aqui. Aí eu falei assim, meu Deus, eu não quero ser que nem minha amiga lá que operou, né? E eu falei, pelo jeito, é um tumor, né? Mas aí eu fui dormir, eu li a Bíblia, passando a Bíblia, orei e falei assim, amanhã eu vou na igreja, vai me revelar, vai me curar.
2: Amém. E aí a senhora chegou aqui agora e foi revelado que tinha um caroço. E quando a senhora tocava no caroço, a senhora ficava preocupada.
3: Quando eu pegava aqui, dava pra sentir bem, agora sumiu. A hora que eu dobrei meus joelhos,

0: o poder de Deus superando.
1: Desapareceu. Só recebeu a revelação e um caroço desapareceu.
0: Na hora que o Deus veio, sumiu.
1: A hora que a senhora veio aqui na frente, dobrou o joelho. A senhora recebeu a revelação, veio aqui na frente, dobrou o joelho.
0: A hora do Brasil veio, sumiu. Daí eu cheguei lá no banco, pensei, pra quê, né? Só ficou doloridinho, sumiu a dor.
1: É a anestesia que chegou, a cirurgia chegou agora.
0: Glória a Deus, amigo.
1: A senhora tá feliz com Jesus?
0: Tô muito feliz.
1: Mas procura o caroço aí, vê se ele não tá aí.
0: Não tá, irmão.
1: Hã?
0: Procurei que não tá aqui, não. Sumiu.
1: Tava aí o caroço, ela tocava, sentia.
0: Eu pegava assim, eu pegava assim, doía que Deus doía.
1: Então valeu a pena ter vindo aqui nesse culto do sábado.
0: Nossa, valeu muito a pena, irmão. Muito, muito.
1: Está muito feliz?
0: Estou muito feliz.
1: Então, glória a Deus.
2: Glória a Deus.
1: Está curada.
0: Estou curada, irmão.
1: Olha aí, igreja. Bate palmas da glória a Deus. Você conhece alguém por nome de Alex? Hã? Eu vi um caixão. Só que eu via Deus fechando a porta de um caixão. Fechava e eu via que destruía um caixão. E eu olhar para o Senhor, eu vi o nome Alex. É teu irmão? Então leva o livramento para ele. Receba em nome de Jesus. Receba em nome de Jesus.
3: Glória a Deus, queridos. Aí você teve aí uma palhinha de como Deus usa a vida do pastor Júnior Julião em revelação. Então nós convidamos você a participar desta sexta-feira profética. Esse congresso em nome do Senhor Jesus de libertação.
4: Exatamente, sai da sua casa, vem para a nossa igreja em um desses horários, 9 da manhã, 14 horas e às 19 horas da noite. Sai Aleluia. Da sua casa e vem para um desses cultos. Eu creio que eu já profetizo na sua vida melhor.
3: Em nome de Jesus.
4: Algo novo vai acontecer
3: Glória
4: na sua vida.
3: Glória a Deus, eu
4: em
3: creio no Senhor Jesus. Aleluia.
4: Vai acontecer, porque o Senhor vai operar na sua vida em nome do Senhor Jesus.
3: Glória a Deus. Querido, você pode perguntar assim, ah, mas como que ai, a irmã Daniele e o presbítero Silvanei ficam falando, ai, Deus vai mudar a sua vida. Ai, mas Deus muda a vida. Você pode às vezes ficar se questionando do outro lado, não é normal, Daniel? Ficar pensando, nossa, mas eles ficam falando que Deus vai mudar a minha vida, vai mudar a minha história. Queridos, nós falamos isso porque a gente provou disso.
4: Exatamente.
3: Nós somos prova disso.
4: A gente fala do que a gente já passou, do que a gente já viveu. E nesse momento o Senhor fala para mim que Ele está batendo o martelo da justiça. Ele está batendo o martelo da justiça na vida de 10 pessoas que estão ouvindo essa programação. O Senhor está falando para mim aqui, o martelo da justiça está batendo. Só recebe em nome do Senhor Jesus.
3: Aleluia, queridos. Então, Deus faz milagres, Deus opera grandes coisas. O presbítero Silvanei já foi curado de câncer no intestino através de uma live, onde o Senhor revelou detalhes do que estava acontecendo para o pastor Alexandre Maciel. Foi tremendo o que Deus fez. Eu já recebi muitas bênçãos, que se eu for contar aqui, irmãos, e vai o dia inteiro para contar. A nossa filha, né, tá passando por um processo muito difícil de foi diagnosticada com um tumor na tireoide, mais um cisto. E o Senhor usou a vida do pastor Alexandre Maciel para profetizar sobre a vida dela, um milagre. Nós fomos lá no especialista em Ponta Grossa para fazer todos os exames. Deu negativo, não era maligno, para a honra e glória do Senhor Jesus. Então, quando a gente fala sobre milagres, queridos, é porque a gente tem provado do milagre do céu. A gente já viveu, a gente já precisou bater na porta para receber. E hoje nós estamos aqui para dizer para você, querido, vale a pena. Vale a pena porque o Senhor Jesus, Ele está pronto para fazer na tua história, em nome de Jesus.
4: Não conhecemos só de ouvir falar. Não, nós conhecemos porque vivemos os milagres do Senhor.
3: Oh Deus poderoso, então nós cremos em nome do Senhor Jesus e nós vamos fazer uma oração agora pela tua vida, pela tua história. Eu posso não saber o que você está passando. O Senhor pode não me dar detalhes do que você está enfrentando. Mas o que eu sei é que o Deus que nós servimos, Ele conhece você em cada detalhe da sua história. Cada detalhe da sua vida, Ele sabe como tratar você, aleluia. Então eu peço para que você fique em sintonia nesse momento da oração. E nós vamos orar agora em nome do Senhor Jesus. Pai, em nome do Senhor Jesus Cristo,
4: sim, meu Deus.
3: Nós entramos, Pai, em oração, Senhor.
4: O Senhor possa
3: neste
4: tocar,
3: momento,
4: meu Deus,
3: através de...

0: cada irmão, Senhor. Cada vida, Pai amado, que mandou mensagem aqui, Senhor, no rádio. Irmão Djalma, Jéssica, Marli, Cleonice, Noeli, Cleverli, Margarida, Silvio,
1: Juscelene,
0: irmão João Capota, Senhor. Eu te peço, Pai, em nome do Senhor Jesus Cristo, que o Senhor venha, Pai, com milagre, Senhor, irmã Sueli, Espírito Santo de Deus, aquele que conhece o mais profundo de cada coração, Pai. Eu peço em nome do Senhor Jesus que o Senhor venha com milagre, que o Senhor venha, Pai, com resposta. Resposta dos céus, que o Senhor venha, Pai, com libertação, que o Senhor venha, Pai, com milagre nesta hora, Senhor Jesus. Ah, Espírito Santo, eu peço, Senhor, visita, Pai, a vida da Jaqueline nesta hora, Senhor. Visita, Pai, a vida do seu filho, Pai. Senhor Jesus, toca, Pai, na saúde dele. Restaura, Pai, a saúde, Senhor, deste jovem. Eu te peço, Pai amado, visita, Senhor, a casa da irmã Mara agora, Espírito Santo. Faz, Senhor, a tua grande obra, Senhor, na vida de cada um, Senhor. Eu peço, Pai amado, entra, Senhor Jesus, sobre a vida, Pai, da irmã, Senhor, ali do Embaú, Senhor, que está com pneumonia. Visita, Pai, agora com o teu poder. Visita, Pai, com o milagre dos céus agora. Em nome do Senhor Jesus, nós declaramos agora o milagre. Nós declaramos agora a vitória em nome do Senhor Jesus Cristo. Para a honra e glória do teu nome, Senhor Jesus. Amém, amém, Jesus. Amém, queridos. Tome posse do seu milagre. Tome posse da vitória que o Senhor tem para a tua casa, para a tua vida. Não deixa, querido, de lutar pelo seu milagre. Não deixa de insistir por aquilo que você precisa.
1: Exatamente, sai da sua casa, vem até o endereço que passamos para você e vamos passar de novo. Avenida Guatassara Borba Carneiro, número 68. Muito fácil de achar. Do lado de Tibagi Motos, ali perto da Princesa dos Campos, aonde está a nossa igreja localizada.
0: Glória a Deus,
1: você vai
0: aleluia.
1: Ter uma palavra para o seu coração. Alguém vai estar ali pregando. Alguém vai estar ali para dar um direcionamento para você. Alguém
0: glória
1: vai
0: Deus,
1: estar ali
0: para
1: fazer uma oração por você. E você será muito bem-vindo e recebido em nossa igreja.
0: Cris, eu quero abrir um parênteses aqui. Muitas vezes você pode chegar ali no culto, mas você está tão triste, tão atribulado, tão angustiado. Você não precisa, né, presbítero Silvanei, esperar começar o culto para receber uma oração. Você não precisa esperar o momento em que aquele que ministrar a palavra te chame lá na frente para receber uma oração. Dependendo da situação que você chegar, você pode já abordar a gente ali no início do culto, quando você chegar, olha, irmão, eu preciso de uma oração e precisa ser agora.
1: Exatamente, nós estamos ali para orar por você, ajudar você em oração. Estamos ali para fazer alguma coisa por você. Então, esteja presente. Não fique envergonhado. Chegue ali, procura um dos obreiros. Procura nós ali, que vamos estar por ali.
0: E eu creio, queridos, que você vai viver milagre. E você vai contar milagre, aleluia.
1: Em nome do Senhor,
0: em nome do Senhor Jesus. Queridos, nós chegamos ao término dessa programação. Mas o meu convite é para você. Venha participar de um dos nossos cultos dessa quinta-feira, sexta-feira, três horários, 9 da manhã, às 14 horas, às 19 horas. Aonde? Aonde fica? Avenida Guatassara Borba Carneiro, número 68. Ao lado do Tibagi Motos, queridos. Esperamos por você, aleluia.
1: Deus abençoe a todos. Esperamos você lá.
0: Em nome do Senhor Jesus. A paz do Senhor Jesus, queridos.
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Irmãos, a paz do Senhor Jesus, eu sou o seu irmão em Cristo, pastor Reginaldo Cristóvão, que tenho o imenso prazer de estar com vocês a partir deste momento até às 14 horas, levando o melhor do louvor, da adoração, também avisos importantes da obra de Deus. Esse programa é a voz das Assembleias de Deus em Telêmaco Borba, é apresentado pelo DMADTB, Departamento de Missões, no nosso campo de Telêmaco.

Eumaco Borba, nosso pastor presidente do campo é o pastor Paulo Keifer, pastor vice-presidente, pastor Gustavo Keifer. Deus abençoe pastor Paulo, Deus abençoe irmã Alice, Deus abençoe pastor Gustavo, Deus abençoe também irmã Paloma, toda a sua família. Deus abençoe nosso co-pastor, pastor Luiz Carlos Sobrinho. Deus abençoe a todos os nossos irmãos distritais, nossos monitores de missões, espalhado pelo campo de Telêmaco Borba. Estamos começando esse programa, quinta-feira, feriado, tá todo mundo em casa, né? Ouvindo o programa, por isso, eu conto com a tua participação, manda teu áudio, manda a tua mensagem, manda o teu aviso aí da tua congregação, que nós dentro do nosso possível, dentro das nossas possibilidades, nós estaremos tocando parte de louvor, soltando os áudios referente aos avisos aí da tua congregação. Então, ouça, né, e participe desse programa que já é líder em audiência no rádio aqui em Telêmaco Borba. Toda quinta-feira nós temos recebido a participação de muitos irmãos que têm participado do nosso programa, irmãos que têm recebido orações e também recebido bênção das mãos de Deus, o nosso Pai. Jesus ainda faz milagres, Jesus ainda opera maravilha na vida daqueles que creem, meus irmãos. Glória a Deus, aproveitando esta oportunidade, já eu quero ler com todos os nossos ouvintes um texto da palavra de Deus que está em Marcos capítulo 7, versículo de número 34, fala a respeito da cura de um surdo e gago de Decápolis. Diz assim a palavra de Deus, versículo 34, do capítulo 7 do Evangelho de Marcos, que diz assim: e levantando os olhos aos céus, suspirou e disse: Efatá, isto é, abre-te. Glória seja dado ao nome do Senhor. Quando eu olho para a palavra de Deus, em Lucas capítulo 1, versículo de número 37, o texto bíblico vai nos dizer da seguinte forma: porque para Deus nada é impossível. Para Deus nada é impossível. Esse texto está na nossa tradução da Bíblia Pentecostal. Na versão NVI, vai dizer: porque com Deus nada será impossível. E quando nós olhamos para esta palavra, o qual nós lemos no livro de Marcos, capítulo 7, no versículo de número 34, vai falar a respeito de uma viagem de Jesus, ainda no exercício do seu ministério. A Bíblia vai dizer que Jesus, ele sai dos territórios de Tiro e de Sidom, e Jesus, ele vai até ao mar da Galileia, pelos confins de Decápolis. E chegando lá, a Bíblia vai nos dizer que trouxeram até Jesus um homem que era surdo e que falava com dificuldade. E a Bíblia vai dizer que eles rogaram-lhe para que o Senhor impusesse as suas mãos sobre este homem. E a Bíblia vai nos dizer que o Senhor Jesus, ele tira este homem para um lugar à parte, longe da multidão, longe das pessoas. E a Bíblia vai nos dizer que Jesus põe-lhe os dedos nos ouvidos deste homem.

e cuspindo. A Bíblia diz que Jesus tocou-lhe na língua deste homem. E quando Jesus faz este gesto, quando Jesus toca ali nos ouvidos deste homem com os seus dedos, Jesus toca na língua deste homem, a Bíblia vai nos dizer que Jesus, ele levanta os olhos aos céus. Jesus suspira e libera esta palavra em hebraico, que quer dizer éfata, isto é, abre-te. E a Bíblia diz que quando o Senhor Jesus, ele libera esta palavra, a Bíblia diz que logo se lhe abriram os ouvidos e a prisão da língua se desfez. E este homem, então, falava perfeitamente. Este é o Jesus ao qual eu prego nesta manhã, nesta tarde maravilhosa. Ô glória, louvado seja o nome do Senhor. Jesus, quando ele usa esta palavra em aramaico, éfata, que quer dizer abre-se, ô glória, pode ser hoje o dia da tua vitória, pode ser hoje o dia do teu milagre, pode ser hoje, aleluia, que esta palavra éfata pode cumprir na tua vida, literalmente. Jesus pode curar você, Jesus pode tocar você, Jesus pode libertar você, Jesus, ele pode abrir as portas que estão fechadas na área financeira, e ele pode trazer honra para a sua vida, para a tua casa e para a tua família. Esta palavra efata, ela, aleluia, ela quer dizer abre-se, ô glória. Jesus usou esta palavra no milagre que está em Marcos 7, 31, do versículo 35. O homem que era surdo, o homem que falava com dificuldade, ele foi levado até Jesus. E Jesus o levou para longe da multidão e tocou nos seus ouvidos. Ô glória, louvado seja o nome do Senhor. Jesus colocou, ô glória, louvado seja o nome do Senhor, os dedos nos ouvidos desse homem. Jesus cuspiu. A Bíblia diz que com a saliva, Jesus toca na língua desse homem. E Jesus olha para o céu e suspira. E diz, éfata, ô glória. Na hora, o homem que anteriormente era enfermo, ele passou a ouvir e a falar normalmente. O significado da palavra éfata, ele vai além do físico. Éfata é um convite para abrir ouvido, para ouvir Deus falar através da sua palavra. Éfata quer dizer, ô glória, Jesus está dando uma ordem para abrir, ô glória, a boca daquele homem, para aquele homem falar o que é certo, ô glória. Éfata quer dizer, aleluia, abra o coração para as coisas de Deus, para a palavra do Senhor, ô glória. Abra os teus ouvidos nesta tarde, abra o teu coração nesta tarde. A palavra do Senhor é éfata.

cobre, ô glória, e os ouvidos daquele homem foram abertos. A voz daquele homem, glória a Deus, voltou ao seu normal. Esta palavra, ela pode fazer uma diferença muito grande na tua vida. Esta palavra, ela pode ter um significado também muito grande na tua vida. Ô glória, abra os teus ouvidos, abra a tua boca, abra o teu coração nessa tarde. Ô glória, louvado seja o nome do Senhor. Repare no detalhe, Jesus leva este homem à parte. Ô glória, Jesus trata com aquele homem no secreto. Ô glória, louvado seja o nome do Senhor. Talvez nesta tarde o Senhor Jesus tenha te levado para o secreto, para tratar a tua dor, para tratar aos teus problemas, para trazer, ô glória, uma experiência extraordinária na tua vida. Ô glória, louvado seja o nome do Senhor. Jesus, ele tem milagre para a tua casa. Jesus, ele tem milagre para a tua família. Jesus, ele tem milagre para a tua vida. Talvez as portas na área financeira estão fechadas. Jesus, ele tem poder para abrir. Talvez a doença está corroendo o teu corpo, o teu físico. Talvez você esteja em uma condição acamada aí na tua casa. Aí, talvez, deitado, acamado, já sem força. A palavra do céu, ela está liberada sobre a tua vida nesta tarde. É fatá, levanta, ô glória, é fatá, seja liberta, seja liberto, é fatá, seja tocado por Jesus nesta tarde, ô glória. Eu repreendo da tua vida agora esta gripe forte, esta febre alta. Eu repreendo da tua vida agora estas dores físicas nas pernas, estas dores nos ossos, nas articulações, nas juntas. Eu repreendo da tua vida nesta tarde as dores na tua coluna, na tua cabeça, nos teus olhos, nos teus ouvidos, na tua garganta. Nesta tarde, o Efatá de Jesus Cristo, ô glória, esta palavra que ele liberou para aquele homem, naquela ocasião da cura deste surdo e também daquele homem que falava com dificuldade. Jesus colocou as mãos, os dedos sobre os ouvidos. Jesus cuspiu e com a saliva, Jesus tocou na língua daquele homem. E a Bíblia diz que ele ouviu e ele falava normalmente. Aleluia! Jesus está trazendo normalidade para a tua casa. Jesus está trazendo normalidade para a tua família. Jesus está trazendo normalidade para esta pressão alta. Aleluia, esse coração acelerado, essa arritmia cardíaca. Jesus está tocando nesta tarde e está trazendo cura para a tua vida. Ô glória, louvado seja o nome do Senhor Jesus Cristo. Você que está aí na sala, na cozinha, no quarto, se levante agora. Eu vou orar por você. Neste exato momento, o Espírito Santo me ordena a orar por você e pela tua casa e pela tua família. Eu, o pastor missionário Reginaldo Cristóvão, estarei orando por você. E eu creio que Jesus pode te alcançar com um grande milagre nessa tarde. Aleluia! Reúna a tua família agora, reúna os teus filhos, teu esposo, tua esposa. Aleluia! Vamos se colocar na presença de Deus agora. E Jesus garante o teu milagre. Jesus garante a tua libertação nesta tarde.

Ele traz honra para a tua casa. Aleluia! Oh, glória! Oremos ao Senhor. E você que está enfermo, enferma, coloque as mãos na tua cabeça ou no teu coração agora. E falemos com Deus neste exato momento. Oh, glória! Amado Deus,

sua, Pai, porque mais uma quinta-feira abençoada o Senhor nos permite chegar até o estúdio desta rádio Nova Mensagem, para aqui, Senhor, nós abençoarmos, ah, Senhor, esta casa, esta família que ora neste momento. Senhor Jesus, é no teu nome agora que eu repreendo esta dor, estas dores no corpo, no físico. Eu repreendo agora, Senhor, este tumor, este caroço, este nódulo, ah, Senhor, esta pedra na vesícula, ah, Senhor, nos rins, no canal urinário, toca agora, Senhor, vai repreendendo agora, pelo poder e autoridade do nome de Jesus Cristo, toda a enfermidade seja extinta, toda a enfermidade seja repreendida, todo mal seja desfeito, em o nome de Jesus Cristo, Senhor, toca agora na vida deste homem, na vida desta mulher, na vida desta criança, ah, Senhor, que está acamada, que está internada, está no quarto, está no UTI agora, toca agora, Senhor, na vida deste homem, na vida desta mulher que está entubada no UTI, Senhor, ó Deus, esta pessoa que se encontra em coma, Pai, talvez induzido por medicamento, Senhor, ou talvez veio chegar a ponto de entrar em coma, Pai, em nome de Jesus Cristo agora, traz de volta, Senhor, traz de volta a vida a esta pessoa que já está, Senhor, há alguns dias no UTI. E a família está, Senhor, aflita, angustiada, preocupada. Ainda hoje, Senhor, Pai querido, que esta família tenha uma notícia boa que venha trazer alegria e esperança para os seus corações. Traz, Senhor, entendimento a este lar que estão em conflito, em peleja, em guerra. Ó Deus, em aflição, traz entendimento entre este casal, Senhor, que estão em atrito. Ah, Senhor, traz entendimento. Ah, Senhor, entre esta família, traz a tua paz. Nós ordenamos a bênção, a cura, o milagre, a libertação em nome do Pai, do Filho e do Espírito Santo de Deus. Você que orou comigo agora, receba a tua bênção, receba o teu milagre, em o nome de Jesus Cristo, o nosso Salvador. Vamos ouvir parte de um louvor e já voltaremos com todos vocês.

Glória a Deus, ouvimos aí parte de um louvor muito lindo na voz do nosso glorioso, né? Ouro da casa, né? O nosso apóstolo, nosso presbítero, né? Edson Mendes, o nosso glorioso, que faz um trabalho muito lindo de assistência social no nosso campo. E também um trabalho maravilhoso ali na Argentina, né? Rua Argentina, na rua de baixo ali da escola Samuel Clabi, né? Na quarta-feira você descendo ali sentido a escola, você já vai ouvir ali, pandeiro, gaita, violão, guitarra e grito de glória a Deus e aleluia. Ali você vai encontrar um povo muito disposto a adorar a Deus. E de quando em quando sai também uma quireirada ali com frango depois do culto. É forte, meus ouvintes. Meus irmãos, aviso importante da obra de Deus. Neste mês de junho, acontece na nossa igreja central de 15 a 20 de julho, a nossa escola bíblica de obreiros e membros. Acontece de dia 15 a 20 de junho, a nossa EBOM, escola bíblica de obreiro e membro, né? Estará ministrando nestes dias pastor Elienay Cabral de Curitiba, pastor Neilson Silva de Curitiba, pastor Luiz Carlos da Silva, da Capital da Amizade, de Umarama, e o nosso mestre, pastor Paulo Keifer, de Telêmaco Borba. Então, marca aí na tua agenda, dia 15 a 20 de junho, teremos dias muito abençoados, de muita graça, de muito conhecimento da palavra de Deus, o nosso Pai, né? Então estará ministrando nestes dias de 15 a 20, né? Serão 5 dias de muita bênção, de muito conhecimento e de muito aprendizado. São 5 dias de muita de muito conhecimento da parte de Deus, o nosso Pai. Se você ainda não fez a sua inscrição, procure aí na tua congregação, né, o teu distrital, tem aí algumas fichas e você poderá estar fazendo a sua inscrição e participar. É um valor simbólico de R$70, né, e você pode estar participando, né, estes 5 dias.

0: né? Os materiais ali será passado no dia, na primeira aula ali, no primeiro dia, você já estará ali pegando teus materiais e participando dessa escola bíblica. Fala sobre a integridade ministerial. Pastor Elienay Cabral, de Curitiba, pastor Neilson Silva, de Curitiba, pastor Luiz Carlos da Silva, de Umuarama, e o nosso pastor Paulo Keifer, nosso mestre aqui em Telêmaco Borba. Então você não pode perder este evento. Hoje também acontece na nossa Igreja Central, Avenida Paraná, número 73, em frente à Praça da Bíblia. Hoje temos culto de ensino da Palavra de Deus, a partir das 19h30. Culto de ensino da Palavra de Deus estará trazendo a poderosa a Palavra de Deus, pastor Paulo Keifer, e também participação hoje da congregação da Área 7. Atenção, povão abençoado da Área 7. Hoje é dia de estarmos na Central ouvindo a Palavra de Deus. Pastor Davi de Souza, aquele abraço do missionário Reginaldo Cristóvão, Deus abençoe o senhor à frente desta abençoada congregação, que hoje estarão na sede participando do culto de ensino. Também estará, participando na Igreja Central a congregação do Ana Mary, pastor Mirete Presto e todo o rebanho ali na Central hoje. Atenção, você que é da Ana Mary, você tem uma agenda na Central, e o nosso presidente aguarda essas duas congregações ali na Central. Também grupos Gideões é uma bênção de Deus, que há décadas vem louvando a Deus, vem exaltando ao Senhor e fazendo a obra de Deus. Grupo Gideão na Central hoje, e também as nossas abençoadas irmãs da UFAD TV. Glória a Deus, louvado seja o nome do Senhor Jesus Cristo. Vamos, glória a Deus, ouvir, meus irmãos, áudios dos irmãos que estão participando do programa. Ainda dá tempo, meu irmão, minha irmã. Ainda dá tempo de você estar mandando teu áudio, tua mensagem para nós ouvir aqui a tua voz.
1: Quem me perder essas negócios, ajudar os outros mesmo, né? Puta que pariu.
0: Que isso. Quem que é essa?
2: Paz Deus, irmãos. Em nome do Senhor Jesus, eu peço oração para mim, para os meus filhos, para os meus netinhos, em nome do Senhor Jesus. E agradeço aos irmãos.
3: Bom dia, irmã Marcela. Pai.
0: Ô, glória! Meus irmãos, aquele abraço. Está na escuta aqui a nossa irmã Marlene Carvalho. Ela diz: estou na escuta desta programação, né? Deus abençoe a irmã Marlene, que há poucos dias, né, nós passamos lá depois do programa e ela nos abençoou com bastante roupas para o nosso bazar ali no Sapé, que foi um sucesso e está sendo um sucesso. Atenção, você aí que está renovando o teu guarda-roupa, né? Estas roupas que ainda tá boa e você pretende abençoar a obra missionária, você pode estar entrando em contato comigo aqui na rádio, né? E está passando o teu endereço e a gente carinhosamente estará passando aí, fazer esta coleta e fazer uma oração abençoada em favor de você e da tua família. Ainda estamos arrecadando roupas, calçado, cobertores, aquilo que você tiver aí à disposição para doar. Nós estamos fazendo um bazar ali, missionário, ali na congregação no Sapé, e você pode estar semeando a tua semente, abençoando as nossas vidas e a vida do povo que por ali passa, adquirindo um desses produtos, tá bom? Temos a participação aqui na rádio, também da irmã Roseli da Luz. Ela diz: a paz do Senhor, pastor, estou

0: escuta. Peço oração por mim, pela minha saúde e também por toda a minha família. É, Deus abençoe sua vida, irmã Roseli da Luz. Estamos em oração, apresentando a Deus a tua vida e a tua família também. Temos mais um áudio aqui.
1: Na paz do seu irmão. Vamos lá, escuta, aquela benção, programa. Ofereço o programa para minha mãe Johnny e para todos os ouvintes. E para vocês aí do rádio. Que Deus abençoe. A paz do Senhor. Um abraço.
0: Glória a Deus. Temos também a honra de tê-lo aqui participando conosco, a irmã Lucinéia. Ela diz a paz do Senhor. Irmão Reginaldo, estou na escuta. O irmão pode fazer um anúncio para mim? Dia 6, neste sábado, um grandioso culto do Círculo de Oração aqui da São Jorge. A pregadora é a missionária Cleonice e cantora Graciane. Então, meus irmãos, neste dia 6, agora sábado, acontece ali na congregação do bairro São Jorge um grande culto do Círculo de Oração. Pregadora, missionária Cleonice e cantora Graciane. A partir das 19h30, você é o nosso convidado especial para estar participando ali na congregação do São Jorge, desse grande e maravilhoso culto, orientado pelas nossas irmãs do Círculo de Oração, preletora, missionária Cleonice e cantora Graciane. Você não pode perder!

Glória a Deus, louvado seja o nome santo do Senhor, nosso Deus. Também, meus irmãos, queremos mandar um abraço para os nossos irmãos ali da congregação do Lajeado Bonito. Um abraço, meu abraço ao pastor, né? O nosso pastor setorial, pastor Edivaldo Pereira. Também o meu abraço vai para a cantora Márcia. Deus abençoe o nosso pastor Edivaldo e também cantora Márcia e toda a sua família e a congregação aí sobre a sua responsabilidade. Aquele abraço, Deus abençoe. E sábado, meus queridos irmãos, culto, né? Aí no Lajeado Bonito, a partir das 19 horas, também no Sapé acontece culto na orientação da mocidade no sábado, também no Palmital, no sábado à noite, temos culto, é, neste sábado agora, o culto é na orientação do nosso jovem, sábado, agora no Palmital, culto na orientação da mocidade. Deus abençoe o nosso povo aí, da congregação no Sapé, Deus abençoe os nossos queridos e amados obreiros, Deus abençoe a família dos nossos obreiros, Deus abençoe nossos membros aí da congregação no Sapé, Deus abençoe o nosso monitor de missão, diácono Adir, irmã Maria, Deus abençoe sua vida de uma forma gloriosa e também especial, Deus abençoe também aí na congregação no Palmital, nossa monitora de missão, irmã Neuza Moura, é a nossa coordenadora aí, né, de missão, né, nossa monitora de missão aí no Palmital, e tem feito um trabalho excelente, um trabalho abençoado por Deus. Também, neste domingo, acontece em todas as nossas congregações, culto de missão, em todas as nossas congregações, no campo de Telêmaco Borba, acontece o culto de missão. Atenção, irmão, atenção, irmã, prepara aí, separa, já separa esta oferta generosa para você estar levando para a igreja no culto de missão. Coloca separadinho aí na tua bolsa, irmã, coloca separadinho aí,

na tua carteira, na capa do celular, meu irmão, né? Separa aí esta oferta abençoada e generosa para o nosso departamento de missão. Domingo, culto de missão em todas as nossas congregações e todos os valores arrecadados será enviado para o departamento de missão para pagamento dos nossos missionários que estão em campo. Temos missionário na Venezuela, temos missionário em Cuba, temos missionário também em Moçambique, na África, que estão fazendo um lindo trabalho. Também temos missionário aqui no Sapé e também Palmital, né? Talvez você, eu não sei para onde está indo meu dinheiro, né? É fácil, é só você visitar o campo missionário, né? Aqui em Telêmaco Borba temos um campo bem próximo de Telêmaco, que tem uma família mantida pelo departamento de missão. Eu e a minha família estamos ali no Sapé fazendo a obra missionária e também estamos ali no Palmital fazendo a obra missionária e também estamos ali no Quinhão 5 com uma frente de trabalho também evangelizando e ganhando almas para o Senhor Jesus Cristo. Então eu tô aqui toda quinta-feira dando relatório para vocês do que está sendo feito no campo missionário. Você também que contribui com o departamento, você é o meu convidado especial para um final de semana desse, um sábado, de manhã. Pegue a tua família, coloque no teu carro e vá fazer uma visita para nós ali no Sapé, né? Se você quiser dar umas caminhadas comigo por ali, com muito prazer, eu estarei te levando em muitos lugares ali para junto nós orarmos a Deus e você acompanhar de perto, né, o que é missão. Também no Palmital temos um vasto campo missionário, né, um campo muito grande missionário, e você também pode dar um passeio comigo por ali, fazendo algumas visitas e orando a Deus, abençoando o povo. Então você que tem um chamado missionário, você que deseja ir ao campo missionário, você já contribui com a missão e você ainda não teve esta experiência de estar no campo missionário, acompanhando o missionário, o dia a dia do missionário, né? A agenda do missionário, você tem o meu convite especial para estar fazendo uma visita ali no Sapé, ali no Palmital, e nós vamos caminhar junto, tá? Enche o tanque de combustível e vá com o tempo para nós fazer uma turnê missionária por ali, e você vai sair dali com o coração queimando, né? Com desejo de fazer a obra missionária. Deus abençoe a todos os nossos ouvintes e também a todos os nossos contribuintes da obra missionária. Deus abençoe a todos os nossos dizimistas. Um abraço do missionário Reginaldo a todos os nossos dizimistas. E a minha oração é que o Senhor multiplique tudo que você já tem alcançado de Deus. Você que tenha patrocinado a obra de Deus no campo de Telêmaco Borba. Esse programa de rádio está sendo realizado graças aos recursos que você tem destacado no envelope, através da tua fidelidade a Deus. Você tem dizimado e os programas de rádio têm sido pagos com o teu dízimo e com a tua oferta. Templos estão sendo construídos, revitalizado graças à tua contribuição e à tua oferta. O dinheiro de Deus está no teu bolso, está no meu bolso, e Deus tem abençoado as nossas vidas, a tua vida, você que tem contribuído com alegria. Ali no Triângulo está sendo construído um templo novo para o povo de Deus ali passar momentos com Deus em um ambiente aconchegante, em um ambiente confortável e abençoado por Deus. Tudo isso graças

graças ao teu dízimo, à tua oferta, que está sendo muito bem aplicado na obra de Deus. Então você não pode ficar de fora. Faça a missão orando, faça a missão contribuindo, faça a missão indo, visitando o missionário, as famílias que estão no campo missionário. Já há algum tempo que eu não recebo visita mais, tá? Seja o primeiro esse ano ainda a estar no campo, nos visitando e abençoando as nossas vidas. Glória a Deus, temos aqui a presença da irmã Rita Gomes. A irmã Rita é uma bênção, ela é a mãe do nosso glorioso, né, presbítero Samuel Gomes, grande pregador, grande profissional também na área da saúde, meu amigo particular. Ele esteve comigo no meu pior momento, no meu vale, quando eu passei pelo UTI, fiquei 3 dias no UTI, foram 2 visitas que eu recebi ali no UTI, foram o pastor Valdivino, que nos visitou ali e orou por nós ali naquele leito, e também o nosso glorioso presbítero Samuel Gomes, que esteve ali naquele momento delicado que eu passei, ele esteve ali. Então eu amo esta família, irmã Rita, eu amo você, amo a tua família. Samuel, é uma bênção de Deus, eu estou aqui de pé, graças à oração desse campo, desse povo de Deus, né? Sabemos que o UTI é uma área bem restrita, eu sei que muitos talvez desejaram estar ali, mas não puderam, mas esses 2 irmãos foram ali e oraram por mim, e o Senhor Jesus me levantou, e aqui eu estou para a glória de Deus. Já faz mais de ano, já faz mais de 1 ano que eu estive essa triste experiência, mas ali o Senhor esteve comigo, né? A irmã Rita diz: a paz do Senhor. É, irmão Reginaldo, estou aqui na escuta do seu programa, quero ouvir o louvor para o nosso elevo espiritual. Qualquer hora nós vamos lá no Sapé ou no Palmital para nós glorificar o nome do Senhor Jesus juntos. Essa vai mesmo, irmão, essa vai mesmo, glória a Deus. Estamos aguardando, irmã Rita, a senhora e a sua família para lá estar conosco, né, nos visitando no campo missionário. Olha só, está chegando aqui mais pessoa, glória a Deus, aleluia. Olha aqui, a irmã Lídia Trindade, né? Um abraço, irmã Lídia. Um abraço ao evangelista Juarez Trindade, meu amigo, né? Que sempre está comigo até nas piores, até nos piores momentos. Ele tem estado comigo, sempre mandando seu áudio, orando, seu texto bíblico. E isso é um combustível para a nossa vida. Glória a Deus, a irmã Lídia está pedindo aqui: pastor, passe aqui na minha casa, quinta-feira que vem, ao lado do estacionamento da Igreja Assembleia de Deus da Vila Esperança, semana que vem. Ok, combinado, irmã Lídia, eu vou trazer a gloriosa, minha esposa, para junto nós passar lá, tomar aquele café medroso com a senhora. Glória a Deus. Sabe o que é o café medroso? O café medroso é aquele que vem acompanhado com leite, bolacha, pastel, coxinha, bolo, pão, né? Quibe. É, o café medroso vem acompanhado com torta, torta de frango. Eu amo torta de frango. Meu Deus do céu, aleluia, glória a Deus. Vamos estar lá. O café medroso é o que vem acompanhado. Agora, o café corajoso é aquele café sem leite, o café puro, né? Café medroso vem acompanhado, café corajoso, ele vem sozinho. Mas o missionário não é enjoado, não. Se for um café corajoso, a gente toma. Se for medroso, melhor ainda. Nós vamos passar lá, irmã Lídia. Deus abençoe a senhora pelo convite. Aqui tem mais uma mensagem, irmã Josiane. Ela diz: a paz do Senhor, missionário Reginaldo. Aqui é a irmã Josilane. Se o irmão puder, desce na casa do meu pai ali na Namere. Faz uma oração.

pelo meu filho Vitor. Irmão, ele precisa muito, não precisa anunciar no rádio, né? Ali na casa do irmão Adir, né? Já anunciei, glória a Deus. Glória a Deus, aleluia. Tá aqui a irmã Francisca. A irmã Francisca ali do São Roque, né? A irmã Francisca é uma grande parceira da obra missionária, né? Ela diz: a paz do Senhor Jesus Cristo, estou na escuta, mande um abraço para todos do São Roque, peço oração por mim e família, se possível tocar o hino, eu não mudo, com Rose Nascimento, peço oração para a irmã Terezinha da São Luís, um abraço, irmã Terezinha da São Luís, uma grande mulher de Deus, né? Que me conhece desde pequenininho, né? Glória a Deus, conhece o nosso primeiro passo na obra de Deus como cooperador, presbítero, evangelista e hoje pastor, hoje é cuidando de rebanho. A irmã Terezinha acompanhou nossos começos e o meu carinho, o meu abraço para a senhora e também para o irmão Roriz. Deus abençoe a irmã Terezinha e toda a sua abençoada família.

0: Glória a Deus, Deus abençoe, irmã Lídia. Ela diz aqui só tem direita. Aleluia. É, glória a Deus. Aleluia, que bênção, né? Glória a Deus. A torta de frango nós endireita ela, né? No dente, glória a Deus, louvado seja o nome do Senhor. Deus abençoe a todos os nossos pastores distritais. Um abraço ao pastor Carlos Costa, que é um ouvinte assíduo do programa. Ele diz: eu tô no caminhão trabalhando e ouvindo o programa sempre, pastor Reginaldo. Mande um abraço para nós, né? Um abraço, pastor Carlos. Um abraço, irmã Marisa. Deus abençoe vocês aí à frente desta linda e abençoada congregação, aí na Vila Esperança. Ô, glória, aí a esperança não morre, né? Tem um ditado que diz que a esperança é a última que morre, então a esperança do crente, ela não morre, porque ela está em Cristo. Um abraço a todo o povo aí da Vila Esperança, né? Família Costa, família Trindade, todas as famílias que aí congrega. Um abraço do missionário Reginaldo. Olha quem apareceu aqui, o Elias Pimentel. Vamos ouvir o Elias.
1: Paz do Senhor, irmão Reginaldo. Estamos ouvindo eu, esposa Isaíra. Eu mando a programação para a irmã Leinha, da São Jorge, né? E mando para o pastor Carlos Banhaluque, lá para o pastor da Nanéria, onde eu vou, lá o pastor Mirete, né? E todas as famílias do pastor Carlos mesmo e todos que estão ouvindo. É, Deus que abençoe. É, a Maleinha ali da Jardim Margarida, né? Eu mando a programação para ela.
0: Amém, amém, irmão Elias Pimentel. Um abraço, Elias é um grande companheiro. Já trabalhamos junto ali na revitalização da Igreja Central. Há muitos anos atrás, trabalhamos junto. Pensa num rapaz de força, um rapaz trabalhador e abençoado. Que Deus te abençoe, Elias. Deus te recompense, né, pela tua participação aqui no programa. Glória a Deus, louvado seja o nome do Senhor. Vamos ouvir parte do louvor. Eu não mudo, é possível, Daniel? Só parte do louvor e já estaremos voltando, despedindo de todos os ouvintes.

0: Glória a Deus, Deus abençoe todos vocês, meus ouvintes, abençoado, quinta-feira que vem, se Deus quiser, nós voltaremos, tchau!
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4: Isso aí, né? Estamos aí com vocês com esse programa A Hora do Café. Faça feriado ou não, nós estamos aqui com toda certeza para levar esse horário mais gostoso do rádio. Hoje, com certeza, vai ser eu e a missionária Cleonice, que hoje é o setor administrativo, o setor aí financeiro, o setor comercial está de folga aí hoje, né? Devido ao feriado nacional de Corpus Christi daí. Mas nós estamos aí, né? O Marcelo esteve, o Jefferson esteve cedo, o Marcelo e o pessoal das igrejas estiveram aqui, eu estava aqui, eu estou aqui. E iremos continuar com vocês, né? Até às 16 horas com vocês e no programa A Hora do Café. Essa hora gostosa demais pra você, gente. Que maravilha, né? Me ajude, gente, a fazer essa programação hoje. Eu sei que é um feriadão. Vocês estão em casa e aproveitando esse sol, muitas donas de casa aproveitando para ir para fazer uma geral na casa aí, né? Mas nós estamos aqui, você caminhoneiro, você caminhoneira, aí não me ajude a fazer essa programação. Quer mandar seu pedido de oração? Pode mandar aí, que com certeza a missionária Cleonice falou que viria me ajudar a fazer o programa hoje. Já deve estar a caminho para nós fazermos junto essa programação aí. Mas também aí, se por uma porventura ela não puder estar aqui, eu vou até as 16 horas com vocês aí, levando sempre o melhor de mensagens, de mensagens, né, aí com vocês aí, né? E só lembrando, gente, nesse horário não tem pedido de hino, tá? Não tem pedido de hino nesse horário, é somente palavra, oração, pedido de oração, e muitas vezes nós anunciarmos os abençoadores dessa programação. Você quer ser o abençoador dessa programação? Pode entrar em contato comigo que eu passo o número do setor

0: responsável e com certeza você vai fazer o melhor aí, né? E eu já quero iniciar essa programação aí dizendo, né, dos abençoadores dessa programação aí, né, que com certeza, se não fosse ele, seria, nós não estaríamos aqui juntamente com vocês, a Elisete, a missionária Cleonice, aí com vocês, né, levando sempre o melhor aí dessas informações aí, né. 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Esse é o convite aí, gente, aí para vocês aí, mais uma, dentro da programação, iremos fazer mais uma vez esse convite para vocês aí, que com toda certeza, né? Só que antes de eu passar para a missionária Cleonice, quero pôr uma reflexão. Eu quero ler uma reflexão para vocês aqui, tá bom? Olha aqui, a bênção aqui já está no estúdio, aguardando aqui. Já vou chamar ela aqui já para nós começarmos esse diálogo aí, né? Esse podcast aqui, eu e a missionária Cleonice, Elisete hoje, como eu falei, o setor financeiro, o setor administrativo, setor comercial, estão todos aí de folga hoje devido ao feriado nacional, né? Bom, vamos aqui então, gente, vamos falar aqui, né, sobre um tema, asas. Às vezes, nossas asas se ferem. Voamos demais, sofremos quedas e acabamos no chão, achando que não vamos mais nos levantar. Mas Deus se inclina, Ele trata de nossas dores, cura nossas feridas e nos dá tempo para recuperar o fôlego. E então, a gente voa de novo, principalmente com fé, com cura e com a certeza. E com a certeza que nunca estivemos sozinhos, porque Deus estava lá para passar o bálsamo em nossas feridas, sejam elas... Só que esse sentido aqui, missionário Cleonice, de asas, é fictício. É fictício para nossa vida, para o nosso viver, para as nossas quedas, para os nossos fins de poço, para as nossas feridas que vêm de pessoas amigas, de familiares, e porque muitas vezes o que nos fere mais vem de pessoas do nosso próprio meio, que muitas vezes não nos entendem em algumas situações e acabam nos ferindo. É isso que é o sentido fictício dessas asas, porque quando vem de fora, quando vem do inimigo declarado, não nos dói tanto que nós estamos preparados. Agora, quando vem de meio, amizade, num contexto tanto familiar como de amigos que estão à nossa volta, se dizendo que estão sempre com aquela fala: ah, eu tô falando porque eu gosto de você. Espere aí, que sentido você gosta se você está falando para ferir, para magoar, para pôr para baixo, para dizer que ela não consegue? Você não está falando como amigo, você está falando como um inimigo que age sorrateiramente como Satanás. Eu estou falando num contexto generalizando tanto membros da família como amigos que estão sempre à nossa volta aí. É isso que eu quero dizer sobre nos ferirem e querem nos impedir de voar. Mas como eu falei no final, com acerto. Aqui, ó. Então a gente voa de novo com fé, com cura e com a certeza de que nunca estivemos sozinhos, porque Deus estava conosco. Senhora Cleonice, Pai Senhor, Deus abençoe grandemente, obrigado por estar aqui.
1: Pai do Senhor Daniel, Pai do Senhor querido ouvinte, por essa tarde maravilhosa que o Senhor nos concedeu, um dia abençoado, feriado. Mas a gente, Daniel, está muito feliz porque nós estamos aqui, né? E nós estamos bem. E você do outro lado, como está? Dá um sinal aí para nós, manda teu áudio, fala com a gente aqui, conta para nós como foi o teu almoço, porque agora nós estamos na hora do café já, gente. É na hora do café. Então, como você já passou durante a hora que você levantou até agora? Ah, missionário, eu tô na cama, tô enfermo, tô com tantos problemas. Ei, eu conheço um Deus que resolve o problema e cura a enfermidade. Então, nós vamos orar, pedir para que o Senhor te visite. E você que tá aí sorrindo, você que tá aí bem, manda um áudio para nós, conta para nós qual é o motivo da tua felicidade. Eu tô feliz porque eu tenho Jesus. Eu tô feliz porque eu tenho uma família. Eu tô feliz porque o Senhor tem feito coisas grandes na minha vida. Então, o motivo de eu estar feliz. Pai, nesta tarde, Senhor, aqui nós nos encontramos, Deus. Eu sei que o Senhor aqui já estava. E eu sei que o Senhor tem cuidado, o Senhor tem dado asas para nós voar. E muitas vezes, Senhor, nós temos voado muito alto, do nosso jeito. E caímos. Não aguentamos. Mas, Senhor, quando o Senhor dá asa para nós com sabedoria, quando o Senhor dá asa para nós cheio de unção, nós não caímos, porque nós estamos voando, Senhor, diante de Ti e guiado pelo Teu Espírito Santo. Amado Deus, nessa tarde, Senhor, onde nós aqui estamos com uma alegria em nosso coração, porque o Senhor permitiu que nós levantasse, que cuidasse da nossa casa, que nós se alimentasse e que nós viesse, Senhor, fazer aquilo que eu amo, falar da palavra do Senhor, eu amo. E eu quero, Senhor, nessa tarde agradecer por uma oportunidade que o Senhor tem me dado. Porque se eu estou aqui, porque o Senhor me deu a oportunidade de mais um dia. E eu louvo a Deus, porque eu não estou aqui em vão. Eu sou guiada pelo Senhor. O Daniel não está aqui em vão, ele está aqui, Pai, fazendo, trabalhando, porque quantos anos o Senhor tem concedido, ele está aqui. E o Senhor tem abençoado ele, casa, família, esposa, trabalho de cada um deles. Senhor. E do outro lado, Senhor, nossos queridos ouvintes. Senhor, nós oramos, Pai, pela irmã Vilma, Pai. Senhor, que ela manda áudio para nós, ela manda mensagem. Mas ela está enferma, Senhor. Ela está dentro de um hospital. E nós clamamos nesta tarde para que o Senhor vá de encontro com a Tua serva, Senhor. E tira ela de lá, para ela continuar mandando os seus áudios, Senhor, e alegrando cada um de nós. Os áudios que ela diz que nós ama, Senhor. É, Pai. Quantos lares, Pai, estão enfermos? Quantos lares estão, Senhor, desamparados? Quantos lares, Senhor, estão em guerra? Quantos lares, Pai, estão destruídos? Porque Satanás entrou e destruiu. Não tiveram força, não tiveram asas, Senhor, para voar ao Teu encontro. Mas nesta tarde, Senhor, nós oramos e falamos, Senhor, muito obrigado, porque aqui nós estamos. Aqui nós estamos, Pai, para orar pelos enfermos. Para, Senhor, clamar pelos enfermos, para que as enfermidades batam retirada. O nosso pastor Edilson, pastor Isabel, Elaine e Ilson. Pai, venha trazendo a cura para eles, Senhor. Nosso pastor está ali enfermo, Senhor. E nós cremos, Pai, que o Senhor vai trazer a cura por completa. Para final de semana, ele está ali dentro da casa do Senhor, fazendo, Senhor, o que ele tem que fazer. Porque ele é um pastor. Pastor Isabel, nossos líderes, Pai. Abençoa cada um, cada pastor, Pai, de cada igreja, cada dominação. Senhor, eu não olho para a placa, Senhor, mas eu olho por esses pastores que o Senhor tem levantado sobre a nossa cidade. Venha com bênção, Senhor, sobre cada um. E abençoa a minha vida, Senhor, a vida do Daniel. E aquilo que nós falar, que seja dirigido pelo Senhor, em nome de Jesus.
0: Isso aí, né? Já ouviram o início aí com esse... Depois de um início de uma oração aí, de uma palavra aí, que com certeza vai ser bênção para você. Pode mandar seus áudios, suas mensagens, até mesmo seus pedidos de orações aí, que nós estaremos aqui. Eu, missionário Cleonice aí, sempre com vocês aí. E falando tanto da palavra de Deus, falando do que você necessita ouvir. E se você tiver alguma dica de saúde que você conheça, que você viu no YouTube, viu aí... Você pode mandar para nós também aí, porque aqui é dica de saúde também, né, missionário Carlinhos?
1: É dica
0: não
1: de
0: é
1: saúde.
0: Só. E, igual, por exemplo, a ProSaúde TB, que com certeza, eu creio eu que no próximo dia 10, não sei se é dia 10 ou dia 11, o Maico vai estar aqui, né? Falando sobre um desses dois dias aí. Ele vai estar aqui falando sobre saúde. E com certeza vai ser bênção pura aí. Você ouvir, se você tiver alguma dica de saúde, você pode mandar para nós aí, questão de chuchu, para pressão, alimentos que são saudáveis para o corpo, para até mesmo para a digestão, o que você faz, você pode mandar para nós aqui, gengibre, essas coisas, como você faz, até mesmo esses remédios, devido a esses tempos que estão por vir, né, missionário, que esses frios e tudo mais, remédios para fortalecer, para ajudar você a combater a gripe, igual eu, missionário, teve um período que eu peguei uma gripe, mas... Foi incrível, foi ano passado, mas tão forte, me ensinaram um remédio aí. Gente, foi o remédio, né? Que pensa só, a pessoa me ensinou, só que ela falou, na hora de você tomar, segura a respiração. Porque o que que ia? Mel. Daí, só que no começo, eu cometi um erro que eu colocava água fervida no mel. Daí que eu vi que não poderia ser com água fervida, porque você tira você tira a propriedade do mel.
1: Sério, Daniel?
0: Sério. Não, você não pode ferver, uhum. porque você tira a propriedade do mel. Daí, eu falei, Deus,

0: que aí você coloca água, temperatura ambiente, tá? Temperatura ambiente. Ali. Daí você coloca o mel, veja bem o que que era, mas eu, quando eu tomei, Jesus amado, tomei à noite. Porque nem eu, né? Porque você vai exalar o cheiro. Mas foi, ó, foi um remédio que eu vou te contar. Um dia depois eu só tava, só não sentia nenhum sintoma de gripe mais, só sentia um pouco de moleza, mas nenhum sintoma. Foi mel, limão, mel, limão, cebola.
1: Meu Deus.
0: Picadinha. Cebola picadinha. Daí cada um, cebola. E daí você deixava por um período até ele. Como chama que período que você deixa pra descansar? Igual o pão, é semelhante lá. Pra ele conseguir soltar os ingredientes da cebola, do mel, do limão. E veja bem, já tinha...
1: Pra curtir ele.
0: Isso mesmo, essa que é a palavra, curtir um pouco. Gente, deu, só que a pessoa que me deu o remédio falou assim, ó, Daniel do céu, mas você tome à noite. Porque você tome à noite e vai se... Se você for na cama lá, se você for dormir lá na cama com a tua esposa, ela vai te expulsar de lá. Gente, eu dei uma assadinha, mas exalou cheiro de cebola, não sei o quê. Mas outro dia eu tava assim, outro homem. Falei, Jesus amado.
1: Que benção. Olha o pastor Edilson.
0: Não foi. Só como eu falei, né? Ele falou, segure a respiração e mande pra baixo, mande pra dentro sem... Se você respirar, você não toma o remédio, porque ele fica muito forte.
1: Meu Deus. Mas
0: daí, só que daí, como diz, na média, daí o mel, eu digo, é a gosto. Você pode pôr 3 colheres, 2 colheres, mas eu preferi pôr 3. Você pode pôr lá, mas só que se ele ficar muito melado, daí também ele já não é muito bom. Ele tem que ser uma medida, tudo tem uma proporção correta, né?
1: Sim.
0: Se você colocar, a pessoa que me deu falou, ó, é de 2 a 3. Você pode pôr até 4, mas preferivelmente entre 2 e 3. Daí é a tua escolha. Se você tiver essas dicas de remédio, gente, vocês podem mandar pra nós aqui, alho mesmo. Eu sei que alho também é bom pra você, com esse tempo aí, pra fortalecer o sistema imunológico. Aí, se você tiver alguma receita dessa, pode mandar pra nós aí, que com certeza nós iremos passamos, agradecer.
1: Porque tem muita gente doente, Daniel.
0: E como tem?
1: Tem muita gente doente. Ontem mesmo a minha amiga falou que o UPA tava cheio.
0: Então, exato.
1: Misericórdia, Senhor.
0: Então, ô gente, só que nós estamos falando aqui que você não deva lá e tomar vacina. Você deve tomar vacina para gripe, sim. Se tá anunciando, vai e tome. Tá bom? Porque a vacina ela não vai te livrar da gripe, mas ela vai aliviar todos os sintomas. Você não vai ficar tão derrubado, porque antes derrubava, né?
1: Derrubava.
0: Ó, o Coati já tá aqui, o Coati da Pedreira já tá aqui, missionário.
1: Eita, Pai do Senhor, já mandou aí alguma coisa pra nós, Daniel?
0: Ele mandou a Iris Fontoura, vamos que ela tá falando, a paz do Senhor, estou ouvindo aqui no Embaú. Eu e meu esposo, e a Rebeca, Deus, ele é maravilhoso.
1: Amém, lá no Embaú, Davanil.
0: Lá no Embaú, isso mesmo, daqui a 20 quilômetros daqui.
1: Você ouviu, Daniel?
0: Ai, ai, ai.
1: Ai, Daniel, faltando com minha esposa em casa, que eu achei que no rádio só até o nome da esposa.
0: É amor.
1: Que Jesus namorar, tá aí, Daniel?
0: Exato. Pra você que é namorildo, namorildo, né? Que é o marido junto com o namorado, né? É namorildo.
1: Mas que bom, um abraço aí pro pessoal, né, do Embaú. Tem bastante conhecido lá, Daniel.
0: Eu também tenho.
1: Vila Rural, né, pessoal da Vila Rural.
0: Osmar Canoimi. O Osmar que era da Center Modas,
1: é,
0: né?
1: Da Center Modas.
0: Continua sendo Osmar, a Noemi, o pastor Gilberto Fernandes. Ah, só lembrando, gente, só comunicado aqui, ó. O pastor Gilberto Fernandes está trocando de horário, tá? Que ele não vai mais ser na terça das 17. Das 15 às 17h30. Ele vai ser na segunda, das 16 às 18 horas, tá? Só comunicando, hein? Que o horário dele mudou. Mudou o horário do pastor Gilberto Fernandes aí, do programa de Bem com a Vida, para segunda-feira, das 16 às 18 horas. E não mais na terça, das 17, das 15 às 17 horas. Aí que vai ser, tá bom? É só um comunicado aí para o pessoal ficar pensando, liga na terça, não ouve ele.

0: você está errando. Mas não vim com ofensa. Porque quem vem com ofensa, com... Ah, eu falo a verdade, verdade. Ah, tá. Você não está sendo sábio. Eu falo a verdade, eu falo o que eu penso. Quem fala o que pensa é tolo. Quem fala o que pensa é um tolo. É a pessoa tola que fala tudo o que pensa. Jamais você vai falar tudo o que pensa. É, nós temos que ser sábio com as palavras. Nós temos que ser sábios com a palavra, porque tolo é que fala tudo o que pensa. O sábio, ele mede as consequências das palavras antes de falar para uma pessoa a qual ele está ali conversando com ela. Ele mede as consequências das palavras. Ele fala a verdade, mas porém, com carinho, com educação. E não com ofensa, que... Ah, eu sou sincero, falo tudo que sabe. Quem fala isso, eu sou sincero, falo tudo que penso, é uma pessoa tola, que não tem sentimento, muitas vezes, pelo que a outra pessoa está passando.
1: Passando.
0: Pode se aproximar aí.
1: Meu Deus, gente. Chegou aqui a missionária Iracema.
0: Ela mesma.
1: Oh, glória a Deus. Eu dei uma olhadinha na porta ali, ela chegando. Ah, meu Deus do céu. Liberou o Daniel pra ela?
0: Tá liberado já, só. Ele acertar o microfone aí, nem na altura dela aí. Acerta o microfone pra essa altura aí. Igual nós estamos falando aqui, bem direcionado aqui.
2: Glória a Deus. Amados irmãos, cumprimento todos.
0: Essa escada judia, Senhor, né? Essa escada judia.
2: Quer dizer, acabei de sair de um culto abençoado.
1: Ô, glória!
2: Gente do céu, pensa que o fogo desceu na igreja Rosa de Saron, do pastor Geraldo. Tem, inclusive, quero mandar um abraço para eles todos lá, que estavam um reteté de Jesus lá agora, certo?
1: Meu Deus, que não
2: pensa,
1: me chamou.
2: Pensa que coisa maravilhosa. Meu rosto ainda está pegando fogo até agora.
1: Ô, glória!
2: Porque é maravilhoso.
1: Trouxe unção para dentro, Daniel.
2: Saí de casa hoje pedindo para Deus falar comigo.
0: Que maravilha!
2: E Deus usou vaso para falar ali conosco. Aleluia, ali, ó. Saímos cheio da presença. Falei assim, pastor, amém, tô indo, que eu quero fazer uma surpresa lá para a missionária cronista, evangelista Daniel. Amém, quero estar ali com eles, pelo menos dizer um paz para os irmãos que estão ouvindo nessa tarde, né? Que eu quero dizer para você nessa tarde, amados irmãos. Não desista, porque o Senhor falou comigo nesta tarde. Não desista.
1: Aleluia.
2: A luta é grande, mas o Senhor é maior.
1: Oh, glória a Deus.
2: O Senhor está em todas nossas pelejas, amados irmãos.
1: Meu Deus.
2: É porque o inimigo, sabe por que ele tem raiva de mim, de você? Porque você é luz, você é escolhido de Deus.
1: Aleluia,
2: amados irmãos. E eu sinto a presença de Deus nesta tarde, juntamente com essas bênçãos que estão aqui.
1: Glória.
2: E eu sei que você que está conectado com o papai nesta tarde, eu creio que você também está sentindo a presença de Deus.
1: Glória a Deus.
2: Aleluia. Porque ele não abandona os filhos do Senhor. Ele não abandona os filhos dele, que ele escolheu desde o ventre da sua mãe, ele não abandona. Então você é um escolhido. Por isso que você está passando essas lutas. Por isso que você está doente muitas vezes, porque você é escolhido. Mas quando você está lá na cama, crame, busque ao Senhor. Fale, Senhor, eu necessito da minha cura. E nesta tarde, hoje, quinta-feira, aproveite essa oportunidade que o Senhor está te dando e busque do Senhor a tua vitória, que Ele
1: aleluia
2: está aqui para te dar.
1: Glória,
2: porque Ele
1: Deus
2: é contigo, aleluia.
1: Meu Deus.
2: Deram a oportunidade, amados irmãos, para me dar essa pequena pausa, essa palavra. E essa palavra que o Senhor diz ali para você está em João 15, o versículo 7, que diz assim: se as minhas palavras estiverem em vós e vós estiverem em mim, pedireis tudo o que quiseres e vós será feito.
1: Amém.
2: Então,
1: Jesus,
2: que a oportunidade que o Senhor nos dá e falou assim, que é para nós ter esse privilégio de pedir tudo. Ele não manda você escolher só na vida material, só na vida conjugal, só na vida espiritual. Ele diz tudo. Olha que privilégio. É coisa linda, amados irmãos. Mas eu devolvo agora, que eu quero ouvir a missionária cronista falar.
1: Amém.
2: O evangelista Daniel já falou, e eu creio que eu já estava pegando ele falando um pouquinho aqui da palavra do Senhor. E a missionária cronista também vai falar, porque ela é uma bênção do Senhor.
1: Amém, recebo em nome de Jesus. Ah, minha amada, mas é uma alegria muito grande, uma surpresa maravilhosa. Achei que você ia fazer surpresa lá em casa.
0: Tá bom, né?
1: Oh, meu Deus.
0: Mas vai
1: Deus
0: fazer, né? Agora estamos com um podcast de três aí. Viu,
1: é.
0: Então, ó, missionária Clonice, só pegando aqui, ela já falou ali, Antes de voltar aqui, veja bem aqui, ó. O que ela tá

0: falando sobre as lutas e tudo mais, ó. Dias difíceis não anulam o propósito. Continue. Deus está agindo, Ele é contigo. Só pegando o complemento que ela falou aqui.
1: Amém. Olha, então, coisa linda, né?
2: E então, o Senhor dá o privilégio para escolher.
0: Fala aqui, Misa, aqui no microfone. No microfone.
1: Pode falar.
2: Deus, Ele nos dá o privilégio para nós escolher tudo que nós quisermos.
1: Amém. Glória a Deus.
2: Nós somos escolhidos do Senhor, né? Então, às vezes, como diz a palavra do Senhor em Salmo 34, eu não me lembro o versículo de cor, mas ele diz assim, que os filhos dos leões sofrem e fomem, mas aquele que espera do Senhor nada tem falta.
1: Glória a Deus.
2: Não é
1: olha
2: verdade?
1: Que coisa linda.
0: Com certeza.
1: Amém. E olha só, para ver, né, a confirmação da palavra.
0: Vai lá, missionário.
1: Olha, é Isaías 43, mas agora sim diz o Senhor, aleluia,
2: que, coisa tremenda.
1: Que te criou, ó Jacó, aquele que te formou, Israel, não temas, aleluia, pois eu te resgatei e eu te chamei pelo teu nome, porque tu és meu.
2: Glória
1: meu
2: a Deus.
1: Quando você atravessar as águas, eu estarei com você. Olha a promessa do Senhor. Quando você atravessar os rios, eles não te encobrirão. Quando você andar atravessar o fogo, não se queimarás. As chamas não deixarão as brasas te queimar, pois eu sou o Senhor, o seu Deus Santo de Israel, o Salvador. Do Egito, como resgate, para te livrá-lo-ei. Aleluia. E sabeis, olha o que o Senhor está dizendo. Em troca de você, tenho visto, e você é precioso aos meus olhos.
2: Glória a Deus.
1: Honrados à minha vista, porque eu te amo.
0: Amém. Olha aí, viu só?
2: E o versículo 13 diz assim: isso. Ainda que houvesse noite, eu sou. E ninguém fará escapar dos meus olhos. Operando eu, quem impedirá?
1: Aleluia!
2: Glória
1: bem
2: a Deus,
1: assim
2: né?
1: Mesmo.
2: Então, porque ele é tremendo, né? Que quando o Senhor quer nos abençoar, não tem quem impeça.
1: Não tem quem impeça, irmã.
2: Não
1: isso
2: tem.
1: Aí vai de nós.
2: É.
1: Nós, eu sempre falo, nós que temos de entender o que Deus tem para nós.
2: É verdade.
1: Né? Porque se nós ficarmos olhando, irmão, para os problemas, para as dificuldades, nós não passamos, nós não vencemos a peleja, nós não podemos subir no altar e contar testemunho. A irmã chegou aqui contando que ela estava lá no retete de Jeová.
2: Ela foi.
1: Aí vem a Deus da asa, que nem o Daniel já deu início ali. Deus deu uma asa para ela e disse, filha, vou e vai lá, porque lá eu estou, lá eu vou te responder.
2: Glória
1: então nós entendemos que o Senhor, Ele dá asa para nós voar. O Senhor, Ele ensina nós como nós caminharmos, irmã.
2: Meu marido tá ali no carro, né?
1: Deixei ele
2: ali.
1: Deixa ele lá.
0: Pode ir falando no microfone aí, que você tá falando aí. Aqui é tudo junto.
2: Daí que nem né, a gente saiu do culto, né? Tava lá no... Nós tava lá louvando o Senhor, né? Pensa num culto maravilhoso, né? Daí eu vim pra cá, deixei meu esposo ali no carro.
0: Ele que esperou.
2: Sou grata ao Senhor.
0: Aqui?
2: Pois é, ele falou assim que ia até louvar o Senhor aqui, né? Nessa tarde, né?
1: O irmão Leandro,
0: mas
1: né?
0: É que aqui não tem música. Aqui não tem hino.
2: Pois é, né? Daí eu falei pra ele que não tinha louvor aqui,
0: não.
2: Né? Mas daí ele falou assim, ah, então vou te esperar você no carro. Então, inclusive, missionária Cronista, estou com uma sacola de doação ali na...
0: Olha
2: na,
0: aí, gente, já veio abençoar
2: no carro
0: aí.
2: Pra senhora, né? Desculpa chamar de senhora, que eu acho que nós estamos quase da mesma idade.
1: Não, que nada, não. Mas você pode subir ali e entrega pra moça, a hora que descer eu pego.
2: Daí, hoje eu tava também, agradeço muito a Deus, né? Porque agora mês de junho, né? Dia 13 ou dia 12, que é o dia dos namorados?
0: Dia 12.
2: É, dia 12, agora é dia dos namorados. Eu já ganhei meu presente.
0: Teu namorido tá no carro lá, Teu namorido.
2: Meu namorido me deu uma geladeira enorme.
1: Meu Deus.
0: Namorido.
2: Então, né, daí me deu. Daí eu tô lá, falei assim, agora a minha eu vou pegar, vou levar pra loja.
1: Isso mesmo.
2: E eu tenho uma pequena na loja, é antiguinha. Essa eu vou procurar para Deus, vou doar para alguém.
1: A direção que vai.
0: Isso mesmo.
2: Vou fazer uma doação da minha pequena geladeira que eu tenho lá na loja. Ela é pequena, ela é velhinha, Mas pensa numa geladeirinha boa que vai...
0: Vai servir para alguém.
2: É, vai servir para alguém. Eu tenho certeza que Deus vai preparar uma pessoa certa que vai buscar essa geladeira lá.
0: Senhora Antonice e Iracema. Tem um áudio aqui, vamos ver. Eu tenho as participações aqui. Vamos ouvir o áudio do Elias Pimentel aqui.
1: Amém.
3: A paz do Senhor, irmão Daniel, estou ouvindo as coisas aí. É verdade. É a palavra lá em Provérbio 14 diz, né? Que a mulher sabe e edifica a sua casa, né? Ele quer dizer da mulher e do homem, né? Nós temos que levar a verdade, a sabedoria, a verdade certa.
1: Isso mesmo.
3: Eu ouvindo o serviço, estão fazendo um servicinho e ouvindo a palavra, o programa está aberto.
1: Amém, meu querido, amém.
0: Olha aqui, a Terezinha, só o sobrenome dela, Terezinha de Jesus. Ela está aqui, a paz do Senhor. Poderia me mandar o contato da missionária Iracema? Mas tem que escrever no começo, gente. Por favor, quando vocês não quiserem que divulguem, escrevam lá no começo. Não divulgar que nós lemos no particular. Não,
1: tudo bem.
0: Nós lemos no particular. É, aconteceu isso com o Marcelo de manhã. A pessoa, não fale meu nome, mas ele, gente, por favor, na hora que vocês quiserem que não falem, escreva assim, não divulgar, não falar nome, por favor, que daí a gente fala, que a mensagem vem já é automática para nós aqui. As duas estão vendo aqui a situação. Eu não tenho como ver antes aqui. Gente, mas tá bom.
1: Que bom, nossa amiga da missionária também, Iracema.
0: Vou mandar seu contato para ela aqui, missionária.
1: Manda aí.
2: Fique à vontade.
0: Vou mandar aqui. Mas, missionária Iracema, fale da sua loja lá. Aproveita o embalo.
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0: Eita, maravilha.
1: Amém, já agradecemos a irmã Iracema, né, irmã? Muito obrigada, irmã, se vir aqui.
0: Ô, Sueli, a paz do Senhor, ela está ouvindo aqui a programação também, Sueli, a mesma coisa que eu falo. Ela está pedindo um hino. Abraço. Gente, esse horário não é de tocar hino, esse horário é palavra, ação, divulgação aí, divulgação dos abençoadores da programação e também de dicas de saúde, tá? Não é horário de hino, tá bom, Suelen? Ó, quem tá aqui, a pastora Joana.
1: A mim, pastora Joana?
0: É? Ah, eu não acredito. Eu vou até mostrar aqui, ó. É. Vamos ver se adivinha quem que tá aí. Você viu, né, cara? Vou precisar perguntar ou não, se você sabe quem que é?
1: É minha filha Elaine. Ah, mas assim, tem que conhecer a Elaine.
2: É verdade.
0: Conheço ela pelo Elaine. Computador, Elaine. Cantora também, viu?
1: Cantora. Quando tiver trabalho lá, pode chamar, irmã.
2: Opa!
1: Pode chamar, Elaine, que ele vai adorar a Deus.
0: Então, gente, só lembrando, né? Esse é o programa a hora do café aí, 15 horas, olha só, a hora voa.
2: Hora
0: eu vou, parar esse relógio aqui. Eu vou tirar a pilha dele, eu paro, dei a hora.
2: Ele não vai pra frente.
0: Então.
2: Mas a palavra do Senhor, assim, quando a gente tá falando, conversando, fazendo um debate da palavra do Senhor, o relógio corre.
1: E é gostoso, né, irmã?
2: Pra gente carpinar aí um lote, carpinar um serviço assim, a hora não passa.
0: Não.
2: Que hora você vai assim? A gente começa 8 horas da manhã e demora pra chegar 9, 10. Então, pra chegar a hora do almoço, nem se fale. E a tarde pra vir embora. Mas quando a gente tá falando coisa gostosa, que é a palavra do Senhor, o relógio dispara.
1: Dispara.
2: Parece que...
1: Mas é assim
2: quando
1: mesmo,
2: a gente vê...
0: Mas eu tenho coisa pra dizer pra vocês, tá? É o seguinte, concordo, tá? O tempo voa quando nós falamos de Deus. Mas é o muito falar?
2: Não.
0: A oração de Elias durou quantos segundos antes do fogo descer? Foi uma eternidade?
2: Menos de 20 segundos.
0: Os profetas de Baal, os outros profetas lá, foram mais de meio dia se autoflagelando e orando
2: se
0: e pedindo.
2: Cortando,
0: e Elias falou, e aí, qual foi... A oração de Elias foi o seguinte, Senhor, você tal, repito, pá, fogo desceu, lambeu tudo, queimou o altar, secou a água, tudo que estava lá. E não deu 30 segundos a oração, como disse a missionária aqui. Portanto, o efeito da palavra não é o muito falar.

0: é o coração da pessoa, ela estar aberto tá para, né? Para
1: é
0: receber.
1: Verdade.
0: Porque se você endurecer seu coração, pode ter certeza, você só vai murmurar, igual aquele povo no deserto lá que vagou, porque eles não estavam vendo as maravilhas de Deus, estavam com o coração fechado e pensando no Egito, pensando em comer cebola. Então, gente, como nós estamos falando aqui, né? A hora voa mesmo. E com certeza a palavra sempre que a missionária falou, a missionária Cleonice, a missionária Iracema, que ó, só dá missionária aqui, gente.
2: Oh, glória a Deus.
0: Gente, então,
2: glória,
0: gente,
2: a Deus.
0: Vai chegar até você. Esteja você onde estiver, aí nas grades. Nós falamos a 18ª lá, tal, mas são grades, tem as grades físicas e as grades espirituais. A pior são as grades espirituais, porque as grades físicas, você vence o processo de 5, 10, 15 anos, conforme você recebeu a pena do que você fez, tá? Porque muitas vezes está lá porque deve, né? E os que não devem, saem. Mas, porém, as grades físicas, você vai ser liberto. Mas e das grades espirituais? E se você sair da mesma forma que você entrou lá, sem ser liberto espiritualmente?
1: Verdade.
2: É, não é fácil. Mas, irmã Iracema, fique à vontade, minha amada. E um abraço pro irmão que tá lá no carro. Fiquei muito feliz.
0: O namorido dela?
2: Ficamos felizes, né? Ficamos muito felizes, gente, por você aqui, irmã. E que Deus te abençoe muito, muito tua vida.
1: Amém. Aproveitamos, né, irmã, que hoje era o feriado, né? E daí a minha geladeira chegou ontem, né? E daí até eu tirar os frios, pegar, arrumar, né? Fiz uma faxina na casa hoje também, né? Lavei roupa, limpei tudo a casa. Que eu tenho meus 6 cachorrinhos dentro de casa. É só glória com a minha cachorrada, né? E daí fomos cultuar lá na Rosa de Saron, o circo de oração, né? E daí viemos aqui, né? Glória a Deus, agora vamos chegar para casa também, né? Tomar aquele café, né? Porque aqui,
2: aquele
1: senão
2: café.
1: A gente poderia,
2: olha,
1: né,
2: Daniel,
1: ter trazido aqui pra gente tomar um café aqui, né?
2: Meu Deus, aí, Daniel, nós tomamos.
1: Olha que eu faço uma torta muito gostosa também, missionária Cranice.
2: Olha lá, Daniel.
1: Eu também sou cozinheira, viu?
0: Não,
2: Deixa Deus usar, pode trazer, não tem problema outra vez.
0: Não.
1: Viu? Eu, como diz, eu também fui dona de restaurante.
2: Amém.
1: Então, sei cozinhar muito bem, e daí, como diz, por isso que não faz falta que meu esposo é gordinho.
0: Pegou,
1: né?
0: O Jaco Leandro pela esposa, pelo
1: estômago.
0: Pelo estômago, Não. Gente, meu, é outra desaforada, igual o Sirinaldo, igual o Jamil, quando começa a mandar foto de mandioquinha frita, essas coisas que desaforada.
1: meu filho, né, que ele trabalha na Shopee, né, ele é de logística lá, né, ele leva a marmitinha dele de comida recheada das coisas, né, ele abre a marmitinha dele lá, os companheiros de serviço, nossa, que comida, parece estar tão gostosa, a minha mãe que fez. Ai, a mãe que faz, orgulho, né? Desse que jeito. Orgulho. Eu gosto de levar e tô fazendo a comida pra ele, né? Assim, leva uma provinha lá no quarto pra ele, né? Daí eu gosto dele dizer. Ele faz assim. Mas é tão gostoso de sentir, parece que é aquela alegria da comida que a gente prepara pra ele. Mas porque é filho, né?
2: Ah, é filho.
1: Filho é filho, né? Filho, a gente ama os filhos da gente.
0: A Tereza também tá pedindo seu contato também, missionária. Já tô mandando pra ela aqui.
1: Qual a Tereza?
0: A Tereza de Jesus.
1: Glória.
0: Também tá pedindo.
2: Prepara teu celular na Irmã Iracema. Você não veio aqui em vão, não. Prepara teu celular lá, que logo vai chegar.
0: Já mandei seu contato aqui pra Terezinha, pra Terezinha de Jesus. Não, você vai ter que ver a foto dela. Eu não
2: ela
0: sei.
2: Vai mandar para você, já vem lá.
1: Então, daí,
2: né?
1: Pode mandar o contato, sim.
0: Não,
1: eu creio que é, com certeza, é para fazer a obra de Deus. Porque
0: eu
1: é
0: tenho
1: convite para louvar, para pregar, né? Então, mas a gente tá
0: aí. Depois você vê a foto dela e vê se você conhece ela.
1: De braços abertos para fazer a obra do Senhor, porque é tão maravilhoso você fazer algo para Deus. Olha, confesso assim, olha, missionária Cleonice, eu tenho 49 anos de idade.
0: Tá novo ainda?
1: E
0: eu tô com 58.
1: É 49, mas eu tô assim, como diz assim, com uns 32 anos de ministério. Uhum. Que eu fui, como diz o ditado, eu fui pela dor.
2: Meu Deus.
1: Fui pela dor, né? Então, e Deus fez aquele trabalho maravilhoso na minha vida. Tudo quanto Ele me prometeu, Ele cumpriu.
2: Ele cumpre.
1: Tudo. Deu um

0: marido especial, porque meu marido é muito humilde, humilde, que não tem, olha, não tem tamanho da humildade dele.
1: Que lindo, irmã.
0: Trabalha hoje, me ajudou de fio a pavio no serviço de casa, nos afazeres. Eu tava fazendo uma coisa, ele tava fazendo outra. E olha, pensa.
2: Mas a gente trabalhou.
0: Uma parceria tremenda. Então, eu digo assim, eu sou um pouco mais velha que ele, sabe, missionária Cranice? Uhum. Ele tem apenas 43 anos de idade. Eita, Glória. Mas é um companheiro e tanto.
1: Oh, glória a Deus.
0: A gente vive super bem, né?
1: Então, e isso que importa, irmão. Isso que importa.
0: Durante os 16 anos que a gente está junto, se eu contar para vocês, evangelista Daniel, missionária Cranice, a gente nunca brigou.
1: Glória a Deus, irmão.
0: Nunca. Nunca, nunca, nunca. Então, a nossa vida é uma bênção de Deus. E eu agradeço a Deus pela vida dele.
1: Amém.
2: Então, vamos ouvir o que a Elza está falando para nós aqui.
3: A paz do Senhor, presbítero Daniel. Eu estou ouvindo o programa, está maravilhoso, uma bênção. A missionária Iracema, a missionária Cleonice, né?
2: Isso.
3: E olha, senti o poder de Deus aqui na minha casa.
1: Aleluia, glória a Deus.
3: Peço oração para essas mulheres abençoadas de Deus, que ore por mim. Eu moro, sou irmã Elza, moro aqui no São Félix.
1: Amém.
3: E eu peço oração por mim. Mas olha, eu senti o poder de Deus quando a missionária Iracema chegou aí na rádio, meu começou Deus. A falar. Eu senti o poder de Deus aqui na minha casa.
0: Eita, glória.
3: Tá bom, missionária?
1: Ela veio do
3: Deus abençoe
1: de
3: vocês aí, tudo de bom, e põe meu nome na oração aí quando vocês forem orar, porque eu estou muito assim debilitada de saúde, né? Minha saúde não tá grande coisa, não. Eu tenho oxigênio aqui em casa, né? E eu quero ser liberta desse oxigênio.
1: Vamos orar.
0: Vai
1: em nome
0: ser
1: de Jesus.
0: Liberta em nome de Jesus.
3: Um abraço, Deus abençoe, a paz do Senhor Jesus.
1: Amém.
3: E Deus abençoe todos os ouvintes que estão ouvindo o programa também, para vocês e do rádio.
1: Amém.
3: Tá bom? Deus abençoe a todos. Um abraço para a missionária Iracema, missionária Cleonice.
1: Obrigada.
3: E para você.
1: Vamos estar orando sim. Vamos estar orando sim.
3: Presbítero Daniel.
2: Se divirta, mulher. Vou deixar vocês aqui chegando aí, ó. Que esses...
1: Pode, irmã, pode.
0: Eu contei no WhatsApp.
1: Pode contar, irmã, pode ficar à vontade. Conta.
0: Glória a Deus, aleluia. Vou aproveitar o ensejo aqui, amados irmãos. E quer ver, aconteceu, foi faz o quê? Mais ou menos umas 2 semanas. Era o aniversário da minha cunhada, né? E ela convidou a gente para almoçar, né? E ela convida a gente para almoçar, mas a gente tem que chegar meio cedo para ajudar ela a fazer o almoço, né? Então, eu cheguei mais ou menos umas 10h30 da manhã e ela falou assim, Iracema, você vai fazer tal coisa, tal coisa e tal coisa. Mas só que eu deparei assim, o rosto dela assim, estava abatido, porque ela estava muito nervosa, né? Que devido o neto dela, tinha assim, levaram no médico, não sei falar direito assim, se o médico deu uma dosagem de remédio forte ou o remédio errado. Só que o menino paralisou. O menino ficou com a boca torta, com a língua para fora e o olho parado. Chegou na casa daquela maneira. E, nossa, a mãe do menino estava desesperada, que não sabia o que fazer, só chorava. Daí, assim, minha cunhada chamou a Iracema, vem orar pelo menino. E eu larguei o que estava fazendo, amados irmãos. Eu estava fazendo até, inclusive, um creme para maionese assim de leite, que eu gosto muito de fazer, né, que não vai ovo. Mas eu confesso que devido o menino chegar daquela maneira, eu não consegui dar o ponto naquele creme por causa que desandou, né, por causa devido ao nervosismo, né? Mas eu fui assim mesmo assim, eu fui orar pelo menino. Cheguei e impus a mão naquele menino. Aquele menino tudo parado, com a língua para fora, o olho parado, a boca torta, sabe? E, assim, sentado assim, no sofá, assim, no colo da mãe dele. Eu repreendi em nome de Jesus, porque não fui eu que fiz, foi Deus que fez, Deus que agiu ali na minha vida, naquela hora ali. Eu orei para aquela menina, assim, repreendi aquela enfermidade. Aquele menino olhou para mim e me deu um sorriso. E eu virei as costas, o menino deu um pulo do colo da mãe dele e falou, Jesus.

0: Jesus me curou.
1: Aleluia.
0: Jesus me curou e saiu correndo e pulou nos braços do pai dele. Olha, amados irmãos, aquela hora ali, ó, foi uma coisa tremenda, assim, Deus operou um milagre instantâneo na vida daquela criança, que tinha apenas 11 anos de idade. E Deus continua, não é porque nós somos bom, bom é Deus, e nós somos apenas instrumento nas mãos deles.
1: Aleluia, amém. Jesus, amém. Que testemunho lindo, né? O nosso Deus cura, irmã. O nosso Deus cura na mesma hora e para ele não tem horário dele curar.
0: É verdade.
1: Às vezes a gente não entende, né? A gente não entende.
0: É verdade.
1: Mas quando nós deixamos Deus trabalhar sobre a nossa vida, irmã, nós somos vaso e às vezes a gente tem medo até de orar, né?
0: É verdade.
1: E Deus diz, eu levanto você, vai eu estou na tua frente, eu estou cuidando. E às vezes a gente fala, meu Deus, será que é para mim orar mesmo? Olha que testemunho lindo.
0: É verdade.
1: Que Deus continue te usando, irmã. Amém. Deus continue te usando poderosamente.
0: Amém.
1: Amém.
0: Amém. O outro assim, foi uma mulher com câncer lá na cidade de Campo Largo. A mulher estava desenganada, o médico, chorando, agarrado num poste de luz.
1: Meu Deus.
0: E eu no cantinho lá que o Leandro estava sendo consultado, né, por causa devido ao acidente dele. Deus falou no meu coração, vai lá e ore por esta mulher.
1: Eita glória.
0: Eu obedeci à voz do Senhor, fui Amém. Lá, abracei aquela mulher com câncer de pele. Nasceu o rosto tudo defamado e olha, passado, eu determinei a cura na vida daquela mulher no nome de Jesus. Falei, Jesus vai te curar.
1: Amém, Jesus.
0: E Jesus, passado 30 dias, eu voltei para o hospital de Campo Largo. Quando aquela mulher me viu, ela veio correndo. Você me curou, você me curou. Eu falei assim, eu não te curei nada. Quem curou foi o meu Deus que age na minha vida.
1: Aleluias.
0: E aquela mulher foi curada do câncer.
1: Amém, glória a Deus.
0: Pensa, coisa tremenda que Deus faz através da vida da gente. Mas a luta é grande, amados.
1: A luta é grande.
0: A luta é grande. A gente olha, a gente recebe na cara, não gosto da tua pregação, não gosto do teu louvor. É desta maneira, mas eu falei assim, você não gosta porque é usado pelo inimigo, mas quem é o Deus gostando é importante, é ele. É ele que gosta da nossa pregação, é ele que nos usa. Então vamos deixar ele nos usar. Tem hora, sabe, missionária querendo dizer, eu fico meio triste, certo? De eu vir assim, de pessoa que vem, pessoa assim, usada pelo inimigo, assim, falar pra você.
1: Uhum.
0: Fala, eu não sei se a irmã já recebeu isso, porque eu já recebi, missionária Cronice. De usado pelo inimigo, de falar assim, ah, fulano de tal falou isso, falou aquilo. Falei assim, mas eu não falei pra ele, como disse, eu quero agradar o meu Deus. Eu não quero agradar o homem.
1: Adorou o Senhor, não é, né, a pessoa.
2: Então, vocês têm que pensar o seguinte, não é a pessoa que está falando.
0: Não.
2: É
1: usado.
2: Ela está sendo usada por Satanás para falar.
0: Exatamente.
2: Que não é ela, tem que orar por ela.
0: Tem que orar por ela. Mas só que na hora, você leva aquele barco.
2: É sanguíneo, né? Nós somos sanguíneo, né?
0: Nós somos carne, né?
2: É.
0: Sim. Nós somos carne, nós sofremos, nós, como diz, nós padecemos muitas vezes por causa que é carne, né? Nós somos pecadores.
2: Vamos ouvir o áudio da Verdade. Catarina agora. Catarina.
3: Fala, pai, seu irmão.
2: Opa, Daniel. Tá escrito Catarina aqui.
3: Irmão Daniel, eu queria ver com vocês aí se vai abrir amanhã o comércio.
2: Ei, não tem nada a ver com nós aqui, tá bom, beleza. Não, mas depois eu vejo isso, mas provavelmente sim, viu? Que você que mandou no negócio da Catarina, tá escrito Catarina aqui, mas vai ser, com certeza amanhã vai ser aberto o comércio sim, viu? Porque é só as entidades públicas aí que emendam tudo, tá bom? Então amanhã é normal o comércio, tá?
1: É, minha irmã. Mas a gente vê sim o agir de Deus, a gente vê a glória de Deus. E você sabe, irmã, assim, que o Senhor levanta nós. Ele levanta nós para a obra ministerial, mas nós já entendemos. Nem todo mundo vai gostar de nós.
0: Exatamente.
1: Eita, Jeová! Nem todo mundo vai concordar com aquilo que nós fazemos. Só que nós temos de parar e analisar e ver, irmã. Às vezes a gente fala, eu não dou bola. Não, não é assim. Nós temos que abraçar a pessoa e dizer, Jesus te ama. E se você está sendo usado, vai cair por terra em nome de Jesus. E como Deus me levantou, pode levantar a pessoa também para fazer aquilo que o Senhor quer fazer na vida dele. Dela, é, né? Eu sempre falo assim, irmã, a gente faz a obra do Senhor com uma alegria, Mas tem hora assim que você fala, Deus, será que é isso mesmo? Será que eu estou agradando o Senhor? Né? Quantas vezes, irmã Iracema, eu falei assim, Deus, eu acho que eu vou parar. Eu acho que não dá para continuar. Porque às vezes você quer um apoio de alguém, você quer um empurrão de alguém. E aí parece que você não tem aquele apoio. É você verdade. Não tem aquele empurrão. E aí você fala, acho que eu vou parar. E aí Deus está dizendo, você pare e pense que quem pode te empurrar e quem pode te apoiar sou eu.
2: Eu mandei você parar?
1: Eu mandei você parar? Quantas vezes? Esforce, tem bom ânimo, né? Esforce,
0: é verdade.
1: Vai, porque eu tô contigo. Olha quantas vezes o Senhor fala, eu estou contigo, então vai.
0: Eu, como diz, aceitei Jesus foi em 1992, missionária Cronista. Uhum. Em 1994, eu desci as águas. E dali... Estou até hoje para a honra e glória do Senhor.
1: Amém. Glória a Deus. Nunca parou, né, irmã?
0: Nunca parei.
1: E não pode parar. Mas tem coisas grandes na tua vida.
0: Perfeita não sou. Mas
1: não somos.
0: Pecado todo nós temos, né?
1: Sim.
2: Só um detalhe.
0: Só que Deus é conosco.
2: Quando qualquer um de nós alcançarmos a estatura de varão ou varoa perfeita, vocês não estariam mais aqui. Nem eu estaria mais aqui.
0: É verdade.
2: Então, portanto, só deixa eu falar aqui. A respeito desse seminário que vai ter, né, com a pastora Tânia Tereza aqui, né, que com certeza vai ser bênção. Tá. 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Com base na palavra de Deus, os ensinos das leis espirituais serão chaves fundamentais para abrir completamente as cadeias construídas no passado. O seminário é aberto para todos a partir de 13 anos, independente da sua caminhada de fé, cristão ou não, que desejam ter uma visão de conhecimento no mundo espiritual. 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E o portfólio da pastora Tânia Tereza é o seguinte: ela é juíza federal, escritora, palestrante e conferencista internacional. E implantou o seminário com temas de libertação e cura. 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E vamos deixar com essa mulherada aí de novo aí.
1: Glória a Deus. Então, nós vamos aproveitar a irmã que ela está aqui e nós vamos levantar um clamor. Vamos estar orando. E também eu já quero deixar para vocês que... neste momento de oração, você... Não sei como você está. Eu não sei o que você está passando, sei o que você está enfrentando. Eu não sei qual é a tua dificuldade, mas eu quero dizer que Deus, nós servimos, é aquele que resolve o problema. E entra nessa dificuldade tão grande tua e resolve tudo para você.
0: Amém.
1: Amém. Vamos orar, irmã. Pode orar.
0: Senhor, meu Deus, meu Pai, cuja face estou, Senhor.
1: Aleluia.
0: Senhor, que o Senhor, nesta tarde, Senhor, nós queremos te agradecer, Pai. Te agradecer porque o Senhor, no teu nome, Senhor,
1: amém,
0: que
1: Senhor.
0: O Senhor se fez presente neste local,
1: nós
0: Senhor.
1: Nós queremos no teu agir.
0: Podemos, Senhor, sentir a tua presença,
1: oh,
0: Deus.
1: Aleluia.
0: Aleluia. Senhor, entra, Senhor, na vida das pessoas que estão doentes, nas pessoas que estão angustiadas, tristes, Pai. Senhor Jesus, hoje sabemos, Senhor, de pessoas que faleceram nessa cidade de Telêmaco, Pai.
1: Meu Deus, consola,
0: Senhor, familiar. Senhor Jesus, só sente a dor quem está por perto, Deus. E nesta tarde, Senhor, eu, missionária Iracema, juntamente com a missionária Creonice, evangelista Daniel,

0: Nós viemos, Senhor, interceder por estas pessoas, Deus. Entra, Senhor Jesus, com a tua providência, Senhor. Conforta, Senhor, dá força, Senhor. Ajuda ele, Senhor, a vencer, Senhor, esse momento de luta, Senhor. Que o Senhor, nesta tarde, Senhor, venha abençoar, Senhor Jesus, aleluia. Sabemos, Senhor Jesus, que forte é somente o Senhor. Sabemos que nós somos falhos, Jesus. Jesus, mas o Senhor já falou, Senhor, em tua palavra, Senhor Jesus, que o Senhor é conosco, Pai. Aonde quer que nós colocamos a planta dos nossos pés, o Senhor Jesus. É conosco, Jesus. Oh, abençoa, Senhor Jesus, abençoa a irmã Enza, Pai. A qual o Senhor já está passando por um aparelho, Senhor Jesus, respiratório, meu Deus. O Senhor Jesus, o Senhor tem poder, Senhor Jesus, para, Senhor, restaurar a vida da tua filha, Senhor. Meu Deus e meu Pai, em nome do Senhor Jesus, oh, Deus poderoso, Deus de glória, estende as tuas mãos, Rebecanta, Arabasturianda, Aramai. Em nome de Jesus, nós te pedimos, Senhor, e te agradecemos, Pai. Continua conosco nesta tarde, Pai, porque nós estamos na tua presença, Pai. Continua conosco, Senhor, a luta é grande, mas o Senhor é maior. Pai, em nome de Jesus eu te peço e te agradeço, Senhor, em nome de Jesus. Amém. Glória a Deus. Olha, 15:59.
1: Que presença é essa, Daniel? Que presença é essa? Aleluia. Eu creio que na tua casa você sentiu a presença. Lamas, Turiana, Lamas.
0: Glória a Deus.
1: Lamas, Tairia, de Calamas.
0: Deus maravilhoso.
1: Eu creio que a presença do Senhor foi tão real nessa tarde.
0: Glória a Deus.
1: Na
0: aleluia,
1: tua casa. Porque aqui nós estamos sentindo a presença,
0: sim,
1: do Senhor.
0: É verdade,
1: porque Ele é grande,
0: Senhor.
1: Ele é poderoso.
0: É verdade.
1: Que o Senhor continue abençoando. Que o Senhor continue cobrindo a tua casa, tua família, o teu lar com grandes bens e com a mão poderosa dEle, que só Ele pode. Eu
0: Amém.
1: Quero agradecer a nossa querida irmã. Obrigada,
0: Amém,
1: irmã.
0: Amém, Jesus. Glória
1: Surpresa
0: a Deus.
1: Surpresa linda, abençoada.
0: Assim que tiver uma oportunidade, eu dou um pulo aqui. Glória a Deus.
1: Glória a Deus. Que é nessa tarde, Senhor, nós honrou com a tua presença.
0: Amém.
1: Que Deus te abençoe.
0: Deus. Amém. Deus
1: também
0: abençoe
1: eu já quero
0: também.
1: Dar mais um aviso que domingo a missionária vai estar fazendo maionese para vender. Você que glória quer, entra nos contatos aí e faça o teu pedido.
2: Que delícia.
1: É verdade, para nós abençoar pessoas que precisam, é para ministério.
0: Amém.
1: Então, que você esteja nós abençoando, fazendo o seu pedido. E também já quero agradecer o Daniel, agradecer os queridos ouvintes. Um abraço à missionária Cleonice. Fiquem com Deus. Segunda-feira nós estaremos aqui em nome de Jesus.
0: Um abraço,
1: irmão.
0: Também. Um abraço também da missionária da SEMA, que todos que receberam essa oração, que o Senhor possa abençoar cada vez mais. Amém.
1: Obrigada.
3: Isso aí, fiquem todos na paz, Senhor Jesus.
0: Amém.
3: Fomos!
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0: és digno de louvor. Aleluia. Aleluia. Glória a Deus.
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Boa tarde, Telêmaco Borba. Boa tarde, Curiúva, Embaú, Ortigueira, Reserva, Tibagi. Boa tarde a toda a nossa linda região dos Campos Gerais. Boa tarde a você que nos ouve aí nas chácaras, nos sítios e nas fazendas. É, esse é o programa Hora da Salvação. Eu sou seu amigo, pastor Otacílio Salvador. E nós estamos aqui para trazer a palavra de Deus sem rodeios e também para tocar cânticos, músicas, as melhores de todos os tempos, com letra, com melodia, tudo com teologia bíblica. A nossa preocupação, o nosso propósito é tudo fazer dentro da aprovação das Escrituras Sagradas. Por isso que todo líder precisa ter conhecimento profundo das Escrituras Sagradas, porque a única verdade que existe neste mundo cheio de mentiras é a Bíblia Sagrada, é a Palavra de Deus. A Palavra de Deus apresenta a verdade a respeito de Deus e todos os temas importantes e relevantes para a vida humana. A Palavra de Deus vai trazer esclarecimento de todos esses temas. Então hoje nós vemos que há uma dificuldade muito grande das pessoas lerem, meditarem nas Sagradas Escrituras. A Bíblia é um livro esquecido e perdido em muitos lugares. Muitos lugares a Bíblia está perdida. É como aquela ilustração do pai que chamou o seu filho. Diz: filho, vamos fazer uma limpeza no sótão. Vamos tirar umas coisas que tem lá há muito tempo e fazer aquela limpeza. Todas as casas, os lugares estão num quartinho da bagunça, não tem? Aquele lugarzinho que você vai jogando as coisas lá, vai amontoando o que não serve mais. E aí o pai chamou o filho e eles foram fazer essa limpeza. E o pai subiu no sótão, o filho ficou lá embaixo, esperando o pai passando as coisas, vendo o que ia descartar, o que ia permanecer. Quando de repente ele achou lá no sótão um embrulho com uma corda, assim, com um barbante amarrando aquele embrulho. E ele achou estranho quando ele pegou aquele embrulho, assim, ele não lembrava daquilo. E ele falou: nossa, o que será que é isso aqui? Nem me lembro mais. Tirou aquele barbante, rasgou tudo ali e era a Bíblia Sagrada, embrulhada e jogada lá no sótão. Aí então ele falou: nossa, nem lembrava. O filho falou assim: mas pai, o que, que é isso aí? E ele disse assim: isso aqui é a Palavra de Deus. Aí então por que, que o senhor não devolve para ele? O senhor não usa mesmo? E assim é a Palavra de Deus em muitos lugares, né? Está esquecida, está abandonada. E aí nós achamos que tudo isso é normal. Tudo isso é muito normal. Tantas coisas hoje que são tidas como normais. Quantos crentes em Cristo Jesus conformados, né? Quando Paulo vai dizer em Romanos capítulo 12, que nós não podemos nos conformar, né? Temos que renovar a nossa mente pelo entendimento real da Palavra de Deus e não nos conformando com este mundo. E as pessoas pensam que é normal e esquecem que há uma força espiritual contrária. Esse mundo onde nós habitamos, infelizmente, porque é invisível, as pessoas não veem, né? E quem vê se assusta. Tem pessoas que têm umas visões aí, elas ficam assustadas e apavoradas. E não é por menos, porque o mundo espiritual da maldade é horrível, é terrível, é tenebroso. E aí, então, as pessoas ignoram isso e se esquecem que quem quer fazê-las permanecer sem conhecer a Deus e sem servir a Deus e sem se interessar pelas coisas de Deus é o maligno, é o diabo, é Satanás. Ele, sim, que tem todo esse esforço e trabalha

incansavelmente, incansavelmente, para atingir os seus objetivos. Por isso, meu querido e minha querida, nesta tarde, pense sobre a sua vida. Olhe ao seu redor, preste atenção nas coisas que estão acontecendo na sua vida e peça ao Espírito Santo, ore fervorosamente, para que o Senhor possa abrir os seus olhos espirituais, para você conseguir perceber que essas coisas não são normais. Não são normais. Nós estamos numa luta travada. E em muitos casos, o diabo nem esforço faz, né? Nem esforço faz, porque as pessoas não estão resistindo. E a palavra de Deus diz que nós temos que resistir. Foi Tiago quem escreveu: resistir ao diabo e ele fugirá de vós. Paulo também escreve: nós temos que resistir firmes na fé. Na fé em quê? Em quem? Na fé em Jesus Cristo, na fé na sua palavra. Então nós estamos crentes em Jesus Cristo, já fizemos a nossa profissão de fé, entendemos sobre a salvação e sabemos sobre muitas coisas, mas só o saber não adianta nada. Se não houver prática, se não houver tomada de postura, de posição. Jesus disse, né, aquele que ouve essas minhas palavras e as pratica, compará-lo-ei ao homem que edificou a sua casa sobre a rocha. Mas aquele que ouve essas minhas palavras e não as pratica é como um insensato que edificou a sua casa sobre a areia. Aí a pergunta é, pergunta que eu faço para mim mesmo e que você tem que fazer para você mesmo: você é prudente ou você é insensato? Essa resposta é particular de cada um. Então, nesta tarde, abra o seu coração, deixe o Espírito Santo agir na sua vida. Deus quer agir nas nossas vidas e nós temos que dar liberdade para que Ele o faça. Vamos ouvir nossa primeira canção desta tarde? Vamos ouvir aí Grupo Logos, Igual ao Menino. Eu volto em seguida com vocês.

0: Muito bem. Efésios capítulo 6, versículo 12, Paulo diz assim: porque não temos que lutar contra a carne e o sangue, mas sim contra principados, potestades, dominadores e forças espirituais da maldade. Em outra versão ele diz assim: porque a nossa luta não é contra a carne e o sangue, mas é contra principados, potestades, dominadores e forças espirituais da maldade. E preste atenção que está no presente contínuo. A luta é. Ela não era e não será. Ela é. Ela é. Constante. Por isso que a palavra de Deus é rica em vários textos, toda ela, dizendo que nós temos que vigiar. Vigiar. Então, meu querido, você deve ter cuidado. Nós estamos andando num campo minado. Aí é necessário que você preste muita atenção como está o teu caminhar, onde você está pisando, como está a sua vida. 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
0: É isso aí. Também a primeira igreja do Evangelho Quadrangular, sede de Curiúva, fica na rua Três Lagoas, número 14, na Vila Bigon. Olha, hoje, quinta-feira, culto. Culto na primeira igreja do Evangelho Quadrangular, sede de Curiúva. E você pegue sua família, vá participar de um culto de louvor e adoração a Deus. Estar na presença de Deus é o melhor que nós podemos fazer, tanto para nós mesmos, como também para nossa família. Seja você um incentivador para que a sua família possa servir a Deus. Rua Três Lagoas, número 14, na Vila Bigon, na primeira igreja do Evangelho Quadrangular, sede de Curiúva, pastoreada pelos meus amigos pastores Adson e Daniele. Então, você que mora em Curiúva, você tem esta opção de congregar. Se você ainda não conhece, vá conhecer. Primeira Igreja do Evangelho Quadrangular, sede de Curiúva, Rua Três Lagoas, número 14, na Vila Bigon. Os cultos acontecem às terças, às quintas e aos domingos, sempre às 19h30. É isso mesmo, você tem essas opções para você estar indo à casa de Deus. Com certeza, Deus tem planos para a sua vida. Vá conhecê-los, isso é muito importante. 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É isso mesmo. Também a terceira igreja do Evangelho

quadrangular do Alecrim, também em Curiúva. A terceira igreja do Evangelho Quadrangular do Alecrim. Os cultos lá acontecem todos os sábados. Fica na rodovia ali no Alecrim. Indo de Curiúva a Ventania, antes de chegar no Alecrim, você olha à direita, você já vai visualizar a construção da Catedral da Família. Aliás, os cultos já estão acontecendo ali na primeira parte, já que está concluída da Catedral. Os cultos já estão acontecendo ali. Então, todos os sábados, 19h30, os pastores Evaristo e Marilza e os irmãos ali da Terceira Igreja do Evangelho Quadrangular do Alecrim estão reunidos esperando por você. Então, amanhã, não, depois de amanhã, né, sabadão, você tem a oportunidade de participar do culto de louvor, adoração a Deus, culto da família. Na Terceira Igreja do Evangelho Quadrangular do Alecrim, em Curiúva, lugar de gente feliz. 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E eu convido você para hoje estar conosco, hoje à noite. 20h, na Rua Andirá, 214, esquina com a Pinhal Bonito. Vem estar conosco hoje, um culto abençoado. Vamos adorar, exaltar, glorificar ao Deus Todo-Poderoso, o Pai e o Filho e o Espírito Santo. E estaremos também pregando a Palavra de Deus e em seguida orando pela sua vida, orando pela sua família, seja qual for o seu problema, seja qual for a situação da sua vida, só o Senhor Jesus Cristo é poderoso para mudar. Só o Senhor Jesus Cristo, não é a igreja do Evangelho Quadrangular, não é o pastor Otacílio, é Jesus Cristo de Nazaré, o Todo-Poderoso. Ele pode mudar a história da sua vida. E eu convido você hoje à noite, 20h, na Rua Andirá, 214, esquina com a Pinhal Bonito, vai estar conosco. Vai ser um culto abençoado. Quero estar orando por você. Se você estiver doente, estiver enfermo, nós ungimos com óleo, nós impomos as mãos e oramos. E o Senhor Jesus Cristo, ele opera milagres e maravilhas. Hoje, 20h, Rua Andirá, 214, esquina com a Pinhal Bonito. Vamos ouvir João Alexandre cantando para nós Essência de Deus. Eu volto em seguida com todos vocês.

É, meus queridos, aí você ouviu o João Alexandre cantando para nós Essência de Deus. 1 Coríntios capítulo 13, falando a respeito do amor. O amor, esse amor de 1 Coríntios 13, ele é traduzido da palavra caridade. Tem muita gente que não sabe o que significa caridade, mas caridade é amor praticado, demonstrado. Isso é caridade. Sai da verbalização, né? Aliás, amor não é verbo para ser conjugado. Amor é para ser praticado. Então, esse amor de 1 Coríntios 13 é aquele amor que a Bíblia diz que foi derramado em nossos corações pelo Espírito Santo que nos foi dado. O amor de Deus é derramado em nossos corações, ou seja, nossa mente, né, pelo Espírito Santo que nos foi dado. Esse amor ágape, esse amor real e verdadeiro. Existem vários termos para amor, mas este amor de 1 Coríntios 13 trata-se de realmente amar alguém e fazer algo por alguém sem segundas intenções. Fazer simplesmente pelo prazer de poder servir alguém. Esse é o amor de 1 Coríntios 13. Que, aliás, é muito escasso isso, né? Geralmente as pessoas, quando vai fazer algum bem para outrem, elas o fazem com segundas intenções. Aliás, são aqueles que já têm a alegria de levar o celular já para fazer uma selfie, né? Entrega a cesta básica assim, ó, faz uma selfie para postar. As redes sociais são um instrumento assim maravilhoso, eu me utilizo delas para evangelizar, para conversar com as pessoas. O WhatsApp, por exemplo, eu já tive a alegria de reconciliar casais pelo WhatsApp. Na mesma hora, conversando com o esposo e com a esposa, que estavam em lugares diferentes, em atrito, separados, em briga. E ali pelo WhatsApp, você vai aconselhando um, aconselhando o outro e orando. A obra é do Espírito Santo, é de Deus, não é nossa. Mas nós temos que, né, nos deixar ser usados pelo Senhor. Então esse amor de 1 Coríntios 13 é esse amor praticado, demonstrado. Essa canção de João Alexandre é muito maravilhosa, a essência de Deus. Amós capítulo 4, esse texto aqui é pesado também. Amós capítulo 4 é uma palavra que é dada, né, que Deus trata nesta palavra aqui de uma forma muito profunda em relação a aquilo que a gente

precisa entender como propósito de Deus. É? Amós capítulo 4 é um texto assim da palavra de Deus que nós vemos transgressões sendo multiplicadas, pessoas trazendo sacrifícios, é? Trazendo os dízimos de 3 em 3 dias, fazendo todas aquelas

de lado e ficar vivendo uma religiosidade, né? Religiosidade fria. Aquele momento que a pessoa tem todo o estereótipo de ser um devoto mesmo, mas está longe de conhecer os caminhos do Senhor, né? Não conhece os caminhos de Deus e não serve a Deus porque não tem esse conhecimento que deve ter da sua palavra. Nós temos que prestar bastante atenção em relação a isso aí, porque Oséias capítulo 4 também, nós vemos uma palavra do Senhor dizendo assim: o meu povo foi destruído, Oséias 4, 6, porque lhe faltou o conhecimento. Então, por falta de conhecimento, o povo acaba sendo destruído. Porque não conhece, por não conhecer, não pratica. E por não praticar o conhecimento da palavra de Deus, por falta de saber como é que Deus quer que a pessoa seja, como que Deus quer que ela viva, como que Deus quer que ela pense, que ela sinta, por falta de conhecer e de saber de tudo isso, a pessoa fica perdida. E é guiada pelos seus próprios pensamentos. E aí acaba, então, vivendo uma vida enfraquecida. A pessoa está enfraquecida. E o texto diz: foi destruído porque lhe faltou conhecimento. Então, a falta do conhecimento enfraquece, traz destruição. A falta do conhecimento de Deus, a falta do conhecimento da sua vontade, a falta do conhecimento da sua palavra. Não existe outra fonte para nós extrairmos as verdades a respeito de Deus, senão a Bíblia Sagrada. Não existe. É a Bíblia Sagrada, nos seus 66 livros, que vai trazer para nós todo o necessário para nós servirmos a Deus. Então o texto é pesado, porque fala sobre falta de conhecimento. O povo está sofrendo, está sendo destruído, porque falta o conhecimento. Só esta parte aqui desse versículo já tem que nos alertar ao fato de que nós temos que buscar o conhecimento, conhecer a Deus e conhecer a sua palavra. Mas esta palavra aqui, propriamente dita, está sendo também direcionada, está falando da realidade do povo que está fraco e sendo destruído, mas ela vai direcionar de forma direta mesmo aqueles que têm a obrigação, a missão de ensinar a verdade para as pessoas. Porque tu rejeitaste o conhecimento. É? A versão mais clara diz: porque tu, sacerdote, rejeitaste o conhecimento. Também eu te rejeitarei para que não sejas sacerdote diante de mim. Olha só que coisa pesada. Por falta de conhecimento da palavra, aqueles que têm a responsabilidade de ensinar a verdade para as pessoas ficam ensinando outras coisas e faz campanha disso e campanha daquilo e só fala dos versículos, sabe aqueles versículos da Bíblia de promessas, aquelas coisas light assim. Quando nós lermos a palavra de Deus, nós temos que atentar que a palavra de Deus, ela apresenta mandamentos, tanto no Antigo Testamento quanto no Novo Testamento. Não tem para onde fugir. A Igreja de Jesus Cristo, ela é regida pelo Novo Testamento. É no Novo Testamento que nós encontramos as regras de fé e prática para nós, para a Igreja de Jesus estabelecida em todos os países, né? Da terra, é o Novo Testamento. O Antigo Testamento é criação, é tratado de Deus com Israel, é os profetas sendo levantados, é o povo de Israel que Deus fez surgir esse povo de um homem só, de um casal, né, que foi Abraão e Sara, que tiveram depois Isaac, e Deus havia prometido que levantaria uma grande nação para ser conhecido em toda a terra, e foi o que ele fez. Milagrosamente ele o fez. E o Antigo Testamento, então, ele apresenta
essas histórias, essas direções.

0: gerações, mas o Novo Testamento já é quando fecha-se o Antigo e abre-se o Novo. Agora vem o Messias, prometido desde o livro de Gênesis, capítulo 3, versículo 15. E porém inimizade entre ti e a mulher, entre a sua descendência e o seu descendente, esse te ferirá a cabeça e tu lhe ferirás o calcanhar. Foi o que foi declarado para a serpente, para o diabo, Satanás, que nasceria da mulher, um homem santo. E este pisaria na cabeça do diabo. E foi o que aconteceu. Jesus Cristo, então, para se cumprir o propósito de Deus, ele veio e nasceu de uma mulher. Não podia ser de outro jeito. Tinha que nascer de uma mulher. Sem dar valor excessivo e gigante à mulher. Não é o fato de que ele nasceu da mulher. Nasceu da mulher, mas ele simplesmente foi obra. O Espírito Santo, como foi dito a Maria, o Espírito descerá sobre ti. O fruto que vai nascer de ti é obra do Espírito Santo. Não foi de um relacionamento de homem e mulher. Por quê? Porque um homem precisaria nascer e este homem, nascido da mulher, estaria vencendo a Satanás. Assim como Satanás enganou a mulher, Deus usou a mulher para vencer a Satanás. Usou a mulher no fato de que ela foi, sim, né, um instrumento usado por Deus para que nascesse Jesus Cristo, Salvador dos homens. Podia ser Maria, podia ser Isabel, muitas outras jovens, santas, dedicadas a Deus, havia naqueles dias. Se fosse qualquer uma outra mulher que tivesse sido escolhida para ser a mãe de Jesus, ela seria tratada como Maria é tratada hoje por aqueles que não têm entendimento da palavra de Deus. Porque em lugar nenhum nós vemos a Bíblia Sagrada exaltando a Maria. Em lugar nenhum. A Bíblia exalta o fruto do ventre desta mulher, que é Jesus Cristo. Ele nasceu como cumprimento de profecia, de plano de Deus, propósito de Deus. E ele foi semelhante a nós em todas as coisas, mas não pecou. E deveria ser assim mesmo, porque ele tinha que ir até a cruz e se oferecer naquela cruz como cordeiro sem mácula, sem pecado, sem mancha. Morrer no nosso lugar. A morte que era nossa por merecimento, ele sofreu ela sem merecer, mas porque não tinha outro jeito. Somente através desse sacrifício é que a salvação seria dada então a todos os homens. Por isso que a Bíblia é clara em dizer que para ser salvo você precisa crer em Jesus Cristo. Crê no Senhor Jesus Cristo. Ele é o Salvador e é o único Salvador. Não há outro meio de salvação. Todo e qualquer outro meio de salvação é invenção, é heresia. Só através do Salvador Jesus Cristo é que a pessoa pode ser salva. Então aqui nós vemos a palavra de Deus falando para aqueles que precisam ser propagadores da verdade. Precisam conhecer a Deus, precisam pregar a verdade da palavra de Deus, mas hoje, infelizmente, é triste isto. E eu louvo a Deus porque eu não sou uma andorinha só. Graças a Deus existem pastores aí, servos de Deus, muito melhores do que eu. Estão servindo a Deus com seriedade, se dedicando a Deus, que é o meu propósito em fazê-lo. Apesar de todas as dificuldades que nós enfrentamos, nós temos compromisso de ser instrumento de Deus e de pregar a palavra de Deus. Porque a Bíblia diz, aqui onde nós vemos em Oséias 4:6, o meu povo está sendo destruído porque você, sacerdote, rejeitou o conhecimento. Você não está pregando, não está fazendo as pessoas conhecerem a Deus e conhecerem a palavra de Deus. E aí vem uma consequência, olha. E visto que te esqueceste da lei do teu Deus, também eu me esquecerei de teus filhos. E ó, essa questão dos filhos aqui, porque quem é pai sabe a preciosidade e o amor que nós temos pelos nossos filhos. E Deus, o juízo é severo, a ponto de dizer assim que eu me esquecerei de teus filhos. Não é à toa que tem muitos filhos de pastores aí, desviados, dando problemas. Né? Tem muita confusão por aí. Além daqueles que são manifestos, tem muitos ocultos, pecados escondidos. Porque o Senhor diz na sua palavra, porque visto que te esquecesse da lei do seu Deus, não buscou conhecimento para praticar, primeiro para praticar, porque antes de nós pregarmos e ensinarmos as pessoas, nós temos que praticar na nossa vida, temos que praticar, não é só pregar para as pessoas, tem muito, como é que eu posso dizer, lábia, né? A pessoa tem uma lábia, prega muito bem, oratória muito boa e tanta coisa, mas não pratica nada. Não pratica nada. E aí as pessoas, sem discernimento, elas ficam entusiasmadas pelo talento, pelo dom que a pessoa tem, pelo carisma, e ficam admirando pessoas, seguindo pastores, e aquela coisa toda. Você tem que seguir a Jesus Cristo. E você tem que olhar para o homem de Deus e ver se ele tem caráter. Caráter. Não é carisma. Alguém já disse que carisma sem caráter é catástrofe. Isso é verdade, isso é real. Então o evangelho, a salvação, meus queridos, ela é coisa muito séria. E tem muita gente que tem que repensar em relação à sua vida para ver se realmente esta pessoa está salva. E eu não sou juiz, misericórdia, jamais. Jesus falou assim, aquele que não crê, que não pratica as minhas palavras, já tem quem o julgue, que é a sua palavra. Então é a palavra de Deus que eu estou falando, não estou falando de mim mesmo, não. Estou falando da palavra de Deus. Ela é o Deus Todo-Poderoso que fala através desse livro santo aqui, que julga. Não sou eu, não. E a palavra é para mim, é para todos nós. Ninguém está fora. Todos nós estamos enquadrados nesse alerta. Precisamos repensar com seriedade o que, como estamos vivendo, o que estamos fazendo. Que dá uma tristeza muito grande que nós temos visto e percebido aí o que tem se tornado a Igreja de Jesus. Idolatria denominacional gigante. Começa por aí, né? Começa por essa divisão. Uma é da Assembleia, outra é da Quadrangular, outra é da Presbiteriana.
1: Olha, minha igreja, que minha igreja, que meu pastor, que não sei o quê.
0: Começa por aí, tudo errado. Tudo errado. O ser humano, infelizmente, ele tem conseguido levar as coisas do jeito dele, fazer as coisas, e tem gente que arrebanha muita gente. Mas a questão é, o que está sendo oferecido? O que está sendo pregado? O que está sendo ensinado? Ah, eu não posso pregar sobre algumas coisas, não, porque se eu fizer isso, a igreja esvazia. É. Ah, não posso falar desse jeito nenhum. Se eu falar isso daqui, aí as pessoas não vão querer congregar. Quem é de Deus, disse Jesus, ouve as palavras de Deus. É. Quem é de Deus, ouve as palavras de Deus. É preciso, meus irmãos, que pare, sabe, dessas coisas erradas que são feitas por aí e que a gente aprenda a fazer as coisas do jeito que Deus quer. É dessa maneira que tem que ser. Temos que ter seriedade para com as coisas do Senhor. Vamos ouvir mais uma canção? Vamos ouvir agora. Quem pode livrar como o Senhor? Linda canção. Ouve aí.

É, meus queridos, a hora vai passando e nós estamos aqui transmitindo para você esse programa maravilhoso, A Hora da Salvação, porque não há nenhuma bênção que possa ser comparada com essa, a bênção da salvação, a bênção maior de todas. É por isso que Jesus falou assim, que adianta o homem ganhar o mundo inteiro e perder a sua salvação. Essa palavra está dita, e essa palavra é eterna, ela nunca vai mudar. Aliás, esta palavra vai ser usada na hora da condenação de muitos, né? Você conhecia essa palavra e você não deu crédito nela. Você se esforçou e fez de tudo para ganhar. Você não quis perder nada. E o convite que Jesus faz é o convite não para ganhar, mas para perder neste mundo. Lucas capítulo, em Lucas nós lemos no capítulo 9, versículos 23 e 24, esse texto está sempre na minha mente, e dizia Jesus a todos, se alguém quiser vir após mim, negue-se a si mesmo, tome a cada dia a sua cruz e siga-me. Agora eu pergunto, quantos estão fazendo o contrário disso? Quem está fazendo isso? Negando a si mesmo. Tomando a sua cruz, que é esse negar-se a si mesmo. E seguindo a Jesus Cristo. Quem quiser salvar a sua vida, quem quiser salvar a sua vida, perdê-la-á. Mas quem perder a sua vida por minha causa, achá-la-á. Foi o que disse Jesus. Então o que está acontecendo hoje em dia é pessoas só querendo ganhar. Pessoas enfeitiçadas pelas coisas desse mundo. Materialismo. Tem enfeitiçado muitos servos de Deus. Muitos. Tem se dedicado extremamente ao materialismo. E aí a pessoa, quanto mais tem, mais quer. E não tem aquele amor que nós ouvimos João Alexandre cantando. Se eu não tiver amor, de nada vai adiantar, né? 1 Coríntios 13. Nós temos que pensar sobre isso. Deixar o Espírito Santo. Eu tenho certeza absoluta, não tenho dúvida nenhuma. Deus sabe como eu estou. E as palavras que eu declaro, não tenho dúvida alguma. Que é o Espírito Santo quem está falando, porque eu estou falando da palavra de Deus. Não estou torcendo um texto bíblico. Não estou torcendo, eu estou falando da palavra de Deus. Aí nós ouvimos aí agora há pouco essa canção Essência de Deus com João Alexandre. Se não tiver amor, de nada valeria, de nada vale sem esse amor demonstrado, esse amor praticado. Tem que amar as pessoas, tem que cuidar das pessoas, tem que respeitar as pessoas. Aí o triste é que hoje na igreja tem os poderosos, né? Os poderosos revestidos de poder e autoridade esmagando os outros. Jesus vai te pegar, meu querido. Jesus vai te pegar. Pode ter certeza disso. Não tem como fugir de Deus. Onde você estiver, Ele te achará. Tem que ter temor no seu coração. Que Deus levante profetas, pessoas com coragem, para denunciar esses abusos e tanta coisa que nós temos visto acontecendo. E você que está ouvindo, tem discernimento, que é espiritual, você sabe do que eu estou falando. Você sabe. E eu tenho maior liberdade para falar, porque você ouviu antes do programa começar, que a responsabilidade total de tudo aqui é minha, do que eu estou falando, porque eu sei do que estou falando. Estou falando da palavra de Deus, da salvação. E eu sei que eu tenho que ter cuidado. Paulo disse lá em 1 Coríntios, capítulo 10, no versículo de número 12, aquele que está em pé, cuide para que não caia. Tem que tomar muito cuidado. Que Deus tenha misericórdia de nós. Que Deus tenha misericórdia.

0: misericórdia de mim, da minha família. Deus tenha misericórdia daqueles que estão ali servindo a Deus juntamente conosco. Que Deus tenha misericórdia de você, pastor, da sua família. Deus tenha misericórdia aí desse rebanho que você está cuidando. E não se esqueça que nada é seu, é de Jesus Cristo. Ele foi quem comprou com seu próprio sangue, não é nada nosso. As ovelhas que nós cuidamos não são nossas. Ai daqueles que não cuidar bem das ovelhas do Senhor Jesus. Nós vamos orar, vamos falar com Deus nessa tarde, para que Ele abençoe você, para que Ele abençoe a sua família, você que está doente, você que está com problemas. Se una em oração conosco agora, porque Deus vai operar em nome de Jesus.
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0: Senhor nosso Deus, nosso Pai Celestial, Deus Todo-Poderoso, Todo-Maravilhoso. Senhor, neste final de dia, já quase escurecendo, chegando à noite, nós entramos em oração, aproveitando esta maravilhosa oportunidade de poder se comunicar com tanta gente em diferentes lugares geográficos. Pessoas que estão sempre com o rádio ligado, sempre acompanhando a programação. Pessoas que às vezes passam o dia inteiro com a rádio sintonizada na 91.5, acompanhando os programas que acontecem hora por hora aqui nessa emissora. E nós temos esta oportunidade de também fazermos parte destes que usam esse meio de comunicação para levar a sua palavra, levar a sua palavra, apresentar a verdade do seu evangelho. O programa Hora da Salvação não é um programa sectarista, meu Deus. Nós não estamos aqui preocupados em pregar um credo religioso, nós estamos apresentando Jesus Cristo, Salvador dos homens, aquele que salva. Não somente com a obra perfeita realizada por Ele na cruz do Calvário, mas também salva pelos seus ensinos. Porque nós somos salvos pela vida santa que Jesus viveu, pelos seus ensinos e pela consumação da sua obra lá na cruz do Calvário. Por isso, meu Deus, nesta tarde, Deus Todo-Poderoso, nada acontece se for pela força humana, quem sou eu? Que capacidade tenho eu para fazer qualquer coisa? Se não, se deixar usar por Ti, para em oração, pedir ao Senhor que alcance toda a nossa audiência, todas as pessoas que estão orando, nas suas mais diferentes dificuldades, problemas, situações, gente oprimida, gente triste, gente angustiada, pessoas enfermas, não só fisicamente, pessoas sofrendo espiritualmente, emocionalmente. E o Senhor Jesus Cristo é poderoso para operar na vida de todo aquele que crê. Onde houver uma pessoa crendo agora, eu te peço por graça e por misericórdia que o Senhor estenda a sua poderosa mão e toque na vida dessa pessoa. E ela sinta que recebeu o seu milagre, recebeu a sua bênção. Não por causa de uma programação, mas por causa da fé que essa pessoa devotou em Ti. Não é a fé na fé, é a fé no Senhor Jesus Cristo, que é vivo, ressurreto dentre os mortos e que é poderoso para agir na vida de todo aquele que crê. Que todos agora sejam alcançados. Abençoe as famílias, os lares. Abençoe os cultos que acontecerão nesse dia. Onde houver uma porta aberta,

0: e onde houver um ministro com a Bíblia na mão, que o Senhor possa usá-lo para falar da sua palavra, e abençoar a vida das pessoas. As ovelhas do Senhor têm que ser bem cuidadas e bem alimentadas, e só um ministro santo, dedicado, conhecedor da sua palavra, da sua vontade, pregando o seu evangelho, poderá trazer para essas pessoas, da parte do Senhor, o que elas precisam para serem abençoadas. Que assim seja. Abençoe a todos em nome de Jesus. Amém e graças a Deus. É, meus queridos, a hora já foi e nós vamos embora. E meu irmão Daniel, profeta, estive aqui em boa companhia, sempre me alegro aqui de estar com o Daniel, que é excelente companhia. E quero dizer para você que nós só conseguimos fazer esse programa porque nós somos apoiados por pessoas que acreditam no ministério da gente, que quer participar desta obra. E se houver algum galardão do que tem sido feito, essas pessoas vão receber também, porque é por causa delas que podemos estar aqui. Globo Madeiras Materiais de Construção, Primeira Igreja do Evangelho Quadrangular de Curiúva, Igreja Sede, pastores Adson e Daniele. Terceira Igreja do Evangelho Quadrangular do Alecrim, também Curiúva, pastores Evaristo e Marilza. 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E a Igreja do Evangelho Quadrangular da Área 2, a igreja que eu pertenço, que eu participo. Lembrando você que hoje eu espero por você, 20 horas. Quer estar conosco? Venha, vai ser uma bênção, vai ser uma alegria recebê-lo. Nós sempre nos alegramos de receber pessoas que vêm nos visitar. E sempre tem ido pessoas nos visitando ali. Glória a Deus. Então eu convido você, você que hoje está aí tranquilo, sossegado, feriadão, e quer participar de um momento especial na presença de Deus, eu convido você a estar conosco. Hoje vai ser uma grande bênção o nosso culto. Deus tem uma palavra para a sua vida. E também nós vamos orar para que o Senhor abençoe você, abençoe a sua casa, abençoe a sua família. Tá certo, meus queridos? Meu queridão Daniel, Deus abençoe você, sua casa, sua família. Deus continue dando vitória para você. E nós estamos juntos aí sempre em nome de Jesus. Deus abençoe a todos e nós vamos embora e deixar com vocês aí o Dirceu. Dirceu que vai assumir o barco e ele tá todo vapor para ficar com vocês até a zero hora aí, né? Zero hora ele fecha tudo e vai embora. É isso aí. Deus abençoe todos vocês e até a próxima em nome de Jesus.
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4: 6:13.

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1: 6:19.
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1: 6:49.

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1: Sete, oito.

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1: 7:29.

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1: 7h39.
2: Sabe, às vezes o silêncio é a oração mais barulhenta que chega ao trono de Deus. Tem momentos em que as palavras secam na boca e a única coisa que resta é o rosto molhado. Mas eu quero te dizer uma coisa: o teu choro não é um sinal de derrota, é o código que abre o coração do Pai. Se posicione agora, porque cada lágrima sua está sendo colhida em um odre celestial. Ele está ouvindo o som do teu coração.

Não pare de chorar na presença dele. Porque o choro do crente não é um choro de desespero, é um choro de rendição. E quando você se rende, o céu assume a responsabilidade da tua guerra. Tem um renovo chegando agora sobre a tua vida. Onde havia deserto, vai brotar manancial, declara isso com toda a tua força.

Ele colhe tuas lágrimas. Ele entende o teu som. Pode descansar.

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Mateus capítulo 11, versículo 28, nos diz algo tremendo da parte do Senhor Jesus. O próprio Senhor Jesus, ele faz um convite lindo, dizendo assim: vinde a mim, todos os que estáis cansados e oprimidos, e eu vos aliviarei. Tomai sobre vós o meu jugo, e aprendei de mim, que sou manso e humilde de coração, e encontrareis descanso para a vossa alma, porque o meu jugo é suave e o meu fardo é leve. Ai de nós, ai de mim, ai de você, se não recebêssemos esse convite a todo momento. O Senhor Jesus, ele relatando, expressando este convite de salvação, este convite de consolo, esse convite que realmente nos traz água, refrigério da parte de Deus. Jesus, ele sabe que eu e você passamos por momentos difíceis, momentos ao qual, se não fosse a graça de Deus, não suportaríamos. E o Senhor, ele está atento à nossa situação. O Senhor, ele está atento àquilo ao qual eu e você estamos vivendo. O Senhor está atento à minha e à sua necessidade. O Senhor está contemplando, vendo a opressão ao qual muitas vezes nós passamos, a depressão, a canseira, a fadiga. E pelo Espírito de Deus eu me direciono a esta noite, a você, amado ouvinte, não importa onde você esteja, mas Deus sabe de que maneira você está. Deus sabe de que maneira você está agora, deitado em sua cama, com esse radinho ligado, mas a sua mente, ela começa a girar. Os pensamentos começam a ter uma velocidade, de uma forma que você não compreende, e você pensa assim: quando que eu vou sair dessa situação? Até quando eu vou enfrentar esse problema? Será que eu vou suportar? O Espírito do Senhor fala contigo nesta noite: vinde a mim. Você que está cansado, você que já não aguenta mais, você que talvez nesse começo de semana já disse assim: é o fim da linha, é o fundo do poço. Eu tenho uma palavra para você nesta noite. No fundo do poço também há água limpa. Talvez você fale: para mim já não há mais jeito, para mim já não há mais esperança. Eu venho contrariando esse pensamento teu nesta noite, dizendo: há esperança para você, há jeito, há solução para você, há uma saída para você nesta noite.

essa saída é a pessoa bendita do Senhor Jesus. Venha ao Senhor de coração aberto nesta noite. Você que está cansado, oprimido, porque você vai encontrar o alívio para esta canseira, o alívio para essa depressão, essa opressão que insiste em bater na sua porta. Pessoas que já não conseguem se alegrar, pessoas que já não conseguem mais acreditar nas promessas de Deus, pessoas que já o inimigo tem feito de tudo para você desanimar. Eu te digo nesta noite, vem, vem para Jesus. O Senhor Jesus, Ele está com os braços abertos te chamando. Vem, meu filho, vem nos meus braços, atende o meu convite. Eu quero aliviar esta dor, eu quero trazer algo diferente ao teu coração, eu quero trazer a paz que o mundo não pode dar, mas eu vos dou a paz, essa paz que vai fazer você descansar no Senhor, essa paz que vai fazer você olhar de uma maneira diferente. Jesus, Ele se preocupa contigo, amado. Muitos viraram as costas para você, muitos zombam de você, até mesmo escarnecem de você, mas Jesus não. Jesus olha para você com aquele olhar meigo, aquele olhar sereno, aquele olhar ungido. Ele fita os olhos em você e diz: segue-me, venha, eu te dou vida, eu te dou saúde, eu te dou alegria. O reino de Deus, amado, ele não é comida e nem bebida, mas é paz, justiça e alegria no Espírito Santo. Quantos estão carregando o jugo deste mundo? Quantos estão carregando fardos pesados, problemas e problemas e problemas, dificuldades, obstáculos, e já não sabe mais o que fazer? Jesus diz assim para você nesta noite: lança esse jugo, joga fora esse fardo, toma o jugo do Senhor Jesus. O jugo do Senhor é suave. Toma o fardo de Cristo, o fardo é leve. O maior desejado em te ver bem é o próprio Senhor Jesus, amado. Nós estamos aqui toda segunda-feira falando para você que Jesus te ama, e isso não é palavra jogada ao vento, isso é palavras de fé, é palavras com convicção, é palavras da unção e no poder do Espírito Santo. O amor de Jesus não é conforme o amor do homem. O amor do Senhor Jesus, ele é incondicional. Não importa se você deslizou, caiu. O importante é você reconhecer o erro, se arrepender, se converter e falar: Senhor Jesus, eu volto para o Pai. Eu volto para o Senhor. Eu atendo o teu chamado nesta noite. Eu não posso viver sem o Senhor. O que seria de nós se não fosse o Senhor Jesus? O que seria de mim se não fosse o amado Jesus na minha vida? Eu sou pecador, você é pecador. E Jesus ama o pecador. Ele abomina o pecado. E o Espírito Santo, ele começa a convencer nós na caminhada do pecado, do juízo, da justiça. O amado Espírito Santo é aquele que nos prepara para ter uma comunhão maravilhosa com o Senhor Jesus. O Senhor Jesus, Ele quer fazer morada. Tem pessoas que estão tão presas à religião, tão presas à tradição, a tradições, que não consegue ver, não consegue sentir o amor de Cristo. Tem olhado para homens,
Quantos estão feridos nesta noite, decepcionados?

relacionado com homens, líderes. Mas Jesus, o que ele fez para você? Jesus somente te amou. Jesus somente te ama. Pare de olhar para o homem. Olhe para Jesus nesta noite, o autor e consumador da tua fé, da tua vida. O Senhor te chama nesta noite para um relacionamento íntimo, profundo com Ele. Jesus é bom. Jesus é maravilhoso. Cabe a mim e a você se lançar aos pés do Senhor. Ele diz assim: tomai sobre vós o meu jugo e aprendei de mim, que sou manso e humilde de coração. Essa mansidão, amados, nós temos que aprender dia após dia, expressar essa mansidão. Essa mansidão, ela é fruto do Espírito. Essa mansidão nós vamos evidenciar, manifestar ela quando nós estamos ligados, quando nós estamos conectados com o céu, antenado com o Senhor Jesus. Jesus, ele é maravilhoso. Jesus, ele quer conectar você ao céu de glória. Ele quer manifestar coisas tremendas na tua vida, aí na tua casa. Quantas pessoas já não têm mais força de ir à igreja? Quantas pessoas entram na casa de Deus e já não sentem mais alegria? Porque está desconectado com o Espírito Santo. Mas esta é a noite de você conectar, de você manter linha direta. E você não precisa pagar crédito. Aleluia. Nós temos que estar ligado com o Senhor. Aonde estivermos, ligado com o Espírito Santo, para que Ele possa concluir a boa obra, ou como começou na minha e na tua vida. Isso é mansidão, deixar a carne de lado, falar para a carne: opa, a carne não pode agradar ao Senhor. Você dizer para a carne, dizer para a alma batida, quantas pessoas estão com a alma batida? Dizer para a alma batida, conforme Davi diz assim: minha alma batida, por que estás assim? Por que te abates, ó minha alma? Espera em Deus, pois ainda o louvarei. É ser ousado, cristão, discípulo de Cristo. Adoradores falam sozinhos com o Senhor. Não importa se te chamam de louco, não importa se te chamem de despirucado. O importante é você sentir a graça e a presença do Senhor Jesus. Quanto tempo você está nessa situação? Vinde ao Senhor. Ele quer tirar esse jugo. Lança esse jugo. Lança esse jugo sobre o Senhor Jesus. E toma o jugo de Cristo. O jugo de Cristo é suave. Ele quer que você se sinta bem. A tua alma bem, a tua alma regozijando no Senhor. Em meio às provações, você se levanta e diz: eu sei em quem tenho crido. Eu sei que por fim o meu Redentor se levantará em meu favor. Nós não podemos só viver recitando essas mensagens lindas, essas verdades bíblicas. Nós temos que realmente praticar e vivenciar, viver essas verdades. No mundo tereis aflições, mas tende bom ânimo, eu venci, vós também vencereis. Essa luta, essa provação, essa dificuldade com Cristo se tornará bênção na tua vida. Se tornará bagagem, estrutura para você suportar mais peso de glória na tua vida. Nós somos o povo dessa geração. Essa geração que o Senhor escolheu para fazer a diferença. Não importa o que as pessoas pense ao teu respeito, o importante é você manter comunhão com o Senhor Jesus. Aleluia! É você dizer: eu sei que o Senhor está comigo. E se você tiver esse princípio de fé, nada, nada te fará dano algum. Nenhuma arma forjada contra você prosperará. Nenhuma condenação há para aqueles que estão em Cristo Jesus. Se Deus é por nós, quem será contra nós? 1.000 cairão ao teu lado, 10.000 à
tua direita, mas você não será atingido, amado, porque você está guardado, aleluia, no pavilhão de Deus. Na hora da angústia, na hora da aflição, você está ali no pavilhão de Deus. Você está ali abraçado com o Espírito Santo. E eu digo para você, mulher, você que está agora com lágrimas agora, o Senhor te ama e Ele vai te usar muito.

nos aproxima de Deus. E nós não podemos ficar distante de Deus. O ser humano é assim. Quanto mais folgado está, quanto mais tranquilo está, mais distante ele está de Deus. Aprove ao Senhor me enviar hoje aqui para dizer para você que essa luta vai passar. Você vai cantar o hino da vitória. E na presença do Senhor Jesus, com a tua alma regozijando, o Senhor traz refrigério para a tua alma nesta noite. Recebe o refrigério de Deus para a tua alma. Alegra, ó alma batida. Espera em Deus. Bate aí firme no teu coração. Fala assim, ó, coração. Coração valente. Né? Bata aí no coração. Fala, coração valente. Xalabaçuca, nemianda. Eu sei em quem tenho crido. Fala aí com você mesmo. Eu vou mudar. Eu não vou ficar mais dessa maneira. Eu vou mudar. Aleluia. Eu vou mudar. Cabe a você tomar essa decisão hoje. As promessas de Deus, ela tem duas direções, duas linhas. É a promessa condicional e a incondicional. Fomos ministrados sábado de uma forma tremenda a respeito dessas duas linhas da promessa de Deus. Exemplo de promessa condicional, qual eu fui muito ministrado sábado na igreja em Faxinal. Tem uma promessa no livro de Atos, capítulo 16, versículo 31, que diz assim: crê no Senhor Jesus Cristo, será salvo tu e a tua casa. Ou seja, essa promessa ela é condicional. Nós temos que crer. Nós estamos condicionados a crer para que seja salvo a nossa casa. Requer atitude nossa. Requer que nós realmente venhamos crer que Deus vai fazer aquilo que Ele falou que vai fazer. É promessas condicionais que cabe a mim e a você ter atitudes baseadas na fé. Eu te digo a você, mulher, você homem, continua crendo. A fé é o firme fundamento daquilo que não se vê, mas a prova daquilo que se espera. Você não está vendo, o inimigo vem com os levantes para tentar desanimar você, mas você acredita que você crendo e exercendo a tua fé, as coisas vão acontecer. Você vai entender o que Davi disse no Salmo 27, versículo 13: pereceria sem dúvida se não cresse que veria os bens do Senhor na terra dos viventes. Se nós não crer, nós perecemos. Se nós acreditar, nós vamos trilhar o caminho do Senhor. E as coisas vão acontecer. As bênçãos vão te seguir. O que está acontecendo nos dias de hoje, amado, são flechas que Deus está dando e eu estou realmente transmitindo a você. O que está acontecendo nos dias de hoje é que as pessoas estão correndo atrás da bênção. Ou seja, estão invertendo o que Deus falou. Ande com Jesus e as bênçãos irão atrás de você. Isso é bíblico. Hoje nós estamos vivendo no mundo capitalista, no mundo materialista, ao qual as pessoas estão correndo desesperadas atrás de coisas, atrás do material, atrás de suprir a sua necessidade, e estão esquecendo o mais importante: o reino de Deus, a presença do Espírito Santo na tua vida. Estão esquecendo que Jesus diz assim: buscai primeiro o meu reino e a minha justiça, e as demais coisas vos acrescentarão. Não fique inquieto, não fique ansioso por aquilo que vai comer, beber, vestir, porque Deus sabe todas essas coisas e Ele vai te abençoar. Sabe por que muitas pessoas estão cansadas, deprimidas, oprimidas hoje em dia? Porque estão se afadigando atrás das coisas. Estão vivendo uma vida de atividade, ativismo, sem presença de Deus, sem azeite. Estão igual aquelas cinco virgens imprudentes. Cristãos que se dizem cristãos, mas sem azeite. Sem presença do Espírito Santo. Pessoas que estão se tornando religiosas. Pessoas que estão envergonhando o reino de Deus.

0: Pessoas que fingem servir a Deus, mas dentro de si estão distante do Senhor. Pessoas que estão cansadas. Pessoas que não conseguem ouvir um louvor na igreja, que já começa a abrir a boca de sono. Pessoas que quando vai o pregador levar a palavra de Deus, ele já quer sair, ele já arruma um pretexto para arrumar alguma coisa, para não vir o Espírito Santo falar. Pessoas vazias de Deus. Pessoas que estão correndo atrás do materialismo, se cansando de uma forma inútil. É para você que eu me direciono nesta noite. Arruma a tua casa. Vá comprar azeite. Vá comprar fogo. Enquanto há tempo, porque Deus quer te usar você. Amém? Deus quer usar você, mas não desta maneira. Deus quer que você retorne a Ele. Vinde a mim, vós que estáis cansados e oprimidos. Você está mal, amado. Reconheça que você está mal. Reconheça que você não está bem. Você pode enganar muitos, mas aquele que tem olhos como chama de fogo e que vê o teu interior, você não engana. Venha para Jesus. Venha para Jesus, tome dessa água. Coma deste pão, o pão da vida. Beba desta água, água viva. Tome esse jugo, toma esse fardo leve e a tua alma terá descanso. Toma uma decisão na tua vida nesta noite. Esta palavra é um divisor na tua vida hoje. Coloca uma pedra a partir de hoje e comece a trilhar um novo caminho. Um homem e uma mulher que tenha prazer de estar na presença de Deus. Um homem e uma mulher que quando colocar os pés dentro da casa de Deus, ele vai se alegrar. Amém?
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Eis-nos aqui, Senhor Jesus. Nos unimos em oração para buscar a Tua face, a Tua presença. Este é um momento especial, Pai. E queremos nos desligar de tudo aquilo que está à nossa volta para estarmos na intimidade com o Senhor. Pai, não estamos aqui em vão. Estamos aqui para cumprir o Teu chamado. E quantos nos ouve neste momento, ó Pai? E o Senhor bem sabe a situação de cada um deles, o quadro, o cenário ao qual cada um está vivendo. O que nós sabemos, Pai? Sabemos muito pouco. Mas o Senhor é onipresente. O Senhor é onisciente, onipotente. O Senhor sabe todas as coisas. Conhece todas as coisas. O Senhor está presente em todos os lugares. E o Senhor pode todas as coisas. Tu és maravilhoso, ó Pai. Tu és o conhecedor de todas as causas. Do porquê de tanta ferida. Do porquê de tanto sofrimento. O porquê que esta família está destruída. O porquê esta mulher está tão depressiva. Tu és conhecedor desta causa. Tu és especialista, ó Pai. E aqui nós estamos diante do Deus da glória. O Senhor que pode, com uma palavra só, mudar o destino deste ouvinte.

trazer a ele novas expectativas. Jesus, o quanto nós precisamos do Senhor. O Senhor sabe que nós precisamos por demais do teu auxílio. Atrai, Senhor, atrai a cada um de nós para a tua presença. Esta mulher que está batalhando, está orando, clamando. Tem momentos que parece que ela não vai aguentar. E o Senhor vem e a sustenta. Hoje o Senhor falou novamente ao seu coração. Ativou o ânimo. Ativou o vigor. Mas nós precisamos, Pai, continuamente caminhar com o Senhor. Não nos deixe, Pai, andar pelos nossos próprios caminhos. Não nos deixe andar pelo nosso próprio coração. Pois o coração do homem é enganoso. Traz, Pai, traz ao nosso entendimento, traz ao nosso conhecimento o teu querer, o teu efetuar, a tua vontade. Quantos estão decepcionados com tantas coisas? Quanta decepção, quanto desprezo, agonia, tristezas. Quantas coisas tem estado no coração do ser humano. Jesus, ajuda-nos. Ajuda-nos, ó Pai. Entra em ação, amado Espírito Santo. Faz aquilo que lhe apraz neste lar, para com este ouvinte. Este homem que está desesperado, está em aperto, desgostoso da vida, sem saber o que fazer. Tomou atitudes que hoje trouxeram consequências terríveis, e ele já não sabe mais o que faz. Ele está sozinho, está abandonado, solitário. Somente o Senhor para resgatá-lo. Eu sei que o teu braço está estendido, ó Pai. Opera, Senhor. Move, Senhor. Intervenha nesta causa. Advoga esta causa, Pai, de tantos que procuram o Senhor como advogado fiel. O advogado fiel. Eu digo a você, amado ouvinte, coloca a tua causa na mão, coloca a tua causa nas mãos do Senhor neste momento. Peça para Ele advogar a tua causa agora, e por estes dias você verá o milagre de Deus. Pois oramos neste exato momento, pautado na fé, pautado na ordenança de Deus. E tudo é possível àquele que crê. Entregue-se na presença de Deus nesta hora. Comece a trilhar este caminho de fé. Um caminho que vai te levar a desfrutar de coisas maravilhosas na presença de Deus. Aonde vai tirar você do materialismo. E vai entronizar você, aleluia, vai introduzir você na presença de Deus. Deixa o Espírito Santo tomar conta de você agora. Peça ao Espírito Santo, me abraça, amado Espírito Santo. Me ajuda, Deus. Olha a tua ajuda aí. Olha o socorro bem presente na hora da angústia junto com você. Olha o teu socorro aí. Você estava questionando que muitos estavam te abandonando, que te abandonaram, que você estava solitário. Olha o Senhor contigo aí, dizendo a você não está só. Tu
és meu, eu te amo, eu quero te ajudar. Entregue-se ao Senhor agora, renuncie o teu eu, arrependa-se do pecado, confessa o teu pecado e deixa agora. Renuncie a tua vontade, o teu querer, a tua ambição, e busque entender o projeto de Deus para a tua vida, e verás que a vida terá sentido para você. O Senhor quer preencher esse vazio no teu coração. O Senhor quer preencher o vazio no teu coração, amado ouvinte. E eu libero esta palavra de ânimo, essa palavra que vai deixar você em prontidão de ânimo, que você vai ter um vigor abençoado. Eu libero uma palavra de esperança para você. Você vai ter força para esperar em Deus. Aleluia. Jesus, entra com a cura para com este homem. O milagre que só o Senhor pode fazer. A palavra que nós pregamos, ela é acompanhada de milagres, Pai. E o milagre honrará o teu nome. A honra é tua, a glória é tua. O louvor é teu. Cura este homem. Mostra para todos, Pai, que aquele que espera no Senhor alcança o favor. Aleluia. Recebe a cura agora, amados ouvintes. Você que não estava muito bem, sentindo várias dores, sentindo dor de cabeça forte, recebe o toque de Deus sobre a tua vida agora. Seja curado, seja liberto de todo este mal. Você que estava enfermo, na cama, no leito, recebe a cura agora, em nome de Jesus. Seja estancada toda a hemorragia. Senhor, toca agora nos ossos. Toca agora, Senhor. Toca no sangue. Toca onde for necessário. Seja desalojado toda essa enfermidade agora, em nome de Jesus. Depressão, angústia, pavor repentino, medo, vai embora. Deixa essa pessoa, saia. Miséria, vai embora, em nome de Jesus. Você, espírito imundo e sujo, que foi enviado da parte do inimigo para promover discórdia, desavença nesta casa, no meio deste casal, pega o teu projeto, pega o teu mal e saia, em nome de Jesus. Você é livre, ouvinte. Você é livre, filho de Deus. Levanta a tua mão para os céus e fala: Senhor, faz de mim um novo homem, faz de mim uma nova mulher, faz de mim um novo ser, um novo vaso na tua presença. Encha-se de fé agora e prossiga o teu caminho. O teu caminho é vitorioso. O teu caminho é aplainado pelo Senhor. Recebe a tua vitória agora. Aquilo que estava enlilhado, aquilo que estava emaranhado, aquilo que estava amarrado, seja rompido agora pelo poder de Deus. Seja rompido agora pelo poder de Deus. Recebe a tua vitória. Seja liberto de todas essas amarras do cão, de todas essas artimanhas de Satanás, de todos esses ardis do inferno, de toda essa afronta do diabo. Seja agora liberto, em nome de Jesus. Toda esta casta de demônio, tudo isso que estava oprimindo a tua vida, fazendo você andar de cabisbaixo, neste momento você é liberto, no nome de Jesus. Levanta as tuas duas mãos para cima e diz: eu sou liberto, através do sangue de Jesus. Jesus, obrigado, amado, por entrar em ação neste exato momento, em favor de tantos. Obrigado, Jesus.

0: pela tua presença. Continua conosco. Faz aquilo que lhe apraz. Tudo para o Senhor. Tudo é teu. Toda honra, toda glória, toda adoração é sua. Continua, Deus. Executa o teu plano. Executa o teu projeto. E aqui estamos para te adorar. Aqui estamos para te glorificar. Obrigado, amado. Obrigado, Deus. Em nome de Jesus.
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0: Aleluia. Recebe a cura, meu irmão. Recebe a cura, minha irmã. Porque Deus está aqui nesse lugar.
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2: Oito e cinquenta.

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